0: terá que adequar o monitoramento da plataforma, verificação de idade e de controle parental, entre outras medidas.
1: Na ação que foi acatada pela Justiça Federal, a Advocacia Geral da União sustenta que a plataforma Discord apresenta falhas nos mecanismos de verificação de idade e de proteção aos usuários contra riscos graves, como os que culminaram na morte de uma adolescente de 13 anos em julho deste ano. A ferramenta de mensagens instantâneas e comunicação deverá cumprir agora uma série de determinações judiciais, entre elas, adotar medidas para impedir a recriação de servidores, canais e comunidades removidos e o retorno de usuários banidos ou suspensos. O Procurador Nacional de Defesa e Democracia da Advocacia Geral da União, Rafael Ramos, ressaltou que as medidas estabelecidas pela Justiça estão previstas na legislação brasileira, com destaque para o Estatuto da Criança e do Adolescente Digital.
2: Então, esse quadro ele já vinha se agravando e o que acontece? O Brasil hoje ele tem uma legislação específica, né, para proteção de crianças e adolescentes no ambiente digital, chamado ECA Digital. Então nós, essa foi a grande base, digamos, da nossa ação, foi exigir que fossem cumpridas determinações que já constam em lei, mas que infelizmente não estavam sendo observadas especificamente nessa plataforma.
1: De acordo com a decisão judicial, as contas de crianças e adolescentes até 16 anos devem estar vinculadas às contas de seus responsáveis legais. A plataforma de Discord também deverá adotar medidas de proteção e ferramentas de supervisão parental, incluindo o controle das interações. A decisão ainda determina que o Discord crie protocolo para situações de extorsão sexual envolvendo crianças ou adolescentes. Rafael Ramos, da Advocacia Geral da União, explicou que essas plataformas já têm ferramentas para coibir esses tipos de crimes.
2: Há mecanismos nas formas de detecção, seja por vídeo, seja por ícones, seja por textos, seja por chamados metadados, né, correlações de comportamento de determinados usuários conversando com outros, os chamados sinais, né, esses marcadores, as empresas têm condição de fazer esse acompanhamento e é uma avaliação de risco, né?
1: O Discord também deve comprovar a capacidade de operar em língua portuguesa para segurança, moderação e recebimento de denúncias no Brasil. Caso não cumpra a determinação judicial, a plataforma ficará sujeita a multa diária de R$100 mil. Reportagem Luana Karen.
3: O Google removeu do YouTube 46 canais e 11 vídeos criados por meio de inteligência artificial com falsos médicos para disseminar desinformação, promessas de curas e tratamentos sem comprovação científica.
0: Outros 32 canais e 4 vídeos já estavam disponíveis quando a notificação chegou à empresa. 2 canais foram desmonetizados.
3: Segundo o Google, os canais foram excluídos por violações às políticas da plataforma, fraude e roubo de identidade.
0: O pedido para retirada do conteúdo foi feito pela Advocacia Geral da União.
3: O Centro Nacional, que vai centralizar notificações sobre possíveis crimes cibernéticos contra crianças e adolescentes.
0: A estrutura ligada à Polícia Federal vai receber, analisar e encaminhar os casos às autoridades responsáveis.
3: Saiba mais com Graziela Mendonça.
4: O Ministério da Justiça e Segurança Pública publicou uma portaria que estabelece como serão recebidas e encaminhadas as notificações sobre possíveis crimes contra crianças e adolescentes no ambiente digital. A Polícia Federal vai centralizar esse trabalho por meio do Centro Nacional de Proteção à Criança e ao Adolescente. As empresas de tecnologia deverão comunicar situações de risco crível, iminente ou em andamento em até 12 horas. Casos onde há indícios de material de violência contra criança e adolescente terão prazo de 72 horas ou de até 7 dias, dependendo da ocorrência. A empresa também terá que retirar o conteúdo do ar imediatamente e guardar o material e os registros necessários para ajudar nas investigações. Os relatórios serão analisados e encaminhados às autoridades responsáveis, como as polícias, o Ministério Público e a Agência Nacional de Proteção de Dados. A portaria também autoriza a criação de uma força integrada para combater o crime organizado no ambiente cibernético, inclusive casos de violência sexual contra crianças e adolescentes. Graziela Mendonça, para a Voz do Brasil.
3: autoridades brasileiras se reuniram hoje com o representante de comércio dos Estados Unidos para mais uma tentativa

0: Márcio Elias Rosa.
1: Apresentamos de novo para eles nossos argumentos, quão injustas e indevidas são as tarifas que são impostas ao Brasil na atualidade e a necessidade de superá-las. Eles assumiram o compromisso de nos encaminhar nas próximas semanas um documento das discussões daqui para frente. Conseguimos alcançar um ponto de convergência. É necessário que tenhamos um escopo definido para aquilo que possa vir a ser, no futuro, um acordo comercial entre Brasil e Estados Unidos.
2: Mais de 3 mil moradias poderão ser construídas em 13 estados a partir da destinação de 28 imóveis da União para projetos habitacionais.
0: Os imóveis são prédios para serem revitalizados ou terrenos para construção de moradias, localizados em 12 estados e no Distrito Federal.
2: São Paulo é o estado com maior número de concessões. São 7 para a construção de 1.325 unidades.
0: A ministra da Gestão e da Inovação e Serviços Públicos, Esther Dweck, que fez a entrega nesta quarta-feira, comentou a iniciativa.
3: A gente conseguiu mapear vários imóveis, terrenos ou prédios que tinham um potencial de habitação e colocamos à disposição a partir de um edital específico do Minha Casa Minha Vida Entidades com a oferta desses imóveis. E a partir disso houve todo o processo de seleção. São várias etapas, né? A seleção já foi anunciada alguns meses atrás, mas agora é uma etapa importantíssima que nesses 28 imóveis a gente faz a cessão do direito real de uso, que é justamente para começar agora o processo de, se for um prédio, de fazer o retrofit, se for um terreno, começar a construção.
2: Populações de comunidades quilombolas de todo o país passam a ter atendimento dentro do Sistema Único de Saúde com foco em necessidades específicas.
0: Já estão valendo as regras da nova Política Nacional de Saúde Integral da População Quilombola.
2: A medida tem o objetivo de combater as desigualdades históricas no acesso aos serviços e garantir direito à saúde nesses territórios.
4: Política de proteção à saúde da população quilombola avança com a assinatura da portaria que institui a Política Nacional de Saúde Integral da População Quilombola no último dia 15 de setembro. A norma é mais um passo na atenção integral e para o enfrentamento das desigualdades em saúde da população quilombola. Com a portaria publicada, a política de saúde será integrada ao SUS. Agora, ela será implementada nos territórios. Para isso, é preciso elaborar o Plano Operativo Nacional, que deverá detalhar prioridades, metas, indicadores, responsabilidades e mecanismos de acompanhamento e avaliação. A norma garante ainda que o reconhecimento da população quilombola para fins de atenção à saúde independe da situação de regularização fundiária ou de titulação do território. Daniele Popov para a Voz do Brasil.
0: O subsistema de saúde indígena, responsável por atender os povos originários diretamente nas comunidades e aldeias, está completando 27 anos.
2: É por ele que são realizados, por exemplo, mutirões de atendimento para consultas e exames.
0: A experiência foi levada recentemente por uma comitiva brasileira ao México, país que pretende adotar modelo semelhante no Sistema Único de Saúde.
2: Nós conversamos sobre tudo isso com a secretária especial de saúde indígena, Lucinha Tremembé, hoje mais cedo. Acompanhe. Secretária, bem-vinda à Voz do Brasil, é um prazer ter a senhora conosco. A senhora participou, né, secretária, da comitiva brasileira que esteve no México apresentando o nosso modelo aí de saúde indígena. Conta pra gente, então, o que o Brasil mostrou aos mexicanos e por que que esse encontro aconteceu?
5: Eu que agradeço o convite. Sim, estive compondo a comitiva do ministro na semana passada e a gente foi apresentar o SUS, o Sistema Único de Saúde. O México vai implantar, vai ser o segundo país que vai implantar um Sistema Único de Saúde, né? Assim, a exemplo do nosso SUS. E a gente também apresentou o nosso SASI-SUS, que já é uma... Se o SUS já é uma iniciativa, algo que é único, imagina um subsistema específico para os povos indígenas. Então, a gente fez essa apresentação e saímos de lá com vários compromissos, inclusive de compartilhamento de mais informações, que o México ficou muito interessado de também implantar algo semelhante a um subsistema. Eles disseram que não do formato, porque realmente como vai ser um sistema único agora lá, seria... Eles disseram, não, a gente não vai fazer algo tão grande, mas ter uma secretaria, aliás, um departamento que vai tratar de todas as políticas e a saúde estará dentro.
0: Pois é, assim como o Brasil,

0: México é um país com uma população indígena grande e com grande influência em diversas áreas da sociedade, né? A troca de experiências com mexicanos pode nos ajudar? De que forma?
1: Pode sim. A gente até falou isso na nossa apresentação, que a gente tinha muitas... algo muito parecido, que era a população, evidentemente, né? A gente tem população indígena aqui, tem população indígena lá, e a gente tinha coisas distintas que a gente poderia se compartilhar. No caso do Brasil, a gente tem um subsistema específico hoje, que já atua com política específica para a assistência à saúde dos povos indígenas do Brasil. E o México, mesmo não tendo um subsistema, mesmo não tendo um sistema único, mas eles atuam com a medicina tradicional. Então, eles têm várias estratégias, várias expertises, experiência. Inclusive, eu tive a oportunidade de visitar um dos centros tradicionais, muito interessantes. Trabalham com parteiras tradicionais, trabalham com a medicina alternativa. Então, isso é que a gente quer agregar entre os dois países.
2: Vamos falar um pouquinho, secretária, dos mutirões de atendimento à saúde indígena. Então, a gente teve um agora sobre os Yanomami, né? Com consultas, exames especializados lá na terra indígena Yanomami. A CESAI tem feito ações assim em outras terras indígenas também? Como é que são os resultados desses mutirões?
1: Sim, sim. A CESAI tem feito, fez um cronograma para fazer mutirões em vários DSEIs de todas as regiões do Brasil.
2: DSEIs são os distritos de saúde indígena, né?
1: Isso, os distritos sanitários especiais indígenas. Nós temos 34 no Brasil. Então, a gente fez um cronograma que abrangesse aí todas as 5 regiões do Brasil, olhando principalmente para a fila de espera e para o que os mutirões iriam ofertar: saúde da mulher, a oftalmologia, exames. Então, a gente olha para essa fila e aí a gente organiza esse cronograma. A gente já fez em vários outros de 6, agora a gente encerra amanhã. Hoje a gente está encerrando no Yanomami, trazendo aí várias estratégias para um território que a gente tem um primeiro centro de referência também, que inclusive a ação está sendo realizada nesse centro de referência no meio da Amazônia.
0: Como a senhora falou, né, tem ocorrido ações específicas para a saúde da mulher também, inclusive com rastreio de câncer de colo de útero. Essas ações costumam ser bem recebidas pelas indígenas? Os mutirões ajudam a prevenir e tratar doenças?
1: Muito bem recebido. Eu tenho participado, inclusive, de algumas ações, tenho ido lá, conversado com as lideranças, com os profissionais, e o quanto a gente sai satisfeito de ouvir dos usuários que estão lá, deles terem recebido o serviço, e isso mitiga realmente o tempo de espera, mas também deles estarem saindo de suas aldeias para poderem ir para a cidade grande, que é esse o propósito também da gente levar assistência para dentro desses territórios, para que eles se desloquem menos ainda para as cidades grande.
2: Agora, o Sistema de Atenção à Saúde Indígena está completando 27 anos, né, secretária? Ao longo desse período, o que a senhora destacaria como as políticas mais importantes e os aprimoramentos que ocorreram aí nessas quase 3 décadas?
1: Nosso subsistema de atenção à saúde indígena, 27 anos. A gente olha para trás e vê realmente que é muito tempo e que temos muitos avanços, né? O subsistema foi realmente um grande avanço de ter se criado um subsistema específico dentro do Sistema Único de Saúde, porque mesmo o nosso Sistema Único de Saúde, ele traz a integralidade, a universalidade, mas a gente olha para a questão da equidade. Então, por isso que foi pensado, trazido, né, ser criado um subsistema. E aí esse subsistema, ele trouxe políticas específicas, embora que a gente aplique os programas que usuais do Sistema Único de Saúde, mas quando eles são aplicados dentro dos territórios indígenas, eles trazem um outro formato.
2: Sofrem adaptações, né?
1: Adaptações, porque aí ele se adapta a questões territorial, a questão cultural, a forma de organização dessa população. Então, isso já é um diferencial muito grande. Não é à toa que é uma saúde diferenciada, que tem um subsistema específico para isso.
0: Muito bem, nós conversamos com a secretária de Saúde Indígena do Ministério da Saúde, Lucinha Tremembé. Muito obrigado por sua entrevista aqui à Voz do Brasil.
1: Eu que agradeço.
2: Receitas de medicamentos que até então eram emitidas apenas em papel, agora poderão ser feitas de forma digital a partir desta quarta-feira.
0: A novidade faz parte de uma nova etapa do Sistema Nacional de Controle de Receituários da Anvisa, que passa a oferecer funcionalidades para a emissão e o controle digital das receitas.
2: A mudança amplia as opções de prescrição e mantém o controle sobre medicamentos sujeitos a regras especiais. Confira na reportagem.
3: Algumas receitas que antes eram feitas somente em papel, agora também poderão ser emitidas eletronicamente. A mudança não significa o fim das receitas físicas, nem torna obrigatória a versão digital. A nova etapa amplia as opções de prescrição nas farmácias e drogarias. Entre as principais novidades está a emissão eletrônica das notificações de receita, como as de cor azul e amarela, que eram emitidas somente em papel. O analista de pesquisa João Paulo Ribeiro conta que foi atendido em uma teleconsulta e recebeu uma receita eletrônica e fala sobre as vantagens desse tipo de prescrição.
4: No fim das contas, eu achei super prático, porque diminui a quantidade de papel para carregar depois da consulta, né? Diminui a quantidade de documento para guardar.
3: O novo Sistema Nacional de Controle de Receituários foi criado pela Agência Nacional de Vigilância Sanitária, Anvisa, para centralizar a gestão da numeração e ampliar o controle das receitas utilizadas na prescrição de medicamentos sujeito a controle especial, como explica o diretor da Anvisa, Tiago Campos.
5: Reúne a gestão da numeração dos receituários em uma base nacional única. Isso permite acompanhar o percurso da receita desde a sua emissão até o registro da utilização pela farmácia ou drogaria, com base padronização e rastreabilidade.
3: Para a coordenadora do Grupo Técnico de Vigilância do Conselho Federal de Farmácia, Luciana Calil, o novo sistema de prescrição vai ajudar a evitar a falsificação de receitas e melhorar o acesso das farmácias às informações.
6: Nós temos muitas receitas falsificadas que são feitas de forma ilegal. E de forma eletrônica, isso não vai ser possível, porque essa numeração ela é controlada pela vigilância e ela é associada ao CPF e ao número de registro do prescritor.
3: É bom lembrar que as receitas em papel continuam válidas e podem ser utilizadas de acordo com as regras aplicáveis a cada tipo de medicamento. A implementação do Sistema Nacional de Controle de Receituários, o SNCR, acontece de forma gradual até 29 de outubro de 2026. Mais informações sobre o novo sistema de receituários podem ser obtidas em gov.br/Anvisa. Reportagem Cleide Lopes.
2: Neste mês, o Inmetro promoveu uma operação para a fiscalização de produtos infantis em lojas físicas e virtuais.
0: O objetivo é que a diversão seja segura e não acabe em acidente.
2: Conheça agora algumas dicas dos critérios que devem ser observados e o que fazer em caso de dúvidas ou denúncias.
7: Na hora de escolher um brinquedo, a segurança das crianças deve vir em primeiro lugar. Para prevenir riscos, o Inmetro, Instituto Nacional de Metrologia, Qualidade e Tecnologia, realizou durante o mês de setembro a Operação Criança Segura, que fiscaliza produtos infantis em lojas físicas e virtuais. O assessor da Diretoria de Avaliação da Conformidade do Inmetro, Leonardo Rocha, orienta os pais a verificarem a presença do selo de identificação da conformidade antes da compra.
8: Se aquele selinho que tem a marca do Inmetro junto com a marca do organismo de certificação responsável pela avaliação de conformidade daqueles brinquedos. Então, os pais, ao observarem a presença daquele selo, podem ter a tranquilidade de que aquele produto passou por um processo de avaliação com foco no cumprimento dos requisitos de segurança. Essa avaliação contempla auditoria da fábrica onde o produto foi produzido, bem como a realização de testes, realização de ensaios em laboratório para verificar o cumprimento dos requisitos de segurança.
7: Entre os itens verificados estão brinquedos, berços e bicicletas, entre outros produtos infantis. Mas a atenção não deve parar no selo. É importante observar também se as informações estão em português e a classificação etária indicada na embalagem. O assessor do Inmetro, Leonardo Rocha, alerta para a diferença entre a indicação e a restrição de idade.
8: A indicação, ela tem relação com aspectos cognitivos. A criança, ela tem uma idade que vai permitir a ela aproveitar ao máximo aquele brinquedo. É diferente da restrição, que tem relação com segurança da criança. Aquele brinquedo, ele é restrito, ele é proibido para crianças naquela faixa etária.
7: Outra dica é dar preferência ao comércio formal. Nas compras pela internet, o consumidor pode solicitar imagens do produto ou da embalagem, bem como o número de registro, quando for o caso. Denúncias podem ser feitas ao Inmetro por meio da plataforma Fala BR ou pelo telefone 0800 285 1818. Já os acidentes de consumo podem ser registrados no endereço SIMAC, com S e C mudo no final, .inmetro.gov.br. Reportagem Pablo Mundim.
0: Até 18 de outubro é possível contribuir com as regras do programa Selo Verde, que certifica produtos e serviços quanto à sustentabilidade ambiental.
2: A iniciativa também ajuda a garantir a competitividade dos produtos brasileiros no mercado internacional.
0: Podem participar fabricantes, prestadores de serviços, entidades representativas, especialistas, consumidores, órgãos públicos e demais interessados.
2: As sugestões podem ser enviadas por meio da plataforma brasilparticipativo.presidente.
0: E essas foram as notícias do governo federal.
2: Uma realização da Secretaria de Comunicação Social da Presidência da República.
0: Com produção da empresa Brasil de Comunicação.
2: Fique agora com o Minuto do TCU. Em seguida, as notícias do Poder Judiciário e do Congresso Nacional. Boa noite.
0: Boa noite para você. Até amanhã.
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11: O Tribunal de Contas da União analisou as medidas para melhorar o controle e o rastreamento de armas de fogo no Brasil. A auditoria monitorou ações do Ministério da Justiça, Polícia Federal, Exército e Secretaria Nacional de Segurança Pública. A fiscalização aponta problemas na integração dos sistemas e no acompanhamento de armas apreendidas, furtadas, roubadas ou extraviadas. O ministro relator do processo, Éder de Oliveira, falou sobre os resultados do trabalho.
12: A conclusão, senhor presidente, é que essa matéria de alta relevância ainda necessita de ações mais incisivas dos ministérios e órgãos correspondentes para melhorar o controle e a rastreabilidade das armas de fogo no Brasil.
11: O tribunal vai continuar acompanhando o cumprimento das medidas. Saiba mais em tcu.gov.br.
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14: Ministro Gilmar Mendes destaca imparcialidade do ministro Fachin no primeiro ano à frente do STF.
15: Justiça Eleitoral explica como consultar o local de votação para o pleito de domingo.
14: WhatsApp é citado como meio de assédio eleitoral em 37% das ações na Justiça do Trabalho.
15: Boa noite, eu sou Marcela Luiza.
14: E eu sou Walter Lima.
15: No início da sessão plenária de hoje, o ministro Gilmar Mendes, decano do Supremo Tribunal Federal, homenageou o ministro Edson Fachin pelo primeiro ano à frente da corte.
14: Gilmar Mendes destacou como marcas da gestão do ministro Fachin a imparcialidade, a serenidade e o compromisso com a preservação da estabilidade e da identidade institucional do tribunal. Vamos ouvir um trecho.
16: Em um ambiente de temperatura elevada, Vossa Excelência tem mantido o tom sóbrio, a palavra medida e o comprometimento integral com a manutenção da constância, da tranquilidade e do ethos decisório do Supremo Tribunal Federal.
14: O decano do STF também ressaltou que a gestão de Fachin tem se pautado pela Constituição e que essa diretriz tem orientado a atuação do ministro na condução da corte.
15: O plenário do Supremo decidiu hoje, por unanimidade, que servidores que assumem cargo público em outro ente federativo sem interrupção do vínculo com a administração têm direito de optar entre o regime de previdência complementar e o regime previdenciário anterior.
14: O tema servirá de parâmetro para casos semelhantes em todo o país. Marcelo Della Libera.
17: O caso concreto diz respeito a um servidor público municipal do Rio Grande do Sul. Ele questionava uma decisão da Justiça Federal que negou o direito de permanecer na sistemática previdenciária anterior à instituição do regime de previdência complementar dos servidores federais. O servidor alegava que deveria ter o direito de opção reconhecido porque já havia ingressado no serviço público municipal em fevereiro de 2008 e não houve interrupção do vínculo com o serviço público. O relator é o ministro Edson Fachin, que decidiu atender ao pedido feito pelo servidor. Os demais ministros seguiram o entendimento do relator. Assim, o plenário, por unanimidade, decidiu que servidores municipais, estaduais e distritais que ingressaram no Serviço Público Federal após a instituição da Previdência Complementar têm o direito de optar pelo regime anterior.
15: O primeiro turno das eleições 2026 é neste domingo. Você já sabe onde vai votar?
14: O repórter Fábio Ruas explica como consultar o local de votação.
18: Fábio Ruas. Pode ser de forma presencial ou pela internet. Pela internet, dá para consultar pelo aplicativo e-título. É só acessar a opção Onde Votar. Vai aparecer o local de votação com endereço, zona e seção eleitoral. Também dá para acessar pelo computador. No site tse.jus.br ou na página do TRE do seu estado. Quem preferir, pode procurar cartórios eleitorais, centrais de atendimento ao eleitor e postos do Tribunal Regional Eleitoral de cada estado.
15: O WhatsApp aparece em 37% das ações sobre assédio eleitoral, analisadas pela Justiça do Trabalho.
14: E com o uso das redes sociais, esse assédio não fica apenas no ambiente do trabalho. Samanta Flor.
19: A pesquisa analisou 138 processos de todo o país. Além do WhatsApp e das redes sociais, foram identificados outros aplicativos de mensagens e plataformas usadas pelas empresas. Entre as provas apresentadas à Justiça estão mensagens digitais, áudios, documentos e depoimentos de testemunhas. Desde maio de 2023, a Justiça do Trabalho já registrou mais de 800 processos relacionados a assédio eleitoral.
15: STJ decide que Justiça Brasileira não pode julgar pedido de indenização de ex-jogador de futebol argentino contra produtoras do jogo eletrônico FIFA Soccer.
14: O atleta alegava uso indevido da imagem dele no jogo, que também é vendido no Brasil. Fátima Uchoa.
20: Para o STJ, a simples comercialização do jogo no varejo brasileiro não torna o Judiciário Nacional competente para resolver o caso, já que o ex-jogador mora fora, nunca atuou por clubes brasileiros e as empresas que criaram o jogo eletrônico são sediadas na Holanda e no Reino Unido. A relatora foi a ministra Nancy Andrighi.
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15: Uma boa noite.
14: E até amanhã.
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22: Eu sou Humberto Pinheiro e estes são os destaques de hoje do Jornal do Senado, que começa agora. Medida provisória do Desenrola 3.0 começa a tramitar no Congresso. Senado pode votar confisco de bens usados em crimes sexuais e tráfico de menores. Estatuto do Ribeirinho será tema de debate na Comissão de Meio Ambiente. Boa noite. O Congresso Nacional vai analisar a medida provisória que criou o programa Desenrola 3.0. Serão beneficiados os brasileiros que tiverem dívida não paga com banco, órgão público, comércio ou prestador de serviço em geral. O programa vai durar até o dia 30 de junho de 2028 e tem como objetivo facilitar a quitação desses débitos e limpar o nome dos consumidores. Repórter Alexandre Campos.
1: De acordo com a MP, serão destinados 15 bilhões de reais para que a União compre a dívida dos credores originários com pelo menos 90% de desconto e renegocie diretamente com os devedores, repassando o mesmo abatimento recebido. O senador Oriovisto Guimarães, do PSDB do Paraná, lembrou que a medida vai ser boa para os credores, que irão receber um valor por uma dívida difícil de ser recuperada, e para os devedores, que ficarão com o nome limpo na praça.
4: É claro que isso vai atingir um número enorme de pessoas. Se estima que vai facilitar a vida em torno de 15 milhões de pessoas.
1: O texto editado também prevê medidas do Conselho Monetário Nacional para garantir a transparência de produtos financeiros ofertados no mercado e a melhor tomada de decisão pelos consumidores quando vão contratar algum empréstimo ou comprar um bem ou serviço, por exemplo.
22: A Comissão de Segurança Pública pode votar, após as eleições, o projeto de lei que autoriza o confisco e a destinação de bens móveis e imóveis utilizados na prática de crimes de tráfico e contra a dignidade sexual de crianças e adolescentes. A matéria também pune quem cede imóveis ou apoia esses abusos. A reportagem é de Bruno Lourenço.
5: A proposta diz que veículos, embarcações e imóveis de quem comete ou colabora com delitos de exploração sexual e tráfico infanto-juvenil poderão ser apreendidos, confiscados e revertidos para fundos públicos de assistência e proteção à infância. A senadora Damares Alves, do Republicanos do Distrito Federal, ressaltou durante a análise do projeto de lei na Comissão de Direitos Humanos a importância de agir contra o patrimônio de quem pratica ou contribui para a exploração de crianças e adolescentes.
23: A responsabilidade por esses crimes não recai somente nos atores, mas alcança os partícipes, como medida dissuasória, aqueles que prestam auxílio na prática delituosa. Por exemplo, aquele que empresta a casa para que uma criança seja explorada sexualmente, que empresta o hotel para que uma criança seja explorada sexualmente.
5: Depois da Comissão de Segurança Pública, a proposta, que surgiu da CPI dos Maus Tratos, segue para a Comissão de Constituição e Justiça.
22: Já a Comissão de Meio Ambiente pode realizar um debate antes de votar o projeto que cria o Estatuto do Ribeirinho. O pedido do debate ainda precisa ser aprovado pelos senadores. Repórter César Mendes.
24: O Estatuto do Ribeirinho busca assegurar políticas públicas em áreas como saúde, infraestrutura e atividades produtivas para as comunidades tradicionais do Brasil que vivem às margens de rios, lagos e igarapés. Mas o senador Zequinha Marinho, do Podemos do Pará, pediu um debate antes da votação para analisar os critérios de identificação dessas áreas, a forma de comprovar o uso tradicional e os procedimentos de cadastro das comunidades. Para o senador Jaime Bagatoli, do PL de Rondônia, o debate pode reunir informações técnicas, jurídicas e administrativas para definir critérios mais claros, evitando futuros conflitos.
25: Nós temos diversos proprietários com documentos de área, nós temos que dar segurança jurídica também às pessoas, mas sabemos o direito que os nossos ribeirinhos têm.
24: O pedido do debate sobre a criação do Estatuto do Ribeirinho precisa ainda ser aprovado na Comissão de Meio Ambiente.
22: Um novo projeto em análise no Senado propõe a criação do programa Jovem Aprendiz Digital. O texto prioriza estudantes da rede pública e jovens em situação de vulnerabilidade. Repórter Pedro Pincer.
26: A formação deverá abranger ferramentas de trabalho e comunicação, análise de dados, fundamentos de programação, segurança da informação, comércio digital e uso responsável da inteligência artificial. Os conteúdos serão adaptados às atividades e ao nível de desenvolvimento do aprendiz. Terão prioridade estudantes e ex-alunos de escolas públicas, jovens em situação de vulnerabilidade social ou de famílias inscritas no Cadastro Único, pessoas com deficiência e grupos com menor participação nas ocupações digitais. O projeto prevê o aproveitamento de laboratórios, unidades móveis, plataformas de ensino e instrutores do Sistema S, inclusive em municípios do interior. Os contratos do programa contarão para o cumprimento da cota de aprendizagem já prevista na CLT. Microempresas e empresas de pequeno porte poderão aderir voluntariamente.
0: E uma nova lei sancionada pelo presidente da República reduz os tributos das empresas que oferecem proteção às seguradoras. A primeira fase da implementação das regras será em 2027, com outra etapa prevista para 2030. Repórter Marcela Cunha.
2: As seguradoras podem contratar outras empresas para dividir os custos das indenizações que precisam pagar aos clientes. São as chamadas resseguradoras, que ajudam a cobrir esses gastos, por exemplo, quando uma enchente atinge muitos imóveis segurados ao mesmo tempo. Uma nova lei reduz a tributação das resseguradoras sediadas no Brasil. A intenção é melhorar as condições dessas empresas para competir com as estrangeiras e fortalecer os setor no país. A partir de janeiro de 2027, a contribuição social sobre o lucro líquido, a CSLL, cai de 15% para 9%. Relator do projeto no Senado, o senador Camilo Santana, do PT do Ceará, explicou que a diferença de tributação favorece a contratação de resseguradoras no exterior.
3: As resseguradoras estrangeiras muitas vezes operam em jurisdições com regimes tributários mais competitivos. Essa assimetria desestimula a manutenção do capital no Brasil e incentiva o envio de prêmios de resseguro para o exterior, gerando saída de divisas.
2: A partir de janeiro de 2030, as resseguradoras também deixarão de pagar o adicional de 10% do imposto de renda.
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0: A Justiça Eleitoral e a Polícia Civil de Santa Catarina tomaram uma iniciativa pioneira para garantir o voto livre e seguro das mulheres vítimas de violência doméstica. Nas eleições de 2026, quem tiver medida protetiva poderá votar numa sessão diferente da conhecida pelo agressor. Quem explica essa mudança é a repórter Raíssa Abreu.
9: O Tribunal Regional Eleitoral de Santa Catarina entendeu que a regra da transferência temporária de eleitores, o voto em trânsito, poderia valer para que mulheres com medida protetiva mudassem temporariamente seus locais de votação. É o que explica o coordenador de gestão do Cadastro Eleitoral, Carlos Gerber.
27: Houve uma interpretação que a mulher com medida protetiva, ela tem a sua liberdade, a sua acessibilidade, o seu acesso aos locais mais restritos, e isso poderia impedir por uma razão de segurança pessoal dela de deixar de votar.
9: De acordo com Gerber, a ideia está sendo levada ao Tribunal Superior Eleitoral, que pode estender a possibilidade a todo o país nas próximas eleições. Se você precisa de apoio ou orientação sobre medidas protetivas, a Central de Atendimento à Mulher funciona 24 horas pelo telefone 180. Em caso de emergência, ligue 190.
0: Com trabalhos técnicos de Eliseu Caires, o Jornal do Senado fica por aqui. Acompanhe agora as notícias da Câmara dos Deputados. Boa noite e até amanhã.
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29: Câmara aprova prioridade para mãe solo no Sistema Nacional de Empregos.
30: Proposta institui política para ampliar ações de saúde nas escolas públicas.
31: Projeto de lei busca melhorar condições de emprego para jovens indígenas.
32: Boa noite. Avança na Câmara a proposta que visa aprimorar as condições de emprego para jovens indígenas. A repórter Maria Neves traz mais informações sobre a iniciativa.
4: A Comissão da Amazônia e dos Povos Originários e Tradicionais da Câmara aprovou o projeto do deputado defensor Estélio Denner, do União de Roraima, que institui programa de emprego e formação para jovens indígenas. Dentre as vantagens previstas para empresas que contratarem indígenas entre 19 e 29 anos, está a redução de 50% na contribuição para a Previdência Social sobre o salário do novo empregado. O benefício será concedido por até 36 meses. Empresas que aderirem ao programa terão outras vantagens, como prioridade na participação em programas e editais federais de inovação e desenvolvimento regional. A contratação de jovens indígenas também contará como critério de desempate em licitações públicas. O texto aprovado determina que o poder público deverá promover a qualificação técnica e profissional de jovens indígenas por meio de cursos gratuitos. Para isso, prevê parcerias com órgãos e entidades públicas de educação e com o chamado Sistema S, que inclui, por exemplo, SESI e SEBRAE. A execução do programa terá de contar com organizações indígenas registradas. O projeto também prevê que as empresas forneçam aos trabalhadores indígenas informações claras sobre seus direitos trabalhistas com respeito às suas especificidades culturais e linguísticas. Sempre que possível, o programa deverá utilizar materiais bilíngues. O projeto que institui o Programa de Emprego e Formação para Jovens Indígenas ainda será avaliado pelas Comissões de Finanças e Tributação e de Constituição e Justiça. Se aprovado, poderá seguir para o Senado. Da Rádio Câmara de Brasília, Maria Neves.
28: Direitos Humanos.
10: Jefferson Rodrigues, do PSDB de Goiás, defende a aprovação de proposta que reforça a proteção à liberdade religiosa e aos locais de culto. Autor da matéria, ele assinala que o objetivo é impedir interferências indevidas do poder público no funcionamento interno de igrejas.
32: Jefferson Rodrigues cita decisões judiciais recentes que teriam limitado o conteúdo de pregações, situação que o deputado caracteriza como censura prévia. Ele afirma que manifestações baseadas na doutrina de cada religião não podem ser consideradas ilegais sem análise de eventual abuso.
10: Doutor Ismael Alexandrino, do PSD de Goiás, é autor de projeto que cria classificação etária específica para desenhos animados e animações digitais para crianças. A proposta estabelece faixas para menores de 2 anos, de 2 a 4 anos e de 4 a 6 anos.
32: Segundo o doutor Ismael Alexandrino, o objetivo é proteger as crianças dos riscos de conteúdos inadequados e orientar pais irresponsáveis. O projeto também obriga plataformas digitais a verificar a idade dos usuários, auditar conteúdos infantis e ajustar os sistemas de recomendação.
10: Rui Falcão, do PT de São Paulo, sugere a realização de audiência pública para discutir relatos de perseguição a ativistas e dirigentes que defendem os direitos do povo palestino. O deputado é um dos autores de requerimento apresentado à Comissão de Direitos Humanos da Câmara.
32: Rui Falcão assinala que o encontro deve abordar denúncias de censura e intimidação contra pessoas que se manifestam sobre o conflito entre Israel e Palestina. Ele ressalta a importância da liberdade de expressão e da preservação do debate sobre violações de direitos humanos.
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1: Relações Exteriores.
10: Dani Cunha, do PL do Rio de Janeiro, destaca a importância da Frente Parlamentar Mista em apoio à integração União Europeia-Mercosul para o acompanhamento da implementação do acordo comercial entre os dois blocos. A deputada avalia que o grupo tem contribuído para o avanço do tratado.
32: Dani Cunha lembra que o acordo reduz tarifas de importação e amplia as oportunidades de comércio entre os países do Mercosul e da União Europeia. Ela defende que o Congresso siga de perto os efeitos das novas regras sobre os setores produtivos brasileiros.
10: Nicolete, do PL, pede ao governo melhorias na infraestrutura e na capacidade operacional dos postos de fronteira de Roraima. O deputado entende que a iniciativa vai melhorar o comércio exterior e ampliar a integração econômica de Roraima com a Venezuela e a Guiana.
32: Nicolete observa que o crescimento da produção agropecuária e agroindustrial roraimense causa gargalos que dificultam a expansão das exportações. Entre as medidas sugeridas por ele estão a modernização dos postos de fiscalização e a desburocratização para a liberação de cargas.
1: Transportes.
10: Comissão mista aprova a medida provisória que institui linha de crédito para entregadores e motoristas, incluindo o transporte escolar. A reportagem é de Emanuele Brasil.
5: A comissão mista, que analisa a medida provisória que institui linha de financiamento para entregadores, motociclistas e ciclistas, aprovou o relatório da deputada Amanda Gentil, do PP do Maranhão. A proposta alcança profissionais cadastrados em plataformas digitais há pelo menos 6 meses e que tenham feito no mínimo 100 corridas ou entregas. A linha de crédito também vale para motociclistas profissionais com vínculo empregatício formal e pelo menos 6 meses de exercício da atividade. O financiamento poderá ser usado para comprar motocicletas, motonetas, ciclomotores, flex e bicicletas elétricas produzidas no Brasil ou vinculadas a projetos de investimento produtivo nacional. Caberá ao Ministério do Desenvolvimento, Indústria, Comércio e Serviços definir os fabricantes e a lista de marcas e modelos. O texto aprovado autoriza o uso de recursos do Fundo de Investimento de Infraestrutura Social para financiar a renovação da frota e investimentos relacionados ao transporte urbano e para reduzir os riscos das operações e ampliar a oferta de crédito. O arranjo prevê a cobertura de garantia do Fundo Garantidor de Operações e do Fundo Garantidor para Investimentos. A relatora acolheu 6 das 14 emendas apresentadas ao projeto do Poder Executivo. Entre as alterações está a que inclui os profissionais do transporte escolar entre os beneficiários da linha de crédito. O relatório também autoriza os bancos a adotarem sistema de pagamento flexível para as operações. A regra permite a cobrança de parcelas com valores diferentes no início e no final do financiamento, com o objetivo de facilitar o acesso ao crédito pelos trabalhadores. A deputada Amanda Gentil explicou o objetivo das alterações.
12: A gente tem um espaço para poder trazer uma análise de crédito um pouco mais sensível para o trabalhador que está ali na ponta e para que ele consiga fazer o uso desse financiamento.
5: O texto segue agora para análise dos plenários da Câmara dos Deputados e do Senado. Da Rádio Câmara de Brasília, Emanuele Brasil.
32: Milton Vieira, do Republicanos de São Paulo, pretende tornar obrigatório o uso de lacre físico de segurança nas placas de motocicletas, ciclomotores, triciclos e quadriciclos. Ele acredita que a medida dificulta a remoção e a clonagem das placas, facilitando a identificação dos veículos.
10: O projeto de Milton Vieira determina que o lacre seja inviolável, numerado e rastreável, sem substituir os mecanismos digitais de identificação já utilizados. A proposta também prevê multa e remoção do veículo que circular sem o dispositivo ou com lacre adulterado.
32: Fábio Chioquete, do União de Santa Catarina, propõe que motoristas flagrados dirigindo embriagados, mas sem causar acidentes com vítimas, não sejam presos em flagrante. A proposta permite que a polícia registre apenas um termo circunstanciado de ocorrência no local da abordagem.
10: De acordo com Fábio Chioquete, a medida busca desburocratizar a atuação do poder público e evitar prisões desnecessárias. Segundo o autor, a intenção é reduzir a sobrecarga do sistema carcerário e concentrar os esforços policiais e judiciais nas ocorrências mais graves.
1: Trabalho.
32: A Câmara aprovou um projeto que garante atenção especial à mãe solo no Sistema Nacional de Emprego. A repórter Paula Bittar acompanhou a votação.
13: A Comissão de Constituição e Justiça da Câmara dos Deputados aprovou um projeto que garante atenção especial às demandas das mães solo no Sistema Nacional de Emprego, SINE. O texto aprovado estabelece o atendimento especial para viabilizar a participação dessas mulheres em oportunidades de trabalho, emprego, renda e empreendedorismo. O projeto também define que, caso não sejam preenchidas as vagas reservadas a mulheres em situação de violência doméstica e familiar, o saldo deverá ser destinado sucessivamente a mães solo, mulheres em geral e público em geral. De acordo com a autora da proposta, a deputada Laura Carneiro, do PSD do Rio de Janeiro, as mães solo enfrentam dificuldades estruturais no mercado de trabalho e muitas acabam recorrendo à informalidade. A proposta que garante atenção especial às demandas das mães solo no Sistema Nacional de Emprego segue agora para análise do Senado. Da Rádio Câmara, de Brasília, Paula Bittar.
14: Previdência.
15: Fábio Macedo, do Podemos do Maranhão, defende a aprovação de proposta que regulamenta a aposentadoria especial dos agentes comunitários de saúde e de combate às endemias. O texto estabelece idade mínima de 52 anos para homens e 50 para mulheres, com pelo menos 20 anos de atividade na função.
32: Fábio Macedo ressalta que a medida assegura integralidade para que o benefício corresponda à remuneração recebida no momento da aposentadoria, além de paridade com os profissionais da ativa. A proposta também considera o período de readaptação funcional como tempo de efetivo exercício.
14: Consumidor.
15: Paulo Teixeira, do PT de São Paulo, pretende estabelecer novas regras para rótulos, embalagens e publicidade que façam referência a frutas para torná-los mais claros. Ele acredita que os produtos precisam indicar a quantidade de cada fruta efetivamente utilizada em sua composição.
32: Paulo Teixeira explica que quando a imagem ou a divulgação destacar uma fruta que não esteja presente no produto, deve haver um aviso informando essa ausência. A iniciativa pretende evitar que a apresentação dos alimentos crie uma percepção diferente de sua composição real.
14: Desenvolvimento Regional.
15: Samuel Viana, do União de Minas Gerais, recomenda a aprovação do texto que aperfeiçoa a Política Nacional de Proteção e Defesa Civil. O projeto reforça o monitoramento de desastres, a integração de dados entre os entes da federação e a coordenação das ações de prevenção e resposta.
32: Relator da matéria, Samuel Viana, avalia que as mudanças devem ser incorporadas à legislação já existente para evitar a criação de normas com funções semelhantes. A matéria também prevê um cadastro nacional de voluntários para atuação em situações de desastre.
15: Júlio César, do PSD do Piauí, propõe proteger os incentivos fiscais do imposto de renda para empresas que investem nas regiões Norte e Nordeste. O texto busca garantir a continuidade dos projetos de desenvolvimento nas regiões da Sudam e da Sudene.
32: De acordo com Júlio César, os incentivos regionais são fundamentais para atrair novos investimentos, gerar empregos e reduzir as desigualdades no país. Para ele, o corte nesses benefícios compromete a segurança jurídica e a competitividade dessas regiões.
15: Carlos Chiodini, do MDB de Santa Catarina, apoia a criação de concursos especiais de loteria para ajudar municípios em estado de calamidade pública. Pela proposta, a maior parte da arrecadação seria destinada às cidades afetadas proporcionalmente à população atingida.
32: Carlos Chiodini argumenta que a medida pode acelerar a chegada de recursos às comunidades atingidas por desastres naturais. O projeto também prevê transparência e prestação de contas sobre a aplicação do dinheiro recebido pelos municípios.
14: Economia.
15: Yandra Moura, do União de Sergipe, é autora de projeto que visa combater o superendividamento no país. O projeto estabelece câmaras municipais de renegociação de dívidas e teto de 30% da renda familiar para novos empréstimos de consumo.
32: Yandra Moura argumenta que a medida restaura a dignidade financeira de milhões de brasileiros e contém os altos juros do cartão e do crédito rotativo. Ela acrescenta que a proposta prioriza famílias chefiadas por mulheres, idosos e pessoas com deficiência.
2: Educação.
3: Deu o primeiro passo na Câmara a proposta de uma política nacional para ampliar ações de saúde nas escolas. A repórter Kate Nayane tem mais detalhes.
16: A Comissão de Educação da Câmara dos Deputados aprovou o projeto que cria a Política Nacional de Saúde na Escola e transforma em lei as principais diretrizes do atual Programa de Saúde na Escola. A proposta consolida iniciativas desenvolvidas nas escolas públicas em parceria com o Sistema Único de Saúde, o SUS. Segundo a relatora da proposta, deputada Nelly Aquino, do Podemos de Minas Gerais, a criação deste programa deve ajudar na promoção da saúde e prevenção de doenças no ambiente escolar, além de estimular o protagonismo de crianças e adolescentes em ações de saúde. Outros objetivos são o enfrentamento de vulnerabilidades que possam comprometer o desenvolvimento escolar e fortalecer a participação da comunidade. A proposta que cria a Política Nacional de Saúde na Escola será analisada em seguida pela Comissão de Saúde. Da Rádio Câmara de Brasília, Kate Nayane.
32: Delegado Matheus Laiola, do União do Paraná, é autor de projeto que amplia os direitos das estagiárias gestantes. A proposta prevê 30 dias de licença maternidade com manutenção do vínculo e da bolsa auxílio, quando houver, além de indenização pelo recesso não usufruído.
3: O projeto de delegado Matheus Laiola também amplia de 2 para 3 anos o prazo máximo de estágio na mesma instituição. A proposta estabelece ainda prazo de 15 dias para que as instituições de ensino se manifestem sobre a renovação do estágio.
2: Saúde.
32: Euclides Petersen, do Republicanos de Minas Gerais, pede informações ao Ministério da Saúde sobre o uso do ácido folínico no tratamento de pessoas com transtorno do espectro autista. Ele quer saber se o governo estuda a possibilidade de oferecer o medicamento pelo SUS.
3: O deputado também questiona se existem estudos sobre os possíveis benefícios do ácido folínico para pessoas com TEA e se há pedidos para que o tratamento seja avaliado pelo SUS. Euclides Petersen pergunta ainda se o governo pretende criar projetos para testar o uso do medicamento em casos específicos.
2: Esporte.
32: Danley de Deus Hinterholtz, do PSD do Rio Grande do Sul, destaca o papel do esporte no desenvolvimento e na inclusão de pessoas com síndrome de Down e com autismo. O deputado reitera que a prática esportiva contribui para a saúde, a autonomia, a convivência e a participação social.
3: Danley de Deus Hinterholtz propõe um debate com especialistas, educadores, associações e familiares sobre os desafios e as experiências de inclusão por meio do esporte. Ele explica que o objetivo é fortalecer políticas públicas que integrem o esporte, a educação e os direitos dessas pessoas.
32: Helena Lima, do PSD de Roraima, defende proposta que inclui entidades esportivas sem fins lucrativos entre as instituições que podem ter imunidade de impostos. A medida abrange organizações certificadas dos movimentos olímpico, paralímpico, clubístico e educacional.
3: Na opinião de Helena Lima, a imunidade pode fortalecer projetos esportivos voltados à inclusão social, à educação e à formação de atletas. Ela argumenta que o alívio tributário ajuda a manter o funcionamento dessas entidades e a continuidade de ações de interesse público.
32: Termina agora o Jornal Câmara dos Deputados, produzido pela Rádio Câmara, com trabalhos técnicos de Wellington Teles e a apresentação de Val Monteiro e Luciana Vieira. Uma boa noite para você.
3: A Voz do Brasil volta amanhã. Boa noite.
2: 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Boa noite.

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Muito bem, ouvintes, com os acordes deste belo louvor está entrando no recesso do vosso lar, mais uma edição do programa Libertação Além das Fronteiras. Programa este é um órgão oficial pertencente ao Ministério do Evangelho Glorioso, Santo e Bendito, Igreja Pentecostal Deus é Soberano, sede nacional na Rua Anselmo, Santa Catarina, esquina com a Rua São João del Rei, bairro São Lucas, antigo Vila Zonta, e também próximo do Hospital Regional em Chapecó. Programa este ministério sobre a inteira responsabilidade, supervisão, Pastor Valdecir Fedrigo, nosso Deus, querido Jesus e o amado Espírito Santo da Verdade, sim, responsável por essa obra, o Todo-Poderoso Criador de nossas vidas. E os ouvintes são recepcionados em Cristo Jesus, o nosso Salvador. Noite de hoje, quem tem imenso prazer de vos saudar na mais perfeita paz do Senhor Jesus, Pastor Valdecir Fedrigo. Fique em sintonia com esta programação. Estaremos ao final do mesmo, orando em vosso favor. 10 horas, 2 minutos, programa Libertação Além das Fronteiras, pela Rádio Condá 98.9 FM de Chapecó.

Muito bem, ouvintes de casa, este é o programa Libertação Além das Fronteiras, maravilhas. O Senhor Jesus operando em nossas vidas de uma forma toda especial, e nós vamos lembrando a todos que estão nos ouvindo. Olha, amanhã, quinta-feira, temos grandes cultos, bênção e vitória, porque a presença de Deus vai ser notória em nossas vidas, ouvintes. A presença de Deus vai ser em especial nas nossas vidas. Sim, amanhã já iniciando na parte da tarde, olha aí, a partir da 1 hora da tarde, sim, templo sede das igrejas pentecostal, Deus é soberano, amanhã à tarde, diletos ouvintes, vai ser uma tarde de bênção. 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Venham, templo sede, rua São João del Rei, bairro São Lucas, antigo Vila Zonta, fica ali próximo do Hospital Regional, amanhã à tarde, início de campanha com a cooperadora Ivanete Fedrigo. Venham receber a sua vitória, pois Jesus tem milagre muito grande para o senhor, a senhora e toda a sua família, jovens, enfim, aqueles que tiver bom ânimo, se esforçar, estarão na bênção de nosso Deus. 10:06 em Chapecó. Este é o programa Libertação Além das Fronteiras. Nós vamos, sim, ouvintes, vamos agora ao convite para amanhã, também à noite. Olha, amanhã à noite nós vamos estar aí com todos nossos queridos irmãos, povo crente, povo católico, povo de outros credos religiosos, sim, todos quanto nos ouvem. Amanhã vamos estar com vocês na cidade, então.

milagres. Eu quero estar com todos vocês para orar, sim, meus queridos irmãos, para que Deus venha fazer uma obra muito grande em cada vida, em Nova Erechim, amanhã à noite. Vamos lembrando também que amanhã à noite, na cidade é de Arvoredo, olha aí, Arvoredo, amanhã à noite, na Rua do Comércio, está ali o templo da Igreja Pentecostal, Deus é Soberano, é na Rua do Comércio, esquina com a Rua 15 de Novembro, fica ao lado da Prefeitura Municipal de Arvoredo. Amanhã à noite, a presença do presbítero Tiago, pregando e orando em favor de todos, Jesus garantindo a sua vitória. Compareçam, pois a tua bênção já está garantida.

10 horas, sim, ouvintes, 10 horas, 10 minutos em Chapecó. Nós vamos agora lembrar lá na Grande EFAP, temos culto amanhã à noite. Na Grande EFAP também vai ser uma noite de bênção, de vitória. Aqueles que comparecerem vão ser agraciados pelo Senhor Jesus. Eu quero deixar o convite para os irmãos que vão comparecer lá no bairro Elias Galon. É na Grande EFAP, bairro Elias Galon, na rua, então, Pedro Balerini, 238D, esquina com a rua, é, então, Célia Basso. Olha que maravilha, que bênção. Jesus tem milagre para sua vida, ouvintes. Sim, vem amanhã à noite, fica bem próximo do colégio, é ali também, atrás do colégio Ciro Sunoski, vai ser uma grande bênção. Amanhã à noite, olha que maravilha, quem comparecer certamente será agraciado pelo Senhor Jesus. Vamos lembrando lá no Quedas do Palmital, é também no bairro Quedas do Palmital, rua Olívio Lago, 541E, fica em frente da Avosque. O grande momento da sua vitória amanhã à noite, quinta-feira, Evangelista Júnior, iniciando a campanha O Livro da Grande Vitória. Jesus vai derramar a vitória sobre a sua vida. Olha, diletos ouvintes, a volta de Jesus está muito próxima. Aqueles que estão nos ouvindo,

vocês que estão nos ouvindo, aqueles que estão diante da palavra de Deus, né, aqueles que conhecem, permaneçam, estejam na vontade de Deus, continuem na vontade de Deus. Mas quem não está, preste bem atenção, vocês que estão fora da palavra de Deus, o grande juízo final, o grande trono de Deus vai estar nos ares para julgamento de todos, seja grandes, pequenos, sejam então ricos e pobres, aqueles que não se encontrarem salvos, aqueles que não estiverem preparados, aqueles que fizeram nessa terra o que quiseram e nunca se humilharam, esquecendo que Deus revela tudo e que Deus está guardando para o juízo final o acerto de conta com muita gente. A volta de Jesus está muito próxima, e aqueles que estão dessa forma que nós vamos ouvir este louvor, ou ainda de outra forma errado, perecerão as suas almas. Preste atenção no louvor.

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de dia já está muito próximo. Eis que o dia do Senhor se aproxima. Quantos terão que se apresentar perante o trono de Deus?

Muito bem, queridos irmãos. Aí está o nosso convite para se humilhar, buscar a presença de Deus. Quem vai escapar do Todo-Poderoso? Aqui na Terra, muitos se escapam em algum tempo da sua vida. Mas quando tombam o seu corpo, vai começar. Aí vai começar os acertos, né? Não adianta querer chorar, não adianta querer depois ironizar. Não adianta depois alguém dizer que era bonzinho. Não adianta. Hoje tu pode se humilhar. Hoje tu pode tomar decisões. Hoje tu pode sair da vida errada em que está. Hoje pode se reconciliar. Hoje tu pode aceitar Jesus. Hoje tu pode sair da porta larga. Tu pode abandonar o que não agrada a Deus. Olha, toda a palavra de Deus naquele dia vai ser comprada. Sim, ouvintes, comprada. De que forma? Qual é a compra? O sangue de Jesus, que vai ser colocado exposto, vão ter que pagar pelo sangue de Jesus Cristo. Sim, ouvintes, declarado está pela palavra de Deus a grande revelação. Fomos comprados pelo sangue de Jesus, e a palavra já nos comprou. Pela sua palavra seremos salvos, porque obedecemos esses maravilhosos propósitos de Deus, de salvar o homem que está nas Escrituras, na Bíblia Sagrada. É momento de decidir sua vida, é momento de correr para Jesus, é momento de você abandonar este mundo. Poucas pessoas estão tendo força. Não adianta ir para qualquer porta, não. Não adianta querer sufocar o teu pecado no seu próprio pecado, porque tu tem que ser lavado pelo sangue de Jesus Cristo, o nosso Salvador.

tu está, meu querido irmão? Aonde tu está, minha querida irmã? Onde vocês estão? É momento de retornar, momento de voltar para Jesus. Não adianta correr. Jesus está te chamando, corre para Jesus agora. Tome uma decisão, reconcilie nessa noite e amanhã mesmo tu vai até a igreja e vai correr para Jesus antes do tarde demais. Jesus está te chamando, venha, porque o

0: Em Chapecó são 10 horas 27 minutos, programa Libertação Além das Fronteiras, levando o Evangelho, a Santa Palavra de Deus para todos os nossos diletos ouvintes. E nós já vamos agora no convite, olha aí, para aqueles que vão comparecer, mais uma vez o convite para amanhã à tarde, início de uma grande campanha com a cooperadora Ivanete Fedrigo, amanhã no Templo Sede, na rua então aí, ouvinte, São João del Rei, esquina com Anselmo, Santa Catarina, amanhã à tarde, um culto todo especial de vitória, de bênção, de milagres, ouvinte. Sim, Jesus tem bênção para a sua vida, Jesus tem bênção para a sua casa no Templo Sede, amanhã, 1 hora da tarde. Vamos lembrando também aqueles que estão nos ouvindo lá em Nova Erechim, amanhã à noite, vamos estar com todos vocês em Nova Erechim, pregando a santa e gloriosa palavra de Deus, ungindo com óleo, orando por divinas revelações do Espírito Santo, amanhã à noite, em Nova Erechim, na rua Presidente Getúlio Vargas, esquina com a Presidente também, aí ouvintes, para todos comparecer, anotando o endereço para comparecer na cidade, então, de Nova Erechim, rua Presidente Juscelino Kubitschek, esquina com a rua Presidente Getúlio Vargas, número 42, fica aí, ouvintes, em frente ao novo Centro Cultural de Nova Erechim, vai receber seu milagre amanhã à noite. Também na cidade é de Arvoredo, na rua do Comércio, esquina com a rua 15 de Novembro, número 215, é aí ao lado a Prefeitura Municipal, é de Arvoredo, presbítero Tiago de Abreu, pregando a palavra do Senhor Jesus e a vitória, sim, Jesus tem na sua vida. Ele vai estar pregando, orando por revelação, ungindo com óleo, presbítero Paulo Marcelo Ribeiro também aí, com todos os queridos irmãos, é na cidade de Arvoredo, demais obreiros, cooperadora Salete, esposa de nosso irmão, também é Senin, né, que estão nos ouvindo, todos nossos irmãos aí, nosso irmão Augusto, é Menin, que está nos ouvindo, sua esposa cooperadora Salete, né, vão estar aí conosco, toda essa família querida, abençoada dos irmãos que estão nos ouvindo, toda a família Sandrin, olha só quantos irmãos, demais que não estamos lembrando aqui os seus nomes, mas muitas pessoas têm comparecido. Jesus tem vitória para a sua vida amanhã à noite, na Igreja Pentecostal, Deus é Soberano, na cidade de Arvoredo. Vai buscar seu milagre, ouvintes. Eu quero aqui ouvir com todos esse testemunho de bênção, de milagre, para a glória de Deus. Pessoas alcançadas pelo poder de Jesus Cristo. Vamos ouvir.
1: Dois anos eu peguei meu dinheirinho, já paguei meu voto e tô contando o testemunho.
2: Amém.

Somente Jesus, realmente. Olha esta senhora, 2 anos, ouvintes. Mas ela veio até a igreja, veja bem. Aí ela começou então a fazer propósitos ali na igreja pentecostal. Deus é soberano, nosso templo sede. Veja bem, 2 anos ela sofrendo. Ela veio, foi abençoada, foi curada. Aí ela então fez um voto, ouvintes. E ela veio na igreja, foi revelada que Deus ia entregar a grande bênção para ela. Até a própria irmã dela que estava no culto disse: olha, é a tua bênção, é o teu dinheiro. Essa revelação é, pode ter certeza, é o seu dinheiro. E isso ela veio, ouvintes, na quinta-feira à tarde. Na sexta-feira, então ela foi comunicada, olha aí, pela sua própria advogada, que ela podia ir lá buscar os papéis, documentos, para encaminhar. Ela fez um voto, então, para com Deus. E ela, então, ali cumprindo o seu voto, testemunhando, dizendo feliz que agora estava pagando as suas contas. Ela estava feliz, alegre, contando, testemunhando a vitória que Jesus alcança, ouvintes. Ele dá vitória, sim, para aqueles que crê no seu bendito e santo nome. E nós cremos, sim, naqueles que comparecerem. Eu vou estar nesta sexta-feira também no templo sede, já no horário da noite, pregando a palavra de Deus, orando por divinas revelações do Espírito Santo. Vamos orar, ouvintes, para Jesus curar, libertar, Jesus queimar demônios, queimar doença, queimar esses espíritos imundos de enfermidades, esses espíritos de doença, para Jesus abrir porta, fazer maravilhas, para Jesus colocar nós no caminho que precisamos e necessitamos. Então, sexta-feira à noite, vamos estar novamente no templo sede e a obra vai ser muito grande na vida de todos. 10 horas em Chapecó, 34 minutos.

10:36. Olha aí, diletos ouvintes, muita vitória Jesus tem para todos. Eu quero lembrar os queridos irmãos que estão nos ouvindo aí, então, na cidade de União do Oeste. União do Oeste, vai ser neste sábado. Olha, ouvintes, vai ser um culto muito lindo, maravilhoso. Presença de Deus, alegria de Jesus na vida dos crentes, né? Naquele que esforça, aquele que tem bom ânimo. Olha, tem tanta gente que vai perdendo fé, perdendo valores, perdendo tudo. Porque quando a pessoa deixa de buscar Deus, ouvintes, ele se caleja e se carrega também só dessas coisas da vida. E chega uma hora que está desanimado, sem força para nada. Sabe por quê? São pessoas que eles não têm firmeza em nada, sabia? Mas quando nós convidamos, venha, se esforce, vamos clamar, vamos buscar, vamos orar, vamos jejuar, vamos fazer campanha. A pessoa nunca tem força, nunca pode. Mas aquele que se esforça vai ter bênção, resposta de Deus, ouvintes. Deus vai pelejar por nossas vidas. Não é o homem que vai fazer alguma coisa por ti, não. Não é o ser humano. Muitos acreditam nas forças do seu próprio braço, muitos confiam em si próprio. A Bíblia diz que maldito do homem que confia no homem, quer dizer, o homem que confia em si próprio, né? O milagre, quem faz é Jesus. O sol, quem deu, foi Deus. A lua, foi Deus que deu a água, foi Deus que fez todo esse verde, foi Deus que fez toda a terra. Muitos dizem, aquele político é bom, aquele outro... Bom, nada. Eles estão, além deles fazer quase tudo errado, entendeu, ouvintes? Eles fazem com o nosso dinheiro. E tem pessoas ainda que ficam ali, ó, bajulando essa situação. Olha, eu digo a vocês que quem faz milagre é Deus, o homem não faz é nada. Ele está na direção de Deus, o homem de Deus faz maravilhas em nome do Senhor Jesus, na pessoa bendita de Jesus, mas tem que ser na vontade de Deus para não ter ali o engano do espírito de engano. Porque alguém que é fiel, Deus é mais fiel do que qualquer homem, qualquer mulher, ouvintes. Eu sei da obra de Deus. Uns confiam em carros, outros em cavalos, outros da sua própria força, outros confiam em promessas de homens que não vão fazer nada a não ser prejudicar ainda. Olha, tiram até o que a gente tem, eles nos esganam, não é verdade? Arrancam tudo, se facilitam. Facilitar deixa a gente até passando fome, né? Mas se não é Deus. Agora, por isso que a gente é fiel dizimista, e quem é fiel dizimista só tem bênção para contar. E vou dizer uma coisa: pode fazer seca, pode chover a quantidade que chover, pode o homem querer fechar as portas, pode o governo botar crise no mundo. Falar em crise, eu não vejo crise na nossa nação. Sabe quem faz a crise? São esses miseráveis desses políticos aí, ó. São esses atormentados aí, ó. Eles fecham a torneira e abrem a torneira a hora que quer. Porque pra mim, miséria e crise é onde não tá chovendo, onde não tá tendo sol, é aonde não está tendo, então, ouvintes, colheita, onde tem seca, aonde tudo está dominado pela desgraça. Sim, aí sim tu tá lá, mas Deus ainda faz maravilha no meio do deserto pra quem é fiel. Agora, o ser humano, nós temos numa nação rica, nós temos, mas que história é essa? Esse demônio querendo botar miséria, nenhum, miséria no outro, miséria, sabe o que que é isso? Tem pessoas que não são fiel dizimista, porque Deus bota o diabo por terra, Deus bota o inimigo por terra. Deus, quem é fiel dizimista, ouvintes? Quem tem propósito com Deus, pode fazer prova com Deus. Mas faça prova com Deus, eu duvido, e faço prova que Deus não vai abençoar, porque é bíblico. Quem é fiel dizimista pode chegar diante de Deus, não cobrar Deus, pode chegar: Senhor, a tua palavra, olha aí, ouvintes, eu não estou falando eu não estou falando de mim, eu estou dizendo que o próprio Deus, tu vai chegar diante de Deus: Senhor, é a tua palavra que diz, por causa de vós os dizimistas, eu, o Senhor, repreenderei o devorador. E olha, abrirá a janela dos céus, ouvintes. Ele derramaria uma bênção tal, sem medida, transbordando, sacudido,
que não vai ter celeiro para guardar. Você viu isso? Então eu vou passar o número da conta da igreja e vou fazer prova aqui, ó. Se tu quiser me acompanhar na prova, tu vai fazer uma prova e Deus vai abrir as portas para a sua vida, dizimista fiel.

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1: São 10 horas 45 minutinhos, programa Libertação Além das Fronteiras, maravilha, né? Nosso coração é alegre na presença de Deus. Daqui a pouquinho a gente vai passar aqui a conta da igreja para aqueles que têm seus propósitos. Eu faço prova de Deus, viu, ouvintes? Eu faço prova, eu faço desafio com qualquer um daquilo que Deus tem poder para dar. Mas não, não esses que eles querem, mas será, mas isso, mas aquilo, duvidam. Olha, ouvintes, não é em qualquer lugar também que Deus vai te abençoar. A prova tem que ser feita. E nós fizemos uma prova e temos muita gente que fizeram prova e creram e hoje estão muito abençoados. Meu Deus, como tem gente abençoado que fez propósito com Deus, é fiel dizimista. Muita gente. Pessoas que Deus abriu os céus. Isso são promessas terrenas e também faz parte da salvação. Sabia? E Deus, ele quer te abençoar. Já já vamos passar aqui a vocês que querem entrar em prova. Eu não estou falando com covarde, não. Eu estou falando com pessoas que querem fazer prova da Bíblia, do Deus vivo, do Deus que deixou escrito. Não fui eu, não. Se alguém você tem que dizer que não é verdade, diz isso para Deus. Porque a Bíblia mesmo fala em muitas passagens, não é uma nem duas, em muitas passagens. E o Senhor manda fazer prova com ele. E eu faço prova, eu não desafio Deus, eu faço prova dizendo: Senhor, é a sua palavra, não sou eu. Mas para chegar nessa prova, tu tem que estar sendo fiel. Tem que ter o propósito, tem que determinar e dizer: ninguém vai tomar de mim esta vitória. Amém, ouvintes? Vamos aí então, aqueles que querem o número da conta da igreja. Já tem pessoas aí, ó, que nos pediram, que reside muito longe. Falar em residir longe, nós já estamos nessa sexta-feira pela manhã. Eu estarei aí já numa cidade daqui lá das 100 e tantos quilômetros, né? Eu vou cedo para à noite estar no Templo Sede. Vamos aí já para ver a abertura da igreja nesta cidade, nesta sexta-feira, tá certo? Vamos aí então. Aqueles que querem fazer o seu propósito diante de Deus. A Igreja Pentecostal Deus é Soberano anuncia o Evangelho. Nós damos o nosso coração a Deus, tá certo? Vamos aí, o número da conta e agência para quem queira anotar. Vai aparecer ali então no depósito, Igreja Pentecostal Deus é Soberano. Agência, olha ali, ó, 1896, agência 1896, operação 003, operação 003, conta corrente 4889, dígito 5, conta corrente 4889, dígito 5, Caixa Econômica Federal. Olha, alguns pediram aí o Pix da igreja, a gente vai passar outro dia ali, porque é um extenso, né? É o CNPJ da igreja, tá certo, ouvintes? A gente vai passar aí outro dia vocês, com toda certeza, tá bom? Deus abençoe, vamos orar por vocês, daqui a pouquinho, já daqui 2 minutos, vamos orar por todos. A obra de Deus está sendo feita na sua vida, eu acredito, eu tenho no meu coração que Deus, ele ama os que fazem prova. Deus gosta de batalhas impossíveis. É por isso que eu me alegro muito, ouvintes. Eu aceitei Jesus para morar no céu e fazer a obra de Deus aqui na terra, com muitos desafios, com muita batalha, mas com muita alegria, convertido em Cristo Jesus. Pregamos a santa palavra de Deus. Às vezes as pessoas acham que é dura a mensagem, mas duro vai ser um juízo final. A mensagem aqui é leve ainda. Leve, ela cobra de nós. A palavra de Deus, ela nos exorta, nos coloca em ordem, na linha, nos coloca para sermos salvos. Então, ouvintes, não adianta nós querer correr, não. A verdade é uma só. corre para Jesus, a hora é chegada, Jesus te ama, irmão católico, irmão crente, irmão de outro ministério, irmãos de todos os credos religiosos, seja lá, vocês que não conhecem a palavra de Deus, outros dizem, ah, eu sou de tal religião, eu sou de tal, eu não acredito em Deus, eu sou ateu, não, tu não é ateu, tu é à toa, né? Mas Jesus vai te converter, eu te faço uma prova. Eu te faço uma prova, vem até a igreja. Eu duvido que Deus não vai falar contigo. Deus vai rachar essa cabeça dura aí, ó, e vai colocar dentro da sua mente o que é santo. E vai quebrar esse coração de pedra aí, ó. Vai colocar um coração convertido. Queremos ver você ainda uma bênção, ser um vaso, um obreiro usado na mão de Deus. E não me venha com essa conversa, não, porque eu também era coração duro. Eu tinha um coração de pedra. Jesus me quebrou tudo e me fez um vaso novo, glória a Deus. Então não adianta correr não, quanto mais correr, vai ser pior, porque a hora que você pensar em parar, já está nos braços de Jesus, glória a Deus. Jesus tem algo na sua vida, corre hoje para amanhã não esticar a corda, corpo para um lado e também cabeça para o outro. Deus abençoe e as palavras são proféticas, viu, ouvintes?

Vamos orar ao nosso Deus, Pai eterno, Senhor da glória, em nome de Jesus Cristo. Eu te amo, Senhor. Eu sei que esse ouvinte pode dizer que não acredita, mas no fundo do seu coração ele acredita sim, ela acredita. O Senhor dos exércitos é tremendo. É um Deus que tudo sabe, tudo vê e tudo pode. É um Deus que ama, por isso que ele enviou Jesus Cristo sobre a terra, qual foi crucificado, foi pregado naquele madeiro. Sim, Senhor, morreu por nós, mas ressuscitou ao terceiro dia. Senhor Jesus, eis aí o Senhor Deus da vida. A minha maior alegria é dizer que o Senhor está presente conosco. Perdoai nossas falhas. Se alguma coisa nós temos falhado e não sabemos falar, porque somos leigos, não temos estudo, mas temos o Espírito Santo e falamos não por voz humana, nem por estudo humano. Não faço, Senhor, estudos, mas recebo teu Espírito Santo, que é professor, que faz o homem converter, acender a chama no seu coração da verdade. Querido Jesus, eu te amo. Eu te amo, Senhor. E eu sei que esse ouvinte também te ama. Está clamando, ela está clamando, ele está clamando ao Senhor. Venha conduzi-los no seu grande milagre. A vida da Rayane, a vida da pequena Ágata, Senhor Jesus. Sim, também o esposo da Rayane. Venha abençoar, Senhor Jesus, as nossas irmãs e nossos irmãos perto ou longe. Venha quebrantar seus corações. Venha libertar do ódio, da ganância, da mentira, do engano. Venha, Senhor Jesus, libertar esta pessoa do ódio, da vingança, desse demônio furioso que colocou na cabeça dessa pessoa, na mente dessa pessoa, para ela se suicidar. Queima ele, Jesus, porque o Senhor tem porta aberta e essa pessoa não vai ao suicídio, porque essa pessoa vai até a igreja e o Senhor vai pelejar por ela e por ele. Sim, Jesus, nós fizemos prova com o Senhor. Aos dizimistas, aos que vão, Senhor, dizimar a tua casa, que vão fazer votos, fazem ofertas, o Senhor vai abençoar suas vidas. O Senhor vai rasgar os céus e arrancar, Senhor, toda a árvore infrutífera e vai colocar aquela árvore que vai produzir. A semente vai dar os seus frutos e esses nossos milhares de ouvintes vão ser abençoados. Eu oro por este homem que sofreu acidente de moto, acidente de carro, acidente de trabalho. Da mesma forma, eu oro por esta mulher que sofreu quebraduras, talvez nos acidentes qual eu mencionei. Senhor Jesus, tira as dores deste homem, desta mulher, expulsa-se os males, queima, Jesus, pelo teu sangue, repreenda todos esses males pelo teu sangue bendito, Jesus. Liberta essas vidas, meu Deus. Essa quebradura na cabeça, no crânio, nos ossos, é no peito. Sim, Jesus, nas pernas, nos braços, nas costelas, meu Deus. Talvez essa pessoa sofreu quebradura nos pés, nos punhos, nos dedos. Passa uma gotinha do teu sangue, Jesus, e restaura os ossos desta mulher, deste homem, restaura o coração desta pessoa, restaura a saúde, queima o câncer, queima, Senhor, agora todos os males, liberta, Jesus, transforma, Jesus, queima, Jesus, opera milagres, Filho de Deus, Jesus Cristo. Agora, Senhor, repreenda este demônio do vício, repreenda, Jesus, esse espírito imundo que faz esta pessoa fumar, beber, drogar, e que traz a angústia à família.
Meu Deus, essa pessoa foi até internada e não resolveu, mas o teu sangue vai libertar, Jesus. Liberta esse rapaz, esta moça, liberta este homem, esta mulher de mais idade, liberta dos vícios, traz paz para esse pai, esta mãe, para esse avô, esta avó, esse tio, esta tia, este filho, esta filha. Traz, meu Deus, traz alento dentro dessa casa. Repreenda, Jesus, tudo que não presta. Repreenda, Jesus, e traz união de volta a esta família, a este familiar. Jesus querido, está em suas mãos o projeto, a obra, o milagre. Como eu já orei pelos dizimistas, eu faço prova, Senhor, porque não é eu, mas o Senhor que determinou nas suas escrituras. Alcança nossos ouvintes, os que estão endividados, alcança o milagre para eles saírem das dívidas, os aposentados sejam remunerados, os que precisam ser aposentados, precisa sim, Senhor, então dá essa bênção da aposentadoria, Senhor, esse dinheiro retido lá na justiça, alcança essa pessoa que possa receber os seus valores, a quais essa pessoa é digna, meu Deus, abre as portas até para os empresários, funcionários, abençoa os proprietários desta emissora de rádio, seus familiares, os trabalhadores que aqui lutam nesta emissora de rádio. Senhor Jesus, em tudo nós te damos graças. Alcança as bênçãos, milagres em todas as igrejas. Pentecostal, Deus é soberano. Cultos que amanhã serão aí feitos no seu nome, Jesus. Abençoa o povo que vai conosco. Abençoa os obreiros. Abençoa as obreiras. E da tua grande vitória, cobre com o teu sangue. Prospera e faz justiça por todos, em nome do Pai, do Filho e do Espírito Santo de Deus. Amém, Jesus, e amém, Senhor Jesus. Deus abençoe nossos amados e diletos ouvintes. Programa Libertação Além das Fronteiras fica por aqui, mas amanhã tem mais, hein? Das 10 às 11 da noite. Programa Libertação Além das Fronteiras, órgão oficial das igrejas Pentecostal, Deus é Soberano. E quem se despede de todos os nossos ouvintes com a mais perfeita e gloriosa paz do Senhor Jesus, Pastor Valdecir Fedrigo, que o Senhor vos guarde e vos abençoe e que dê o grande livramento e fiquem todos na paz do Senhor Jesus, ouvintes. Passar.

0: 23:03.
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5: 23 horas e 6 minutos.

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1: 1:07.
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0: 3:22.
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0: 17 graus.
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Buenas, gaúchos do meu Brasil e além fronteiras, tudo bem? 5:03, 5:03, chegando para mais um programa aqui na querida cidade de Chapecó, terra da Chapecoense, terra do acampamento Farroupilha, terra dos velhos Tauras, vários CTGs, grupos de danças, piquetes e invernadas, as nossas comunidades e associações que fazem um social também. Que alegra a todos nós. Com a coordenação da Rosa Cibusca e supervisão da Raquel e direção do Dr. Alfredo Lang, estamos começando o nosso Galpão Farroupilha de hoje. Se você não me conhece, sou Johnny Camargo, cantor no grupo Velhos Tauros e comunicador desse horário aqui na Conda FM 98.9. Essa rádio, essa aqui é que faz parte da sua vida, tenho certeza. Com muito carinho, estamos chegando. E eu vou sempre lembrando você aqui que amigo de todas as horas são raros, mas são muito necessários. Novos amigos são importantes. É sinal de que estamos vivos e plantando o bem. Por isso, valorize aqueles do tempo antigo e aos novos, sempre dê atenção. Continuo te afirmando-te, esse aqui é o nosso galpão. E o nosso contato é 3361-3110. O pessoal, 999-543718. 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E na segunda-feira tem novidade, viu? Segunda-feira começa mais um apoiador conosco aqui. 5:05. Começamos com Velhos Tauras, com certeza. Olha que marca bonita, o Tauro Cantador, escrito por mim e pelo Bruxo Campeiro. Isso é marca de fundamento, gurizada!

0: Velhos Tauras, 5:07. O Tauro e o Cantador. Aixá!
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0: E vamos conversando, vamos trocando ideias. São 5:07, virando para 5:08 agora. É isso aí, gurizada, participando por aqui. Você concorre a prêmios. Toda semana tem prêmio, desde o dia que começamos, né? Desde o primeiro dia, sempre trouxemos da produção essa ideia de premiar a nossa audiência e dar bom dia para você, falar de coisas buenas por aqui, né? A pergunta é: que dia você foi no acampamento Farroupilha de Chapecó para concorrer ao prêmio do churrascão do Vise mais 3 litros de chopp da Lasberg? 3361-3110 é o nosso WhatsApp. Olha, na Class Prime tem apartamentos com suíte mais 2, com garagem, semi-mobiliado, próximo da UPA, no Presidente Médici, por R$450 mil, e você pode fazer a sua proposta, viu? 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Você pode ligar lá e saber mais. 5:09 agora, 5:09. Já temos bom dia aqui às 5:07 do primeiro bom dia que a gente recebeu. Que alegria, que alegria. Pode mandar seu áudio, pode mandar seu texto. Responda para a nossa pergunta. Responda a nossa pergunta dizendo: que dia você foi no acampamento Farroupilha? Se não foi, também responda que você está concorrendo a este sensacional prêmio, que é o quê? É o churrascão do Visa, que vem com carvão, pão de alho, refrigerante, farofa, um filezão e também 3 litros de chopp para você degustar com a família, viu? 5:10. Aliás, o chopp Lasberg, que foi o chopp oficial do acampamento, foi aprovado e é o próximo do ano que vem também. Vamos olhando a marca aqui, ó. Bruxo Campeiro e Luiz Cláudio do Tchê Garotos cantando junto bonito. É o Dario Stauros e o Tchê Garotos, de certa forma, né? Duas vozes.

0: obrigado.
1: Valeu, bruxo campeão.
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11: É, 5:19, 5:19. 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Vamos braseando. Olha, já tem mais gente chegando por aqui. Daqui a pouquinho já vou abrir a conversa, viu? Daqui a pouquinho. Quero conversar contigo. Ô, tchê, vamos falar a verdade. É só apertar aquele negocinho do WhatsApp ali, né? E falar pra nós qual que é a resposta. Então você faz o seguinte, ó. Responde pra nós, que dia você foi no acampamento Farroupilha? Ah, fui segunda, fui quarta, fui sexta, assisti tal fulano, não assisti ninguém, não fui. Tá tudo certo, viu? É, tá tudo certo. Então, daí você fica tranquilo, concorre aqui. Então é só apertar no botãozinho do WhatsApp ali, né? É... Vou procurar uma música aqui agora, que eu acho que ficou pra tocar ontem, se não me engano. Ficou pra tocar ontem, se não me engano. Deixa eu procurar aqui. Eu tô tranquilo, tô com tempo. Então vamos escrever aqui, ó. Ao vivo, vamos escrever aqui, ó. Gaúcho, amigo. Vê se aparece. Hã? se aparece aí. Tem, sim, tem. E eu quero tocar com isso aqui, rapaz, ó. O seu amigo ficou pra tocar ontem. Vamos tocar agora, Teixeirinha.
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11: 5h22.

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1: Mas que legal, né, tchê? 5h25, tudo ao vivo por aqui, ó. Que dia você foi no acampamento Farroupilha? Responde pra mim, valendo churrascão do Visa. E mais 3 litros de chopp da Lasberg no 3361-3110 é onde você participa. Eu insisto, porque aí você tá me ouvindo e não participa. Daí você não ganha, daí você não fica feliz no final de semana. Já imagina o final de semana agora, você tá com um churrasco garantido? É só participar. Então aperta ali no botãozinho e vai mandando pra cá no 3361-3110. Se você não foi também, porque que não foi, tá tudo certo, viu? Já tá concorrendo. 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Mas que coisa linda! Vai conversando comigo nessa madrugada de quinta-feira. Semana boa aí. Graças a Deus, com nós aqui tudo tranquilo na cidade de Chapecó, com relação às enchentes, né? Mas já tem gente sentindo e sofrendo no nosso querido sul do Brasil. E é triste, né? Mas vamos orar. Deus sabe tudo. Deus abençoa. Deus protege. E Deus nos cuida todo momento, viu? Música pedida que ficou pra trás. Vamos tocando agora. Buena demais, os Monarcas.
2: 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E vamos monarquear por este Brasil afora.
1: Santuário de Chucos.

0: Como dizia o Gildo, vamos monarqueando, gurizada, 5h32 agora. Não perca por nada o nosso programa.
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0: Como falei, né, gurizada? Como falei, 5h40, vamos conversando com o nosso público por aqui. Claro que sim. Olha, a nossa rede social, precisamos falar também, viu? Nossa rede social, no Instagram e no Facebook. @produtorajb.chapecó. Falei certo agora, né? @produtorajb.chapecó, tanto no Instagram como no Facebook, você acha a gente, viu? E do programa, o programa é @programagalpãofarroupilha. @velhostauras é o do Grupo de Fandango. 5h40, como falei, virando o relógio, andando. Você já ligou a água? Já ligou a água? Então tá bom, respondeu pra mim, né? Que dia você foi no acampamento Farroupilha de Chapecó? Se não foi, também tá valendo. É só responder, é só participar. Valendo o churrascão do Visa. É sensacional. 3 litros de chopp da Lasberg no 3361-3110. Olha, antes de falar com a nossa audiência, ou já, quero falar pra você da festa. Tem festa domingo. Tem festa domingo. Não domingo agora. No outro domingo. Não me confunda, viu? No outro domingo tem festa. Dia 11. Dia 11 de outubro. Festa da padroeira Nossa Senhora Aparecida do bairro Bela Vista. Olha que coisa linda. O pessoal lá é dedicado. São amigos do Aldorino Brasil do Nascimento. 10 horas tem missa. 12 horas tem churrascada. 13 horas tem bingo e leilão do bolo. 14 horas tem matinê. 17 horas tem sorteio da rifa, viu? Reservas com Zanella no 99106-2769. Prestou atenção? O telefone do Zanella é 99106-2769, viu? Tá certo, olha. Tem festa do Padroeiro São Francisco no próximo dia 18 de outubro na comunidade São José Operário com a seguinte programação: 10 horas Santa Missa do Padroeiro, 12 horas almoço com buffet livre. É um almoço diferente, então você, 14 horas tem início do matinê, mas você faz o seguinte: você compra a ficha para o almoço, que são limitadas a R$50 para adulto e R$25 para o infantil de 7 a 12 anos, viu? Compra onde? Compra no 99803-8468, né? Ou então no do seu Jairo, que é o telefone que a gente fala mais por aqui, tá sempre envolvido com a gente nas campanhas, nas promoções das comunidades, né? É o 999-680109. Alô, seu Jairo, estamos por aqui, né, tchê? Não deixando de esquecer e comentar aonde vamos estar também. Dia 18 de outubro vem aí a festa do padroeiro São Vendelino. Missas 10h15, animada pela equipe de liturgia do Rodeio Bonito. Estão ensaiando, vai ser bonito. Estão querendo apresentar algo diferenciado na missa, viu? 12 horas almoço, 14 horas matiné com essência nativa. Reservas com o Robson no 988-89-5250, com Alcebiades no 998-36-6530 ou com o seu Valdir. Alô, seu Valdir, tudo certo? 988-05-6813 é o telefone do nosso amigo Valdir lá, viu? Olha, vamos aqui pegar a participação da moçada aqui, com certeza. Vamos lá, deixa eu ver quem estava comigo aqui já. Dona Carolina já está comigo desde as 5h07 da manhã. Bom dia, Johnny. Todos ouvindo o Galpão Farroupilha, abraço, Deus abençoe a todos. Maravilhoso programa, obrigado. Quem mais por aqui? Dona Cleire, vamos ouvir Dona Cleire aqui, que tem um áudio dela aqui, vamos ouvir. Bom dia!
1: Tudo bem?
0: Tudo bem.
1: Olha, Johnny, eu fui no dia 23, quarta-feira, fui lá assistir a minha neta tocar na fábrica dos gaiteiros.
0: Aham.
1: E os monarcas. Sim. Tava muito bom.
0: Tava bom, né?
1: Não consegui mais vezes, mas valeu esse dia.
0: Uhum.
1: Tive o prazer de conhecer você pessoalmente.
0: Olha, né? Aí, que legal, né?
1: E tava muito bom mesmo.
0: Tava muito bom. É verdade.
1: Me coloca no sorteio.
0: Tá,
1: é
0: no sorteio. Cleirinha
1: aqui do Palmital.
0: Dona Cleirinha do Palmital, olha, uma alegria muito grande para nós, né? Que estávamos lá trabalhando, se dedicando pela cultura através da produtora JB e também através do nosso programa aqui, o Galpão Farroupilha, né? Vamos lá, tem mais gente conversando comigo. Bom dia.
2: Bom dia, Johnny Camargo.
0: Bom dia.
2: Certo, é Roberto Capitânio.
0: Ô, seu Roberto. Como é que tá o senhor?
2: Na quarta-feira eu fui.
0: Foi na quarta
2: fui
0: também?
2: Fui jantar lá no galpão do seu Anzolim.
0: Olha
2: muito
0: aí.
2: Muito bom.
0: Uh-huh.
2: E o ótimo.
0: Uh-huh.
2: Ótimo. Tava tudo muito bom.
0: Tava tudo muito bom, né? Tava tudo muito bom. Deixa eu ver quem mais por aqui. Bom dia, Johnny. Não consegui ir no acampamento Farroupilha, mas me coloca no sorteio. É o Ademir, do lado de cá. Aquele abraço. Claro, seu Ademir Lourenço. Com certeza, né? Respondeu a pergunta se foi ou não foi. Já tá valendo. A Jacira Mariana só deu bom dia, não respondeu nada, então não participa do sorteio, viu? Tem que responder a perguntinha simples. Você foi ou não foi? Foi. Que dia foi? Se não foi, também, mas tem que responder, viu? Tony Cítico por aqui. Bom dia, sempre na escuta do Galpão Farroupilha. Hoje vou dar aquela caminhada. Um abraço, tá certo, meu irmão. Ele já respondeu durante a semana, já está concorrendo. E vamos olhando a marca, essa daqui também é uma marca de fundamento. Daqui a pouquinho a gente conversa mais com a nossa audiência. Você fala num tranco velho, fandangueiro, 5h45. Porca véia, fandangueiro. Morrer das cadeiras, eu acho, né? O que tu acha? De repente já dá pra dar uma dançada cedinho, né? Esse é tranco velho, botado com um dos amigos nossos do grupo Velhos Tauras. Vamos lá! 5h46.

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1: Rapaz, se não estamos perto aqui, ia ficar um silêncio só. Pois a marca tava tocando e não saía nada. Ah, de variedade. Os equipamentos, hoje em dia eu vou ter que falar, viu? Volta e meia dá uma, né? Dá uma, né? Que dia você foi no acampamento Farroupilha, valendo churrascão do Viz e mais 3 litros de chope de Lasberg pelo 3361-3110. É onde você responde, viu? É onde você responde. É isso aí. 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Ainda dá tempo de conversar com a moçada. Na volta eu vou conversar com nossos amigos que já estão participando. Já conversei com alguns e o pessoal participando. Eu sempre digo, ó, quem participa mais cedo tem mais chance. Nós temos pessoas aqui que ganham praticamente, ó, olha, já ganharam de janeiro até agora 3, 4, 5 vezes, né? Eu tô ligado, sorteador tá de olho nessa moçada que participa sempre e tá premiando com carinho, viu? É, sorteio é assim, viu? Se você participar mais, você tem mais chance de ganhar. Deixa eu dizer pra ti agora, Chiquito e Bordonei esteve na sexta-feira, dia 25, lá e fez um sensacional fandango. E apresenta pra nós aqui um medley. O que é medley? São várias músicas numa só, homenageando os monarcas. Olha que momento! São as milongas dos monarcas, tocada pelo Chiquito e Bordonei, cantada com meu amigo Ivan Vargas e a turma toda, 5h52.

0: Mas como é que nós vamos aplaudir? Como é?
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0: Mas como é que nós vamos aplaudir, né? Que coisa linda, que trabalho, que gurizada de fundamento, como se diz, né, tchê? Barbaridade. Olha, vamos conversando com a nossa audiência por aqui, muita gente participando, que coisa boa, hein? Que vocês me deixam feliz, vocês não têm noção. Olá, não fui no acampamento, mas quero participar do sorteio, dona Jacira Mariano. Ah, agora sim. Agora só já foi pro sorteio, fica tranquila, viu? Já foi. Bom dia, Claudir Passo dos Fortes, música Bicho da Chuva. Bicho da Chuva, eu acho que é boa essa música, viu? É boa, boa. Já vamos procurar aqui daqui a pouquinho, viu? Pra tocar na volta. Quem mais fala comigo aqui? Bom dia, sou Helena, sempre ligada. Eu não fui no acampamento, mas me coloca no sorteio, tá certo? Deixa eu ver quem mais aqui. Agora é áudio, rapaz. Agora é áudio, então vamos ouvir.
2: Bom dia, Johnny.
0: Bom dia.
2: Eu não pude ir, tô de muleta, né? Entendeu, né?
0: Ô, louco!
2: E não pude ir, né? Me bota no sorteio aí.
0: Tava ruimzinho, então?
2: Mas eu fui. Quando a ação, eu pude, né? Me roda o tropeiro velho.
0: Tropeiro velho?
2: Tá aí.
0: Vamos anotar aí, então. Tropeiro velho e bicho da chuva. Lembra aí pra nós aí que eu sou meio ruim de mente, viu? A HD já tá cheia, que nem diz outro, viu? Bom dia, Condá. Meu nome é Claudir. E hoje vou ganhar no sorteio. Será? Não respondeu a pergunta, daí não vai pro sorteio, viu? Bom dia, Johnny Camargo. É o Edgar Simão. Do Vila Real. Não fui no Galpão. Não fui no programa. Ele escreveu no Galpão Farroupilha, mas, né, mas não foi no acampamento. No caso, tá respondendo a pergunta aí. Mas quero participar do sorteio. Olha que legal. Então tá certo. Vamos colocando a turma aí, viu? Vamos colocando a turma aí no sorteio. E daqui a pouquinho a gente volta.
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bom dia, gente amada, bom dia, povo de Deus. Hoje é quinta-feira e nós estamos chegando aí, juntinho da sua casa, juntinho da sua família, formando a grande e poderosa corrente da fé, da paz, da esperança, chegando mais perto de você, da sua vida e da sua família. Que bênçãos cheguem também através desta manhã do programa, em nome do Senhor Jesus Cristo. Jesus disse: até agora nada pedistes em meu nome, pedi e recebereis para que a vossa alegria seja completa. Quem está falando com vocês é o amigo, irmão de vocês, Pastor Getúlio, chegando

quero nesta manhã de quinta-feira agradecer a todos pela sua audiência, ligadinhos aí na Super Condá e no programa da Igreja do Evangelho Quadrangular. Estamos abençoando sua vida e sua família, e daqui a pouquinho estaremos orando e abençoando a todos. 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

Daqui a pouquinho, gente amada, daqui a pouquinho estaremos orando e abençoando. Fique ligadinho aí com a gente. Estaremos orando, abençoando a sua casa, abençoando a sua família, lembrando de cada caminhada da fé, a novena dos milagres, 9 sextas-feiras, buscando a bênção, buscando o milagre, buscando a ajuda e o socorro do céu, porque tudo pode falhar, mas o socorro do céu, ele não falha.

0: Agora, com muito carinho, quero chamar para cantar comigo essa linda canção.
1: É, minha gente amada, daqui a pouquinho estaremos clamando ao Senhor, pedindo a Ele o socorro, porque tem horas que é só Deus, só o socorro divino, para nos auxiliar, para nos ajudar nas horas difíceis, nas horas da luta, nas horas amargas da vida, nas horas da tempestade, nas horas que as coisas não vão bem. Ele é o Senhor que nos guarda, que nos protege, que nos ilumina, que nos abençoa de uma maneira muito especial. E amanhã, sexta-feira, com qualquer tempo, com frio, com chuva, com calor, seja como for, né? Os últimos dias têm sido dias de bastante chuva, tempestades, mas

0: Não sabe.
1: O Senhor diz: 1.000 cairão ao teu lado, 10.000 à tua direita, mas tu não serás atingido. 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

Chegando o momento da prece, o momento da oração, você sabe como é maravilhoso nós orarmos, clamarmos por ajuda, pedirmos o socorro do céu, porque o socorro de Deus, ele é presente na hora e no dia da angústia. Então vamos pedir a Deus a bênção agora. Quem sabe você tem alguma decisão para tomar hoje, quem sabe você tem algum caminho para seguir que você precisa de uma decisão, uma direção de Deus, que Deus te dê sabedoria para você conseguir vencer essa jornada, esse momento de indecisão. E eu creio que a bênção de Deus vai te alcançar, que o poder do Espírito Santo vai chegar na sua vida e você vai sentir o quanto Deus te ama e o quanto Ele quer abençoar você e a sua família toda. Então, não desanime, não se entregue ao desespero. Muitos momentos nós temos, né, que correr procurando uma solução, um caminho para a gente resolver as questões que estamos passando, mas o melhor momento para a gente correr para Jesus é na hora da luta, na hora da angústia. Os braços do Pai, os braços de Deus, eles não nos desamparam, mas eles nos protegem, eles nos firmam, eles nos seguram, eles nos cobrem de uma maneira muito especial. Então, nesta sexta-feira amanhã, venha estar conosco, venha participar, venha sentir o poder, o mover e a unção de Deus aqui na Igreja Quadrangular Sede do bairro Passo dos Fortes. Eu creio em milagres, eu creio na operação de Deus, que Deus ainda opera na vida de quem crê, na vida de quem busca. E agora chegou o momento da oração.

Grande e eterno Deus e soberano Pai, em nome de Jesus eu oro e eu abençoo agora a vida da mamãe, do papai, da criança, do jovem, o vovô e a vovó, grandes, pequenos que nos neste momento estão ligados, atentos, juntos para receber a bênção, a oração. Eu clamo a Ti, Senhor, porque a palavra do Senhor, ela não falha, e o Senhor disse: tudo o que pedirdes na oração, crendo, a vez de receber. E é neste momento de oração, é neste momento de fé, é neste momento especial que nós estamos, sim, meu Pai querido, meu Jesus maravilhoso, orando, clamando, pedindo pela graça, pela bênção e pela intervenção divina na vida, na casa e na família.

0: Meu Deus, os doentes sejam curados, naqueles que estão tristes, desanimados, desesperados, desiludidos, angustiados, aflitos, sejam alcançados pela mão de milagres, pela mão poderosa do Jesus que vive, do Jesus que reina, do Jesus que é poderoso para fazer infinitamente mais do que tudo que nós pedimos ou pensamos, para a glória do Pai, do Filho e do Espírito Santo. Amém.
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1: Tamo de volta. Ah, 6 horas 23 minutos, 6h23. Se você ligou o rádio agora pela primeira vez ou não tá acostumado nesse horário ouvir o nosso programa, eu sou o Johnny Camargo, viu? cantor nos Velhos Tauros, apresentador do Galpão Farroupilha aqui da Condá FM, viu? 50 anos essa rádio faz parte do seu dia, viu? Para muita gente, 40 e poucos, 30 e poucos, 20 e poucos, 10, 12, 5, 3. Esses dias atrás, o pessoal disse que estava ouvindo, teve um ouvinte que estava ouvindo pela primeira vez. Então assim, ó, responda para mim, por favor, no 3361-3110, manda seu áudio, seu texto, respondendo que dia você foi no acampamento Farroupilha de Chapecó, que aconteceu de 18 a 27 de setembro. E se você não foi, também responda, que daí você concorre ao churrascão do Visa, mais 3 litros de chopp da Lasberg, e fica tudo certo, tá bom? O pessoal vai participando por aí, vai mandando áudio, vai mandando texto. Nós começamos hoje já a ouvir o pessoal às 5 e 7 da manhã, e já fomos rodando, já fomos lendo os textos aí, já colocando no sorteio, viu? Então, vai mandando pra nós aí que você tem chance de participar. Pessoal que liga depois das 6, tá tudo certo, vem com a gente, tá bom? 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Tá bueno? 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Olha a hora, não perca a hora por nada. Agora são 6h26. Vamos bolhando música na conversa. Pedido. N. Medeiros? Bicho de chuva. O pessoal pediu bicho da chuva? Tá aí, olha que história bonita, que conhecimento da natureza, né, tchê? Vou repetir a hora, 6h26. Bom dia!

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1: Vamos levando, 6:30, não perca a hora, você que tá indo, voltando, cuidado, olha, nós tem umas partes da cidade que tem neblina, viu? Então já saia com esse pensamento que você, às vezes, em algum lugar vai ter que ir mais devagar, viu? É, e olha, às vezes a gente acha que não é necessário. Duas coisas que eu sempre comento: olhar pro celular para ver se tem mensagem, mexer no celular e essa neblina aí. São duas coisas que tem que dar uma cuidado. Vamos dar uma refletida, gurizada! 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Alô, André e família, como é que vocês estão? 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Depois do acampamento Farroupilha, vamos, não nos encontramos ainda, né? Mas vamos tomar um mate, viu? 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Aí sim, viu? Vamos bolhando aqui, vamos proseando, vamos lá. Deixa eu pegar um recadinho escrito aqui que eu recebi aqui também. Deixa eu pegar cá. Bom dia, Johnny. Não fui no acampamento Farroupilha de Chapecó por estar aqui no Rio Grande do Sul, mas estava ligado no Galpão Farroupilha. É o Magri de Marau. Alô, meu irmão. Que Deus abençoe vocês aí, então, tá? E obrigado por estar participando. Já pensou, Magri ganhar? Vai ter que vir por aqui e passear e fazer uma fotinha com nós, hein? Tá no sorteio, meu querido. Vamos conversar com o nosso povo. É áudio? Tem áudio? Então vamos lá. Bom dia. Opa!
2: Eu fui no dia 21, tava muito claro, bem lá.
1: Claro.
2: Filho, minha nora, meu neto.
1: Aham.
2: Minha família tava lá.
1: E o cachorro, como é o nome, será?
2: Me coloca no sorteio aí, ó. Peço uma música da tua escolha.
1: Uma música da nossa escolha? Tá bom. O nome do cachorro acho que é Toby. Será que não é Toby? Tem jeito de Toby, aquele cachorro ali. Manda pra nós depois o nome do cachorro. Alô? Alô?
3: Bom dia.
1: Bom dia.
3: Johnny Camargo.
1: Opa.
3: E amigos.
1: Opa.
3: Eu não fui no acampamento Farroupilha, mas eu quero participar do sorteio.
1: Claro que sim.
3: E quero desejar a todos vocês, equipe da rádio, e a toda a minha família,
1: sim,
3: um feliz e santo mês de outubro.
1: Olha
3: esse
1: aí.
3: Esse mês já repleto de muita harmonia pra todos nós.
1: Verdade.
3: Um abraço pra vocês. Vamos lá, Joãozinho, vamos participar.
1: O João não participou, dona Mardi já disse, tchê, vamos se acordar, vamos lidar. Alô, alô, alô, alô.
4: Dona Maria Zenaide, quero participar do sorteio.
1: Dona Maria Zenaide.
4: Na semana Farroupilha.
1: Ah.
4: Deus abençoe nosso mês que está iniciando hoje, mês de outubro.
1: Mês de outubro.
4: Proteja nossas direções.
1: É.
4: Bom dia a todos vocês.
1: Bom dia a todos nós. Bom dia para todos nós. O áudio tá meio fracote, mas deu para entender, né, tchê? E a gente tem o maior carinho por quem se dedica e manda o áudio pra gente, viu? Quem mais? Quem mais? Alô?
5: Bom dia, Johnny. Aqui é a Valentina do Faxinal.
1: Bom dia. Tudo bem?
5: Johnny, temos tomando um chimarrão com erva mate mazute. Daí nós
1: Eu
5: vamos
1: também.
5: Tomar um café pra ir pegar o goiabão.
1: É?
5: Um forte abraço, Johnny. Tenha uma boa quinta-feira.
1: Goiabão deve ser o ônibus que vai pro colégio, né? Goiabão, né?
6: Bom dia, Johnny. Aqui é o João André Faxinal do Sosa.
1: Aí, Joãozinho.
6: Johnny, quero desejar uma ótima quinta-feira a todos. A chuva der uma cessada, mas vamos tudo na cautela. Tá muito úmido ainda, tem bastante neblina.
1: Sempre.
6: Johnny, vou te mandar um áudio pra você ouvir como é que eu acordo.
1: Ô, louco.
6: Um forte abraço, meu amigo Johnny Camargo.
1: Ó aí. Só os passarinhos cantando. Aí sim, hein? Pessoal mandando áudio por aqui. Esse é o acordar do Joãozinho. Tá certo. Vamos bolhando uma marca aí. Daqui a pouquinho tamo de volta pra falar com mais gente que ainda dá tempo. Olha aí. Pediu? Tá tocando. Teixeirinha, né? 6h37 agora. Vamos escutar o Imortal Teixeirinha.

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1: Vamos lidando, vamos conversando, vamos trocando ideias. 6:40. Olha, dia 11 de outubro, não domingo agora, no próximo, no outro domingo, tem festa da padroeira Nossa Senhora Aparecida do bairro Bela Vista. 10:00 tem missa, 12:00 churrascada, 13:00 tem bingo e leilão do bolo. Tá chique essa festa, hein? 14:00 matiné, 17:00 sorteio da rifa. E os contatos é com seu Zanella no 99106-2769, tá bom? Também tem festa do padroeiro São Francisco no próximo dia 18 de outubro na comunidade São José Operário, com a seguinte programação: 10:00 Santa Missa do padroeiro, 12:00 almoço com buffet livre, almoço que você compra antecipado, 14:00 tem início do matiné, e as fichas para o almoço, que são limitados, é R$50 para adulto e R$25 para criança de 7 a 12 anos. O telefone para comprar: 99803-8468 ou 99968-0109. Olha aí também, dia 18, no domingo, a festa do padroeiro São Vendelino. Ai, coisa linda, hein? A missa é às 10:15, animada pela equipe de liturgia do Rodeio Bonito. Dia 12:00, almoço. Aliás, às 12:00, almoço. E às 14:00, matiné com essência nativa. A festa é dia 18 de outubro, domingo também, viu? Reservas com o Robson, 98889-5250. Com Alcebiades, 998366530. E com o seu Valdir, telefone é 98805-6813. Aí sim, hein? Vamos seguindo em frente, porque atrás vem gente. Esse ditado é antigo, mas é verdadeiro. Temos que ir seguindo. Você sabe que tem aquele negócio, né? Você tem que fazer a tua parte e tentar fazer diferente para ter um resultado diferente. Senão vai ser, o resultado vai ser igual, né? E há aquele negócio assim: pois é, mas eu tô aqui há 10 anos na empresa e o camarada chegou ontem aqui e já foi promovido. De repente você não ensinou o que você faz pro outro aí, daí como é que vai ter tirado ali, né? Daí você tem que continuar ali. Se você compartilhar o que você sabe, você vai crescer na vida e na profissão. Acredite! Não sei por que falei isso, mas de repente alguém precisava ouvir, né? 6:43. Vamos lá. Tem recado. Então vamos pegar recadinhos aqui dos nossos amigos. Vamos lá, Mauro Elvis. Bom dia, Johnny Camargo. Roda pra nós do Chefão Teixeirinha, música Querência Amada. Obrigado, tocamos duas já hoje do Teixeirinha, viu? Duas. Então amanhã nós vamos tocar de novo, viu? Quem mais aqui? Bom dia, grande abraço do seu Jairo. Alô, seu Jairo! Tá ouvindo a gente todo dia pra ver se nós estamos fazendo a propaganda. E nós estamos fazendo a propaganda, viu? Mas já nós, não, é combinado, não sai caro e nem barato, né, tchê? Quem mais fala comigo? Vamos lá, vamos dar uma escutada.
2: Bom dia, sou Davino do
1: Jardim seu Davino.
2: América, me coloca no sorteio.
1: Ah.
2: Eu não fui porque não pude ir.
1: Não foi porque não pude ir. Tá certo?
3: Bom dia, seu.
1: Alô?
3: Sou Camargo.
1: Tudo bom tranquilo? Dia. Tudo?
3: Antônio da Rocha, Nova Itaberaba.
1: Aham.
3: Deus abençoe o final de semana que tá pra chegar aí, né?
1: Nova Itaberaba.
3: Quer dizer, Deus, ele deu uma parada nessa chuva aí.
1: Essa chuva aí tá preocupando, né?
3: Um abraço. Antônio da Rocha, Nova Itaberaba.
1: Isso, meu irmão. Nova Itaberaba participando também. Quem mais?
4: Bom dia, Johnny.
1: Bom dia.
4: Seu Valdir do Passo dos Cortes.
1: Fala, seu Valdir.
4: Tomando mate aí, escutando o teu programa.
1: Uhum.
4: Bota no sorteio aí.
1: Claro que sim, foi pro sorteio, já foi pro sorteio. Quem mais? Alô? Alô?
5: Bom dia, Johnny.
1: Bom dia.
5: Bom dia, Chapecó.
1: Bom dia, Chapecó.
5: Um bom dia para todos os ouvintes que estão escutando.
1: Aham.
5: Lá no Garpão Farroupilha, eu tive domingo lá, Johnny.
1: Domingão?
5: Sim. Vamos participar então,
1: isso
5: do
1: aí.
5: Programa do Johnny aí.
1: Vamos participar aí.
5: Toque aquela do...
1: Qual? Qual?
5: Do Baitaca e o peão de prefeitura.
1: Ah, o secretário de obras.
5: Santo Antônio. Um abraço e uma boa quinta-feira para todos.
1: Tá certo, boa quinta-feira para todos aí. 1º de outubro, começando o mês 10. Piazada! Tamo indo pra finaleira, tem mais um, pelo menos, vamos ouvir mais um.
6: Johnny, a Dolores Zubner, do Baixo Minardi, estou vindo no meu programa e fazendo meu chimarrão.
1: Isso aí.
6: Me coloco no sorteio dos prêmios aí, um abração a vocês, ótimo dia de trabalho.
1: Tá no sorteio, quem mais?
7: Bom dia, meus amigos, tudo bem?
1: Tudo bem.
7: Então, eu queria ver se dava pra escutar a música da Amado Batista.
1: Olha aí. Como?
7: Mas, a Cressia aqui do Passos Fortes.
1: Cleci do céu, guria, gostaria até. Eu tive um amor. É o que dá, viu? Porque aqui o horário é de música gaúcha, o patrão me manda embora se eu fizer isso. Cada horário tem o seu horário. Mas, não seja por isso. Nós temos aqui vários horários que tocam tudo. Tem o Marlon atrás, à tarde toca, o Cleiton César toca, vários tocam esses estilos. O Padilha também toca. Então o Amado Batista vai ter que ficar pra depois, viu? Vamos olhando, marcar agora, gurizada, e não perca a hora por nada, são 6h46. Vamos tocar, gurizada, aí.
8: Uma notaço.
1: Olha aí. Vamos lá.

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1: Vamos seguindo, 6h49, o relógio apertando, tá na hora de ir parando. Vamos lá lembrar aqui o seguinte, ó. Dia 11, domingo, tem festa da padroeira Nossa Senhora Aparecida do bairro Bela Vista. 10 horas missa, 12 horas churrascada, 13 horas bingo e leilão do bolo. E às 14 horas começa o matinê, viu? Às 17 horas tem um intervalo para o sorteio da rifa. As reservas é com o seu Zanella. Alô, seu Zanella. Fica com o telefone carregado da bateria aí, porque o povo vai ligar, viu? O povo tá ligando, o povo quer saber. 99106-2769. É o telefone do homem, viu? Olha, também tem festa do Padroeiro São Francisco, dia 18 de outubro, na comunidade São José Operário, com a seguinte programação: 10 horas a Santa Missa do Padroeiro, 12 horas almoço com buffet livre, 14 horas início do matiné. As fichas para o almoço você adquire com o seu Jairo no 99680109, né, seu Jairo? É isso aí. E olha, são ingressos limitados, então não perca tempo, que nem diz o cara, não marque bobeira se você quer ir na festa, viu? Por quê? Porque é assim que é, viu? E o telefone também lá, mais um telefone, 99803-8468, para você pedir, comprar o seu ingresso. São ilimitados, 50 para adulto, 25 para infantil dos 7 a 12 anos, viu? Dia 18 também tem, dia 18 de outubro, a festa de padroeiro São Vendelino. Alô, moçada que gosta daquela região ali, festa famosa, viu? Missa às 10h15, animada pela equipe de liturgia do Rodeio Bonito. 12 horas almoço e 14 horas matinê com essência nativa. Reservas com Robson, 98889-5250. Alcebiades, 98366-6530. E com o seu Valdir, 98868-13. Olha aí, a nossa pergunta valendo. Amanhã tem sorteio, hein? Amanhã tem sorteio, então fica ligado, participa com a gente. Vamos agradecendo quem participou, vamos agradecendo quem mandou áudio, quem mandou texto, e agradecer também a Class Prime, Erva Mate Mazzucchi, Lasberg, Churrascaria e Pizzaria Doncini, a Reunidas, a Refinata Odontologia, o Sicredi, a Eletrônica 21 e a L3 Connect, também o xarope meu próprio do Atacarejo dos Naturais. Te convido para continuar aqui na Condá, que é legal demais, viu? Aqui tem tudo que você precisa saber de informações e também na parte do entretenimento, esporte, tudo por aqui, viu? Vamos dando tchau então, amanhã a gente volta, amanhã é dia de sorteio, é um dia especial para nós também, viu? Desejo que você tenha um dia protegido junto aos seus, sempre com os cuidados de Deus. Começando outubro, hoje é dia 1º. Vai na fé, volta amanhã se Deus quiser. É claro, ele vai querer. Tchau, tchau.

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14: Bom dia. Bom dia.

0: Bom dia para você. Com a graça de Deus, nós estamos de volta, tendo a oportunidade de colocar no ar o nosso programa da manhã, o nosso Primeira Hora, através da Conda FM 98.9 de Chapecó, para toda uma grande região de audiência. Agora 26 minutos nos separam das 8 horas da manhã. 26 para as 8. Hoje é semi-sexta, moçada. E estamos estreando o décimo mês do ano, começando outubro. Hoje é 1º de outubro de 2026. É o dia 274 deste ano. Faltam 91 dias para o ano novo. Nós estamos na primavera brasileira, da hora oficial do Brasil. E a lua é a lua cheia, aqui na frase bíblica. Em qualquer casa em que entrardes, dizei primeiro: a paz esteja nesta casa. Esse trecho é Lucas 10, 5. Frase do dia, frase de Jacques Demy, que diz assim: a música reforça os sentimentos tanto na alegria como no drama. Santos do dia, Teresa de Lisieux, Veríssimo e Milor. Início da semana da vida, Dia Internacional do Idoso, Dia Internacional da Música, Dia Nacional dos Vereadores e Dia do Vegetarianismo. 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
0: Primeira hora. Até às 8h45, aqui na apresentação de Eduardo Prado, Gladir Azambuja e André De Lázari. Os trabalhos técnicos é dele, Lucas Pavi. Proprietários, diretores, departamento comercial e todos os demais profissionais da Conda FM. Estamos sempre por aqui, prontos para abraçar você, dizer bom dia e muito obrigado pelo carinho da audiência.
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0: E assim nós vamos firmes e fortes e você participa com a gente. Como eu sempre costumo perguntar, quem é você? Aonde você ouve o programa, mande um recado pra cá, fale no rádio, no nosso WhatsApp, 3361-3110. Estamos ao vivo também, áudio e vídeo, através do YouTube, para nos encontrar, Rádio Conda FM 98.9. 22 para as 8. Gladir Azambuja, bom dia, bem-vindo.
2: Bom dia, Prado, bom dia, colegas, e claro, sempre aquele bom dia muito especial aos nossos queridos e estimados ouvintes. Você relatou aí datas alusivas desse 1º de outubro, falou sobre a música, falou sobre os vereadores. Hoje é o Dia Internacional do Café, que é uma iguaria que ela identifica o brasileiro. Ela não é natural do Brasil. Ela para cá foi trazida, mas se adaptou muito bem às nossas terras e virou uma referência. O café brasileiro, ele é uma referência. E no mundo todo, o café, ele tem um simbolismo de aproximação, de unir pessoas, de marcar momentos. Então, realmente, o café, ele conseguiu, pelos quatro cantos do planeta, se tornar algo bastante interessante. Bebido de formas diferentes, preparado de maneiras diferentes, mas tendo nele, no grão de café, porque o café é uma fruta, né? É uma fruta. Então, tendo no grão desta fruta algo que consegue no mundo todo ser muito bem entendido. A expressão café, ou em outros idiomas que ficam parecidos, ela aproxima pessoas. Então, um salve aqui ao café. Nós aqui no programa, eu particularmente, e o André também, você já não é tanto do café, é, né? Como já falou, você é mais aí do seu mate, mas nós recebemos com carinho todas as manhãs aqui o café preparado pela nossa querida tia Osmilda, e ele é um marco aqui, porque ele acalma, ele tranquiliza, ele deixa o ambiente mais harmonizado. Então, festejar o café com todo o simbolismo que ele tem também para nós aqui no programa. Muitos ouvintes nesse momento estão nos ouvindo e saboreando um bom café.
0: Sem dúvida.
2: Ou pretinho, ou misturado com leite, com açúcar, sem açúcar. Eu gosto de, né, o café sem açúcar, preto, sem açúcar. Hoje também é o Dia Mundial do Vendedor, que é uma profissão que ela movimenta o mundo. Os vendedores têm uma importância dentro do contexto mundial, falando obviamente de negócios, de movimentação, de economia. Eles têm uma importância que talvez eles mesmos, vendedores, não se deem conta disso. Da importância que eles têm, do quanto eles tornam a nossa sociedade uma máquina em movimento. Porque nós precisamos gerar as riquezas mínimas necessárias para a subsistência. É assim, a vida, ela depende da geração de receita para que você se mantenha vivo, para comprar os mantimentos, os suprimentos, os remédios, enfim, tudo aquilo que nos mantém vivos. Se a gente for entrar dentro de um debate ideológico, nós vamos ter que voltar aí milhares de anos atrás, porque isso acontece desde sempre. E sempre houve os mercadores, os vendedores. Eu trabalho diretamente com os vendedores, tenho dentro do meu mix de trabalho como desenvolvedor humano a aplicação também na área de vendas. E é sedutora, viu? A área de vendas, ela é sedutora. E uma das coisas que eu mais faço, uma das coisas que eu mais me debruço por sobre ela para tentar acalmar e direcionar os profissionais da área de vendas é quebrar alguns tabus. Quebrar alguns mitos, como por exemplo, a ideia de que vendedor nasce pronto. Não, isso é um mito. Às vezes as pessoas, elas têm algumas habilidades inatas, como por exemplo, falar bem, ter um pouco mais de coragem, ser mais destemido, e isso ajuda a impulsionar uma venda, criar um lastro de uma carreira, mas o vendedor, ele é como qualquer profissional. Ele precisa ser treinado, ele precisa se desenvolver, ele precisa crescer, ele precisa estar permanentemente aprendendo, aplicando, reavaliando, reaprendendo, reaplicando, reavaliando, e assim ele vai. é uma metamorfose constante. O bom vendedor, o profissional de vendas, ele entende isso. Por isso que ele está permanentemente investindo também na carreira, fazendo cursos, lendo livros, se aprimorando, conversando, interagindo. Aquela ideia de que vendedor nasce pronto, ela é uma ideia que o cara que consegue desenvolver isso, ele na verdade está deixando dinheiro em cima da mesa. Porque ele já tem algumas aptidões que tornam ele diferenciado. Se ele investisse no aprimoramento disso, ele seria muito melhor ainda. Só que às vezes ele se contenta com esse básico. Não, eu já tenho aqui o tino da venda, né? Eu sou um bom vendedor, e as pessoas dizem isso para ele, então ele acredita nisso, e ele acaba estagnando. E faz, muitas vezes, uma vida legal, mas poderia fazer muito mais. Por quê? Porque não se submete ao aprender, ao evoluir, ao crescer. Então, minha saudação aqui aos vendedores, porque são primordiais dentro da nossa Constituição Social. E também quero deixar aqui o meu abraço aos vereadores. Hoje é o Dia Nacional dos Vereadores, também são figuras importantíssimas. Eu estava dando uma olhada aqui em algumas artes, até para enviar para alguns amigos que são do meio, e estava vendo uma frase muito legal aí. É a posição política mais próxima da população é o vereador. É, digamos, é o primeiro degrau dessa escada política, né? E é muito legal que os vereadores tenham sempre a consciência desta enorme importância que eles têm dentro da malha política, do contexto, da construção da ideia de gestão, seja pelo executivo, seja pelo legislativo, mas a importância que eles têm como homens públicos, como elos entre a população e a entrada nesse essa grande engrenagem da gestão pública que passa tanto pelo legislativo como também pelo executivo. É isso, Prato. Para fechar, um abraço a Guaraciaba, que hoje está completando aniversário, a simpática cidade de Guaraciaba. E a todos os nossos ouvintes, uma grande quinta-feira.
0: Muito bem, agora 15 para as 8. André De Lázari, bom dia, bem-vindo.
3: Bom dia, Eduardo Prado, bom dia, Gladir Zambuja, bom dia, Lucas Pave, e a você que nos acompanha na Condá. As manchetes de hoje do Primeira Hora. Logo depois dos próximos reclames de Eduardo Prado, a última pesquisa Neocamp, contratada pelo jornal Correio do Povo de Jaraguá do Sul, para disputa ao governo de Santa Catarina, Senado e o voto presidencial no estado de Santa Catarina. Ainda, Chape Futsal classificada para a semifinal da Copa Santa Catarina. Corpo é localizado boiando no Rio do Peixe, em Joaçaba. E outras informações da segurança pública de Chapecó e região. Antes da previsão do tempo, vamos dar alguns serviços aqui de trânsito, que são bastante importantes. A Prefeitura de Chapecó informa que estão sendo realizados serviços de revitalização da rua Rui Barbosa com fresagem e pavimentação. Os serviços começaram no trecho entre as ruas Lauro Miller e Clevelândia, onde haverá bloqueios hoje com o avanço progressivo da frente de trabalho ao longo dos dias, estendendo-se até a rua Guaporé, pela Rui Barbosa, e para execução das atividades com segurança é necessária a interdição temporária das quadras que estão sendo trabalhadas, e o fechamento sempre começará a partir das 5 da manhã, e elas somente vão ser reabertas após o término das atividades previstas para o período. Em razão do avanço da obra, as interdições poderão ocorrer em diferentes trechos. E tudo isso, obviamente, para a segurança e boa execução dos trabalhos. Outra situação de trânsito, a rua Luiz Santa Catarina, no bairro Santo Antônio, está bloqueada entre as ruas Alagoas e Sergipe para a pavimentação asfáltica que ocorre hoje. Então, esta quadra está fechada durante todo o dia. E também temos podas. A Avenida General Osório, entre a rua Barão do Rio Branco e a rua Benjamin Constant, trânsito em meia pista, das 8h30 às 11 da manhã e da 1h30 às 4h30 da tarde. E nos próximos dias esse serviço deverá prosseguir até a Avenida São Pedro. Então, se você vai usar a General Osório hoje, trânsito em meia pista nestes horários em trecho da avenida. E na Avenida Ernesto de Marco também tem bloqueio de trânsito por causa das obras de duplicação. O fechamento vai ser realizado na altura da Recap Pneus e quem trafegar da EFAP em direção ao centro terá trânsito normal, mas deverá utilizar a pista da esquerda no trecho asfaltado. A chuva registrada ontem prejudicou a execução dos serviços que estavam previstos para o dia. A programação era realizar os trabalhos de fechamento necessários para finalizar as intervenções naquele trecho, mas as condições climáticas impediram a execução conforme o planejado. A chuva que ocorreu ontem foi maior do que a esperada. E agora, pegando carona, vamos à previsão do tempo conforme a plataforma Wind. As estações meteorológicas da Prefeitura de Chapecó indicaram até as 16h30 de ontem 249 milímetros de chuva no mês de setembro e 30 milímetros entre as 4h30 da tarde de terça-feira e as 4h30 da tarde de quarta-feira. Para hoje, amanhã e sábado, não há previsão de chuva. Temperaturas, mínima foi de 17, temos 18 agora. Vai a 21 a temperatura nesta quinta-feira. Para amanhã, sexta-feira, mínima de 11, máxima de 20 graus. Para sábado, mínima de 15, máxima de 25. Para domingo, mínima de 17, máxima de 20. O dia das eleições terá, como falamos, risco moderado para temporais. E como falei, os modelos iam mudar e mudaram. Agora a previsão de chuva caiu de 65 para 45 milímetros e deve cair de 3 da manhã a 3 da tarde.
0: A hora certa agora 10 minutos para as 8. 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
0: 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O El Niño continua, ó, o tempo choveu todos esses dias, né? 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E eu quero falar com ele, o homem que gosta de que o povo durma bem. 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
2: 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E aproveitando, já que eu estou aqui de posto no microfone, eu vou reiterar o meu pedido à Prefeitura de Chapecó para dar uma olhada na Nereu Ramos no problema das conversões à esquerda, quem vem no sentido centro-Santa Maria. Um caos. Simplesmente você precisa ir para a avenida para fazer a quadra, para poder, então, seguir ali no sentido do Maria Goretti. Gente, tá demais aquilo ali, tá ruim demais. Ontem, dia de chuva, um caos o trânsito, um caos. Já temos muitos carros na rua. Se a gente começar a ficar bloqueando e não usar a lógica para algumas coisas básicas, vai ficar muito difícil, muito complicado. Eu, como sou usuário, tenho batido nessa tecla. Tenho certeza que eu estou aqui trazendo a voz também de muita gente que usa Nereu Ramos e que naquele período ali... Puxa, eu sempre me esqueço o nome da rua ali do Magazine Luiza. Ali,
3: Quintino Bocaiúva.
2: A Quintino. Um dia eu ainda vou decorar o nome da Quintino. É impressionante, cara. Não consigo. Da Quintino até a Clevelândia... A Quintino você consegue fazer conversão à esquerda. E depois. Que tem a rótula ali.
3: É, exato.
2: E depois só na Clevelândia. Aliás, já outro apontamento aqui. Tem que botar ou um semáforo, ou uma rótula, alguma coisa tem que colocar. Aquela saída dos ônibus ali, do terminal, na Clevelândia, com a Nereu, ali é o seguinte: a lei do mais forte, né? É a lei do mais forte.
0: Tá o Paraguai.
2: O ônibus que tá saindo, ele vem, atravessa, daí acontece às vezes que o ônibus que tá ou entrando ou saindo, ele bloqueia a rua para ajudar o outro no sentido contrário. Porque ele tá parado na esquina esperando espaço e não dá, e aí vira uma disputa, né, do mais forte com o mais fraco. Não pode, não. Trânsito não é disputa. Trânsito é lógica, é organização, é regra. Então, dois pedidos. Primeiro, as conversões à esquerda precisam ser retomadas. Duas, pelo menos. Nesse período aí da Quintino, nesse espaço aí da Quintino, até a Clevelândia. E segundo, aquela saída ali do terminal da Clevelândia tá um caos total aquilo ali, né? Então pedir o bom senso da prefeitura aí para dar uma olhada. Eu já recebi recado aqui há bastante tempo, que estava se estudando, mas tá demorando esse estudo aí, né?
0: Agora faltando para... Melhor, faltando não, tá sobrando. 8-1 já, 8-1.
3: E a Prefeitura de Chapecó informa que, até para contextualizar, o nosso ouvinte Laurindo Alberton enviou uma reclamação sobre calçamento no bairro Santa Maria durante o programa de ontem. A Secretaria de Comunicação da Prefeitura informa que foi encaminhado à Secretaria de Desenvolvimento Sustentável a inclusão do cronograma de fiscalização dos moradores que ainda não fizeram o paver no bairro Santa Maria, com verificação in loco. Inclusive, a questão de colocação de paver é de responsabilidade dos moradores, pelo menos em certos casos. Então, haverá, obviamente, a devida fiscalização e vamos continuar acompanhando essa situação. Dito isso, vamos falar de eleições. Última pesquisa Neokemp contratada pelo jornal O Correio do Povo para disputa ao governo de Santa Catarina, ao Senado e o voto presidencial no estado Barriga Verde. Entrevistadas 1.008 pessoas em um único dia. Todos os telefonemas feitos ontem. Margem de erro 3,1 ponto percentual, 3,1 pontos para mais ou para menos, nível de confiança 95%. 168 municípios abrangidos pela pesquisa. No TSE, o código registrado para os cargos de governador e senador, SC05312/2026. Vamos então ao cenário de votos válidos para o governo do estado, para o Palácio da Agronômica. Jorginho Melo, 60,6%. Gelson Merizio, 19%. João Rodrigues, 17,4%. Exatamente o que você ouviu. Empate técnico pela segunda posição na disputa governador e a primeira pesquisa em que numericamente coloca Merizio em segundo. Marcelo Brigadeiro do Missão, 1,2%. Ralf Zimmer, 0,6%. Bruno Dias do PCO, 0,5%. Laís Chaude, da Unidade Popular, 0,4%. E Marcos Sodré, do PSOL, 0,2%. Também foi perguntado aos eleitores qual é a expectativa que eles têm de quem vai ganhar a eleição, independentemente do voto. E Jorginho Melo ficou com 72% de expectativa de vitória por parte dos eleitores entrevistados. Vamos agora ao Senado. Carol Detone, 29,7% dos votos válidos. Carlos Bolsonaro, 22,4%. Esperidião Amin, 19,2%. Logo, empate técnico entre Carlos Bolsonaro e Esperidião Amin, mas com Carlos na frente. Décio Lima, do PT, 12,7%. Afrânio Bopré, do PSOL, 9%. Antídio Lunelli, do MDB, 5,6%. Os demais candidatos somados chegam a 1,4%. Cenário de votos válidos, portanto, ao Senado. E, por fim, a opinião catarinense para o voto presidencial. O código para esta pesquisa específica à presidência, no TSE, é BR00597/2026. E estes são os números. Flávio Bolsonaro, do PL, 62,1%. Lula, 29,1%. Augusto Cury, 3,2%. Ronaldo Caiado, 2,3%. Renan Santos, 1,6%. Romeu Zema, 1,1%. Demais candidatos somados, 0,6%. Esta, então, foi a última pesquisa Neokemp, contratada pelo jornal Correio do Povo, de Jaraguá do Sul, antes das eleições. Não haverão pesquisas publicadas amanhã. As últimas três pesquisas destas eleições saem no sábado. Atlas Intel, Veritá e Quest. E vamos estar divulgando os resultados durante a programação de sábado à tarde e à noite aqui na Condá FM. Vamos falar agora de segurança pública. O Corpo de Bombeiros foi chamado para ir às proximidades da Avenida 15 de Novembro em Joaçaba na tarde de ontem, onde populares relataram ter visto um possível corpo boiando no Rio do Tigre. A primeira guarnição foi até o ponto indicado, mas não encontrou a vítima. Depois, os bombeiros receberam novas informações de que o corpo estaria sendo levado pela correnteza em direção à confluência entre o Rio do Tigre e o Rio do Peixe. As equipes seguiram até a foz do Rio do Tigre, já no Rio do Peixe, e o corpo foi localizado boiando. O homem, porque aparentemente há uma pessoa do sexo masculino que estava boiando ali, foi retirado do curso do rio, deixado às margens, e as polícias civil, militar e científica fazem agora os trabalhos correspondentes. Um homem foi preso ao meio-dia 15 de ontem, após uma ocorrência de ameaça no contexto da violência doméstica no loteamento Santa Rita, em São José do Cedro. Segundo o relato da mulher aos policiais, ela almoçava com o marido e a filha do casal de 15 anos quando começou um desentendimento. Durante a discussão, o homem teria pegado uma faca, levando a mulher e a adolescente a saírem da residência e buscarem ajuda na casa de uma vizinha. Conforme a vítima, antes do almoço, o marido havia repreendido a filha por causa das roupas que ela estava usando. Depois, durante o desentendimento, ele teria feito uma ameaça relacionada à possibilidade de cometer um ato grave, afirmando que não se importaria com as consequências. O homem apresentou uma versão diferente à polícia militar e relatou que chegou em casa estressado em razão do trabalho e que apenas havia orientado a filha sobre o uso das roupas. Segundo ele, após a esposa intervir na situação, houve alteração no tom de voz, fazendo com que a mulher e a adolescente deixassem a casa por medo. Diante dos fatos, o homem foi preso em flagrante e levado à delegacia de polícia.
0: Muito bem, está aí a nossa programação rodando para você. 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
3: Vamos ao intervalo comercial. Na volta tem o esporte com Chapecoense no campo e na quadra.
0: Muito bem, muito bem. Vamos rodando e a gente já volta.
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9: Estamos de volta, 8h22.
10: Antes de irmos ao esporte, temos aqui a resposta da Celeste, que é a demanda da ouvinte Cristiane Bedin, que diz o seguinte: quero falar sobre nossa indignação sobre o furto de fios de energia. Na minha casa, em 15 dias, duas vezes tentaram furtar, cortam fio e não dá tempo de levar porque alguém vê e eles fogem. É um absurdo isso. Estou sem energia elétrica desde as 2h30 da manhã. E a Celesc devia ser mais rápida também na emergência. Peço mais atenção quanto a isso, obrigada. Em resposta, a gerência regional da Celesc afirma que o primeiro ponto é que o furto de fiação é uma questão nacional. Segundo, é provavelmente necessário um reparo no padrão de entrada e que por esse motivo ela ainda deve estar sem energia. Lembrando que o padrão de luz é de propriedade dos clientes e não da estatal. Gladir.
11: Pois é, e esse problema aí de roubo de fios, furto, né? Furto de fios, enfim. Cara, que são alguns atos que eles, de certa forma, explicam a nossa sociedade. Pequenas ações, assim. Pequenas chinelagens, né?
10: Vamos pequenas, lá. Grandes chinelagens.
11: É isso aí. Pequena pra gente que tá olhando de fora, porque pra essa senhora que tá reclamando é algo gigantesco, né? Problema danado aí. Que coisa, né? Vamos ao esporte.
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11: 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Jax Farma traz os destaques do esporte, começando pela Chapecoense no campo. A Chapecoense, Associação Chapecoense de Futebol, porque depois tem o futsal na sequência. Então, o destaque do futebol de campo, Ederson Vilas Boas, bom dia.
12: Aquele abraço, amigos do Primeira Hora. 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Chapecoense que treina daqui a pouco às 10h30 da manhã na Arena Condá. E aí o cronograma de treinos está até pelo menos confirmados para a gente, é até o próximo domingo. Sexta-feira, 13h30 da tarde, treino também na Arena Condá. No sábado, 10h30 da manhã, treino na Arena Condá. E no domingo, 10h30 da manhã, também treinamento na Arena Condá. Tudo isso focando no próximo jogo, que é dia 7 de outubro, no Barradão, em Salvador, contra a equipe do Vitória. É mais uma rodada do Campeonato Brasileiro, depois desta data FIFA. A Chapecoense que teve no treinamento da tarde de ontem o retorno do Bruno Tubarão, que é mais uma opção aí para o técnico Rafael Lacerda para a lateral direita. Bruno Tubarão, então, que agora volta a disputar a posição. As demais posições, até porque os jogadores que estavam pendurados não tomaram cartões amarelos, os demais jogadores todos estão à disposição do técnico Rafael Lacerda, que pode iniciar a partida com Anderson, Cauã Faria, Eduardo Doma na zaga, Dudu na direita e Bruno Pacheco na esquerda, meio de campo com Camilo, Iago Felipe e Giovanni Augusto, e o ataque pode permanecer com Garcês, Marcinho e Túlio Eduardo. Essa deve ser a proposta do Rafael Lacerda para o próximo jogo, na próxima semana, contra a equipe do Vitória. Um dos assuntos mais comentados nessa semana foi a questão das bets, né? Das bets que foram proibidas pelo presidente da República. Bom, sobre isso, a Chapecoense ainda não se pronunciou, né, sobre essa situação. A gente não tem a informação de que forma isso acaba afetando a Chapecoense, se é que afeta, mas a gente sabe que uma das camisetas da Chapecoense tinha, principalmente na frente, né, uma casa, uma empresa de apostas esportivas que era patrocinadora da Chapecoense, ou é patrocinadora da Chapecoense. Não sei como é que fica essa questão do uniforme agora, se permanecerá. A gente sabe que todas as casas de apostas esportivas, elas foram então proibidas de atuar depois da medida provisória assinada no último dia 25 de setembro. A Chapecoense, falando em camiseta, até saiu um ranking no Campeonato Brasileiro das camisetas mais caras e mais baratas que tem no futebol nesse momento. A camisa da Chapecoense é a 18ª. Ela custa, em média, R$360. É uma das mais baratas nesse momento do Campeonato Brasileiro. Do Flamengo segue sendo a mais cara, custando aproximadamente R$800. Amanhã a gente volta com mais informações da Chapecoense, agradecendo sempre a Jax Farma de Guatambu.
11: Obrigado, Ederson. E falando em futebol, antes do futsal, ontem a Argentina jogou amistoso contra a Bolívia pela data FIFA, jogou em Córdoba, no estádio Mário Kempes, e venceu pelo placar de 4-0. Mas todas as atenções estão voltadas para a próxima terça-feira à noite, quando no Monumental de Núñez, na capital, em Buenos Aires, a Argentina vai enfrentar a seleção de Benin. E aí, nesse jogo, será a despedida oficial de Lionel Messi da seleção argentina. 21 anos de serviços prestados à seleção argentina, e Messi vai se despedir numa partida que está sendo preparada em todos os detalhes para ser inesquecível, a despedida de Lionel Messi. E vejam que paradoxal, né? Que contraste existe das duas despedidas. O Messi receberá toda essa atenção num jogo em que o Monumental de Núñez vai receber para lá de 80 mil pessoas, com certeza. E os dois que polarizaram o futebol mundial nas últimas duas décadas, Lionel Messi e Cristiano Ronaldo, especialmente quando estavam, respectivamente, em Barcelona e Real Madrid, o Messi faz esse jogo de despedida, que será histórico e extremamente emocionante, e ontem o Cristiano Ronaldo abandonou a delegação de Portugal, porque o treinador Jorge Jesus, aquele mesmo que era do Flamengo, não o colocou para jogar, e aí os dois se desentenderam, e o Cristiano Ronaldo abandonou a delegação de Portugal. Uma pena, né? Porque também mereceria um momento histórico único porque esses dois nomes aí são nomes históricos e talvez os grandes nomes da virada do conceito do futebol, do jeito de jogar, da forma de torcer, da idolatria que se tem por jogadores. Messi de um lado, Cristiano Ronaldo de outro. E a eterna pergunta, né? Deixando o Pelé de fora, e o Maradona também, né? Qual dos dois foi o melhor? É a pergunta que se faz e vai ser eterna também, né? Mas é isso.
10: Muito André. Bem. Disseram que na saída do aeroporto, perguntaram para o Cristiano Ronaldo, o que é você sem Jesus? Ele disse, eu sou Cristiano Ronaldo. A Chape Futsal continua na luta pelo título da Copa Santa Catarina na noite. E tem risco de ser expulso da Federação Portuguesa de Futebol ainda, no final da carreira. Na noite de ontem, o Verdão das Quadras voltou a vencer o Rio do Sul desta vez. Em casa, por 5-2, no ginásio da Cera Aurora, Chape Futsal classificada para a semifinal da Copa Santa Catarina. Vamos ouvir o Ala Caçula.
13: Bom, classificação planejada pelo nosso elenco, né, pela nossa diretoria. A gente estava tratando essa classificação como obrigação, a verdade é essa, mas falando da maratona de jogos, as pessoas só enxergam a gente em quadra, né? Mas as pessoas não sabem os make-off, o esforço que está sendo feito para a gente estar em quadra. São muitos jogos, mas a gente não pode reclamar disso. Temos que estar focado só em desempenhar quando chegamos pro jogo. A torcida vem prestigiar a gente, então a gente tem que esquecer cansaço, esquecer tudo. É por obrigação a gente desempenhar sempre pela Chape Futsal. Feliz, agora é focar no brasileiro para a gente se colocar bem e o decorrer da temporada vai dizer o que vai acontecer.
11: Muito bem, e assim fechamos as informações do esporte. 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Jax Farma traz e trouxe os destaques do esporte, mas o esporte não para. 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De esporte, aqui no Primeira Hora, Prado, era isso.
9: 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Os efeitos do El Niño exigem atenção redobrada. Tava olhando agora há pouco o Ronaldo Coutinho fazendo um alerta da possibilidade, veja bem, a possibilidade de, a partir deste mês, até o dia 15 de novembro, ter uma movimentação de chuva em torno de 600 milímetros aqui para a região.
10: Em 45 dias.
9: É o pico digamos assim, do primeiro momento do El Niño dentro da primavera, segundo Ronaldo Coutinho. Com muito calor na região São Paulo acima, né? E frio, até com possibilidade de geada, para os nossos três estados do sul do Brasil. Ele disse assim, é uma verdadeira anomalia o que a ciência está mostrando através da meteorologia, né? 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E também tem que dormir bem. Já que de repente dá muita chuva, tem que procurar dormir bem, né, Gladir?
11: É verdade, mas eu vou pedir licença agora e vou abrir mão do meu próprio comercial, porque o nosso ouvinte é fiel, ele nos acompanha, ele sabe que falando comigo ele vai trocar de colchão, vai ter um presente especial, ele tá sabendo disso.
9: Certo.
11: É só falar comigo, ele sabe já. 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
9: Muito bem! Está aí Gladir Azambuja fazendo esse apelo no programa. E a hora certa agora, 23 para as 9.
10: Gaeco na rua. Na manhã de hoje, o Gaeco do Ministério Público, por meio do Cyber Gaeco e a Polícia Civil, por intermédio da Delegacia de Piratuba, deflagraram a Operação SWATIM, para apurar ameaças praticadas por meio de plataformas digitais. A operação presta apoio à investigação conduzida pela Delegacia de Piratuba com atuação da primeira promotoria da comarca de Capinzal. Foram cumpridos dois mandados de busca e apreensão, sendo um em Belo Horizonte e outro em Gastão Vidigal, interior de São Paulo. A investigação teve início após o registro de ameaças virtuais que motivaram diligências da Polícia Civil na região de Piratuba. No decorrer das apurações, que passaram a contar com o apoio do Cyber Gaeco, foram identificados indícios de que dois adolescentes um morador de Minas e outro de São Paulo seriam responsáveis pela criação e utilização de perfis falsos para realizar ameaças contra terceiros. Segundo os elementos reunidos até agora, os investigados teriam praticado as condutas para atribuir falsamente a autoria das ameaças a outras pessoas e provocar ações policiais contra elas. Há indícios de que fatos semelhantes tenham ocorrido em diversos municípios de Santa Catarina e em outros estados do país. Durante o cumprimento das ordens judiciais, foram apreendidos eletrônicos que já estão em poder da Polícia Científica. Houve então o apoio do Laboratório de Inteligência Cibernética da Polícia Civil Catarinense nesta operação, além do GAECiber do Ministério Público Mineiro e do CyberGaeco do Ministério Público de São Paulo, além da PM de São Paulo. O processo segue em segredo de justiça. Dois traficantes denunciados pelo Ministério Público pelo homicídio qualificado de um usuário de drogas e pela ocultação do seu cadáver em Erval do Oeste foram condenados pelo Tribunal do Júri a penas superiores a 20 anos de cadeia. A ação penal, ajuizada pela Promotoria de Justiça de Erval do Oeste, relata um crime praticado com extrema violência em agosto de 2024 em uma casa usada como ponto de tráfico de drogas no local conhecido como Casa do Rock, na rua Senhor Bom Jesus, bairro São Jorge. Na ocasião, durante uma operação policial na região, os traficantes fugiram do imóvel e deixaram alguns pertences para trás. Pouco tempo depois, um usuário de drogas chegou ao local para comprar entorpecentes. Aproveitando-se da ausência dos traficantes, ele furtou drogas e dois celulares que estavam na casa. Quando os traficantes voltaram ao imóvel, passaram a interrogar um dos ocupantes da casa sobre os pertences que haviam sumido, fazendo-o cavar a sua própria cova. Porém, o usuário voltou ao imóvel e tentou trocar um dos aparelhos que havia furtado da casa do Rock por drogas. Os traficantes reconheceram o celular, liberaram o rapaz que estava interrogando e atraíram a nova vítima para dentro de casa. Após questioná-la sobre o furto, passaram a torturá-la, e deram 36 golpes de faca, que causaram sua morte. De acordo com a denúncia, após o homicídio, os réus jogaram o corpo da vítima na cova recém-aberta pelo rapaz que haviam liberado e ali ocultaram o cadáver. Duas semanas depois do crime, o corpo foi localizado. No julgamento, o Ministério Público sustentou que o homicídio foi cometido por motivo fútil, por causa do furto de celulares e drogas, e mediante tortura, já que os denunciados deram as facadas enquanto buscavam uma confissão sobre o furto do celular, submetendo o homem a sofrimento intenso e desnecessário. A acusação também atribuiu aos réus a prática de ocultação de cadáver, então um deles pegou 23 anos e um mês de cadeia, o outro 20 anos e dois meses. Ambos deverão cumprir a pena inicialmente em regime fechado. E a casa do Rock é alvo de ação civil pública, proposta pelo Ministério Público, para ser demolida. Nos meses de julho e agosto de 2024, o uso dessa casa para tráfico de drogas ficou evidente para a polícia e para a justiça, e houve a prisão em curto espaço de tempo de vários traficantes naquele local, com apreensão de volume considerável de drogas, armas de fogo, dinheiro vivo, objetos usados no comércio ilegal e um drone utilizado para monitorar a polícia militar. Tudo dentro da mesma casa que agora está em vias de ser demolida se o Ministério Público conseguir essa vitória na Justiça. Para fechar todas, nós temos uma informação bastante importante quanto a alagamentos. Por quê? Choveu bastante ontem e os municípios mais atingidos com alagamentos foram Xanxerê, Marema e Lajeado Grande. Então foram registrados alagamentos pontuais nas ruas Ernesto Cirea e Atanásio Antônio e também na Avenida La Salle, em Xanxerê. Duas vias precisaram ser interditadas em razão do acúmulo de água e o rio Xanxerê está próximo do limite. Esses três dias sem chuva vão dar um fôlego para o rio Xanxerê, mas a gente não tem muita certeza do que pode ocorrer na próxima semana. Sendo bem sincero, quem nos ouve de Xanxerê aí, por causa dos volumes de chuva previstos para a semana que vem. Para que você tenha uma ideia, em 6 horas choveu 54 milímetros em Xanxerê. Então é muita chuva concentrada. Em Marema, houve alagamentos pontuais em estradas vicinais do interior. E em Lajeado Grande, as chuvas agravaram um processo de erosão na SC-156, 1,5 km após a saída do município em direção a Marema. Em alguns pontos, a erosão já ultrapassou o acostamento e com isso estamos com o risco de que tenhamos nos próximos dias, dependendo do que as chuvas causarem, a interdição da SC-156 entre Marema e Lajeado Grande. Espiridião Amin, candidato ao Senado pelo Progressistas, no último dia do prazo legal para sabatinas, é o entrevistado de Raquel Lange na sequência, na última sabatina da nossa cobertura eleitoral para as eleições de 2026, no Sala de Debates.
11: Valeu. Um grande abraço e eu, no caso, estarei numa externa amanhã, mas nos reencontraremos sempre aqui.
9: 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Vamos dizendo obrigado ao nosso Deus pela oportunidade que nos deu de passarmos esse momento juntos, comunicando, integrando comunidades e sempre fazendo novos amigos. Amanhã é sexta-feira, 7 da manhã.
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9: Horário normal, o programa a partir de amanhã.
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2: Faltam 9 minutos para as 9 horas da manhã. Bom dia, Chapecó. Bom dia para você que acompanha a programação aqui da Conda FM 98.9. Como a gente lembra, todas as manhãs nos acompanha também pelo Face da Rádio, pelo YouTube e pelo nosso portal de notícias, o Clique RDC. Previsão do tempo para hoje, finalmente. Mínima de 16, máxima de 23. Apesar de a gente alternar sol com períodos nublado, finalmente não há previsão de tempo de chuva. Não vai haver chuva aqui na capital do Oeste. Vamos ter uma pequena folga. E sim, hoje encerramos a jornada de sabatinas com os candidatos ao Senado por Santa Catarina, com a presença de Espiridião Amin, candidato pelo Partido Progressistas, na coligação Santa Catarina Acima de Tudo, com MDB, PSD e a Federação Progressista, que é União e Partido Progressistas. Amin tem 79 anos, é natural de Florianópolis. Já errei? Então, o Amin, daqui a pouquinho já... Ai, 78 anos, perdão. 78 anos, eu fiz sua conta só na matemática. É natural de Florianópolis, casado com Ângela, pai de João, Maria e Antônia. É graduado em Administração e Direito, professor de Ensino Superior. Foi prefeito de Florianópolis 2 vezes, de 1978 a 81, de 1989 a 1990. 2 vezes governador do estado, de 1983 a 87 e de 1999 a 2003. 3 vezes deputado federal. A primeira eleição foi em 1979, a segunda em 2011, a terceira em 2015. Senador da República entre 91 e 99, retornando ao Senado em 2019, cargo que ocupa atualmente buscando a reeleição. Ele iniciou a vida pública na Arena, que posteriormente foi renomeada, estou resumindo bem aqui, como PDS, e desde 2003 é o PP. A grande singularidade aqui, eu creio, da biografia é essa, de não ter a mudança de partido, né? Eu brinco que muitas vezes, quando a gente prepara a biografia tal, é muito complexo, porque a média, né, é de 4, 5 partidos até, 3 partidos no mínimo, enfim, e aqui a gente pega esse fio da meada. A Justiça Eleitoral lhe declarou um patrimônio de R$ 4.447.201,54. Nós seguimos o mesmo roteiro das demais sabatinas, tanto para governo do estado quanto para senador, focando em muito nas questões aqui do Oeste. Sim, elas, aquelas que a gente já conhece, decor, salteado, de frente para trás, mas que insistem em não desaparecer dos documentos de federações, associações, toda e qualquer entidade que tenha se reunido para prospectar quais as necessidades do Oeste. ela vai chegar sempre à mesma conclusão. Mas já vamos lá nesse bom dia, nessas boas-vindas. E na primeira pergunta, que eu repito para todo candidato que passa aqui, ela parece uma pergunta meio cretina e um tanto óbvia, né? Mas ela é necessário que seja feita. O que lhe qualifica, Espiridião Amin, no seu caso, não a ser senador, mas a voltar a ser senador por Santa Catarina? Seja bem-vindo.
3: Bom, eu quero agradecer a Condá e a você, Raquel, por participar deste programa, que é esse programa é icônico, né? É um marco para esta eleição e especialmente neste dia, no último dia de campanha eleitoral assintosa, digamos, ou seja, a campanha por meio de internet pode prosseguir, mas a campanha oficial termina hoje. Eu só posso responder a sua pergunta associando o que eu tenho feito ao que eu pretendo fazer. Ou seja, é uma mistura de prestação de contas com renovação, modificação ou atualização de propósitos. Primeiro, Santa Catarina. Eu carrego, com este currículo, um histórico de uma atenção especial ao Oeste. Como secretário de Transportes e Obras, governador uma vez e duas vezes, 60% da pavimentação asfáltica que eu tive o privilégio de liderar foi aqui no Oeste. Quando nós falamos em 163, que está sendo revitalizada, a pavimentação asfáltica da 163 foi feita pelo governo do Estado e inaugurada por mim no último dia de mandato, do primeiro mandato de governador. É isso que é 163, iniciada por Antônio Carlos Conde Reis em Itapiranga, prosseguiu no governo Jorge Bornhausen, comigo, secretário de Transportes, e eu concluí no dia 14 de março de 1987 com a pavimentação do aeroporto de Dionísio Cerqueira. Ou seja, de lá até a 116... eu tive esse privilégio. A execução da obra do Hospital Regional de Chapecó, que começou e foi concluída no meu primeiro mandato, foi expandida em mandatos subsequentes. No meu segundo mandato, tive o privilégio de cumprir um desígnio que até hoje é prioridade no Oeste: trazer a oncologia, ou seja, o tratamento do câncer, em todas as suas etapas, inclusive radioterapia, para Chapecó. Então, na saúde, eu resumo com esta obra a atenção que eu pude dar e o que é que nós temos que fazer. Em termos de infraestrutura, investir na adequação da malha viária para que esta região, que é um exemplo de produção e produtividade, possa fazer escoar a sua produção pela 282. Agora duplicada, tem que ser duplicada, tem que receber os aperfeiçoamentos e nós encontramos a forma de financiar isso. Eu vou voltar a falar sobre o assunto.
2: Sim, vai haver tempo para isso.
3: Na saúde, este processo de descentralização da medicina de alta e média complexidade tem que prosseguir pelos demais municípios. Foi ainda no meu segundo mandato que o Hospital São Paulo de Xanxerê recebeu a habilitação para cirurgia vascular. Ou seja, os procedimentos, o atendimento da alta complexidade, eu tive a oportunidade de inaugurar. E agora, como senador, tenho apoiado a sua descentralização para que o tratamento de enfermidades como esta, oncologia e, consequentemente, o tratamento mais complexo que a radioterapia, cirurgia vascular, quer dizer, cirurgia cardíaca, e tratamento cardíaco, isso tem que chegar cada vez mais perto dos centros urbanos. Não apenas Chapecó, que é a capital do Oeste, mas ao maior número possível de capitais das micro-regiões do Oeste. Esse é um empenho que a bancada federal tem que desenvolver e eu tenho dele participado com um foco só. Nós temos que igualar o nosso per capita, ou seja, a nossa participação nos recursos do SUS, a dos vizinhos. Nós ainda estamos perdendo nessa distribuição. E esse esforço nós temos que prosseguir. Educação. Anteontem ainda prestei contas de uma questão. A descentralização da UDESC para para a criação dos primeiros cursos no oeste de Santa Catarina, inclusive de zootecnia aqui em Chapecó. Foi não apenas bem sucedida, como nos anos seguintes à criação, que foi em 2001, 2002, a zootecnia de Chapecó passou a ser considerada o melhor curso do Brasil. Ou seja, é descentralização com qualidade. O apoio aos institutos federais, dou como exemplo de Concórdia, que é o mais antigo, a matriz da nossa evolução na silvicultura junto com a Embrapa e a própria Epagre. E uma coisa que me encanta até hoje, quando eu visito uma propriedade que deu certo do Banco da Terra ou do crédito fundiário, eu vejo que nós criamos um modelo de oportunidade para quem era meeiro, para quem não tinha sua terra, para quem era até tentado a participar de movimentos mais veementes, vamos dizer assim. Nós criamos uma forma capitalista, social, democrata, mas capitalista. De quê? De oportunizar a compra do imóvel, pagando com o quê? Com a moeda que ele entendia, que ele, o nosso pequeno produtor, entendia na época da inflação galopante dos anos 80 e na época do Plano Real. Como? Com grão. A tua dívida é especificada em grão. Se a produção for bem remunerada, você pode até vender e pagar em dinheiro. Mas o seguro, o hedge, como se diz na linguagem financeira, a garantia é de que você não vai pagar do que 20 sacos de milho, por exemplo. Se o preço do milho for bom, você vende os 20 sacos e paga o equivalente a 18. O lucro é seu. Então, com a garantia do governo, nós desenvolvemos tudo que a política agrícola para o pequeno produtor criou em Santa Catarina, tem a nossa impressão digital. O troca-troca, o crédito fundiário, o reflorestamento com antecipação de receita, coisas que permitiram a diversificação da pequena propriedade. Com isso, a multiplicidade das fontes de receita. E mais, conseguimos sustentar o combate à febre aftosa sem vacinação, dando ao oeste de Santa Catarina e ao agro uma qualificação internacional diferenciada. O primeiro território da América Latina, olha bem, com todos os vizinhos, a ser considerado livre de aftosa sem vacinação, foi aqui. E isso não caiu do céu, pelo contrário. Enfrentamos muitos obstáculos. Essa é a base, é a minha prestação de contas. E é por isso que eu tenho lutado pela valorização da cooperativa, do pequeno empresário, do microcrédito. Tornamos o PRONAMP e outras políticas que foram criadas por vários parlamentares, inclusive o atual governador, vamos ser justos, tornamos esses mecanismos permanentes, não só para a Covid. E mais, o primeiro estatuto da microempresa do Brasil foi aqui de Santa Catarina, do nosso primeiro governo, 1983. Então a prioridade é o pequeno? Sim, 1983, novembro de 83. Logo depois daquela pancada que foi enchente, nós ajudamos a reconstruir Santa Catarina com duas ideias. Na economia de verdade, e eu quero repetir isso hoje, ou você tira da terra ou tira de alguém. A terra é o único mecanismo, incluo os rios nisso, rios, açudes, é onde você pode multiplicar. O ser humano, com exceção da multiplicação dos pães e dos peixes de Jesus, o ser humano consegue multiplicar plantando. Se tiver tecnologia, aumenta a produtividade. Então nós temos que apostar nisso, na tecnologia, tanto para o trabalho na indústria, quanto na prestação de serviços, quanto na agricultura. E isso é uma tarefa que, como senador, eu tenho feito e quero fazer mais. E para concluir esse misto de prestação de contas e futuro, a aposta de Santa Catarina tem que ser na sua infraestrutura. E como é que nós vamos conseguir isso? Com a prática que nós conseguimos aprovar neste ano. Para prosseguir as obras da 163, o governo federal precisou, entre 2020 e 2021, de dinheiro do governo do estado. O governador Moisés, da época, entregou 385 milhões de reais para o DENIT pagar suas contas, inclusive da 163 e de outras rodovias federais. Fiquei 4 anos martelando. Aprovamos 4 leis, não adiantou. Nós queremos esse dinheiro de volta. E é justo? Se nós pagamos dívida para a União e temos um crédito, não é justo abater da dívida o nosso crédito? Conseguimos aprovar a 5ª lei. Na lei da renegociação da dívida dos estados, colocamos um artigo, artigo 16, parágrafo único, escrito com muita humildade, com apoio da equipe técnica do governo. Eu quero aprender com vocês como é que eu consigo isso. Ajudaram a escrever. Aprovamos na Câmara, aprovamos no Senado primeiro, na Câmara depois, o presidente vetou. Derrubamos o veto e a partir de abril deste ano, o governo está descontando da sua dívida o valor corrigido, 500 milhões. Esse é um orgulho que eu tenho. Pegar de volta o dinheiro de Santa Catarina que foi para lá, para que o governo investisse em rodovias aqui, tem um sabor diferente. E indica um caminho. Nós podemos apressar investimentos do governo federal em obras federais, antecipando dinheiro e abatendo da dívida. 1 bilhão por ano.
2: Eu tenho ouvido até com uma certa repetição isso. Assim, não, tem muito agente político falando sobre isso.
3: Bom, mas
2: faz
3: é verdade.
2: E depois desconta.
3: Mas é verdade. E não começou agora. Como é que nós fizemos a 163? Como é que nós fizemos melhoramentos na 280, na 470, na 282? Botando dinheiro do Estado e recebendo de volta. Só que isso não era legal. Isso era um jogo de
2: tentativa e erro, digamos assim, em hora vai dar certo.
3: Dizer, aleatório. Agora tem proteção legal, Raquel. Olha aqui, fizemos uma lei. Olha, uma lei de Santa Catarina, com aquela ciumeira, com aquela inveja que existe contra o Estado de Santa Catarina, porque vocês dão conta de tudo sozinho, o Estado cresceu sozinho, cresceu com o nosso povo. Nós conseguimos transformar numa lei. O presidente vetou, nós derrubamos o veto. Então, nós temos um princípio jurídico sacramentado. E o diálogo fica mais fácil. Eu tenho razão e tenho a lei. Tu não fazes? Se tu não me deres esse direito, eu vou recorrer à justiça. Então, ou seja, nós nos empoderamos, criamos mais base jurídica, legal, moral nós já tínhamos. E isso abre para Santa Catarina a possibilidade de tirar essa asfixia em cima da nossa logística. Nós estamos perdendo competitividade, principalmente lá embaixo, na 101. Por quê? Porque quando chega a carga de frango para Itajaí, o motorista sabe que não tem prazo para ele chegar. Ontem tivemos mais um acidente em Navegantes que imobilizou a rodovia. Você lembra na Páscoa, aquele caminhão desenfreado?
2: Lembro.
3: Ele fez um fole na Kombi. 4 pessoas, 2 crianças. Quer dizer, então, essa coisa terrível nossa, desumana, e além de ser um prejuízo econômico, afeta o Estado todo, porque os portos estão lá. E Deus foi generoso, a natureza foi generosa, Deus foi generoso. Nós temos o litoral portuário mais vigoroso do Brasil, apesar de não termos ferrovias. Então nós temos que investir, neste momento, nos nós, ou seja, nas travas, naquilo que nos dificulta.
2: Nos gargalos.
3: E cuidar no planejamento futuro de novas rodovias, de ferrovias. Então infraestrutura, educação, saúde e proteção a uma agricultura sustentável. Essa tem sido a minha luta e é para isto que eu peço a renovação do meu mandato defendendo Santa Catarina. E só para concluir, e lá em Brasília para reduzir essa vergonheira que nós estamos vivendo com os escândalos albergados, protegidos pelo Supremo Tribunal Federal. E, só para resumir, eu não posso mostrar para o ouvinte, mas modesta e humildemente eu tenho apresentado o meu currículo como base e argumento para pedir também o seu voto, simbolizando aqui o voto da nossa gente do Oeste Catarinense.
2: Recebi aqui, então, está aqui o resumo, né?
3: Currículo.
2: E é interessante.
3: Você admite algum servidor aqui na rádio sem currículo?
2: É um ponto de vista interessante, a mais alta casa, o prato virado para baixo, a limitação de idade. Nós, como eleitores, temos que entender, né, as atribuições, a diferença do legislativo para o executivo, isso tudo é o nosso dever de casa, né? Então, a gente vai até passar por aspectos Sim. disso, até porque a questão é a seguinte, o Amin, ele pretende voltar ao Senado, né? Ele pretende a reeleição. E o Senado, como sempre repetimos, é a representação direta, 3 representantes por cada unidade federativa, por cada estado aqui do Brasil, não tem proporcionalidade por habitante, por isso ou por aquilo, né? Eles vão para lá, eles têm os indicados, que também é uma outra peculiaridade brasileira, os suplentes não, mas enfim, os que podem vir a substituí-los, eles não são pelo voto, são pela indicação do candidato. Então, há peculiaridades, nós vamos passar por elas. Essa foi só a apresentação. Você continua ligado que depois do intervalo a gente faz esse caminho. O senador não é o executor, ele não tem um orçamento na mão, ele não é do executivo. A fala do Amin, ela mescla pela vivência dele, então, ora executivo, ora legislativo. Mas existem algumas amarras. E então, à luz do cargo pretendido, que é o Senado, a gente vai entender um tanto da nossa situação oestina. E como pode, ou às vezes não pode, um senador, ingerir, ter interferência, provocar mudança. Isso cabe ao candidato depois do intervalo comercial. A gente volta já.
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4: 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A Prefeitura de Chapecó informa que uma equipe estará trabalhando hoje no final da Avenida Ernesto de Marco, entre as ruas Alzira, Cadores Zanrosso e Dois Irmãos. Foi realizada uma escavação para colocar tubulação e a Prefeitura vai realizar o conserto no sentido EFAP Centro. A orientação é que os motoristas tenham cuidado ou busquem vias alternativas até o final da tarde.
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3: Pois bem, 9h20. Essa é a última entrevista, né? Um dia bem interessante hoje, porque a gente termina esse ciclo com a presença do candidato à reeleição ao Senado, Espirijão Amin, do Partido Progressistas. Amin, a gente tem repetido as perguntas para entender o perfil de cada candidato, dos que quiseram vir, porque nós tivemos aqui um comportamento muito atípico nessas eleições de candidatos que não gostam do meio de comunicação, da entrevista ao vivo, do meio de comunicação tradicional, que fura bolhas, né? Houve uma opção nessa eleição para que os candidatos permanecessem e retroalimentassem suas próprias bolhas. Mas, enfim, quem veio foi questionado, recebeu as mesmas perguntas. Por exemplo, no segundo tópico, é segurança pública e alta do custo de vida. A partir de pesquisa que foi feita junto ao eleitor, né? O eleitor brasileiro elencou essas como as duas maiores preocupações. E depois, por região e por estado, aqui em Santa Catarina houve eco. Os catarinenses também estão preocupados com segurança pública e com a alta do custo de vida. Posto que um senador não é do executivo, posto que um senador legisla e fiscaliza a execução do orçamento por parte do executivo, um senador tem ingerência em alguns desses aspectos? Tem ingerência sobre o quesito segurança pública? Tem ingerência sobre a economia para dizer, olha, eu vou para o Senado e o seu custo de vida vai ficar melhor?
4: Número um, segurança pública. Temos. Nós aprovamos leis muito importantes pontualmente e aprovamos a lei do combate às organizações criminosas, ou seja, a lei do crime organizado. Isso mostra, inclusive, o peso do meu partido. O relator e autor desta lei na Câmara foi o atual líder na pesquisa para o Senado em São Paulo, o ex-secretário de Segurança, deputado Derrite.
3: Derrite. Muito combativo. Derrite
4: é o meu guru em matéria de segurança pública hoje. Claro que nós temos em Santa Catarina a vantagem de termos as melhores polícias, em todo sentido. Polícia militar, polícia civil, polícia legislativa, penal. Ou seja, nós temos o espírito policial, e extensivo até à perícia, que tem conexão com a segurança, ou seja, a polícia técnica. Nós temos uma formação ao longo do tempo. Eu, como governador, dei a minha contribuição. Eu sempre estive ao lado da polícia, porque nós estamos perdendo a guerra. Então, por estarmos perdendo a guerra, temos que manifestar de que lado está o governante, o líder, o senador, no caso.
3: Chegamos repito, a esse ponto, né, de tentar entender, sim, o que os nossos
4: porque
3: líderes...
4: o crime organizado evoluiu.
3: E qual o peso dele, né, para mudar
4: então,
3: a perspectiva.
4: Se você vacilar, você já está ajudando o crime, o criminoso e, o que é pior, a organização criminosa. Então, nós estamos combatendo isso e o grande aliado é a tecnologia. Moral nós temos, preparação humana temos. A tecnologia é muito importante. Eu sou o presidente da Comissão de Defesa Cibernética, sou autor do projeto de lei. Aprendi no mundo que o Brasil é o país mais atacado do Ocidente com crime cibernético. E o crime cibernético já está rondando o Banco Central. Não entrou ainda, mas está rondando. Nós somos o país do Ocidente mais atacados. E, portanto, a luta não é moleza, mas o papel do Senado, do Congresso é a legislação tem que mostrar que nós estamos endurecendo. E na Comissão de Segurança Pública eu tenho atuado nesse sentido. Por sinal, o Flávio Bolsonaro é o presidente da Comissão de Segurança Pública do Senado. Atuamos sempre sintonizados. Você aí que tinha dúvida, desde a lei da dosimetria que o Flávio Bolsonaro apoiou, que eu apoiasse, que eu redisse, na lei da anistia, no projeto de lei da anistia, e na revisão do inquérito do 8 de janeiro. Mas isso é a látere. Tenho que terminar. A segunda pergunta é
3: a questão é sobre o custo de vida.
4: O custo
3: economia.
4: De vida. Olha, para combater especialmente o custo de vida que afeta aos de menor poder aquisitivo, é que nós fizemos a reforma tributária. Por exemplo, a cesta básica fica privilegiada. Ou seja, aquilo que pesa no orçamento de todo mundo, mas pesa preponderantemente na pessoa de menor renda, que é obrigada a comprar aquilo que constitui a cesta básica, nós tivemos avanços. Solução não. Porque quem tem provocado a inflação não é a produção agrícola, pelo contrário. O que tem provocado a inflação é o governo gastar mais do que arrecada.
3: Pois é. É uma inflação tremenda, mas ao mesmo tempo é difícil para
4: então,
3: a população
4: nesse
3: entender.
4: Nesse ponto, nós estamos devendo. Tanto o executivo, quanto nós do legislativo, temos que apertar as leis de responsabilidade fiscal.
3: Ok. Respondido isso, porque veja... Nós precisamos dos nossos representantes em Brasília, sim, mas eles têm funções, né? E aí temos que fazer essa diferenciação, temos que fazer isso, pode ou não pode. Bem, a gente passou de raspão na questão da 282, e pelo menos desde que eu estou aqui, vão lá quase, acho que são uns 15, 16 anos que eu estou aqui, esse assunto já vinha arrequentado para mim, aprendi a conviver com ele, e não sei se não me aposento ainda convivendo com ele. A minha descrença é muito grande em relação a 282. Sim, a 101 é fundamental, é o acesso aos portos, eu acompanho nossos representantes na medida do meu possível em Brasília, eu entendo o perfil de cada um, eu entendo a origem, eleitoral, eu sei que tudo tem um ajuste, mas ainda assim eu me impressiono com a nossa invisibilidade, e falo sério, né? Qual o peso dessa pauta na sua agenda? Porque na introdução deu para entender, usar mão... dessa possibilidade jurídica. Eu recebi aqui, por exemplo, para o governo do estado, Ralph Zimmer, ele foi muito simples nisso. Ele disse, olha, eu faço, ou eu me acredito, ou eu aciono a União, mas de algum jeito eu faço. Ele foi até de uma forma muito, não sei se simples ou simplista, ele disse plenamente possível. Aí comparação com Paraná e Rio Grande do Sul, para nos deprimir mais, não falta, né? O campo das possibilidades, o que eles conseguem, nós não conseguimos. Eu não sei nem como formular a pergunta, mas e aí?
4: Vamos por partes. 282. Ninguém em Santa Catarina fez mais pela 282 do que o Espírito deu a mim. Como secretário de transportes, como governador, liderei a execução das obras mais difíceis, que ficam, por força da natureza, entre Lages e o litoral. O Quebra-Dente, olha os nomes. O Quebra-Dente, a passagem pelo morro pelo Morro da Boa Vista, foram obras executadas pelo governo do estado.
3: Isso que é mais louco, né? Quando alguma ação é do governo do estado em alguma briga.
4: Para fazê-la funcionar, a obra, o governo do estado teve que intervir. Eu não fiz essa intervenção sozinha. sozinho. Quem fez, quem começou foi o governador Antônio Carlos Conde Reis, prosseguiu no Jorge Bornhausen, e como eu era secretário de transportes, eu emendei. E o trecho até Lages foi concluído no governo de Wilson Kleinubing. O do Oeste já tinha sido executado ainda pelo presidente Figueiredo. Quem inaugurou o trecho mais próximo do Oeste foi o presidente Médici.
3: Meu Deus do céu.
4: Então, o Oeste foi atendido antes.
3: Sim, eu entendo, amigo.
4: Agora, para atualizar a 282, nós precisamos primeiro dos projetos. Quem faz os projetos é o DENIT, porque a obra é federal. Nós já temos os projetos de terceira faixa e de duplicação, ou executados ou em execução. É aí que entra a minha proposta. Primeiro, o diálogo. Esse negócio de dizer que coloca a máquina. O Ralf é um sujeito mais forte do que eu fisicamente, né? Pode ser que ele faça isso. Mas não é assim que funciona legalmente. Legalmente tem que haver um entendimento. E para que haja um entendimento tem que haver o diálogo. E aqui eu repito o que diz o João Rodrigues. O governo pode não ser do mesmo partido, mas você tem que dialogar com quem está lá. Eu dialoguei. Eu não era do time do Sarney. Tive que enfrentar o bloqueio. Você que foi quantas vezes a Florianópolis, talvez não tenha percebido que existe um viaduto, que é uma obra de arte que você devia conhecer melhor. Você, que eu digo é, não
3: sim,
4: só
3: sim,
4: você.
3: Todos nós oestinos que não temos
4: sai,
3: BR.
4: Quem sai do Morro da Boa Vista, que é uma vista maravilhosa, passa indo para Florianópolis por um viaduto em curva e em rampa. Este viaduto era a única obra que o governo federal tocava. Mandou parar. Quem executava a obra era o Batalhão Ferroviário de Lages. Eu consegui pagar o batalhão com o dinheiro do governo do estado. A obra não parou e foi concluída. E conheci depois o engenheiro que projetou. A obra é fantástica. 147 metros de altura. É num val que ela passa. Ou seja, num desvão, um desfiladeiro, se passa com... Quem passa por ali nem presta atenção, mas ela é em curva e em rampa. Então, uma obra muito complexa, que foi executada com dinheiro do governo do estado, graças a uma consulta que eu fiz com o Tribunal de Contas do Estado, que me liberou. Então, foi dialogando, às vezes com dificuldades, outras vezes voltando à pacificação. Mas ninguém vai interferir na 282 sem dialogar com o governo federal.
3: E a nossa bancada não dialogou? Sim, porque a gente fala muito em... horas parece que bancada
4: dialoga,
3: suprapartidária é a salvação, tem horas que bancada suprapartidária não existe. Não, qual é a posição, pela
4: nós,
3: sua experiência?
4: Nós temos um belo fórum parlamentar. E ou aí... seja, foi criado em 91, teve vários avanços. Agora, ele não pode dizer que representa o Estado. Quem representa o Estado é o governador. E o governador tem que participar do diálogo. Nós temos que nos entender, nós catarinenses, para sermos mais respeitados lá. Quando o fórum faz toma uma iniciativa e o governo do Estado não a respalda, nós ficamos mal. E quando nós não respaldamos uma iniciativa do governo do Estado, também. Então, quando eu digo Santa Catarina tem que dialogar, eu falo. Número um, nós aprovamos a lei que permite esse ressarcimento.
3: Sim.
4: Temos a lei. Agora, se o governo do Estado quiser fazer uma obra e o governo federal quiser fazer outra obra num trecho federal, quem vai ganhar é o governo federal. Por quê? Porque ele é o dono do patrimônio. O fundamento da minha solução é a seguinte. Se eu coloco 1 bilhão em obras numa BR... aumenta o patrimônio de quem? Do governo federal. Se ele quiser fazer uma licitação, este 1 bilhão de obras vai fazer aumentar o valor da outorga, que é o que o particular vai pagar ao governo federal num leilão de concessão. Sim. Deu para entender?
3: Sim, sim.
4: Então, nós temos toda a razão. Agora, para combinar, tá bom, então nós vamos começar onde? Vamos começar em Faxinal dos Guedes? Ou vamos começar em Abdom Batista? Ou vamos começar a obra em Bom Retiro? Isso é fruto de diálogo. Como é que você resolve isso? Onde é que tem a maior pressão? Onde é que tem o maior problema? Onde é que tem acontecido mais acidentes? Há formas técnicas de você dar uma solução para um problema desse. Agora, ninguém substitui o entendimento. Sem diálogo, nós vamos ficar discutindo na internet. E tem gente que gosta muito de discutir na internet, independente da solução. Eu gosto da solução. A solução é se entender. E estou baseado num princípio ético. Se alguém quiser procurar, Max Weber, a ética da responsabilidade. Se eu exerço um cargo público e não gosto de você, isso não me autoriza a não procurá-la se você é o caminho para eu ter a solução. Chama-se ética da responsabilidade, não da preferência pessoal ou partidária. E é isso que nós temos que amadurecer, e eu acho que tenho autoridade moral e a experiência para cobrar.
3: Ok. Eu vou passando esse ponto a ponto, enfim, preciso chamar o intervalo comercial. Nós vamos abrir outras frentes aqui, que são questões muito atinentes ao oestino. São questões nossas, que nós temos que medir a compreensão do candidato, dos que quiseram vir. Porque, né, legalmente, à luz da legislação eleitoral, todos os partidos que tinham 5 representantes no Congresso foram convidados, né, os candidatos. Mas, no nosso hall aqui, 3 simplesmente não tiveram interesse em estar aqui conversando com o Estino. Então, mais uma paradinha para o Café
4: Milita. Talvez porque não precisem. Já tenho a sua eleição resolvida.
3: A mente, né?
4: Eu que sou mais modesto e mais realista, aproveito para pedir o seu voto.
3: Então, 9h35, mais um Café Melita, a gente volta já.
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7: Horas 42 minutos, a gente discute aqui então a luz do conhecimento, da experiência e da proposição, né? Porque tudo é moto próprio, tudo é vontade, a disposição do Amin de voltar ou de permanecer no Senado, porque ele ocupa uma cadeira como senador. Lembrando, esse ano, 2/3 de renovação, 2 votos para o Senado com o mesmo peso. Não existe um voto com mais intensidade e o segundo com menor intensidade. Eles têm o mesmo peso. E a gente puxa a conversa para o Oeste Catarinense. E aí nós enfrentamos aqui uma peculiaridade de sermos uma das 5 cidades brasileiras que mais receberam imigrantes. Por quê? Porque há vaga de trabalho. Ao mesmo tempo, a gente imagina que, então, extrapolamos a nossa capacidade. A nossa, quando eu digo, é a capacidade regional de preencher essas vagas de trabalho. E a resposta é não. Existe uma massa de jovens que não pretende, não almeja ou não consegue preencher essas vagas de trabalho. E aí vem a questão. A seu ver, a relação entre ensino técnico e apagão da mão de obra... Aqui eu recebi, dos 4 entrevistados, eu creio ter recebido 3 respostas diferentes. São visões muito peculiares disso, mas eu estou focando em Chapecó e no Oeste Catarinense.
8: Bom, o ensino técnico é uma dívida do Estado de Santa Catarina. Ou seja, nós devemos isto. O ensino técnico não é uma realidade no nosso Estado, no sentido de que é obrigação do Estado, unidade federada.
7: Constituição está dizendo isso,
8: Constituição,
7: né?
8: Diz isso. E todas as outras incursões no ensino fundamental, no ensino básico, são complementares à obrigação do município. A obrigação é principalmente do município. E vários estados brasileiros, bons exemplos, já municipalizaram totalmente. Exemplo, Ceará. Não sei se o ouvinte sabe que Sobral, no Ceará, tem... Dentre 100 melhores escolas de ensino básico do Brasil, 34 são de Sobral. Portanto, é lá no Nordeste. A municipalização do ensino fundamental no Nordeste foi de 100%. E o Estado ficou com 100% da sua prioridade voltada para o ensino médio e, consequentemente, para o ensino profissionalizante. A assistência universitária sempre será complementar por parte do Estado. Porque a União tem as universidades federais. Tem um colégio só. Tem um colégio preservado, como se fosse uma relíquia, na Constituição Federal, o Colégio Pedro II, no Rio de Janeiro. Mas isso é até uma bizarrice, porque não há uma razão finalística, não tem nada para cumprir que não possa ser cumprido ficando o colégio sob o âmbito federal, aliás, estadual ou municipal. Na assistência universitária, o nosso Estado desenvolve desde 1986. No meu primeiro governo, foi criado o PAGEP, Programa de Apoio ao Estudante Economicamente Carente. Isso foi evoluiu para o artigo 170 da Constituição Federal, artigo 171, que não tem nada a ver com o do Código Penal, que é assistência ao sistema CAF e, inclusive, ao ensino privado, mas assistência ao estudante. O atual governo criou uma evolução disso, chamada universidade gratuita. Não vou comentar, eu vou dizer, isto aí não é a função principal do Estado. É uma função complementar. Eu não estou criticando, porque eu mesmo comecei isso em 86. E acho que, como a educação é um processo contínuo, daqui a pouco nós vamos ter que criar um programa para mestrado, para doutorado em ciências e tecnologias atuais. Eu fiz mestrado e doutorado entre 2003 e 2010. Ou seja, também aproveitei o tempo no meu período sabático, sem mandato, para estudar. Então, a atualização tem que ser constante. O ensino técnico, na forma clássica, vamos dar o exemplo clássico da região. Escola Técnica Agrícola de Concórdia. Mais de 60 anos de existência, hoje IFES. Ela foi decisiva para a região. Escola Técnica Tupi, lá em Joinville, foi decisiva, criou uma elite de ensino técnico. E é isso que permitiu, estou dando 2 exemplos de Santa Catarina, que estas duas regiões tivessem uma evolução tecnológica, o suíno tipo carne prevaleceu, e é o nosso orgulho mundial. Nós somos o maior exportador brasileiro de carne suína. Então, o ensino técnico tem repercussão duradoura na economia e na formação das pessoas e posteriormente na prosperidade, nesses 2 exemplos que eu dei. Então nós estamos devendo isso e temos que criar mais mecanismos, primeiro de incentivo e, segundo, de atualização do professor, porque nada disso funciona se você não valorizar o instrutor, o professor, que no caso do ensino técnico tem que estar sempre afiado, como se diz, né? Preparado para a inovação tecnológica, especialmente nós que temos hoje uma lei do ensino digital, da educação digital no Brasil, temos inteligência artificial como recurso usado universalmente e vamos ter daqui a pouco a computação quântica para multiplicar a velocidade do que já é rápido. Então é um mundo muito dinâmico que tem no ensino técnico, eu repito, um dos seus fundamentos cruciais para o êxito de uma sociedade.
7: É tão curioso, né? Como essa. Eu ouço as falas atentamente e percebo as distâncias, né? É, de um lado, nós temos todo esse admirável mundo novo, e de outro lado, nós temos uma colocação pífia no PISA, em que os egressos do ensino médio eles saem e seguem saindo, e a gente mantém ano após ano essa vergonha nacional. É uma conquista muito nossa, é uma vergonha nacional. O egresso sai sem a operar as quatro contas matemáticas e sem saber interpretar um texto. A reforma do ensino médio, no mandato tampão do Temer, ganhou um pouquinho de oxigênio. Mas ela foi meio que desmantelada, ignorada, jamais cumprida, porque foi considerada uma ofensa à nação você trazer de volta o ensino técnico. E aí eu perdi o fio da meada e só acompanho, né? E Santa Catarina não tem uma média superior para dizer, não, nós aqui fizemos diferente. Para mim, a meu ver, são duas paralelas, e duas paralelas só se encontram no infinito. Eu fiz essa provocação por viver a realidade chapecoense. Nós seguimos tendo esse modelo que não é um modelo que funciona, que não é um modelo que profissionaliza, não é um modelo que forma efetivamente um egresso do ensino médio apto ao mundo do trabalho. E nós temos um grande fluxo, eu não sou xenófoba, eu não quero dizer que eles não devam vir. Eles têm que vir, porque senão o Oeste para. Senão não tem uma pessoa no comércio, senão não tem uma pessoa com habilidade para operar um programa de um caixa, porque é um programa. E as pessoas não têm.
8: E para então, atualizar o programa. E para atualizar o programa.
7: Eu não sei realmente se um dia essas paralelas, só no infinito, elas se encontram mesmo.
8: Eu quero te dizer que eu penso como você, mas penso propositivamente. Eu desafio o ouvinte a imaginar, a responder, quem é que criou o ensino técnico do Brasil? E eu vou responder. Eu propus que esta pessoa fosse levada ao panteão dos heróis nacionais. Foi um presidente da República muito pouco conhecido, Nilo Peçanha, o único presidente negro que o Brasil teve. Nilo Peçanha criou as escolas técnicas federais, que são o berço, e um berço muito bem sucedido, do ensino técnico no Brasil. Um negro, presidente da República por pouco mais do que um ano, teve esta visão. Merece ou não merece ir para o panteão dos bons exemplos do Brasil? Agora, nós temos que seguir o exemplo, aperfeiçoar. Se você medir o que as nossas escolas de ensino médio, técnicas, já fizeram de bem, você tem o melhor instrumento para saber. Não é a mesma coisa. Espera aí, a sociedade mudou, a economia mudou, a tecnologia disparou. Mas, mutatis mutandis, ou seja, respeitadas as mudanças, esta é a chave para o nosso progresso.
7: Mas alguém perdeu essa chave, senador. É isso que eu me pergunto.
8: Temos que
7: campo a gente procura? A gente procura em Brasília? A gente procura no governo do Estado?
8: Temos que achá-la na homenagem, na atualização e na concretização.
7: Curiosamente, não vi nenhuma, né, nenhuma ação mais contundente.
8: Mas essa
7: nesse
8: diz que
7: aspecto.
8: Foi um presidente da República que ocupou por pouco tempo a cadeira de presidente. E era excepcionalmente um negro, isso aí eu acho que deve ficar como um recado.
7: Ah, não, um recado sim, talvez até um agente provocador, mas.
8: É provocador, exatamente.
7: Cai muito no campo da impossibilidade, né? Eu
8: não,
7: realmente.
8: Cai
7: isso...
8: no campo da possibilidade. Pode ter um pouco de sonho, mas a gente tem que se unir para fazer os sonhos se tornarem realidade.
7: Muito bem. 9h53, acertei, Lucas. Agora é o último intervalo? Ok, então último intervalo. Na volta, nós vamos falar um tantinho de saúde pública, porque sim, a gente vive discussões e aquela história, parcerias, pactuações em três níveis, pelo menos. E aí eu digo, o brasileiro ele tinha que cursar direito, ele tinha que cursar gestão pública para entender e para saber em que porta ele deve bater. O saldo é que também ainda persiste em alguns momentos o sentido do deslocamento de transporte de uma pessoa doente, que vai pegar a mesma 282 que pega um caminhão de carga, que vai pegar a mesma 282 que pega uma família que quer viajar, que vai pegar a mesma 282 colapsada há 16 anos, é minha conta, enfim, para ir para o mesmo lugar, né? Que é o litoral ou muitas vezes algum outro centro próximo ao litoral para buscar tratamento. E a 282 já grita há séculos, não aguento mais. Mas essa é a realidade do destino e é nela que eu foco nos debates. A última pergunta, saúde pública, depois do intervalo comercial. A gente volta já.
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2: Dez horas, três minutos. As perguntas que não querem calar e que ficam aqui para o nosso último bloco. Finalmente, saúde. Porque sim, a gente vive momentos, já vivemos momentos de estar com o coração na mão, de não saber qual seria o futuro do hospital regional. Isso é atinente, sim, é uma pactuação, é constitucional. A gestão dos regionais é do governo do estado. Ainda assim, de uma forma bem sintética, a mim já adiantou um tanto disso, da sua atuação na saúde, mas de uma forma mais sintética, candidato, qual seria o poder de ingerência, a proatividade, a forma de cooperar com a saúde catarinense, que fica nesse embate de represamento de filas, né? A gente fica aí discutindo se acabou ou não acabou a fila da cirurgia, se são 116, 134, se a média complexidade acumula 400 mil atendimentos a efetuar. É uma guerra de narrativas, de números. Mas lá de Brasília, o que é possível fazer?
3: Primeiro, lutar. E aí é um papel de bancada e do senador também. Nós temos que empatar com os vizinhos em matéria do per capita. Deu para entender? Sim. É o dinheiro por habitante destinado à média e alta complexidade. Isso, nós estamos presos numa espécie de moto contínuo do mal. Ou seja, como nós não atendemos, nós não temos habilitação para atender. Então tem que haver uma queimada de etapa pelo governo do estado. E nós temos que ajudar nisso. Temos que ajudar a perpetuar esse gasto a mais sob a forma de aumento do per capita. Eu estou falando numa linguagem bem simples. Ou seja, o que nós fizemos aqui, vou dar um exemplo concreto. Quando nós concluímos a Casa Mata e trouxemos o equipamento mais moderno do país, com engenheiro nuclear junto, para fazer radioterapia, nós estávamos fazendo o quê? Reduzindo a distância que uma pessoa de Pinhalzinho tinha que fazer para ser tratada em Florianópolis, numa sessão de 36 aplicações de radioterapia, ia ficar lá 40 dias, passou a ser atendida em Chapecó. Não foi na sua casa, mas bem mais perto. O estado abriu isso investindo, no caso, no equipamento, na construção civil, que é um espaço do hospital, com qualificação do pessoal, com um gestor, né, de tecnologia, e com isto começou a gastar e se credenciar para receber. Deu para entender? Se eu não gasto, eu não recebo. Então, o per capita resulta num desafio que tem que ser vencido pelo governo do estado, pela bancada federal, transformando em permanente, pela habilitação, do gasto, da despesa, do tratamento de câncer. Estou falando de um exemplo. Sim. De um caso. Agora você multiplica. Se não houver diagnóstico precoce e se não houver tratamento, seja ele cirúrgico ou de terapia, do câncer, a pessoa vai morrer. Não existe nada mais eficaz para combater esta doença do que o tempo, ou seja, o tempo mais curto para identificar a doença e para o tratamento. E nós estamos perdendo essa guerra. Nós temos como fazer e sabemos como fazer. Temos que nos unir e eu me proponho, com essa experiência, liderar, não, mas animar essa busca. Eu não quero ser líder, eu quero ser animador. Animador quer dizer botar alma, botar compreensão, e nós podemos fazer isso. Creio que com essa explicação, eu estou desenhando o desafio, mas nós sabemos fazer. E dei o exemplo do hospital regional, porque ele me comove. Eu não vou entrar aqui em detalhes, mas eu assisti ao primeiro e aos primeiros dias de operação da medicina oncológica, digamos, em Chapecó. E isso me compromete. Sempre que nós pudermos trazer a alta complexidade mais perto da sua casa, ambulância terapia sempre tereis, mas por distâncias menores. A ambulância terapia te traz da tua casa para o hospital, mas se for mais perto é melhor. É menos trauma para a família e menos desproteção ou vulnerabilidade para você. Acho que posso assegurar que ajudarei porque fiz. Ou seja, tenho a experiência.
2: Conhece o caminho.
3: Agora, quando a gente fala de Brasília, eu acho que nós falamos aqui...
2: Eu suspiro fundo quando a gente fala de Brasília.
3: Quando nós falamos do que nós temos que receber lá, nós temos que conquistar muita coisa. Além de mais recursos, eu quero fazer duas observações. Primeiro, como senador, eu trouxe dinheiro para Santa Catarina. R$703.950.000 em emendas. Mais o meio bilhão do ressarcimento. Ou seja, eu adocei um pouco a amargura, ou seja, reduzi a nossa amargura de ver o dinheiro ir para Brasília e não voltar. E esse meio bilhão que eu trouxe, arrancado depois da derrubada do veto, Raquel, você pode crer, e ouvinte, isso me dá uma satisfação pessoal. Pô, eu consegui. Não consegui sozinho, mas foi uma mania, uma determinação, e eu consegui. Isto eu fiz, e não fiz com mais do que persistência, mas tendo um valor. Eu estava do lado certo. E é do lado certo que nós vamos corrigir o Brasil.
2: Bom, a gente entra
3: inclusive,
2: agora numa seara.
3: Inclusive nessa questão vergonhosa de como o Senado vai cumprir a sua obrigação. Porque se o Supremo continuar a não querer investigar, olha bem onde é que nós vamos parar, 52 pedidos o Vorcaro fez para ele. Aquela lista de pedidos. Um deles era: você acha que eu devo fugir?
2: Bom, quer dizer, nós vamos entrar
3: se
2: agora.
3: Isso não é cumplicidade, mas deixa eu concluir essa. Se isso não é cumplicidade, se isso não tem que ser investigado, você não pode investigar nada, nem do seu neto, nem o policial vai entrar numa parada para esclarecer um crime. Ou seja, o Brasil vai desorganizar os nossos valores. E se o Supremo fizer assim, só o Senado tem que fazer. E aí eu tenho uma solução. Me reelejam. Eu vou disputar a presidência do Senado. Já perdi em 2019, não fui para o segundo turno, por 2 votos contra o Davi Alcolumbre. Mas tenho certeza que dessa vez o meu candidato a presidente, Flávio Bolsonaro, dessa vez não vai votar no Davi Alcolumbre. Vai reconhecer, ou vai pelo menos considerar, que no Amin ele pode confiar. Eu vou abrir o primeiro processo de impeachment se chegar lá. E vou disputar a presidência do Senado. Se eu não for o melhor candidato, não é um projeto pessoal. Se a Tereza Cristina, por exemplo, for a candidata, sou candidato. Ela é a minha candidata, porque eu confio nela. Mas o que eu digo é o seguinte: o Senado não pode continuar a respeitar essa frase maldita, nem com 100, nem com 80 assinaturas eu abro um processo de impeachment. Tenho certeza.
2: É um assinte.
3: Tenho certeza de que este deboche não vai prevalecer. E tenho certeza, eu repito, como eleitor que eu sou desde dezembro, declarei eleitor do Flávio Bolsonaro, ele também sabe. Porque a gente pode até, ele pode até não se arrepender do voto que deu pro Davi Alcolumbre em 2019, mas ele sabe que ele não vai ter um aliado para consertar o Brasil, em quem ele possa confiar se não concordar com uma mudança no rumo do Senado.
2: O candidato já adiantou, acho que 80% ou 90% da minha pergunta final. Eu tenho feito essa pergunta de uma forma também muito simples, até simplória. Quando tiveram os demais candidatos aqui, eu disse: olha, a gente vê coisas que imaginava jamais presenciar. O total desequilíbrio entre os poderes hoje no Brasil, ele é para lá de assintoso, ele é cansativo, ele é ostensivo, a gente perdeu a mão em todos os aspectos. Mas por que eu digo a gente? Porque nós elegemos representantes. Nós vamos eleger de novo para a Câmara e nós vamos eleger para o Senado. Quando você vê uma sujeição de poderes, ou seja, o STF assume o poder de uma forma absurda e sujeita e coloca um Senado de joelhos, houveram exceções. E muitas vezes, eu vou ser muito coerente aqui, fiz alusão a seu nome por ser um senador de Santa Catarina que estava lá e esse acompanhamento foi feito dioturnamente em todo momento de crise, é de entender por que que o Senado se curvou, por que que o Senado se ajoelhou, por que que o Senado deixou, sendo que na Constituição está escrito, eu sempre brinco, não é a voz da cabeça que alucina um jornalista, está na Constituição. Quem detém o poder para essa regulagem de poder, para calibrar, para dizer ou não se alguém está indo longe demais, em relação aos os ministros do STF, o Senado é a última parada. Por que que abriram mão? Aí não é uma visão, é um exercício que eu peço ao senador e pretendente à reeleição, Espiridião Amin. Por que é que os senadores, a casa se curvou a um outro poder?
3: Porque não tivemos maioria. Nós não temos maioria consistente para peitar essa atitude do presidente atual. E ele

0: contra vocês da imprensa. O último ato qual foi? O jornalista lá do Maranhão, que pesquisava sobre a placa do veículo que atendia o ministro Flávio Dino, foi levado para o inquérito 4781, mulher. E mais do que isso, quebrar o sigilo da fonte, que é um direito constitucional expresso. Então, isso foi criado, e o ex-ministro Francisco Rezeque disse, isso não vai dar certo. E não deu certo. O Supremo Tribunal Federal está se desmoralizando, não pela minha crítica, mas pelo que faz. Deixa fazer e não investiga. Não é o espiridião.
1: Não, de forma nenhuma. Eu queria sua leitura em relação a seus pares.
0: Eu acho que eu devia ter falado mais, alertado mais, brigado mais. Agora, a verdade é a seguinte. O Senado não pode permanecer nessa situação. Vamos eleger em Santa Catarina pessoas que representem o nosso Estado e que tenham este compromisso, que eu resumo o seguinte. Eu fui o relator do projeto de emenda à Constituição que proíbe as decisões monocráticas. Isso está parado na Câmara. Você tem que cobrar dos atuais deputados. Por que não movimentaram? As bancadas mais importantes deixaram isso acontecer. Votaram em presidente. Está lá 2 anos. Nós conseguimos 52 votos para aprovar isso, contra 18. Eu fui o relator. Então, decisões monocráticas, inquérito 4781. A dosimetria, que eu não concordo com a dosimetria, eu sou pela anistia, mas como o que tínhamos era isso, e eu mais uma vez quero ressaltar que o senador Flávio Bolsonaro foi correto comigo, são espiridão, é isso que nós podemos aprovar. Vamos nisso. Eu vou ser solidário com você para você não apanhar até do bolsonarista que achava que poderia dizer, não, mas você está concordando então que o Bolsonaro continue preso? Não. Eu acho que o inquérito tem que ser revogado. Sou pela anistia e sou pela revisão do inquérito número de 8 de janeiro.
1: No mínimo.
0: E isso é o que vai acontecer. Mas como a coisa é por partes, vamos aprovar a dosimetria. Aprovamos no Senado, na Câmara, e está amarrado por quem? Pelo ministro Alexandre Moraes. Até a dosimetria. Sou pela revisão do inquérito do 8 de janeiro. Então, acho que nós convergimos nessa questão, não para como vindita, mas para colocar cada poder dentro dos seus limites. Que isso deveria ser a autocontenção. O Supremo deveria exercitar a autocontenção. Como não exercitou, está exercitando agora a autoblindagem. Ninguém pode se meter aqui na nossa vida. Deixa. E criaram lá dentro uma startup de negócios.
1: Nós chegamos num ponto que era impensável.
0: Oferta de serviço para safado. Esse banco master é um ninho de maldades, de proteção para ele, para o chefe disso, com o patrocínio de ministros do Supremo, que não podem ser investigados. Quer dizer, montaram a quadrilha perfeita. Isso tem que ser desmontado, não com ódio nem com revanche, mas com o cumprimento do seguinte preceito: ninguém está acima da lei.
1: Esse é o resumo, é a questão fundamental, né? Nós conseguimos uma inversão tamanha, ainda beira o inacreditável, o surreal, o fantástico, né? O Brasil vive o realismo
0: fantástico.
1: É inacreditável, mas é o nosso tempo presente, né? Então, veja, por aí, para além das questões uestinas que vão sempre ter a nossa atenção, nós somos daqui, nós vivemos aqui, esse é o nosso espaço, esse é o nosso chão, existe a missão constitucional do cargo. E o senador não poderia, em momento nenhum, abrir mão de suas atribuições. O que nós vimos, infelizmente, com exceções, porque sim, acompanho, temos 3 senadores, acompanho o desempenho dos 3 senadores hoje por Santa Catarina. E calhou de o Amin ter essa, pelo menos, essa combatividade e ter mantido acesa a lembrança de que existe lei no Brasil. Então, isso é algo que eu venho, eu seria hipócrita se não falasse aqui de público o que eu venho falando em todas as quintas-feiras de debates, o que eu venho falando para todo ouvinte. Acompanhe, construa referências e não abandone o sentido que nós tínhamos até então do certo e do errado. candidato, onde é que eu estou? A reeleição é finaleira, me desculpe.

0: Eu agradeço a sua vinda, são 10h19, estamos fechando aqui o tempo num caráter de equidade, de critério, como fizemos em todas as outras oportunidades. Agradeço, então, a sua participação nessa quinta-feira de encerramento.
1: Eu só posso agradecer, quero fazer chegar a cada eleitor um pedido muito humilde, mas muito determinado. Em primeiro lugar, pela nossa aliança, que reúne partidos que ocupavam trincheiras diferentes, mas que hoje se uniram num projeto político. 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Peço voto para os nossos candidatos a deputado estadual e deputado federal, especialmente do meu partido. Eu nunca mudei de partido, né? Mas peço votos para os candidatos da coligação. Peço votos para o meu parceiro de chapa. É uma grande figura, um empresário que começou como colono, pé descalço, plantando arroz. Hoje, lidera uma organização que tem mais de 5.200 colaboradores. E nós precisamos ter empresários no Senado, na vida pública. Foram eles que construíram Santa Catarina. Os pequenos, os médios e os grandes, foram eles que construíram. É o pequeno produtor rural que assegura a Santa Catarina que nós temos um agro vivo e disseminado. Não é baseado em grandes propriedades, é em pequenas propriedades. O Antídio Lunelli, número 155, que tem como suplente de senador Clenilton e o nosso companheiro de Nova Veneza, do sul do estado, Genésio Spilleri, 111, Spilleri a mim, que tem como suplente senador o deputado do MDB, Volney Weber, e o meu amigo, ex-secretário da Saúde, um patrimônio de Santa Catarina e de Joinville, da região norte, o Eni Voltolini. Peço votos para o meu amigo João Rodrigues, que junto com o Chiodini estão dando ao povo catarinense a possibilidade de ter uma eleição. E se tivermos o segundo turno, vamos ter uma eleição de boa comparação. E peço votos também para o meu candidato a presidente da República, que é o Flávio Bolsonaro, declaração que fiz em dezembro do ano passado. Assim como fiz recentemente, votei a favor de que a Tereza Cristina fosse sua vice. Nós não participamos da coligação, mas eu não vou votar de maneira diferente. Vou votar neste companheiro de jornada de mais de 7 anos e peço, concluindo, o voto para o Espiridão a mim, para que ele possa representar você. Eu posso não ter ganho todas as paradas, mas tenho certeza de que não envergonhei o povo catarinense, nem por omissão, nem por uma falha deliberada. Por isto, peço voto e me dê a oportunidade de disputar a eleição de presidente do Senado, ou pelo menos participar dela com um candidato que corresponda ao nosso anseio. Vergonha na cara e Brasil nos trilhos.
0: Ok, obrigada. São 10h22, a gente fica por aqui, amanhã é dia deles, amanhã a gente faz a prévia da cobertura de domingo. A gente faz também a apuração paralela, vamos explicar para vocês como funciona esse contingente, esse exército nosso do Grupo Condado de Comunicação que vai para as ruas, que fotografa o QR Code da urna, que faz a apuração paralela aqui para Chapecó, né, que tenta antever a partir do comportamento do chapecoense o comportamento do catarinense nas urnas. Então temos dois encontros, na sexta-feira, amanhã, e no domingo. Uma boa quinta pra você que nos acompanhou.
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9: 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E já chego às notícias do Clique RDC, Rede Digital Conda. E a primeira é: último dia da campanha eleitoral no rádio, na televisão, nos comícios, nos debates. Então hoje, 1 de outubro, né, começa o tempo da reflexão, né, para o eleitor avaliar o seu voto. Por exemplo, vamos dar só no rádio, hoje, às 22 horas e 59 minutos, cessam 120 inserções para todos os partidos e 25 minutos de espaços diários. Então, amanhã, dia 2, teremos então momentos de reflexão com o prazo determinado pela Justiça Eleitoral para a propaganda cessa. E isto é um acontecimento importante, porque gradativamente, queiram muitos dizer sim ou não, toda a propaganda bem conduzida, bem aproveitada, tem significado na urna. Isso é inegável. Por isso, então, o eleitorado brasileiro, por disposição da Justiça Eleitoral, vai ter este período de calmaria. E nós, do rádio, voltaremos às nossas programações normais. Outro destaque também é sobre o pleito. Pesquisas continuam sendo divulgadas até sábado, com muita intensidade, podendo ainda estas pesquisas influenciar votos. E no dia das eleições teremos a famosa boca de urna, antes da apuração. Por isso, então, o momento eleitoral é decisivo, porque trata-se de uma eleição praticamente geral. Fica fora apenas as eleições municipais, que acontecerão daqui a 2 anos. Por isso, então, nós estamos vendo hoje também, Primeira Hora divulgou pesquisa de Santa Catarina para o pleito, com muitas surpresas. Mas isto irá ocorrer com maior intensidade até, repito, o sábado à noite, e deixando em aberto a pesquisa Boca de Urna. Veja, então, a importância que temos. São mais de 23 institutos no Brasil que divulgaram pesquisas. E será a partir da apuração do resultado da urna uma prova de credibilidade de cada instituto com aquilo que brotou da apuração na urna. Aí vemos, então, com que critérios, com que forma de colher dados, e em estatística se fala sempre de um princípio imutável, a seriedade na coleta das informações resultará na manifestação, no caso das eleições, por parte dos pesquisados, que em estudos técnicos científicos dividem a população que vota em segmentos, na proporcionalidade de eleitores em cada segmento, e neste critério segue desta forma. Muitas das transformações, claro, podem ser geradas de uma avaliação de última hora. Por quê? Mesmo nestas pesquisas que estão sendo divulgadas, em alguns cargos, permanecem muitos indecisos. Permanece também a contagem dos votos válidos. Isto quer dizer, descontada a abstenção, que sempre se pronuncia no Brasil em mais de 30 milhões de eleitores que não comparecem às urnas, os brancos, os nulos, né? E assim por diante. Então, vão prevalecer os votos válidos, que em tese, pelas pesquisas divulgadas, poderão até trazer definições já no dia 4 de outubro, porque nos votos válidos baixa bastante o número que será contabilizado. E sabemos, e não cansamos de repetir, que no dia 4 de outubro, para as eleições majoritárias de presidente da República e governadores dos estados, já poderão ser considerados pelos votos válidos algumas definições. Fica, então, esta expectativa. 10h41. E, por final, também, né, temos uma situação muito prevista que vai ser analisada, né? Havendo segundo turno, como pode ser previsto, temos muitas eleições de governadores que o número de destaque não contempla vitória em primeiro turno para governadores e também para a presidência da República, porque, repito, muitas das pesquisas divulgadas aparecem em primeiro turno uma composição e no segundo turno uma diferente, mas muito ajustadas. não há muita controvérsia entre previsões de primeiro e segundo turno, não mais naqueles modos em que haviam diferenças substanciais, tanto para este como para aquele candidato. Mas uma demonstração fica clara. No objetivo decisivo, muito pesará, de agora em diante, o voto útil, porque as diferenças são gritantes entre os dois postulantes mais citados e os demais competidores, chegando muitos a, né, questionar divulgação de segundo turno, por exemplo, entre determinado candidato destacado, que são dois nomes, tanto o da direita como o da esquerda, ou da esquerda como o da direita, fazendo comparações, por exemplo, com pessoas que no primeiro turno não alcançam nem dois dígitos. Nem dois dígitos. Todos estão abaixo de 6%. Então, é uma comparação inimaginável. E vamos, então, continuando nesta abordagem, né? O segundo turno poderá ter uma eleição diferenciada. Por quê? Porque deputados federais já estarão definidos no dia 4, como também os deputados estaduais. Também os senadores já terão o desfecho no dia 4. Não haverá segundo turno de senador. Todos estes já estarão definidos. E em muitos estados, pelas projeções, já poderão ser conhecidos no domingo muitos governadores de estados brasileiros. Isto marcará seguramente uma diferença entre primeiro e segundo turno, criando a figura de muitas incógnitas, porque cada estado que ainda permanecerá na disputa de governador terá entendimentos que confundem muitos eleitores e muitos filiados partidários, já que os votos nestas hipóteses de termos eleição de segundo turno para governador e presidente da República é uma diferença bem caracterizada. E, por tudo isso, o grande significado permanece da importância do próximo domingo. Isso precisa ser divulgado, porque é uma realidade que se antecipa. E as antecipações, como tem se mostrado nos últimos pleitos eleitorais, podem ter influências e muitos ajustes. Se fizermos um comparativo em eleições em outros países aqui na América Latina, nós tivemos eleições presidenciais em muitos países latino-americanos cuja diferença foi estreita, podendo-se dizer disputada voto a voto. E olha que o cenário brasileiro, refletindo em pesquisas de muitos institutos, também os ajustes são muito próximos, notadamente para a presidência da República, entre os dois mais destacados em todas as divulgações. O universo destes dois principais candidatos é absurdamente diferente de outros postulantes que, na sua forma de pensar, ainda se colocam, claro, como todo candidato deve se colocar, com alguma perspectiva. Mas, pela evolução das pesquisas eleitorais, elas, no geral, merecem ser observadas. E, repito, estas poderão ainda acontecer até a meia-noite de sábado. E, no domingo ainda, enquanto estiverem sendo depositados os votos, já teremos muitas empresas fazendo boca de urna, que mantém o povo brasileiro muito atento, por exemplo, no nosso caso aqui, das transmissões sobre cobertura final do primeiro turno, com a antecipação de votos. O nosso propósito aqui, a partir das 5 horas da tarde, é estarmos divulgando em Chapecó e região, urna por urna, com fidelidade, pelos dados coligidos, isso quer dizer, pelo boletim da urna afixado no próprio local de votação. 10 horas, 48 minutos na capital do Oeste. Linha Direta desta quinta-feira vai ficando por aqui. Vem na sequência da programação jornalística da Conda FM, Estação 98,9, com Dreito Gabuardi. Bom dia, ouvintes.
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4: Bom dia!
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10: 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Retornamos ao estúdio. 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
1: Olá, muito bom dia para você. Estamos chegando com o nosso Estação 98,9 nesta quinta-feira, dia de TBT. E dia 1 de outubro de 2026, hein? Que maravilha iniciarmos juntos mais um mês. Mês 10 do nosso calendário. Hoje marca o dia de Santa Terezinha. Hoje é dia do vendedor. Hoje também é dia nacional do idoso e dia internacional da terceira idade. E também, hoje marca no nosso calendário dia do vereador. Parabéns a todos os vereadores de Chapecó e também dos municípios aqui de Santa Catarina. Especial nosso vereador aqui, Cleiton César, né? É o nosso companheiro aqui também, o titular deste programa, que hoje não se pôde fazer presente. Então, por isso, eu, Drayton Gabuardi, te faço companhia até o meio-dia juntinho com você na 98.9 Condá FM. Bom dia pra você, bom dia! Nosso WhatsApp para você participar com a gente, 3361-3110, está liberado. Eu quero a sua participação, você participa aqui comigo pra gente brincar junto hoje de manhã também, né? Já que é dia do vendedor, eu quero que você conte pra gente, pode ser por áudio, manda um áudio de 30 segundinhos, pode ser? Pra gente alegrar nossa manhã de quinta-feira e você fala assim, ó, na hora que você for comprar, né, chega o vendedor e você não quer comprar o produto, qual que é a frase ou a tática infalível que você usa pra fugir do vendedor? Me conta aí, é aquela questão assim, ó, ah, eu vou dar uma pensada, depois eu venho, na volta eu compro. E aí, conta pra gente aí, participa, 3361-3110. 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Bom dia para você de Chapecó, para você da capital do oeste de Santa Catarina, dos bairros da cidade, das comunidades do nosso interior. Alô para você dos municípios vizinhos, dos arredores de Chapecó, alô para você de Xaxim, alô para você de Cordilheira Alta, alô Coronel Freitas. Alô para você de Seara, Chavantina, Arvoredo, Guatambu, todos nós, né? Todos ligados. 98.9, já que hoje é dia de TBT, não podia ser diferente. Não podia ser diferente iniciar o programa assim, ó. Milionário José Rico. Estação 98,9, bom dia pra você.

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16: Nas quatro estações do ano e nessa primavera maravilhosa de 2026, o nosso estação pra você até o meio-dia, né? 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Você pode participar comigo, 3361-3110, manda pra cá sua mensagem. Me faça companhia, hoje é quinta-feira, 1º de outubro de 2026. Juntos iniciamos mais um mês de 2026. Desse jeito assim, ó, bom dia pra você!

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1: 11:11 da manhã, hora da coincidência, 11:11. 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E o nosso WhatsApp 3361-3110 para você participar aqui com a gente, para você mandar sua mensagem, para você mandar o seu áudio para cá, fica bem à vontade, né? Aproveitando que hoje é o dia do vendedor, faz o seguinte, manda para cá uma mensagem para você brincar comigo nesta manhã aqui de quinta-feira, dia de TBT também. É na hora que você foi naquela loja sua de preferência, sabe? E foi dar aquela olhadinha, assim, o compromisso, aí chegou o vendedor e você tem uma tática ou uma frase infalível pra fugir. Qual que seria essa tática, qual que seria essa frase? Conta pra gente aí, participa aqui comigo, 3361-3110. 11:14 da manhã, bom dia, quinta-feira, iniciando também, claro, Outubro Rosa, né? É Outubro Rosa de 2026 também se iniciando nesse dia 1, dia 1º do 10.

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2: 98,9 Conda FM, 50 anos com você, quinta-feira, hoje dia 1º de outubro de 2026, e o nosso Estação 98,9 até o meio-dia. 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E o que que eu falo pro vendedor? Eu falo assim, ó, eu não quero comprar, deixamos pra próxima, tá certo, é, bem, curto e reto, né, isso bem que tu faz, é bem assim mesmo, tem que ser direto, né, não precisa ficar enrolando também, né. E você pode me contar aí, né, nesse dia do vendedor, hoje é o dia do vendedor. E eu quero saber aí qual que... Quando você dá aquela olhadinha sem compromisso naquele item, naquele produto, e você não quer comprar, qual que é a frase ou a tática infalível que você usa pra fugir do vendedor, né? Conta pra gente aí, conta pra gente nessa quinta-feira, dia 1º de outubro de 2026, o nosso WhatsApp pra você participar aqui comigo, tá bom? Ah, hoje também é dia do vereador, né? Hoje também... É o dia do vereador. Tem um áudio chegando aqui também, deixa eu ver quem está comigo. Bom dia.
3: Bom dia, Cleiton. Aqui é o João Daniel.
2: Ô, Joãozinho, bom dia.
3: Profissional de Sozas. Que todo empreendedor de Chapecó, este mês de setembro, que começa no dia de hoje, tenha sua mente aberta para fazer os negócios.
2: Certo.
3: E essa sua caneta, Cleiton César, faça boas decisões. Um forte abraço, meu amigo Cleiton César, e gostaria de participar do sorteio da casinha.
2: Tá participando do sorteio da casinha também, né? Lembrando, bem lembrado, João, você me lembrou do sorteio da casinha, né? Que acontece no dia 12, no dia das crianças aí, né? Se for menino ganhador, uma casinha azul. Se for menina, uma casinha rosa. Você participa também pelo 3361-3110 e você vai estar concorrendo, né? Eu vou encaminhar esse teu áudio lá pro Cleiton César, João. Fica tranquilo, tá? Aproveitando que hoje é dia do vereador... E você comentou, né, que os vereadores aí de Chapecó e dos municípios também possam tomar sempre boas decisões para melhor atender a população, com certeza, né? Com certeza. E que os empreendedores abram a mente. Dia 1º de outubro, né? E recebem nós, vendedores, com muito carinho também, né? Tá certo. Um grande abraço para você, Joãozinho. 11h28 da manhã. Bom dia, quinta-feira.

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1: Pra você até o meio-dia, estação 98,9, agora são 11 horas e 33, é a hora de acionarmos o nosso departamento de jornalismo, presente no estúdio Conda FM, André Delazzi. Vamos mudar a trilha por aqui. André, bom dia pra você, seja bem-vindo ao nosso estação 98,9 com as últimas informações, bom dia.
2: Bom dia, Drayton Gabuardi, você que acompanha a estação 98,9 na Conda. É melhor prevenir do que remediar, diz o ditado. Para isso, o mês de outubro chega colorido em tons de rosa, lembrando as mulheres de que a prevenção contra o câncer de mama começa com pequenas ações. Neste ano, a Rede Feminina de Combate ao Câncer de Chapecó organizou palestra, caminhada, mutirões e outras atividades para amplificar a conscientização. A programação começa hoje, quando acontece uma palestra com o Dr. Maqueis Ortea, que falará sobre sinais, sintomas e cuidados com a saúde da mulher, e a jornalista Adriana Kraus, que fala sobre como a mulher pode cuidar melhor de si mesma. A inscrição é gratuita pelo perfil da Rede Feminina no Instagram, @redefemininachapecó. Já no dia 10 de outubro, sábado, acontece a Caminhada da Prevenção, aberta a todo público. O grupo se reúne às 9 da manhã na Praça Coronel Bertazzo e às 9h30 sai com destino ao Ecoparque. É possível usar camisetas, adereços e balões em tons de rosa, mas não de forma obrigatória. Novamente, a participação é gratuita e deve ser confirmada pelo Instagram, @redefemininachapecó. Os momentos em que a rede abre das 7h30 da manhã ao meio-dia e meia aos sábados para exames e tudo mais serão nos sábados 3 e 24 de outubro, com atividades voltadas à beleza, avaliação nutricional, teste de visão, testes rápidos, entre outros. As mulheres que desejam e precisam fazer o preventivo ou querem participar dos mutirões podem agendar os exames pelo telefone 3322-5634. 3322-5634. O plenário da Câmara de Vereadores de Chapecó também é espaço para cultura, educação e reflexão. O programa Cinema na Câmara foi criado em 2023 e permite a exibição gratuita de filmes e documentários para domínio público de escolas, entidades e instituições. A iniciativa busca ampliar o acesso a obras audiovisuais e estimular o contato da população com temas de interesse público, transformando o legislativo em um ambiente de encontro, cidadania, aprendizado e diálogo. O programa está aberto a solicitações de cidadãos, escolas, instituições e vereadores, e para pedir uma exibição é necessário encaminhar um e-mail para cinemanacamara@cmc.sc.gov.br, informando a obra e apresentando um breve resumo e a justificativa para a exibição. O pedido deve ser feito com antecedência mínima de 7 dias. A obra precisa ser de domínio público e a solicitação está sujeita à análise e aprovação da presidência da Câmara. A realização da sessão também está condicionada à capacidade de público do plenário. A regulamentação do programa passou por atualização para ampliar a organização e a segurança das sessões. Entre as medidas está a exigência de que o solicitante indique pelo menos um responsável pelo acompanhamento do público durante a exibição e pelo cumprimento das regras estabelecidas para a atividade. Outra medida é a verificação da condição de domínio público da obra antes da aprovação do pedido. E para encerrar, fica o convite. 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
1: Valeu, André Delazzi, obrigado pelas informações. Não perca, né? Domingão, rapaz. Domingão, maior cobertura das eleições 2026. É aqui com a marca do jornalismo Conda FM, com certeza, né? E deixa eu ver quem está comigo também aqui, diretamente da Nery. Ah, ela, com certeza, a Marta está com a gente também. Marta, bom dia pra você, seja bem-vindo. Bem-vinda, né? 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
1: Valeu, Marta, obrigado pelas informações. Corre, né? Corre lá pra Nery Calçados e Confecções. 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Bom dia, Drayton, bom dia. Ótima quinta-feira a todos nós, né? Ótima quinta-feira, está na escuta aqui. É a vó Neide. Oi, Neide, obrigado pela companhia, pela sintonia. Quem mais está comigo aqui? É o Yuri da Silva. Oi, Yuri, está com a gente também. Obrigado pela companhia, um forte abraço para você. Quem mais aqui comigo? A Maria Nelly Flores da Cunha, do Cristo Rei, tá com a gente. Obrigado pela companhia, um forte abraço pra você, pra sua família. Valeu, quem mais? Quem mais? Bom dia, bom dia. Eu tô aí, né? Ela falou... Ah, tá. Eu falo, ó, tô fazendo pesquisa e se essa loja for mais barata, eu volto. Tá certo, bem que tu faz, né? Tem que também prezar por preço e qualidade na hora de você comprar também, né? O dia do vendedor não é fácil, rapaz. Vida de vendedor não é fácil. 11h43 da manhã. Tá chegando o Guilherme Santiago? Tá chovendo aí? Agora não chove mais, né? Só estrelas? Bom dia.

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1: 11h47 da manhã, bom dia, bom dia, bom dia. 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Lembrando que no trânsito, enxergar o outro é salvar vidas. 11h49 da manhã, rapaz, como passa o tempo rápido, hein? Passa rápido demais. Deixa eu mandar um grande abraço, um beijão pra Gi Rampanelli. Oi, Gi! Bom dia pra você, né? Um ótimo dia, um excelente dia pra você também, tá? Aquele abraço especial, um beijo no seu coração. Uma ótima quinta-feira. Vamos de mais música? Vamos sim, tá chegando. Ó, um convite pra você, hein? É um convite pra você que vai chegar na sua porta a qualquer momento. Bom dia, quinta-feira!

Opa, 11h54 da manhã, gente boa, é hora de dizer tchau, né? É hora de tirarmos o time de campo. Hoje é o último... Hoje é o último dia! Hoje é o último dia. É, mas tem ainda, né? Hoje tem ainda propaganda eleitoral obrigatória e gratuita. Hoje ainda tem, né? Aí depois, claro, se tiver segundo turno, é só na próxima semana. Amanhã, programação normal, né? Que maravilha, que saudade, hein? 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Amanhã tem mais Estação 98,9 a partir das 15 para as 11 da manhã, até o meio-dia e 30 amanhã. Amanhã até o meio-dia e 30, rapaz. Amanhã não tem horário eleitoral não, né? Amanhã volta a nossa programação normal. Depois se tiver segundo turno semana que vem, aí nós conversamos de novo, né? Fechou, gente boa? Eu volto a partir da 1 da tarde com a equipe Nota 10 e o Resenha Nota 10. Desejo a você um grande abraço, um beijo no seu coração, uma ótima quinta-feira e até daqui a pouquinho, hein? Até daqui a pouco. Fui!

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1: Boa tarde, hoje é quinta-feira, 1º de outubro. Seja bem-vindo ao Correspondente Condá. Na mesa de áudio está Nathan Helbing, meio-dia e 33, as manchetes de hoje. Sinduscom celebra 39 anos em Chapecó. Cineastas de Chapecó vencem prêmio no Brasil Cinemundi e levam o filme para a Espanha. CDL Chapecó premia contemplados da campanha Semana Total. Fundação Auri Bodanese e Aurora Coop mobilizam voluntários no Dia Mundial da Limpeza em todo o Brasil. Estas e outras notícias a partir de agora no Correspondente Condá. Previsão do tempo conforme a plataforma Wind, neste momento em Chapecó 21 graus, a máxima deve chegar aos 23. Sol entre nuvens sem previsão de chuva. Mesma previsão para sexta e sábado, com as seguintes temperaturas: mínima de 11, máxima de 20 graus para amanhã, mínima de 15, máxima de 25 para o sábado. Para o domingo eleitoral, mínima de 17, máxima de 20 graus, com chance de temporais durante a madrugada, amanhã e o início da tarde. O acumulado de precipitação está em 44 milímetros no momento. Começamos o noticiário com segurança pública. O Corpo de Bombeiros de Chapecó atendeu um acidente de trânsito envolvendo dois veículos na Avenida Leopoldo Sander por volta das 5 da tarde de ontem. No local, foi encontrada uma vítima com dores na região cervical e nas pernas. As guarnições realizaram a estabilização do veículo e da vítima. E devido às características do veículo de entrega que bateu, foi necessária a abertura das portas traseiras para retirar a pessoa ferida, que foi levada ao Hospital Regional para atendimento médico. A Polícia Militar prendeu dois homens após o furto de um portão no bairro Maria Goretti, em Chapecó, na tarde de ontem. Durante rondas pela Rua Barão do Rio Branco, a guarnição viu dois homens transportando um portão residencial em direção ao bairro São Pedro. Os policiais realizaram a abordagem e, ao serem questionados sobre a procedência do objeto, os envolvidos apresentaram versões diferentes. Na sequência, o proprietário se identificou aos policiais, reconheceu o objeto e informou que ele havia sido retirado de frente de seu estabelecimento. Os dois homens, de 33 e 37 anos, indicaram o local onde haviam furtado o portão, que foi recuperado e devolvido ao proprietário. Imagens de câmeras de segurança confirmaram o momento em que o portão foi retirado do local. As imagens também indicaram a participação de uma terceira pessoa, que não foi localizada. Diante dos fatos, os dois homens foram presos em flagrante e conduzidos à central de plantão policial. Por volta das 4h30 da tarde de ontem, a Polícia Militar atendeu uma ocorrência de ameaça e dano ao patrimônio público na comunidade de Idamar, interior de Dionísio Cerqueira. Funcionárias do CREAS foram até a comunidade para realizar transporte de familiares de um homem de 21 anos e, ao chegar ao local, o homem se aproximou do veículo e passou a ameaçar as funcionárias, ordenando que elas saíssem do automóvel e proferindo ameaças de morte. Durante a ação, ele utilizou uma faca, batendo-a contra o veículo e depois deu um golpe contra o vidro traseiro direito, causando a quebra. Temendo pela própria integridade física, as funcionárias saíram rapidamente do local com o veículo e foram até Dionísio Cerqueira, onde acionaram a PM. Diante das informações, as guarnições realizaram buscas na região e localizaram o suspeito caminhando por uma estrada de chão nas proximidades do trevo de acesso a Idamar. Durante a abordagem, ele teria assumido a prática dos fatos e não ofereceu resistência. Ele foi preso em flagrante e conduzido à delegacia de polícia. Aqui termina o noticiário de segurança pública. Da atualização técnica à preparação para mudanças nos negócios, o Núcleo de Automecânicas da ASIC de Chapecó promoveu duas oportunidades de capacitação para seus nucleados nos últimos dias. 15 nucleados e colaboradores participaram da Enfalto, realizado no último fim de semana na Arena Opus, em São José. Nesta terça-feira, o núcleo também ofereceu uma palestra sobre os efeitos da reforma tributária nas oficinas mecânicas. A participação na Enfalto contou com um subsídio de metade do valor do ingresso por meio do plano de meritocracia do núcleo. O encontro reuniu uma feira de negócios e atividades voltadas à gestão e à área técnica da reparação automotiva, além de criar oportunidades de contato com profissionais e empresas do setor. Na programação de gestão, os participantes acompanharam debates sobre marketing, liderança, precificação, formas de contratação, inteligência artificial e o futuro das oficinas. Já a programação técnica da Bosch abordou temas como sistemas de assistência motorista, climatização, veículos híbridos e elétricos, sistemas turbo e diagnóstico de veículos a diesel. Os conteúdos ofereceram aos nucleados referências para avaliar tanto a operação diária quanto os próximos passos de suas empresas. A segunda ação ocorreu nesta terça-feira com a palestra Reforma Tributária na Oficina Mecânica, conduzida pelo advogado tributarista Vicente Aron Machado da Rocha. A capacitação tratou das mudanças previstas para a tributação de peças e serviços, da formação de preços, dos possíveis efeitos sobre o fluxo de caixa e da adaptação de notas fiscais e sistemas ao período de transição. O conteúdo também mostrou por que as decisões podem variar conforme o regime tributário, a composição das vendas e o perfil dos clientes de cada oficina. Entre as orientações apresentadas estiveram a revisão dos cadastros de peças e serviços, a análise dos contratos e o planejamento financeiro com apoio da contabilidade. A primeira fase da Semana Total deste ano terminou nesta semana com a entrega dos prêmios aos contemplados no sorteio de setembro. A CDL Chapecó reuniu a ganhadora da mini scooter elétrica, Rosileia França, e os vendedores premiados com vale-compras de R$ 500 para concluir uma etapa que ultrapassou 77 mil cupons e movimentou R$ 7.600.000 em vendas no comércio do município. Promovida desde 2023, a Semana Total concentra ofertas e premiações em períodos estratégicos para o varejo, na primeira semana de cada mês, que coincide com o pagamento dos salários. Neste ano, a campanha também passou a premiar os profissionais das lojas, responsáveis pelo contato direto com os consumidores e pela divulgação da promoção nos estabelecimentos participantes. Para o diretor executivo da CDL Chapecó, Maurício Duarte, a entrega dos prêmios fecha um ciclo de 5 meses e mostra a forte participação alcançada pela campanha entre empresas, equipes de vendas e clientes. Ao todo, a primeira etapa distribuiu mais de R$ 80 mil em prêmios. Em junho, 5 consumidores receberam televisores de 50 polegadas e 20 vendedores foram contemplados com vale-compras de R$ 500. Em setembro, o prêmio principal foi a mini scooter elétrica, além de outros 20 vale-compras de R$ 500 destinados aos profissionais das lojas. As raspadinhas também distribuíram centenas de prêmios instantâneos. Rosileia França é professora e recebeu o cupom depois de comprar material escolar para a filha na loja Estrela. A participação quase passou despercebida. A filha recebeu a raspadinha e pediu que a mãe preenchesse os dados. A surpresa veio dias depois por telefone. Entre os vendedores, Marisandra Pedó, do Lojão Astral, apareceu 2 vezes na lista de contemplados de setembro. No primeiro sorteio realizado em junho, a equipe já havia recebido outros 3 vale-compras de R$ 500. Como a empresa trabalha com auxiliares de loja e não adota vendedores individuais para cada atendimento, os profissionais decidiram compartilhar a premiação. A CDL direciona a campanha para a segunda fase, voltada aos 3 últimos meses do ano. O Natal premiado terá R$ 180 mil em prêmios para consumidores e vendedores. Em outubro, o principal prêmio será uma televisão de 86 polegadas. Novembro terá uma mini scooter elétrica e um iPhone 17. Em dezembro, o sorteio principal entregará um Chevrolet Onix 0 km. A programação prevê ainda a cada mês 20 vale-compras de R$ 500 para consumidores e 10 vale-compras de R$ 500 para vendedores. A mobilização de 580 voluntários levou ações ambientais a diferentes regiões do Brasil e uma campanha promovida pela Fundação Auri Bodanese e mantida pela Aurora Coop. Em alusão ao Dia Mundial da Limpeza, celebrado em 20 de setembro, colaboradores da cooperativa dedicaram parte do dia a mutirões de coleta de resíduos, plantio de árvores e ações de educação ambiental ao longo do mês. A programação alcançou 26 cidades em 10 estados. Em Santa Catarina, houve atividades em Abelardo Luz, Chapecó, Guatambu, Joaçaba, Maravilha, São Miguel do Oeste, Xaxim, Cunha Porã, Pinhalzinho e Itajaí. No Paraná, voluntários participaram em Castro e Mandaguari. No Rio Grande do Sul, em Erechim, Sarandi, Tapejara, Aratiba e Ibiaçá. E em São Paulo, em Guarulhos, Arujá e São José do Rio Preto. A mobilização também chegou a São Gabriel do Oeste, no Mato Grosso do Sul, e nas capitais Fortaleza, Natal, Rio de Janeiro, Brasília e Recife. Em algumas cidades, diferentes equipes da Aurora realizaram múltiplas atividades, o que multiplicou os pontos de atuação dentro de um mesmo município. A campanha integra o calendário da Fundação Auri Bodanese, que desenvolve projetos socioambientais nas regiões onde a Aurora mantém operações. A entidade conta com uma rede de mais de 4 mil voluntários vinculados a programas sociais e ambientais. Para analista de programas sociais da Aurora Coop e responsável pelo programa ambiental da Fundação Auri Bodanese, Darcivano Esquena, o alcance geográfico da mobilização traduz uma proposta que depende da participação individual, mas ganha escala pela atuação coletiva. Em Chapecó, uma das mobilizações ocorreu nas proximidades do Verde Vida, no bairro Bom Pastor. Voluntários percorreram ruas da região para recolher materiais descartados de forma inadequada. A escolha do local também aproximou a campanha do trabalho desenvolvido pelo Verde Vida nas áreas de reciclagem, separação de resíduos e educação ambiental. A analista de benefícios da Aurora, Janaína Martinelli, que liderou esta atividade, relaciona o voluntariado aos princípios do cooperativismo e às escolhas individuais que se repetem no cotidiano. A experiência de Natal no Rio Grande do Norte destacou a articulação entre voluntários da Aurora Coop e organizações locais. A ação ocorreu na região da Redinha Nova e contou com 19 voluntários da cooperativa, além de participantes mobilizados a partir da parceria com o Instituto Limpa Brasil e outras 5 instituições da região. Ao final, o grupo recolheu 184 quilos de resíduos na praia. A analista de gestão de pessoas da Aurora Coop, Mariana Trappel de Lima, da unidade de vendas de São José do Imipibu, interior potiguar, liderou a mobilização na capital. Para ela, a experiência também alterou a percepção dos próprios participantes sobre o descarte inadequado de resíduos. Em Guarulhos, na Grande São Paulo, a campanha combinou educação ambiental e cuidado com o espaço de convivência da comunidade. 12 voluntários da Unidade Corporativa Comercial da Aurora participaram da atividade realizada em parceria com o Centro Social Brasil Vivo, uma instituição que atende crianças em situação de vulnerabilidade social. A programação começou com a turminha da reciclagem, atividade que apresentou às crianças orientações sobre separação correta dos resíduos e descarte consciente. Depois, os voluntários seguiram para uma praça da comunidade, onde fizeram a limpeza do espaço. Meio-dia e 44. Hoje é o dia do vereador. E para saudar a todos os parlamentares municipais da região, vamos ouvir a mensagem de Jucimar Ribeiro de Melo, presidente da Associação das Câmaras Municipais do Oeste de Santa Catarina.
2: Olá, meus amigos. Uma satisfação muito grande em poder estar conversando com a imprensa, de modo geral, num dia tão importante como hoje, que é o dia do vereador. E a gente, na condição, então, presidente da CAMOSC, Associação dos Vereadores do Oeste de Santa Catarina, e também em nome de toda a minha diretoria, poder estar conversando com vocês, o vereador que faz lá no município um papel de extrema importância. Então, nesse dia, né, que é uma data para reconhecer realmente quem exerce um papel essencial na vida pública dos municípios, no qual representa a nossa comunidade. Também ajuda a fiscalizar e contribui também, né, com as decisões que impactam diretamente a vida do cidadão. Então, nesse dia muito importante, nós, da Associação dos Vereadores do Oeste de Santa Catarina, no qual hoje nós temos mais de 350 vereadores filiados, não poderia deixar de contribuir e estar falando dessa data tão importante. Através da CAMOSC, né, onde temos essa grande Associação dos Vereadores, e também um compromisso com o trabalho legislativo, reforçar aqui um propósito de estar sempre ao lado das câmaras associadas, oferecendo aquele suporte, capacitação, conhecimento, para contribuir cada vez mais com o desenvolvimento e aperfeiçoamento e atuação do legislativo lá nas câmaras municipais. Então, mais uma vez aqui, de coração, desejar a todos os nossos vereadores um parabéns pelo esse dia importante do vereador que cuida das nossas pessoas, que cuida de...
1: Obrigado. A Uno Chapecó está entre os 3 finalistas do Cionet Awards Brasil deste ano na categoria Automação e Eficiência Operacional com Minha Prova Mais, plataforma de avaliação acadêmica desenvolvida pela Gerência de Tecnologia da Informação da Universidade. A conquista ganha ainda mais relevância pela dimensão do processo de avaliação. De acordo com o gerente-geral de TI da ONU Chapecó, Lisandro Hofmeister, o projeto foi avaliado por um júri internacional formado por 30 profissionais de 9 países. Integrado ao ecossistema Minha ONU, o Minha Prova Mais foi desenvolvido pela própria equipe de TI da ONU e reúne em uma única plataforma diferentes etapas do processo de avaliação acadêmica. O Minha Prova Mais contempla desde o banco colaborativo de questões e a montagem das avaliações, até a aplicação, correção automática, lançamento da nota no diário de classe e análise do desempenho. A plataforma permite 3 formatos de prova a partir do mesmo banco de questões e do mesmo motor de correção. As avaliações podem ser impressas com leitura pela câmera do celular por meio de QR Code e algoritmos próprios de leitura óptica, digitais em ambiente aberto ou digitais controladas, realizadas em Chromebooks e liberadas aos estudantes com presença registrada e código de acesso rotativo. A premissa do projeto é permitir que o professor escolha o formato de acordo com a intenção pedagógica e não em razão de limitações da ferramenta. A dimensão alcançada pelo Minha Prova Mais aparece nos números. A plataforma reúne 180 mil questões no banco institucional e contabiliza 53 mil avaliações criadas entre impressas e digitais. São 885 mil aplicações de avaliações e estudantes e 8 milhões de respostas processadas. Mais de 150 mil gabaritos já foram lidos pelo celular. O processo leva 25 segundos por prova para realizar a leitura do cartão resposta, a correção e a publicação da nota no diário de classe. A nota é registrada diretamente no diário, reduzindo etapas manuais de digitação. O professor, no entanto, mantém o controle sobre o processo. Pode revisar e ajustar as marcações com as alterações registradas em histórico auditável. Para além da automação da correção, a plataforma permite transformar os resultados das avaliações em informações para professores e coordenações. Cada avaliação alimenta painéis de desempenho por turma, estudante e assunto. Com isso, é possível identificar conteúdos que precisam ser retomados mesmo quando o desempenho médio da turma é considerado elevado. As coordenações também podem utilizar os bancos de questões das disciplinas na elaboração de simulados do ENADE, sem a necessidade de criar uma estrutura paralela de conteúdo. A automatização ainda reduz o tempo usado por professores na correção individual de avaliações, enquanto os estudantes passam a receber os resultados com maior agilidade. O Minha Prova Mais foi desenvolvido integralmente pela equipe interna da ONU Chapecó e a solução utiliza PHP e PostgreSQL em servidores da própria universidade e os dados acadêmicos permanecem na infraestrutura institucional, seguindo as diretrizes do Comitê de Segurança da Informação. O Minha Uno soma mais de 85 mil instalações e possui nota média de 4,6 nas lojas de aplicativos, numa escala de 1 a 5. Neste ano, uma nova evolução passou a permitir cartão resposta com 100 questões em folha única e correção em lote por scanner. A funcionalidade está em piloto assistido em sala de aula neste semestre. Os vencedores do Cionet Awards Brasil serão anunciados hoje, a partir das 18h30 da tarde, no Bizuti Cardoso de Melo, em São Paulo. Fundado em 2005 na Europa, o Cionet reúne mais de 12 mil executivos de tecnologia e promove mais de 500 eventos por ano. A organização mantém presença em países europeus e em mercados da América Latina. As premiações Cionet reconhecem líderes e equipes cujos projetos de tecnologia apresentam resultados concretos para suas organizações. Meio-dia e 50. O projeto de longa-metragem Kiki, Uma Ponte Entre Mundos, produzido pela Enseada Filmes de Chapecó, foi vencedor do Prêmio MAF, entregue pelo Fundo do Festival de Cinema de Málaga, na Espanha, durante a 17ª edição do Brasil Cinemundi. O anúncio ocorreu no último domingo, em Belo Horizonte, no encerramento da programação do encontro, considerado um dos principais eventos brasileiros voltados ao mercado e à coprodução internacional de cinema. A obra tem direção de Dário Aldana e Alexandre Uerá e produção de Cirili Freitas. O projeto catarinense foi um dos premiados entre produções de diferentes estados brasileiros. Com o Prêmio MAF, Kiki, Uma Ponte Entre Mundos, garantiu uma vaga direta no Festival de Cinema de Málaga em março do ano que vem. Além da participação no Fórum Internacional, a equipe receberá uma bolsa de apoio financeiro e consultoria executiva do Projeto Paradiso. O incentivo deverá auxiliar nos custos de internacionalização do filme e na realização de reuniões com possíveis coprodutores da Europa e da América Latina. Realizado anualmente em Belo Horizonte pela Universo Produção, em paralelo à CineBH, o Brasil Cinemundi reúne profissionais do mercado audiovisual brasileiro e internacional. O encontro funciona como espaço para apresentação e desenvolvimento de projetos cinematográficos. Programadores de festivais, agentes de vendas, distribuidores e representantes de fundos de financiamento participam das atividades, com foco na criação de oportunidades para filmes brasileiros. O longa acompanha Kiki, uma adolescente que vive em uma comunidade originária e enfrenta conflitos com sua cultura ancestral. Embora tenha nascido para substituir a mãe como curandeira da comunidade, ela deseja prestar vestibular, estudar e viver na cidade grande. Na tentativa de financiar esse sonho, Kiki começa a vender a eternidade das pessoas da comunidade. A decisão desencadeia uma maldição e faz com que ela precise atravessar o mundo dos mortos para encontrar os espíritos e tentar reverter as consequências de seus atos. Ambientado em territórios ancestrais, o projeto combina realismo fantástico, memória e elementos da cosmovisão indígena. A proposta apresenta uma narrativa contemporânea voltada ao público adolescente e também a diferentes faixas etárias. Há 39 anos... O Sinduscom Oeste faz parte da história do desenvolvimento de Chapecó e dos municípios do Oeste Catarinense. Fundado em 30 de setembro de 1987, o sindicato nasceu com a missão de representar e fortalecer um setor fundamental para o crescimento econômico e social da região. Ao longo de quase 40 anos, a entidade ampliou sua atuação e passou a desenvolver iniciativas que vão além da representação empresarial. Um dos exemplos é a Teccom, Feira da Tecnologia da Construção, voltada à inovação, ao conhecimento e ao desenvolvimento tecnológico da construção civil. O evento reúne empresas, fornecedores, profissionais e especialistas para apresentar soluções, produtos e tecnologias e discutir tendências para o setor. Outro movimento recente que reforça essa atuação é o lançamento do Construir Mais, programa desenvolvido pelo Sinduscom Oeste em parceria com a Fiesc por meio do SESI e do SENAI. A iniciativa amplia o conjunto de serviços oferecidos aos associados, reunindo ações de qualificação profissional, saúde, segurança, qualidade de vida no trabalho e consultorias especializadas. Mais do que acompanhar a evolução do setor, o Sinduscom Oeste participou de diferentes momentos dessa transformação. A construção civil mudou, incorporou novas tecnologias, passou a trabalhar com novos processos e enfrentou desafios relacionados à mão de obra, à produtividade, à segurança, à legislação e ao desenvolvimento urbano. Em cada etapa, a entidade manteve como princípio a união das empresas para buscar soluções coletivas e contribuir para o fortalecimento. Essa atuação se traduz em serviços, informações, capacitações, representação institucional e espaços de diálogo. Entre as iniciativas desenvolvidas pela entidade, estão o acesso a informações do custo unitário básico da construção, orientações nas áreas de saúde e segurança do trabalho, assessorias, capacitações, eventos, estudos setoriais e ações realizadas em parceria com instituições como SEBRAE, Fiesc, SENAI e SESI. A formação profissional também ocupa espaço importante nessa história. Desde os primeiros anos de atuação, o Sinduscom mantém iniciativas voltadas à qualificação e requalificação da mão de obra, buscando aproximar as necessidades das empresas das oportunidades de formação para os trabalhadores da construção civil. Uma entidade que também dialoga com a comunidade, a atuação do Sinduscom Oeste não se restringe às empresas. A entidade também mantém canais de diálogo como a ouvidoria do Sinduscom, criada para aproximar a entidade da sociedade civil e receber sugestões, informações e registros relacionados às obras e seus entornos. A ouvidoria funciona como um elo de comunicação entre o Sinduscom Oeste, os integrantes da categoria e a comunidade. Por meio do canal, moradores e demais cidadãos podem comunicar ocorrências relacionadas a obras, contribuindo para o diálogo e para a busca de soluções. A iniciativa reforça o compromisso do Sinduscom com a transparência e com uma relação cada vez mais próxima entre a construção civil e as cidades onde os empreendimentos são realizados. A proposta é estimular uma comunicação direta e organizada, permitindo que situações relacionadas às obras sejam encaminhadas e acompanhadas pelo sindicato. A ouvidoria está funcionando no site sinduscomchapecó.com.br e a relação com a sociedade também está presente em outras ações do Sinduscom, que participa de debates e iniciativas relacionadas ao desenvolvimento urbano, à habitação, à modalidade, à mobilidade, perdão, à segurança e a outros temas que impactam diretamente o crescimento e a qualidade de vida das cidades. Convite! Jantar dançante do Centro Comunitário do bairro São Cristóvão, mandado aqui pelo seu Severino Gato. Esse convite, uma deliciosa macarronada e música ao vivo com Paulo Show, valor R$ 40,00, traga pratos e talheres. Será servido sábado, dia 10 de outubro, 7 da noite. Lembrando que dia 12, segunda, é feriado, então aproveite o feriadão para comer uma baita de uma macarronada com frango assado. Reservas pelo telefone 3328-5628, 3328-5628. O Correspondente Condá termina aqui. Para notícias a qualquer hora, acesse condafm.cliquerdc.com.br. Fique agora com resenha nota 10. E como termina o horário eleitoral hoje, amanhã o Correspondente Condá volta ao seu horário normal do meio-dia e 40 de segunda a sexta e também volta a ter as edições de meio-dia de sábado do Correspondente. Então, nosso próximo compromisso no Correspondente é amanhã, 12:40. 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Boa tarde.

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7: Muito bem, estamos chegando com o nosso Olha, olha! Não é verdade? Que coisa mais linda, rapaz! Uma salva de palmas, nossa imagem no YouTube, rapaz! No Facebook também, cara, que maravilha, cara, que espetáculo! Gostei, hein? Vai lá agora no YouTube, faz favor lá, gente. Vai lá, ó. Equipe Nota 10. O nosso Facebook também, dá uma olhadinha, o Michel vai postar agora também aí, vai bater aquela foto. Olha só, imagem nova, arte maravilhosa, parabéns aos envolvidos. 1:06, mas antes de começar o nosso Resenha Nota 10, temos departamento de jornalismo, informação importantíssima, campanha nova aí pelo Grupo Condá de Comunicação e quem... Fala mais sobre isso, André De Lázari. Tudo bem, André? Boa tarde.
8: Boa tarde, Marlon Luiz. E a você que acompanha o Resenha Nota 10. Durante o correspondente Condá, nós recebemos a informação dos colegas do Clique RDC que a partir da 1:30 da tarde de hoje, o Grupo Condá de Comunicação estará recebendo aqui na sua sede, Rua Giacomo Colpani, 484E, no bairro São Lucas, donativos para os flagelados pelos temporais em Seara. Principalmente roupas, alimentos não perecíveis, lonas e telhas, né? Quanto maior a milimetragem, melhor. Você pode trazer esses materiais aqui na sede do grupo ou pedir para que busquem na sua casa através do telefone 92-001-6569, falar com Juan, que é um dos integrantes do Clique RDC e que mora em Seara e que vai poder fazer esse transporte no fim de semana de todos os donativos. 92-001-6569, para que busquem na sua casa ou vindo aqui à sede do Grupo Condá, Rua Giacomo Colpani, 484E, no bairro São Lucas, hoje a tarde inteira e amanhã em horário comercial. Então, tá lançada a campanha, é o Grupo Condá de Comunicação apoiando as mais de 1.000 pessoas afetadas diretamente pelo fortíssimo temporal de granizo ocorrido na tarde de domingo em Seara.
7: Obrigado, André. Baita iniciativa, né? Quanta gente afetada, né? Quanta gente aí precisando do nosso apoio, da nossa ajuda, né? E nunca esqueça, gente, tomara que não, mas amanhã pode ser você que precise dessa ajuda. Por isso que eu falo, estenda a mão, faça a sua parte. Com o pouco que você puder aí, Grupo Condá de Comunicação, sempre ajudando, sempre atento aí. E o Clique RDC lançando essa campanha. Valeu, André, aquele abraço para você. Estamos chegando com o nosso Resenha Nota 10 por aqui nesta quinta-feira para Lucas Car Service, no bairro Presidente Médici. 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Hoje recebendo nosso colega, parceiro, Gladir Azambuja, já com essa arte maravilhosa. Estava olhando assim, está meio pensativo, Gladir, está meio preocupado, está claudicante. O que está acontecendo com a vossa pessoa? Para falar nessa abertura do Resenha, está de volta para falar com a gente, se bem que você prometeu que viria mais vezes, né? Mas não está acontecendo tanto, mas eu tenho um carinho imenso por você e preciso falar isso para ti. Tudo bem, Gladir? Tem algum destaque? Por que essa tristeza no seu semblante hoje? Preocupação, Gladir?
9: Não, nada. Boa tarde a todos aqui, aos ouvintes. Não, tudo tranquilo.
2: É aquela preguiça do início da
7: normal.
2: Tarde. Normal. Normal,
7: tá tranquilo?
2: Normal. E outra, eu preciso me comparar a mim mesmo, né? Esse ano eu já vim duas vezes, três. Ano passado eu vim uma, então já três vezes mais eu vim esse ano.
7: Tava...
2: Tripliquei o número de vindas no resenha.
7: Tu tem algum destaque pra hoje? Você gostaria
2: não,
7: de
2: não
7: falar,
2: tem destaque nenhum.
7: Pautar alguma coisa?
2: O único
7: coisa?
2: Destaque que eu tenho aqui é ver vocês falando, que é o que... me traz muita alegria.
7: Que alegria, que alegria, que beleza, que maravilha. Gostou da arte?
2: Maravilhosa, né?
7: Que top, né, cara? Acho que assim a gente consegue evoluir também o nosso resenha.
2: Não, ficou
7: nota
2: bacana
7: 10,
2: mesmo.
7: Ficou
2: bacana.
7: Muito legal.
2: Profissional.
7: Né? Tudo bem, Drayton Gaboardi? Chega aí, meu irmão, com o seu destaque, informações da Chapecoense. 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
9: Uma boa tarde para você, Marlon, boa tarde aos colegas, Natan, nossa audiência. Chapecoense que treinou ontem à tarde na Arena Condá, apesar da fora das chuvas que caiu em Chapecó, treinou também hoje pela parte da manhã, tem aí o calendário também de treinos para essa semana, inclusive treina final de semana, sábado e também no domingo treina também. Temos a arbitragem já definida para o jogo contra o Vitória na Chapecoense na próxima quarta-feira. E uma das boas notícias dos treinos da Chapecoense é a volta do Bruno Tubarão, ele que estava no departamento médico, está liberado e já treina juntamente com a equipe.
7: Chapecoense treinou ontem embaixo de chuva, é isso que precisa. A Chapecoense está aí, né? Está aí tentando nessa reta final, algo impossível, algo quase... cara, é difícil de alcançar, mas vai continuar lutando até o final e se preparando para 2027, prometendo um grande ano. 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Tudo bem, Diego Ezer, grande, que tá com um pequeno problema na garganta, né?
9: Renite,
7: tá
9: sinusite,
7: com alergia, algo diferenciado tiria, na garganta, tudo. Tá com a garganta ardida, alguma coisa assim, não, tipo, não. Tá com dor na garganta.
9: Não, não,
7: mas
9: dor,
7: tudo
9: mas
7: bem, qual, ainda bem que você veio, né? Tomou seu remédio,
9: tomei,
7: né? Tá aí, né?
9: Do pau.
7: Tá, sempre teve, né?
9: Meio dopado.
7: É normal. Tudo bem? Tem muito, destaque pra hoje, nessa quinta-feira?
10: Muito boa tarde, Marlon, colegas, audiência do Resenha Nota 10. Estava vendo um site famoso, o GE, aqui, e me deparei com uma notícia aqui. Qual o escudo mais bonito do Brasil? E aí isso aí a partir da manhã fiquei olhando de 80 clubes do futebol brasileiro, série A, B, C e D, 66 profissionais de design foram ouvidos, uhum. E a Chapecoense ficou com a posição de número 53 do escudo mais bonito do Brasil. E eu me deparo com o primeiro escudo mais bonito, que é o do Botafogo, escolhido por todos aí, quase
7: do Botafogo,
10: unanimidade.
7: Uma estrela solitária ali,
10: aí,
7: é o mais bonitão.
10: Aí,
7: preto, sim. Um fundo preto, uma estrela branca na frente.
10: Aí eu fico me perguntando,
7: que lindo,
10: será?
7: Né?
10: Sererá mesmo, verdade?
7: Sereria?
10: Então depois eu posso trazer aqui,
7: claro.
10: Talvez o,
7: não, é legal
10: o ranking
7: aí,
10: aqui,
7: assim, ó.
10: Dos 10 primeiros que vocês vão ficar abismados.
7: Não. Tem um relevo muito bonito assim, o Botafogo.
10: Olha, não. Eu vou falar já então.
7: Não. Só para aí, segura.
10: Calma.
7: Porque eu acho que assim, ó, eu vejo
10: é melhor que
7: hoje
10: o
7: a simplicidade move muita coisa.
10: Claro.
7: Né? O quanto menos poluído, assim que eles vêm, aquela. Mas uma estrelinha ali, tá nada contra o peso dessa estrela.
10: Não, não.
7: Eu sei da história,
10: é entendo.
7: Também não é tão gigante assim
10: estrela
7: também.
10: Estrela sozinha.
7: É, que nem diz o Diego Grande. Aquela estrela sozinha. Solitária, nem falar. Ele disse aquela estrela sozinha.
2: É um sinônimo, né?
7: Sai umas pernas, o gramado,
10: bem, né?
7: O quê? Saiu
10: topeira.
7: Aquela
10: topeira
7: do gramado.
10: Umas coisas que
7: escanteio,
10: a gente...
7: como é que é? Uma falta escanteada. Né?
10: É, tipo assim, foi uma falta escanteada.
7: Não, cara, é isso que me move.
10: Mas isso
7: estar
10: aí
7: aqui.
10: É tudo pelo entretenimento.
7: Claro. Né? E qual é que foi aquela? E aquela do Drayton, a falta que foi pra Beck?
10: É, essa aí, falta escanteada.
7: Ah, foi você, a falta escanteada.
10: Foi o Drayton que falou.
7: Ah, muito. Nós estamos voando. Estamos voando.
10: Gigante.
7: Bocas Restaurante Frutos do Mar, hoje quinta-feira, né? Ah, poderia vir num grupo assim, né? Ali, qualquer coisa não, assim, né?
10: Dessa vez não.
7: Tipo,
11: ah, é hoje.
7: Hoje não. Hoje, gente, hoje, pá.
10: Hoje os piazados estão tudo ocupados hoje.
11: Sem compromisso.
10: Então é o último.
7: Caso não, aí, eu? Mas aí, como dizia o meu tio Rui Bigode aí, lá, né? O problema é de vocês.
11: O problema?
7: O problema. É de vocês, rapaz. Ó, farinha pouca. Tudo bem, Michel? 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Bocas Restaurante, hoje quinta-feira. Que rodízio maravilhoso.
11: É hoje o grande dia, né, Marlon? Então, boa tarde, Marlon. Boa tarde, colegas. Boa tarde, ouvintes. O meu destaque de hoje é negativo pra seleção brasileira, né?
7: Sério?
11: Assisti ontem. Assisti um pedaço ontem de Argentina e Bolívia, independente de Bolívia
7: 4-0
11: demonstrar ou não, ou ter ou não jogadores e futebol para estar enfrentando uma Argentina, mas a gente viu outros tantos times na Copa do Mundo que também não tinham tamanha força e presença e também fizeram grandes embates contra a Argentina, mas a postura de quem estava em campo, né? Os jovens atletas, o Giai, que joga aqui no Palmeiras, Flaco Lopes. Os caras estão mostrando que a evolução chegou para eles. A
7: Argentina não é dependente do Messi?
11: Não é dependente do Messi. O Messi, ele tem um... Ele dá um elemento diferenciado. Ele faz com que o jogo fique mais fácil para os atacantes. Mas ontem eu vi que não tem Romero voando, fazendo gol, chegando na área, sabe aquela situação de xerifão, não somente na tua área, né, como defensivo, mas como ofensivo. Tanto que o gol que ele fez, ele roubou o meio, a linha do, a marca do pênalti, ele roubou aquela área para ele ali e ninguém chegou nele. Teve uma barreira, fizeram uma barreira para que o zagueiro não chegasse nele e ele subiu e fundo das redes.
7: Mas é um bom zagueiro mesmo. Eu sou a pessoa que não sou contra quem elogia o time da Argentina, eu sou contra quem torce pra Argentina.
11: Sim.
7: Agora, elogiar

0: Disse também o intervalo. Ainda bem que tá acabando, tá acabando.
1: É só mais hoje.
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4: Muito bem, né? Pouca propaganda, né? Vamos ter mais um pouquinho de programa, né? Gostei dessa aí. Meu pai do céu.
5: Não falou
4: nada
5: até agora, mas quando falou.
4: Não, tá tranquilo, tá beleza. É, vamos falar um pouquinho de Chapecoense, Drake. Volta aí o Tubarão, Chapecoense joga só.
6: Hã? Vai apresentar o Gladir?
4: Apresentar o quê?
6: Ah, o Gladir? Apresentar o Gladir Azanfuja.
5: Os ouvintes, faz tempo que não...
4: Azanfuja. Ah, tem aí?
6: Gladir Azanfuja.
4: Não é verdade que tem Gladir Azanfuja?
6: É isso.
4: Tem a imagem?
6: Não, não, não, ainda não.
4: Ah, depois... tá, beleza. Gladir Azanfuja por quê?
6: Porque
4: o Azanfuja Daniel... Azanfuja do programa?
6: É, o Daniel do Chapelando mandou aqui.
4: O... Porque assim, o Gladir não falou ainda também sobre as bets, mas é um assunto já batido em cima, aquela coisa toda, não adianta mais ficar falando aqui... Ontem a gente recebeu o presidente aqui, ele botou as claras o que é e o que não é, o que poderia e o que não poderia fazer. Eu não sei qual é a tua opinião sobre isso, Gladir, mas é, o futebol hoje depende das bets? Hoje o futebol vai sofrer muito com a perda das bets? Na tua opinião, resumindo...
7: Bom, primeiro nós temos que partir de uma premissa básica, né? De que as bets fazem mal. Ponto. Elas, enquanto jogo, enquanto... O que que houve aí?
4: Não, eles estão se bobeando. Depois ele fala que é o Beto, né? Ele fala que é o Beto. E quando ele fala, vai o programa sério...
5: Passa a live, passa por trás.
8: Já que foi cortado o raciocínio do Gladir, que logicamente ele vai continuar, baixa pra cadeira um pouquinho, porque senão vai aparecer só a tua barriga lá.
7: A premissa básica é que as bets, do jeito que elas invadiram aqui a sociedade, elas fazem mal. Isso está provado.
4: Certo.
7: Tá provado.
4: Certo.
7: Isso caiu como uma bomba aí, tem gente endividada, famílias desestruturadas, tem um monte de problema.
4: Foi bem.
7: Esse é o ponto de partida. Agora, o que vem depois desse ponto de partida é uma série de autorizações, de livre ação das bets. Elas foram crescendo. As bets são tão incríveis... que elas contrariam no patrocínio do futebol algo que é... Aqui na rádio nós temos isso, né? Por exemplo, o futebol. Você tem um segmento, uma empresa de cada segmento anunciando o futebol. As bets chegavam a ter 7, 8, 9, 10 bets ao redor do gramado, na camisa dos times, anunciando. Elas não se importam, elas ganham tanto dinheiro que não se importam que tenham outras lá. Então foi uma loucura o que aconteceu com a presença das bets. Até aí é uma discussão. A outra discussão é... A forma como os clubes ficaram dependentes desta torneira que jorra dinheiro, assim, e é dinheiro do povo, né? Porque bet não produz nada, né? Bet não produz mesa, cadeira, TV, controle, não. Bet produz o sonho de alguém ganhar dinheiro tirando dinheiro das pessoas. E aí essa mensidão de valores que são gerados pelas bets chegaram aos clubes de uma maneira que nunca tinha chegado na história do futebol brasileiro. Valores que nunca tinham chegado.
5: Absurdos.
7: Os clubes gostaram da brincadeira, mudaram de patamar, de status, gastaram, e não estou falando da Chapecoense, porque a Chapecoense é um exemplo nesse ponto aí de administração, até porque ela tem uma série de restrições ainda em virtude da RJ, tem um monte de coisas que ela não... né? Mas os grandes clubes, olha o que é a farra de dinheiro dos grandes clubes. Deve 1 bilhão e gasta mais 1 bilhão. É uma coisa impensável. Mas tudo isso estava dentro da lei, por incrível que pareça. Aí, alguns dias antes de uma eleição, um dos concorrentes da eleição, com o poder da caneta, foi lá e cortou o negócio. Ó, chega, não tem mais. Cara, isso foi realmente uma atitude, assim, leviana. bem de acordo com a pessoa que fez. Né? Bem de acordo, não é novidade nenhuma. Mas uma atitude completamente equivocada, mal feita, amadora, eleitoreira. E sim, causou um colapso, né? Os clubes estão apavorados. Vão ter que voltar ao modelo antigo, tem que ir lá negociar agora com a empresa de refrigerante, com a empresa de não sei o quê. Vai ter que negociar, vai ter que vender cota que vai ficar em menos valor. Mas uma coisa é acabar com as bets, a outra é a forma que você acaba com as bets. E isso aí foi um absurdo completo.
4: E o Gladir falando isso, a gente coloca um ponto final nisso, porque é o que todo mundo falou. Nada contra, né, terminar com as bets. Mas do jeito que foi, tá errado.
7: O problema não foi terminar com as bets, o problema foi começar com as bets.
4: Isto também. E foi a mesma pessoa. Mesmo. E foi a mesma pessoa. Que começou e acabou. Ganhou o seu e terminou. Então, assim, é unânime. E não é só nós aqui, não, tá? É muita gente que trabalha com o futebol falando do jeito que foi o começo e o fim disso. Agora, eu acho que vai dar muito pano pra manga, só queria saber a opinião do Gladir sobre isso. Ponto final, vamos lá, Chapecoense, e a Chapecoense aí tem um cheque em branco hoje na mão. É? Muito contestado no começo, muito falado, não era hora, não podia colocar, errou, não errou, garoto afobado, mas hoje é falado. E não é só aqui no estádio que tá sendo falado o zagueiro Cauã Faria. Hoje é um cheque em branco. Até onde Cauã Faria tem que ser aproveitado até o final do ano? E de que forma para o ano que vem?
6: Da maneira que ele está jogando, na minha opinião, ele é titular hoje absoluto do time da Chapecoense. E o zagueiro que acompanha ele é o Doma. Até por rendimento, por equilíbrio na defensiva da Chapecoense. Ah, tá tudo certo? Não, não tá, mas deu um equilíbrio, pelo menos, na defensiva. Algo que a gente vinha criticando o Cauã Faria sobre aquela saída de bola dele, achar que é o Pelé, né? Que poderia sair como um meio campista, um 8, não vou dizer nem um 10, um 8, né? A moda antiga, driblando e tal. Ele parou com isso. Acredito sim que conversaram com ele, Neném, o próprio Rafael Lima, o próprio Rafael Lacerda deve ter conversado com o garoto. Eu não vou dizer mais menino, porque tem 24 anos, já é um garoto. Já está na fase realmente de afirmação de carreira. 24 anos para um zagueiro é afirmação de carreira. E eu fui um cara que bati muito que poderiam emprestar ele para uma Série B para lapidar mais ele para ano que vem ele vir e, na minha opinião, lutar para ser titular. E pela grata surpresa, ele conseguiu fazer isso na Chapecoense, na Série A do Campeonato Brasileiro.
7: Mas tem um, me permita, Diego, tem claro. Um responsável por isso aí. Não só ele sozinho, mas tem uma figura aí que tem que ser reconhecida, que é o Lacerda.
6: Isso aí.
7: Porque naquele jogo contra o Bahia, onde o Cauã foi muito mal.
4: Dois erros,
7: cometeu
4: dois
7: o pênalti, entregou bola, fez gol contra, assim,
4: isso,
7: né?
4: Sim,
7: fez gol
4: dois
7: contra.
4: Dois erros, sim. Dois gols.
7: Na entrevista coletiva, o Rafael Lacerda falou sobre isso aí. Ele disse, vou manter o Cauã Faria. E manteve, porque no jogo seguinte o Cauã estava em campo. Vou manter. Durante a semana ele vai dar entrevista.
6: Isso aí.
7: Né? Porque eu já conversei com ele e ele é um atleta profissional, ele precisa entender o que aconteceu. Eu acredito que aquele fato ali do jogo do Bahia e a forma como foi administrado durante a semana foi um divisor de águas para o rapaz evoluir como evoluiu.
6: E todo mundo, acho que o torcedor da Chapecoense que estava naquele dia na Arena Condá, pensou o que no primeiro tempo quando acaba? Vai sacar o menino, vai sacar o garoto, vai sacar o Cauã Faria, vai vir com outro zagueiro, porque pô, o cara falhou no lance do pênalti, não foi dele o pênalti, mas ele saiu errado, tocou a bola nas costas do Heitor,
4: o erro foi dele.
6: Depois faz um gol, né, do movimento errado do zagueiro, faz um gol contra. Ah, tudo bem, se deixa passar, dá o gol. Não, mas ele
4: fez
6: trocado,
4: o movimento. Errou.
6: Exato. De repente, mantém ele no time no segundo tempo.
7: Já começou ali, né?
6: Ele faz um segundo tempo.
7: Seguro.
6: Muito bem.
4: Não sentiu.
6: A Chape depois tomou mais um gol, mas não foi falha dele daí. E depois vem a declaração que o Gladir já falou, e aí vem a sequência de trabalho. Ele vem evoluindo. Ah, é um baita zagueiro? Não. Mas tá no degrau por degrau para se tornar um bom zagueiro.
7: Na decisão contra o Avaí, se a memória não me trai, na decisão contra o Avaí...
4: Lá ou aqui?
7: Aqui, segundo jogo. Chapecoense estava precisando reverter um
4: 3 a 0.
7: De 3, né? E naquele momento, apesar de ter tomado 13 no primeiro jogo, o destaque defensivo da Chapecoense era o Doma. E eu me recordo que eu estava fazendo reportagem naquele dia, que eu em determinado momento o narrador me chamou e eu fiz um depoimento que eu disse: olha, Chapecoense terá dificuldades na próxima janela de segurar o Doma, porque ele estava vivendo um momento extraordinário, né?
6: Okay. Aí se lesiona.
7: Aí ele se lesionou, sai de cena. Eu repito essa frase hoje para o Cauã. Hoje o Cauã passou o Doma. Hoje ele é mais referência na zaga, concordo, do que o próprio Doma.
6: Contrato...
7: Hoje, se tivesse uma janela, não sei se tem janela agora de transferência.
6: Não.
7: Se tivesse uma janela
6: só
7: de transferência agora, a Chapecoense ia correr risco. O
8: Cauã tem contrato até dezembro de 2026.
7: Mas eu não acredito mais nesses contratos aí. Todo que é jogador tem contrato, aí chega o outro time que tem mais dinheiro e o jogador vai. Eu não vejo ninguém segurar ninguém.
8: Mas é aí que eu queria, onde eu queria chegar, né? O jogador, ele tem contrato até 2026, né? Mas hoje o que se busca é um contrato melhor, né? Eu já tenho um contrato aqui. Eles são jogadores de futebol, eles são pessoas profissionais, tanto quanto nós.
7: Mas isso é normal, né?
8: Isso é normal. É o que todo mundo...
7: Isso é mercado de trabalho.
8: Ah, jogador de futebol é mercado de trabalho. Ah, eu sou gerente de uma emissora de televisão, tá? Tem 14 emissoras no estado, tá dentro de um grupo seleto, tanto quanto jogadores de futebol. E todo mundo quer buscar o quê? Buscar o melhor para si, para sua família, uma melhor estrutura, melhorar a grana para sustentar a família. Eu digo isso porque daqui a pouco a Chapecoense também tem que pensar que tem que encher a goiaca, né? Como diz lá no Rio Grande, né?
7: Com certeza.
8: Nós queríamos mais. Cara, faz desse, faz do outro. Aí daqui a pouco o Chapecoense tá sendo vista de novo como... Pô, tem uns jogadores bons lá. Daqui a pouco negocia um, tem o Cauã, tem o David, né? Vamos entendendo melhor essa situação. Como é que tá acontecendo lá em Chapecoense, que começou a revelar a gente? Já volta os olhos para nossas bandas. Daqui a pouco é uma forma de reestruturar o clube. Se nós não pensarmos também em 5 anos, né, a gente tem que pensar a longo prazo também. Não adianta ficar pensando em jogar amanhã Série B o ano que vem. Tá, amanhã Série B ano que vem, mas em 29. O que vão fazer em 30, ano de Copa do Mundo? Será que nós vamos conseguir produzir alguém desse meio nosso aqui para beliscar uma vaga, para ter uma oportunidade numa Copa do Mundo? Tem que pensar nisso.
4: Ontem o presidente Alex Passos falou que vai haver uma reformulação em base, que a grande preocupação é a base. E a lei que está aí termina com os times quando fala-se em base. Tanto que ele falou aí um palavrão ontem ali, falou, né? Ah, é porque o meu atleta... Peraí, mas até agora era da Chapecoense, agora é teu atleta? O empresário chega ali e pá, né? Aquela coisa toda. Então tem que parar, que o Peleca, aquela lei dele lá, acabou com os clubes. Essa é a grande verdade. Então, assim, por isso que virou uma bagunça total. E a base tem que ter... Cara, tem que dar mais respaldo pro clube. A base é o alicerce do negócio. Eu não entendi muito bem o que ele não pôde falar em detalhe. Mas vai haver reformulação em algumas coisas da base.
6: Só para...
4: Em todo o Brasil, não a Chapecoense, no Brasil.
6: O base. Que o Michel falou, o Cauã Faria está naquele pacotão que foi renovado até dezembro de 2027 o seu vínculo.
4: Ele falou ontem...
6: E tem ainda também com opção de mais um ano de renovação.
4: O presidente falou ontem aqui. Então, assim, por isso que eu estou trazendo o cheque em branco da Chapecoense hoje é o Cauã. Mas é zagueiro, todo mundo sabe que o valor de mercado é mais baixo, todo mundo sabe, o Grêmio conseguiu vender o Vieira aí que ninguém entende por aquele mundo de dinheiro, porque também tá,
6: mas
4: o futebol tá bem pouquinho hoje.
6: Mas a Chapecoense tem um histórico positivo com zagueiros, lembra? Grolli, Fabiano, aí depois vem uma safra de laterais esquerdos, né? O Busanello, o Fernando foi vendido e tal. Então, tem o Thiago Koser de zagueiro também, que saiu daqui.
4: Sim.
6: Então, eu acho que tem que aproveitar.
4: Já tem um histórico, né? Já tem uma história de vender zagueiro bom.
6: Aí, ó, 3 zagueiros.
4: Ajuda?
6: Né? Fabrício Bruno passou por aqui e aí depois disso ele decolou na carreira, conseguiu fazer bons jogos, boas participações.
8: Aí nós temos que falar o Luciano já, então.
6: O
8: Luciano é um cara que, né, ele cumpre vários requisitos de que precisam ter um zagueiro bom. Zagueiro bom precisa ter o quê? Uma estatura. O cara tem 1,91, 1,92. Quanto tinha o Luciano?
6: É isso por aí,
8: o cara começa por ali. Né? Teve base, então se tem que segurar alguém, já vamos começar a trabalhar nessa realidade.
6: Também
8: aí
6: foi renovado.
8: Segurar os jovens, segurar esses mais jovens aí, daqui a pouco se tem que mandar alguém, se tem que
6: mas
8: negociar
6: o Cauã
8: alguém,
6: Faria, O que eu
8: mesmo
6: falei
8: sendo
6: ontem,
8: hoje a base da nossa defesa.
6: O que eu falei ontem sobre mercado da Série A, se realmente for fechada essa bet, que eu ainda acho que semana que vem volta tudo ao normal, mas tudo bem. O Bruno Pacheco, o Camilo e o Iago Felipe, que eu falei que tem mercado na Série A, eu também não posso falar, não posso esquecer do Doma. O Cauã Faria, queira ou não, ah, é uma aposta, mas é barato, em tese, para clubes gigantes, grandes aí. Vamos pegar elenco, dupla, né? Grenal, é. Curitiba, que é SAF, que tem dinheiro, que provavelmente vai se manter numa Série A. O próprio Red Bull Bragantino, que está com 36 pontos, está brigando, mas se manter, tem projeto para atleta novo, né, para poder formar mais o cara, fomentar ele melhor para vender. Então são nomes aí que vão entrando num radar diferente,
4: inclusive,
6: pelo custo-benefício, né?
4: Inclusive ontem o Drayton falou que seria a pergunta dele, a gente deixou passar batido sobre o presidente, sobre ele falou que a Chapecoense hoje ganha das bet 18% do orçamento.
6: Isso aí.
4: Só que ele fala pra gente quem que paga? A televisão. E quem que paga a televisão?
8: A Bet.
4: Então, como é que a Chapecoense se portaria? Ele falou que tá bem, tá tranquilo, tá legal. A Chapecoense não tá precisando, não tá que nem no pescoço, tem que dar a volta, como ele citou aí, mais de 15 clubes da Série B que vão ter que fazer isso, porque estão gastando que não tem. Mas é um bom número que a televisão paga. É um bom orçamento. Como é que a Chapecoense ficaria? Tem que vender alguém da base? Ou a Chapecoense não precisa vender ninguém da base?
6: É que eu acho assim, Marlo, que toda venda, principalmente quando é um ativo teu, é fantástico. Porque ele premia todo o teu ápice de criar o atleta, de formar o atleta.
7: Tu investiu em 50 e vende um.
6: Exatamente.
7: Porque de 50 vinga um.
6: E eu acho que o que a Chapecoense, e todos os clubes têm isso, mas eu vou pegar a Chapecoense em especial. O que ela ainda precisa evoluir é nisso. É de formar o atleta e fazer uma venda do atleta. Tem o Ítalo, que está bem lá fora, na Coreia do Sul, foi emprestado, tem o direito de compra, a equipe lá da Coreia do Sul, vem fazendo gols, né, se destacando, tomara que vá bem, né, mas quem sabe essas vendas fazem com que, já que o futebol está na mão dos empresários, pelo menos que olhe de tal maneira, dizendo, não, peraí, tem projeto nesse clube aí de formar atleta, né, de jogar esse cara aqui no time principal. Que é uma coisa que eu sempre bato, que eu acho que falta isso para Chapecoense. Tudo bem, corda sempre no pescoço, aqui, ali, talvez 3, 4 anos errados na base, não ser trabalhado de tal forma, também faz com que as gerações que vêm não venham tão preparadas assim, né, para chegar, estourar a idade e estar preparado. Então eu acho que é esse passo a passo que a Chapecoense tem que fazer. Mas uma venda de um atleta da base sempre valoriza muito mais o time. Eu acho que o projeto em si também, né?
8: E quando eu falo que os olhos voltam para a cidade, o menino lá do interior do São Paulo, o pai dele viu que tem uma possibilidade na Chapecoense para formar um atleta. Ele vem embora, a família vem para cá, o pai vem trabalhar, o menino vem com 11 anos, com 10, 11 anos para cá, o clube dá uma base para ele, dá uma estrutura, a família vem junto, então já fomenta todo um...
7: Aí nós vamos ser obrigados a virar um pouquinho o posicionamento da análise e vamos entender, e aí temos que dar crédito, geralmente quem faz isso é o empresário.
6: Aí que tá, por isso que eu tô falando que é o empresário que tem que
7: não ver é o clube.
8: Não, exatamente.
7: Hoje o empresário tem que ver. Antigamente, o que tu tinha nos clubes? Tu tinha a caverna onde morava o pessoal da base.
8: Isso.
7: Ganhava lá café da manhã, almoço, lanche da tarde, janta e ceia.
6: Grande maioria embaixo das arquibancadas.
7: Embaixo da arquibancada.
6: Isso aí.
7: E os clubes, por menores que fossem, tinham esse. Era essa configuração. No Beira-Rio era assim, no Olímpico era assim, lá no estádio do Aimoré, tô falando porque foi a realidade que eu vivi. No estádio do Aimoré, em São Leopoldo, era assim, no Novo Hamburgo, lá no Santa Rosa, era assim, tu tinha lá o alojamento da base. Aí o cara ganhava o café da manhã, os que eram de fora, né? Os que eram da cidade iam para casa. Mas os que vinham de fora, ganhava o café da manhã, um lanche no meio, depois do treino, um almoço, daí um lanche da tarde, daí e a janta e a ceia. Era isso, era a configuração. E o menino passava lá com o cobertor pulguento, bah, ficava anos
6: um
7: dormindo.
6: Copo de achocolatado e ceia.
7: Isso aí, então era isso. Essa configuração de vou trazer, a não ser que o cara fosse excepcional, assim, e o clube tinha que ser muito grande para fazer isso. A configuração de apostar no menino e dar apoio para a família, essa nós temos que reconhecer que quem mudou esse parâmetro foram os empresários. Isso a gente tem que reconhecer.
9: Concordo plenamente com vocês.
7: Por isso que eu vejo o seguinte, ó, sempre o extremo é ruim. O extremo sempre é ruim. Aí nós tínhamos que achar um meio termo. Esta voluntariedade que os empresários têm, até capacidade de fôlego financeiro daqui a pouco para apostar, mas sem ficar dono do negócio, né? É esse que é o problema. E como é que a gente chega nesse meio termo? Porque eu vejo, assim, em linhas gerais, os clubes enfraquecidos em relação aos empresários.
9: Concordo plenamente contigo. O presidente falou isso aí. Ele tem que ter mudanças e mudanças drásticas em algumas leis. 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Depois do intervalo, a gente volta com mais resenha, mas tem que fazer a pergunta pro Gladir, uma pergunta, sim, tranquila. Vai votar em quem, Gladir? Depois do intervalo, você responde pra gente aí, tá?

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24: Muito bem. Isso aí, faltando 11 minutinhos para as 2 da tarde, reta final do nosso Resenha Nota 10. Falando de futebol, amanhã tem jogos atrasados aí pelo Brasileirão. São 2 jogos, né? Amanhã não, 1 jogo amanhã e o outro jogo no sábado, se eu não estou enganado. É isso mesmo, tá aqui, ó. São Paulo e Santos amanhã, 8 da noite, uma sexta-feira, legal pra caramba. Falando nisso, né? Vai ter vários jogos, sexta, terça.
25: Mas
24: do Brasileirão,
25: um clássico desse, cara.
24: Vários jogos amanhã.
26: Por que não marca o Vasco e Chapecoense? Chapecoense e Vasco, hein?
24: O Vasco não quis.
26: E desde quando o Vasco tem querer?
24: Porque o Vasco tá em 3 competições.
26: Ah, para, cara. Isso aí estão ajeitando aí, porque quando o Vasco...
24: Dá uma segurada, né?
26: Claro, quando
24: dá uma segurada.
26: Quando tiver mais seguro para fugir do rebaixamento.
24: Dá uma segurada.
25: A próxima política data pura, FIFA, né? É em novembro. Vai ser ali o jogo.
24: Eu também acho. Amanhã então, São Paulo e Santos, e sábado tem Atlético Mineiro e Bragantino.
26: Aí se o Vasco tiver mal das pernas, parece que eu tô vendo o enredo, né? E vão meter um juiz cururu aqui pra vir aqui ajeitar pro Vasco. Sempre a mesma coisa, né? Sempre a mesma história, né?
24: Não, eu acredito em você. E eu sei como funciona, ainda mais com o Vasco agora lançando a Superbet, Super SAF. Super SAF do Vasco. E falando que vai ser.
26: Super SAF, Hiper SAF.
24: Vai ser.
26: Mega SAF.
24: Um fenômeno. Tanto que o presidente e o Pedrinho falou que agora é a nova página do Vasco da Gama.
25: É que tem a Leila do Palmeiras, tem o sobrinho, o cunhado.
24: Mas ela tá negando isso, né? Ela tá negando. Ela foi lá e falou assim: enquanto eu tiver aqui o Abel. Abel é meu tag 27.
26: Nós temos que entender o seguinte, ó. A nova composição, essa nova composição que está sendo forçada aí com SAF, com a Leila que prega muito o fim do modelo associativista, ela só vai acalmar quando a nossa geração ou largar o futebol ou morrer. Porque nós fomos criados com um outro conceito de futebol. Por exemplo, eu não consigo entender, cara, a presidente do Palmeiras, dona do Palmeiras, a presidente do Palmeiras, dando pitaco no Vasco.
24: Sim.
25: Parente?
24: Sim.
25: Parente, né?
26: Parente. Ela, entendeu? Ela
25: mesmo
26: dá entrevista.
25: Grupo econômico.
26: Ela dá entrevista do Palmeiras, daqui a pouco ela dá entrevista do Vasco. Cara.
24: É o monopólio.
26: Já aconteceu isso de um grande clube, assim, um gigante e um outro menor. Daí tem, agora, 2 gigantes do futebol brasileiro.
25: Por que cresceu no futebol brasileiro a SAF? Por quê? Primeiro de tudo, os clubes endividados.
26: A maioria é fórmula mágica, né?
25: Segundo, você consegue limpar pelo menos 80, 90% do teu orçamento, do que tu ganha, para tu botar realmente no futebol. Um exemplo, o Internacional tá para se tornar SAF. O Sport Clube Internacional, com seu CNPJ, vai liberar, vender ali para o Inter SAF assumir. Uhum. Ah, o Sport Clube Internacional vai ficar com 20% do 100%. E a SAF 80. Vem 100 milhões da TV. 80 milhões cai para a SAF e 20 vai para a associação.
26: Não, tudo bem, Sport Diego, não Clube tem problema. Tu pode fazer
25: O Paranauê maior.
26: Mas tu,
25: é esse
26: não tem
25: no
26: problema.
25: Brasil.
26: Tu é o presidente do Esporte Clube Internacional e o Drayton é o gestor da SAF Internacional. Beleza, entre vocês aqui. Só que eu sou de um outro clube.
25: Não, eu entendi
26: isso. Eu não tenho que ir aí dar pitaco, achar que eu vou ser investidor. Mas que isso, cara?
25: É que é do grupo econômico dela,
26: por isso. Me diz no fundo, se não é a mesma. Dela. Qual é a suspeita que nós temos das bets?
9: Manipulação de resultados.
26: E aí, se dois clubes grandes se encontram com o mesmo gestor, entre aspas... Qual é a diferença que tem da suspensão com relação às
25: bets? A Red Bull, que é uma empresa internacional que compra, pode ver que ela não compra dois clubes no mesmo país, né? Pra não dar... Veio aqui, comprou o Bragantino, foi na Alemanha, comprou o Leipzig, foi na França, comprou outro, enfim, né?
9: Mas seria a mesma coisa que a Red Bull ter duas equipes na Fórmula 1. É. Não fecha! Não fecha, e eu concordo, a manipulação começa. Apesar, Gladir, eu acho que já tem manipulação de resultado nas últimas rodadas há muito tempo. E agora me causou uma desconfiança, agora, que não é nem nas últimas rodadas, já foi algumas atrás aí que já teve algumas coisitas isso, também já? Que quantos rolaram anos? Aí.
26: Né? É que a gente tem uma memória que ela vai sendo preenchida, a memória recente a gente perde muito fácil, né? Porque ela fica depositada ali no inconsciente, tu tem que ir lá no inconsciente buscar as coisas antigas. Mas, cara, pega os últimos 10 anos, olha um monte de escândalo que tem no futebol brasileiro.
9: Logicamente.
26: Um monte de coisa.
9: Logicamente. Que acontece. Com certeza. No último ano, o Inter escapou do rebaixamento. Alguém viu o Sacha jogar? Alguém viu o 10, como é que o John? Vocês viram o John jogar? Cara, um parceiro faz muita coisa dentro do gramado. Atrás, e venham falar o que quiserem, que eu não sou otário. Já aconteceu com vários aí. Ninguém escapa do jeito que escapou assim. É
26: goleiro dessa saltando forma. Com o braço.
9: Sim, puxando, segura a bola.
25: Bracinho,
9: calma.
25: Dele. Motorista de
9: combi. O goleiro errando passe. É. A gente sabe muito bem como é que funciona isso. Mas no futebol, hoje, a gente vive ele porque a gente é meio doido mesmo. A gente é meio louco. Essa é a forma que a gente vê. Falando nisso, Trás, queria te perguntar como é que é o Cauã Farias no dia a dia, como é que é ele treinando, como é que é como pessoa, porque, cara, eu hoje, ele não é que é o queridinho, mas hoje tem que ser o cara lapidado pra poder. Como é que é o Cauã?
12: Olha, Marlon, referente com a gente do parte jornalística que cobre a Chapecoense, é um cara tranquilo, vem, conversa com a gente, cumprimenta todos os treinos que a gente tá por lá, vem, dá a mão, cumprimenta,
9: intenso,
12: conversa,
9: no troca, treinamento.
12: No treinamento, focado, 100% focado. Claro, a resenha sempre tem com os próprios
9: normal, colegas. Normal,
12: normal, normal ter, mas ele é 100% focado no treino. É, a gente nunca vê o Cauã Faria fazer treino de qualquer maneira, como a gente já viu alguns outros jogadores fazer. Sim. Então, assim, não tem
9: já
12: aquela...
9: Já não estão mais nem aqui também, né?
12: Exato, também já não estão mais aqui, né? Mas o Cauã Faria é um cara 100% focado no treino, principalmente.
9: É bom saber disso, é bom. Porque, assim, eu estou perguntando isso porque muitos sobressaíram, depende do nada, assim, acabaram, né? A gente tem provas aqui, né? A gente tem, um cartão baralho direto aí, que não fala o nome, não fala o nome, deixa quieto. E era meio um fenômeno aqui, você perdeu na linha, né? Você perdeu ali. E nós sabemos de outros também que se perdem, porque eu quero saber como é que é o cara, né?
25: Mas eu acho
9: como
25: que é aí que é o cara. Tem que ter o pé no chão e o
9: zagueirão,
25: acompanhamento.
9: Cabeça, acompanhamento, exato. Família. Eu acho que é muito importante isso, né? Eu acho que vale muito a pena a gente trazer e enaltecer como é o jogador, né? 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Eu gosto dessas polêmicas aí, porque o Gladir, ele já viveu isso, eu já tenho meus 50 também. Futebol, rapaz, é feito sempre de especulações. A teoria da conspiração. Mas não é isso. É explícita a nossa cara. Só que hoje, através da internet, através de um videozinho, através de um áudio do WhatsApp, é mais fácil de você comprovar isso. Antigamente era no tete a tete. Segura aqui, ajuda aqui, dá aquela... Eu gosto dessas polêmicas. No futebol eu gosto disso porque sempre teve e nunca vai acabar. Só que hoje uma pisada em falsa eu posso te lascar, né? Aquela coisa. Já era. Hoje... Inclusive, eu estava ouvindo ontem e hoje pela manhã, conselheiros do Internacional, agora tem eleição aqui, tá, o bicho está pegando ali, final o bicho está pegando ano, mesmo. É assim. E assim, os caras da geração mais antiga estão reclamando muito porque tem 300 conselheiros no Internacional e a maioria hoje, a grande maioria hoje, a idade diminuiu bastante.
25: E o pensamento diferente.
9: Pensamento diferente. Tá havendo conflitos ali dentro. Por isso que eles estão falando. Inclusive vários vieram, microfone. Inclusive já ex-vices, vice-presidentes, já vieram. Que o conselho do Inter aí está uma desgraça. Com pensamentos conflitantes de gerações novas. E não é assim que faz o futebol. Ficou mais difícil, Claudinho?
26: Foi isso que eu acabei de dizer agora. São gerações que... Imagina, dentro do conselho do Internacional, tem caras que ajudaram a construir o Beira-Rio ainda.
25: Tem.
26: Ainda tem lá. Cara que carregou tijolo, que foi buscar doação de cimento. Então viu o clube se erguer, mudar de patamar.
9: Né? Chapecoense também tem.
26: Pois é, tem também. Então essa virada de página, ela acontece quando você definitivamente rompe com a geração mais antiga. E isso acontece em várias coisas da sociedade.
25: Né? Mas eu acho que tem a evolução que tem que ser. E
26: a evolução sempre vai acontecer, né?
25: Que é o futebol de 1970 para 2026 é muito diferente até em tudo, né? Lógico que tinha muito mais brilho antigamente, um Maracanã para 126 mil pessoas, né? Tudo.
9: Fora do campo também mudou, mas esse conflito, claro, que eu tô falando é que eu pensando até a que ponto pode prejudicar um time.
26: É o conflito de gestão, tanto é que tem torcedor que acha que pode ir lá na porta do CT, que é dele, o clube, que, né? Tá do direito dele. Mas isso daqui a uns anos vai terminar. Torcedor vai pro estádio, consome o futebol.
9: Certo, porque torce, né?
26: Consome o futebol, come lá o cachorro quente, toma o refrigerante, toma um chopinho. Consome o futebol, ou sai alegre, ou sai triste. O jogador ou vence, ou perde, ou empata, como diria Dino Sani, né? São três possibilidades.
9: Sim, sim.
26: E o futebol vai virar essa coisa, assim, um negócio, né? Um negócio. É o torcedor apaixonado que compra a camisa, que compra. Mas vai ser um sentimento diferente. Está caminhando para isso.
25: Uma coisa que eu sempre ouvi. E
9: Alexandre Pato comprou um time na Inglaterra.
25: Isso, né? É junto com outros, né? Mas tá junto, né?
9: 1%.
25: Mas uma coisa que eu sempre ouvi no futebol e os especialistas é que muitas vezes os caras brigam com o presidente. Lógico, ele tá na frente do clube. Mas não se esqueça que todo clube tem um conselho deliberativo. E os conselheiros que não me ouçam da uma maneira que eu tô colocando, julgando eles, né? Mas quando a coisa está errada e muita gente se omite, as coisas cada vez ficam piores. Ah, porque é meu amigo, porque é do meu bloco, mas daí o clube. E muitos clubes gigantes do cenário nacional aconteceram isso. Como também veio o conselho e utilizou de tal maneira para ajudar, como também lavou as mãos e cada vez pior. Então, eu escutei de um sábio do futebol. Mas você lembre que todo clube de futebol, a não ser um clube que tem a SAF, que agora nessa modalidade nova, que existe um conselho, aonde que a maioria sempre vence. Ah, o presidente é o cabeça, perfeito, ninguém está tirando a culpa se o presidente erra, é teimoso, gasta demais, enfim. Mas o corpo inteiro do clube é o conselho. Então por isso que eu acho que o Internacional, principalmente que a gente puxou aqui, ele tá dessa maneira porque muitos também lavaram a mão. Se omitiram.
26: Coniventes estão no mesmo. Ganharam algum benefício.
9: Exato. E para terminar, o Diego vai falar os 5 melhores, mais lindos escudos, mas também eu queria falar para vocês que a bagunça também aconteceu no campeonato inglês com um dos maiores do mundo, que é o Manchester City, né? E hoje pela manhã, a informação que vem no The Guardian, que é um dos maiores jornais de lá, que querem a exclusão para mais de 3 campeonatos ingleses, o rebaixamento do Manchester City, porque o rebaixamento só da Championship não é suficiente para os clubes da Inglaterra. Porque vocês sabem que aconteceu lá o esquema de financiamento dissimulado, montado pelo City, de 900 milhões de libras, né? E isso acarretou aí, né? O fair play lá não existiu. Então aconteceu.
26: Ele mascarou
9: isto.
26: Os movimentos financeiros para escapar do fair play.
9: Né? Isto. E aí os clubes se juntaram para ter aí o rebaixamento.
25: Ele deu um orçamento e triplicou
9: isso.
25: O orçamento.
9: Mesmo, então assim, já está na pauta, o City não participa da Liga dos Campeões, isso já seria cortado, né, nos próximos dias, e seria o rebaixamento automático do Manchester City para a segunda divisão.
25: Funciona
9: e
25: lá,
9: não,
25: né?
9: Subiria, não subiria durante 3 anos, aí não sei o que vai acontecer, de que forma iria acontecer. Tem informação, Drake?
5: Não, o Messi é o novo proprietário do CD Eldense, clube da segunda divisão da Espanha.
9: Caramba, é isso que está acontecendo. Vários jogadores, atletas e empresários comprando clubes aí. Quem é o primeiro Botafogo? Concorda? Concorda, Gladir?
26: Cara, o Botafogo é bonito, mas fala os outros aí.
9: Vamos ver.
25: O segundo é melhor. O segundo, o América do Rio de Janeiro.
5: Esse é bom.
25: Meu Deus.
9: O América, aquele símbolo.
25: É o Ameriquinha, do Rio de Janeiro.
26: O América é um símbolo parecido com o da Chapecoense.
25: Até. É, mais ou por menos. Isso que eu tô achando que teve muito bairrismo nisso, né?
9: Bah, muito.
25: O terceiro, Vasco. O quarto, Cruzeiro.
9: Tá bom.
25: O quinto, Internacional. O
9: Cruzeiro são várias estrelinhas, né? Oh. O Inter, quinto?
25: O sexto, Flamengo.
9: Certo.
25: O sétimo, São Paulo.
9: Certo.
25: O oitavo, a Juventus de São Paulo, um clube tradicional lá, sim, em São Paulo, pequenininho, sim, mas, né? O nono, Grêmio.
9: Centenário,
25: Juventus. O décimo, Fluminense. Eu vou falar até o 15º, pode ser?
9: Pode.
25: O 11º, Paraná.
5: Esse é bonito.
25: 12º, a Portuguesa. O 12+1, o Vitória.
9: Certo.
25: O 14, o Corinthians. E o 15º, o Santos.
9: Tá certo. Eu podia pegar e trazer amanhã, sexta-feira.
25: Pode ser.
9: Trazer enquanto o Diego fala aí, só colocar na imagem pra gente. Porque assim, tem uns que eu nem lembro, cara. De verdade, não lembro, cara. É. 15º, o Corinthians. O Corinthians é muito mais trabalhado do que o do América. Se tu olhar lá, é bem mais trabalhado. Porra. O do Cruzeiro são 5 estrelinhas, um aqui, um ali, um trocinho ali, é diferente. Mas, né, concordamos ou não, os caras que são especialistas.
25: É. O primeiro catarinense que aparece na lista é o Criciúma, a 38ª colocação.
9: Chapecoense é a 50ª, o quê mesmo?
25: Terceira.
9: Terceira. Tá bom demais, tá beleza, tá.
26: Quem tranquilo. Quem é que escolheu isso aí mesmo?
25: Aí o...
9: São 60...
26: Quem é que escolheu esse troço aí?
5: Governador do Rio de Janeiro.
25: Ah, tem 66 designs do Brasil.
26: Ah, tá explicado então.
25: E 49 o Figueirense.
26: Tá explicado.
25: Daí, design! 52 é o Avaí, aí o 53 é o Chapecoense.
9: Tá certo. Gladir, tu votaria em quem domingo? Não, desculpa, não, né?
26: Eu vou votar num candidato.
9: Tá certo. Não, são 5. Tem que votar em 6, né? São 2, tem um voto duplo.
26: Cada
9: são 6.
26: Um numa...
9: Isso, cada um na sua escala. Não esquecendo que o último seria para presidente, tá? De baixo para cima, né? É primeiro estadual, federal, 2 senadores, governador, daí vem.
5: Presidente.
9: Tamo, é isso aí, entendeu? E não. O grupo Condá.
5: Melhor
9: vai estar numa gigante cobertura, como sempre, né? Para você acompanhar. Eu estarei aqui na linha São Roque. Top. O pessoal da São Roque tem chimarrãozinho. A gente conversa. Bate um papo, pega ali.
5: Coragem.
9: Pessoas, colegas do grupo Condá estarão espalhados nas urnas.
26: Deixa eu levar o teclado e fazer um som pro pessoal, né? Não,
9: cara, eu fui lá.
26: Um piseiro lá fazendo.
9: Eu comecei sempre me lascando, porque teve um ano aí que eu peguei quase 22 urnas. E não foi fácil. Aí depois eu fui sempre subindo. Agora eu tenho 2 urnas na linha São Roque. 2. Então o pessoal fui ali. Cuca. Bolo, cara, Grústoli, mata pau, cara, tem 2 urnas, uma assim e uma, e aberta, uma assim, numa bota aquela mesa de churrasco, e tá ali, é dentro da cozinha, na linha São Roque, top,
26: final do meu. Dia vai recolher a urna, tudo engraxado, na cozinha.
9: Tudo engraxado.
25: Marroz de costela,
9: vai ser uma grande cobertura de novo, parabéns, Grupo Condá, os envolvidos aí, grande Mac. Aquele abraço pra você. Tamo junto. 18 horas tem aquele programa de churuca ali das 18 horas? Tem ou não? Que programinha também, meu
5: hoje
9: Deus
5: é
9: do céu.
5: O Michel e convidados. Hoje vai ser...
9: Como é que é hoje?
5: Hoje vai ser o Michel e convidados.
9: Ah,
5: hoje
9: não.
5: Vai
9: então
5: ser
9: melhor hoje vai ser melhor. Hoje vai evoluir, melhor, vai ser bem melhor. Tu já foi convidado a esse programa das 18 horas, não?
26: Não, só fiz comentários gravados, mas não
9: fui. Muito bem. Top demais. Diego não depois estará
25: dessa,
9: por quê, Diego?
25: Depois tá dessa tua fala, a gente vai repensar o convite novamente.
9: Gladir, valeu, abraço. Tamo junto, tá?
26: Valeu. Até a próxima.
9: Pelo menos, tu se diverte.
26: Fevereiro, março, por aí.
9: Pensa bem, tu poderia estar dormindo uma hora dessa, descansando, tomando um cafezinho, né?
26: Aí tem que dormir depois do almoço.
9: Valeu, Michel.
25: Valeu, mano. Um abraço, até logo.
9: Valeu, mais. Diego.
25: Tamo junto, abraço.
9: Valeu, Draito. 18 horas, valeu. O papo de arquibancada top demais aqui na Condá com a equipe Nota 10. Eu volto já com outro programa Michuruki, que é o Tarde Radar.
25: Vem, tá? Sabe?
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1: Tô chegando, tô na Conda, tô no tarde, tô por aqui e o prazer é sempre meu, é todo meu. 2:15, você comigo, eu com você, rapaziada. 1º de outubro, espetáculo, sol lindo, 22 graus a temperatura nesse momento. O sol tentando brilhar, vai e volta, mas o dia tá bonito desde amanhã, depois de tanta chuva. Chuva de abaloque, meu Deus do céu, não vai parar nunca essa chuva, vai, ó. A previsão é de sábado pra frente chover mal um monte, cara, mal um monte. Então vamos aproveitar, porque hoje e amanhã é sol, né? Vamos curtir a sexta-feira, vamos curtir um dia de cada vez, e assim é que a gente tem que fazer. Vamos que vamos! Vamos que vamos! Na melhor, na mais ouvida, hoje é quinta-feira! Hoje é dia de voltar no tempo e recordar sucessos do passado. 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

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Está na hora de você participar comigo. A primeira com Lulu Santos. Assim caminha a humanidade. 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Boa tarde, Chapecó! Boa tarde, Condá! Vem comigo! 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

0: pra ele, Pense em Mim com os Amigos. Que beleza, os amigos com Leandro e Leonardo, Pense em Mim. Olha quanto tempo tem essa moda, meu Deus do céu. Olha quanto tempo tem essa moda, rapaz. Em vez de você ficar pensando nele, que beleza. Pra um arquivo de quinta-feira tá bom demais. Começamos muito bem o nosso arquivo. 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
0: The Mamas and the Papas, California Dreamers. California Dreamers, que é isso, rapaz? Que espetáculo! Esse é o nosso arquivo. Isso aqui não é o sucesso da Condá, mas é quase igual. Alô, Décio Moura,

0: primeiro bloco, capaz, o último bloco, nada, mas que último bloco é o primeiro bloco. Alô, Alexandre, abraço, obrigado. Alô, Nani, obrigado pelo carinho também, tá mandando abraço por aqui. Tem muita gente por aqui mandando aquele oi pra gente. Olha aqui, ó, programa muito bem elaborado, o Adão Rossetti, valeu, Adão. Abraço pra você, obrigado pelo carinho, Adão. Nelson Fazolo, boa tarde, Marlon Luiz, sempre na audiência desse programaço. Marlon, não sei se é possível você me mandar o áudio da homenagem do aniversário da Condá. Eu achei o máximo. Obrigado, grande abraço para todos e também para os ouvintes. Nelson Fazolo, valeu, Nelson! Tamo junto, meu irmão, obrigado pelo carinho aí, tá? A Marisete mandou boa tarde também. Obrigado, tô colocando no sorteio aqui. Maravilhoso programa, Liliana Ismanioto, sempre comigo nas tardes da Condá, fazendo a diferença. André De Lázaro tá comigo, eu vou chamar o André. E aí eu volto já também com os nossos apoiadores. André De Lázaro com as informações. Tudo bem, André? Boa tarde, seja bem-vindo.
1: Muito obrigado, boa tarde, Marlon Luiz, e a você que acompanha o Tarde Radar. Chapecó concentra na semana que vem, de terça a quinta-feira, uma agenda de 3 dias dedicada aos temas que definem produtividade, custos e competitividade na pecuária. O 15º Simpósio Brasil Sul de Bovinocultura de Leite reunirá especialistas do Brasil e do exterior em 15 palestras, além da Milk Fair e do 5º Fórum Brasil Sul de Bovinocultura de Corte. Inscrições no site nucleovet.com.br. A Prefeitura de Maravilha comunica aos munícipes beneficiários do Bolsa Família que as pesagens referentes ao cumprimento das condicionalidades de saúde para a segunda vigência deste ano serão no dia 24 de outubro. A pesagem ocorre no Centro Especializado de Saúde, na Sala da Nutricionista, das 8 da manhã às 4 da tarde. E a CDL Chapecó inicia na próxima quinta-feira mais uma edição da campanha Semana Total. A partir deste mês, a ação entra em uma nova fase, o Natal Premiado. As lojas associadas terão vitrines decoradas, promoções, ofertas e melhores condições de pagamento de quarta-feira a sábado, para incentivar o consumidor a comprar no comércio local, economizar e concorrer a um Onix zero quilômetro. Para notícias a qualquer hora, acesse condaifm.clicrdc.com.br. Abraço, Marlon. Excelente tarde pra ti.
0: Valeu, André. Aquele abraço pra você. Uma ótima tarde também. O André volta na programação da Condá, sempre deixando você bem informado. 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Olha aqui, ó, deixa eu mandar abraço pro Lambido. Alô, Lambido, pediu Raul Seixas, valeu, meu irmão, tamo junto. Antônio Cabral também tá comigo, aquele abraço. Alô, meu amigo Almírio, também mandando pra gente por aqui. Buenas, Marlon, estou pronto pra receber o prêmio. Tarde boa e tarde escutando Marlon Luiz, aquele abraço. Os meus parceiros Deja, Leocílio, Estrapasson, Rosalvo e muita gente, o Vadil do Lambido, sempre aqui com a gente. 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Tem mais aqui, a Lovânia. Obrigado pelo carinho, ligadinho na melhor. Abraços do Ademilson. Alô, Ademilson, boa tarde também para você, meu irmão. Evandro Prado, boa tarde na audiência. Quero participar do sorteio, tá no sorteio, vai Valeu, Evandro. Boa tarde, Marlon. Estamos ligadinhos na programação. Quero participar do sorteio. Abraço, abraço, abraço. Tô tentando ler todo mundo aqui, porque hoje o bicho tá pegando. Quinta-feira, dia de voltar no tempo. Aquela moda antiga e moda de qualidade pega, né? É bom demais. É bom demais. 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Daqui a pouco eu trago também destaques do Clique RDC. Além, claro, do meu abraço especial para você que participa sempre comigo nas tardes da Conda. Jurandir Albuquerque, aquele abraço também para você lá de Faxinal dos Rosas. Ana Albrecht, aquele abraço para você. 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Vou fazer o primeiro intervalo, volto já no pique do rádio, na correria da emoção aqui. Hoje, quinta-feira, 1º de outubro. Tamo junto sempre.
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Nosso tarde, faltando 10 minutinhos para as 3 da tarde. 21 graus a temperatura, o sol ainda tentando, né? Tem algumas nuvens para cá, nublado para lá, mas o sol ainda tenta brilhar em alguns pontos dessa linda cidade que se chama Chapecó. Você que está na região aí que ouve a gente, sempre, né? A Condá é um fenômeno. 50 anos não é por acaso, 50 anos que fazem a diferença, que contam uma história dessa cidade, dessa região linda e maravilhosa. Tamo junto, tá? 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Alô, Deja! Abraço, ela tá mandando um abraço pra toda a turma aí, né? Abraço pra ela também, obrigado pelo carinho. Dona Nilva também está comigo participando. Amanhã tem o sorteio da semana, que é o nosso kit limpeza da Biasus. Não lava, não seca, Biasus conserta. E o nosso kit churrasqueiro da Gravarates, né? Dois espetos e tábua de carne, Gravarates eternizando conquistas, né? Pode ter certeza disso, a Gravarates eterniza mesmo. É lindo o trabalho que fazem por lá, né? Abraço também a você aí de Xaxim, Xanxerê, pessoal de Itá, Paial. Tá todo mundo envolvido na eleição, tá todo mundo apreensivo, nervoso, e assim é que vamos fazer a nossa vida. É isso que importa. Alô, Aldemir, lá de Xaxim, grande Aldemir Filippini. Abraço pra você. Alô, Nelson Neckel, aqui quieto, mais ligado. Wilson Trindade, toca aí a música Brasília Amarela. Mina, seus cabelos é da hora. Que beleza, baita lembrança com Mamonas Assassinas. Espetáculo, Fábio Júnior. Sem limites pra sonhar. Mais de 40 anos tem essa música. Isso é arquivo de verdade.

0: Aí tu quer que eu morra, né, Marlon? Com essas musiconas aqui de tarde.
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0: Atenção, tá de qualidade o programa.
2: Já vai, já vai.

0: Meninas Assassinas, Pelágios em Santos, Pelágios em Santos, que espetáculo, Mamonas Assassinas aqui no nosso arquivo. Abraço a todos da Madeireira Colpani, que estão sempre curtindo o programa, sempre em alto astral. Alô, seu Colpani! Aquele abraço, 3322-1277. 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Tem mais aqui. Boa tarde, meu amigo Marlon. É o Leucir trabalhando de ouvido nesse maravilhoso programa. Valeu, Paulo. César Fortes também está comigo por aqui. O Aldo! Abraço, Aldo! Gilmar Corá também tá comigo por aqui. Olha quem tá comigo aqui, rapaz. Brincadeira, rapaz, que não é verdade. Eita, que beleza, que espetáculo. Alô, Matias. Faz teu nome aí, Matias. Aquele abraço. Quem mais aqui? Deixa eu ver. Quem que mandou aqui? Que não mandou o nome, mas tá valendo, tá no sorteio. Boa tarde, galerinha, ótima tarde, estou ligadinha, me coloca no sorteio. Abraço da Marciele. Alô, Marciele, obrigado pelo carinho, obrigado pela mensagem aqui, também tá no sorteio. Valeu, boa tarde pra ti. Boa tarde, Marlon, trabalhando e ouvindo a melhor, me coloca no sorteio. Abraço, Luiz do Quedas. Olha quanta gente aqui, rapaziada. Pra uma quinta-feira tá bombando. 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
0: 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Que é isso, em seu arquivo. E seu arquivo radar bombando nas tardes da Conda. 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
0: Essa música eu gosto demais. Cara, Devolva-me. Adriana Calcanhoto, olha o violão dessa música. Essa música relaxa demais. Devolva-me.

0: do bloco por aqui. Como passa rápido, né, cara? Me coloca no sorteio. Valeu, Sandro. Abraço pra você. Seu Wilson de Oliveira, Veronilce Cordeiro, obrigado pelo carinho, cara. Fico encantado com tanta gente aqui. Beatriz, obrigado pelas palavras, tá? Obrigado aí demais, cara. Demais, demais, demais. De verdade mesmo. De verdade. O programa só cresce, né? Só cresce. Final do ano agora, se eu não me engano, é 7 anos. Né? Tem gente que tá falando que é 8, né? Vou fazer o quê? Pode ser que seja 8, mas pra mim é 7. Mas tá valendo também, né? Tamo junto. Alô, Estela Costa. A vovó tá com o netinho Ravi, 40 dias. Tá lá ouvindo o Tarde Radar. Mandou a foto aqui. Obrigado. Obrigado pra você, obrigado pelo carinho, obrigado sempre por essa audiência. Agora o Ravi também aí, o mascotinho do nosso Tarde Radar, tá ouvindo a gente. Obrigado, tá? Beijão pra você, uma ótima tarde. É, Maria Tereza, abraços, Marlon, estamos sempre na audiência, me coloca no sorteio. Adriana Jesus, aquele abraço também pra você. A Cristiane tá aqui mandando abraços também pra gente. 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Tem mais aqui, manda um abraço, o Valdecir da Silva também está comigo. A Terezinha pediu música, Ricardo Moraes, aquele abraço também, obrigado pela audiência, irmão, tá? Tá no sorteio, pode ficar tranquilo, daqui a pouquinho sai o X-Raiz da Meats Burger com fritas. 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Volto já, tá bom? Volto já, não sai daí.
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1: Sempre sucessos por aqui. Reta final do nosso arquivo de hoje. Quinta-feira é TBT, 20 graus a temperatura, você participou comigo, quem tá levando o telefone final 2196, 2196, Ricardo Moraes, cadê o Ricardo? Cadê os aplausos do Ricardo? Tá aqui? Alô, Ricardo, aquele abraço pra você, tamo junto, meu irmão, 2196 é o telefone final. Ricardo, tem hoje e amanhã pra retirar, né? Ou ir lá saborear na Meats Burger em frente à praça do bairro Presidente Médici. Tá bom, Ricardão? Tamo junto, parabéns aí, mais aplausos pra você, irmão. 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Tamo junto! Última sequência do nosso Tarde, quinta-feira. O que é bom passa rápido, né? Banda Blitz, você não soube me amar.

Som! Essa música tem mais de 40 anos, irmão. Ó. Mas os mistérios. Isso é diferente, né? Viajando. Aquela coisa linda, maravilhosa, né? Isso é diferente. Chegamos assim ao final, a última música do programa hoje. Quem pediu foi Décio Bonner, sabia disso? Décio Bonner, sucesso da Condá, pediu essa música aqui, meu amigo Jove. Meu amigo Jove de Chapecó para o Mundo, uma versão italiana da música Guita, de Raul Seixas. É brincadeira, é diferenciado. Tô indo nessa, mas volta amanhã, sexta-feira, com Resenha Nota 10 e também com o Tarde Radar. Por aqui, tá? Meu amigo Drayton Gaboard já tá por aqui. Daqui a pouquinho vai ter aí o papo de arquibancada também, 18 horas, né? Que beleza. Não é, dá 18 horas, né, cara? Pô, fica aí, né? Já que teve reunião aí, tudo é política e vamos falar em política, né? Domingo vá votar certo. 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Na quinta-feira é isso, né? As músicas são mais longas, as músicas são mais emocionantes. A gente vai indo e se emocionando a cada sucesso, tá bom? Continue se cuidando, continue fazendo a diferença com Deus no coração e esse lindo sorriso neste rosto maravilhoso. Jove de Chapecó para o Mundo, Guita em italiano. Tchau, valeu, abraço, fui!

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5: Olá, aqui é o André De Lázari e estas são as informações. O primeiro turno das eleições neste domingo terá uma sistemática especial no transporte coletivo urbano de Chapecó. A definição foi tomada pela Prefeitura em conjunto com a Autoviação Chapecó e os ônibus vão circular com horário de dia útil em todas as linhas, como manda a Justiça Eleitoral. Produtores rurais de descanso poderão participar gratuitamente do programa Campo Assistido do Sebrae, voltado à melhoria da gestão e ao desenvolvimento das propriedades. A iniciativa vai oferecer 40 vagas para a produção leiteira e 40 para a agricultura de precisão. As inscrições podem ser feitas até amanhã na Secretaria da Agricultura e Meio Ambiente do município. Esporte. A Chape Futsal tem dois jogos em casa hoje pela base do Campeonato Estadual. Às 7 da noite, o Sub-20 enfrenta o Caçador e às 9 da noite, o Sub-16 encara São Bento do Sul. As duas partidas serão no ginásio da ONU Chapecó, com entrada gratuita. Este foi o Notícias da Hora. 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
8: Toma aí, alemão, chimia atirado que nem rebenque velho pra mais um momento gaúcho, tchê.
9: Claro.
8: Quinta-feira e a semana ainda ao despacito no lombo da vida, né? Quase então, Chiru Pompeu. Faltou pouco.
9: É mais ou menos que o da Dalt também, quase se elegeu.
8: Então, tá bom. É. Luxo de quinta-feira e nós vamos ver como é que fica. Ah, mas hoje, só que tá de aniversário hoje, Chiru Pompeu. A Mari, minha namorada.
9: Ah, é? Oh, parabéns pra ela, então.
8: É.
7: Inclusive, eu acho que ela merece uma homenagem.
9: Inclusive.
8: Claro que sim. Tu sabe, Chiru Alemão, eu perguntei pra ela o seguinte. O que tu quer de presente? O presente eu já tenho, você. O que tu achou?
7: Ai, que doce.
8: Então, o que foi? Tá, mas daí, o que foi, Chiru?
7: Ai, meu Deus do céu.
8: Te doeu o que, a perna?
9: Foi a melhor da quinta-feira hoje, né? É melhor da
7: melhor que isso. Não,
8: Tá, mas ela disse, ó, o presente eu já tenho, que é você.
9: Ah, coitada.
7: Vou mandar o Peron enrolado num laço de fita.
8: Pode mandar. Então tá, um abraço aí, Mari. Feliz aniversário.
7: Mari,
8: e
7: olha,
8: a festa começa hoje, né?
7: Olha, Mari, se tu...
8: É feriado, é Formosa hoje.
7: Se tu se espreguiçar muito, erguer as mãos pro céu, Jesus leva aqui. Olha.
8: Meu, é feriado hoje lá, Alemão Chimia.
7: Sim, diz que tá. Tá lá. Um foguetório e tudo.
9: Ah, coitado.
8: Sim, não, tá. Os bombeiros lá desfilando pela cidade, banda de música, tá feio, tá grande a coisa lá.
7: Não,
8: tá bonito.
7: Então, diz que tem fanfara.
8: E o baile não pode parar.
7: Não, claro que sim, inclusive.
8: Tu quer prestar uma homenagem pra ela?
7: Quero prestar uma homenagem.
8: Pra Mari? Então tá.
7: E quando a banda toca uma canção apaixonada, bem no meio da pista, namoro com a minha amada.
8: Certamente, ela já tá até agradecendo, porque ela é fã de banda, sabia?
7: Ela gosta de bandinha.
8: Nós dançamos sempre no embalo do trio da festa lá.
7: Sim.
8: Coisa de louco, são os pés de valsa.
7: Quem que cansa mais primeiro na hora de
8: ela,
7: dançar?
8: Ela.
7: Tu, mano.
8: Eu sou Taura.
7: Tu conta.
8: Eu sou Taura. Pra dançar. Um dia ali no coxinho, eu quero o César da Luz, o Perão tá drogado.
7: Porque sim. Tu tava virando.
8: Que eu dancei umas 10 músicas sem parar. Não entendo o Chama Nativa.
7: É, mas é, de repente
8: é que ele dá uma tá volta, falta ar, ele senta, né?
7: Exatamente, isso.
8: Que nem você faz academia, tu dança a noite toda, né?
7: Claro que sim, mas eu sou forte.
8: O Chiru também, né,
7: Chiru? Eu não sou... O Chiru, tu é forte de dançar ou tu não sabe?
8: Ele não sabe dançar.
7: Tu é meio descoordenado.
9: Que tá forcejando.
8: O Chiru é músico, rapaz, né, Chiru? Forcejar pra quê?
7: Verdade que tu é meio descoordenado?
8: Então tá. Mário, um grande abraço, paz, saúde, feliz aniversário e tem que ter festa, né, irmão?
7: Não, imagina que vai ter quidutes, né?
8: Vai ter uns quidutes.
7: Tá com meio, alguma coisa?
8: Não, vai ter. Você
7: tu fica vê tranquilo. Só como é que é,
8: fica
7: né?
8: Fica tranquilo. E vocês estão no convite, né?
7: Não, mas sim, convite longe, né, de casa.
8: O convite tá feito.
7: Não, olha.
8: É que vocês não têm coragem, Alemão, não adianta. Porque é dar um pulo em 70
7: quilômetros, não leva o tempo. Não, mas é que daí, assim, o convite, quando é, tipo, ó, tô indo pra lá agora, vamos junto, não dá, né?
9: Quem?
8: Aí, não, né? O homem e a agenda dele, Chiru Pompeu.
7: A minha agenda é lotada.
9: É meio complicado às vezes.
7: A minha agenda é lotada. A minha agenda, eu sou uma pessoa que requisitada. Inclusive, tem que ter organograma. Cronograma.
8: Ah. Sim. Então, desejamos um dia bonito hoje pra Mara, né?
7: Tudo de bom.
8: Sol brilhando.
7: Felicidades, viu?
8: Tá
7: inclusive,
8: bom.
7: Até o tempo abriu, né?
8: Pois é. Então, tu acha que essa do presente ela já tem, né, irmão?
7: Não, ela já. Eu já acho tem. Que já tem. Mas tu... Meu Deus.
8: Que só Joe?
7: Não, olha, depois dessa.
8: Vai.
9: Podemos até encerrar o programa.
7: Não, acho que já vamos
9: embora. Já chama o pessoal da Draita aí pra começar o
7: papo de arquibancada.
9: Papo de arquibancada.
7: Não, Deus me perdoa.
9: É verdade.
8: Papo de arquibancada. Essa é boa.
9: Ei, dona Belinha.
8: Meu, papo de arquibancada tá na UTI. Vem que tá rezando pro aparelho, Chiru. A hora que a Acabou de desligar os aparelhos, você vai.
7: O mapa tiara, que pancada.
8: É, tá na UTI. Então tá bom, luxo de quinta-feira. Mas o momento o gaúcho tinha chegando a eleição, né, irmão? Domingo.
7: Verdade, já é domingo. Coisa de louco. Hoje é o último dia da campanha e da propaganda.
8: É, até né? Meia-noite, por aí. 11h59, depois... aí encerra.
0: Domingo eu tô de folga, não venho trabalhar.
8: Negativo, vai ser momento fazer... gaúcho, mas que é especial,
9: dia tu das eleições. Vai ficar... Dona Belinha, a senhora faz o seguinte, a senhora vai e vota. Isso. O seu candidato de preferência não, e volta pra casa.
7: Não, com ela vai...
9: pipoca, tomar um mato e esperar o resultado.
7: Ela vai ter que ficar aqui fazendo cafezinho.
8: Não, não, demais, não. Domingo sim. Eu tirou, inclusive pra votar tem que levar ela.
9: É, não
8: sei se ela não sabe o trajeto dele, levar a colinha e ensinar ela, né?
9: Leva a colinha pra não errar o voto, né, dona Belinha? Não, olha, não podemos errar o voto, dona Belinha, não temos que votar.
8: De jeito nenhum.
9: Mas nem a pau, Juvenal, né?
8: Eu sempre joguei futebol pra ponta direita, Chirô.
0: Chirô, vá cuidar das tuas coisas.
8: Ouviu?
9: Tá seguindo, dona Belinha. Ó, vamos...
8: Cuidar das tuas coisas.
9: Vamos se concentrar pra votar certinho.
7: Se tu votar direito, eu te prometo que semana que vem eu te dou dois patinhos.
8: Então tá. Dois patinhos. Eu também vou votar direito. Dois patinhos pra ela, né, irmão?
7: Dois patinhos.
8: Então tá. Tá, resumindo, eu tô muito bem. E não rateia, né?
7: Não.
8: Aquela meia atucanada ultimamente.
7: Não adianta reclamar. Se reclamar, nós vamos tirar o como é que é? A credencial de idoso dela.
8: Mário Alemão Chimia, que é bolo, torta salgado, que é espírito forte, como é que é?
7: Espírito forte.
8: O que é isso pra ela fazer?
7: É o linguiçom.
8: Ah, coisa boa, tia.
7: Espírito forte.
8: Falando de salsichão, Alemão Chimia, eu nunca comi um salsichão tão gostoso como uma época no Hotel Guarda em Blumenau.
7: Não, mas é que lá eles fazem streetwash com linguiça Blumenau.
8: Mati, louco, homem. A tarrafa aí, né?
7: Ah, não, eles fazem.
8: Joguei a tarrafa.
7: Linguiça Blumenau.
9: Streetwash é aquela linguiça branca, né?
8: Salsichão?
7: Sim.
8: O salsichão, né?
9: Aqui tinha um açougue palmitos antigamente.
8: Exatamente, tirou. Fazia e era bom por demais.
9: Era bom.
8: Era que o meu paladar exerce.
9: Nós íamos nas festas do Dr. Pedro Camargo, nas jantas, na quarta-feira.
8: Lá, Nonói.
9: Quarta-feira, na quarta e na quinta e na sexta também. Ele comprava...
8: Pedro Ayrton Camargo, como é que é?
9: É, Pedro Ayrton Camargo, passava ali...
8: Até o Ayrton no meio, né?
9: Pegava o tal de salsichão.
8: Salsichão, mas aqui, eu lembro, era fervido na água.
7: Sim, não, mas é, o ideal é do fervido.
9: É, certo, é fervido.
8: Mate, é louco, homem.
7: É que o assado daí, o fervido da água é bom. Barbaridade, olha.
8: Aqui na região não tem isso aí, né?
9: É que nem com o Diguinho.
7: Não, tem. Por exemplo, a gente come que nem lá em sede Oldenburg, Palmitos, tem.
8: Ah, lá tem,
7: de Burgo, tem, Palmitos. Onde tem os Saltades, Cunhataí, tem o pessoal que
8: essa
7: faz.
8: Essa região aqui pra baixo, né?
7: Sim, até
8: Itapiranga.
7: Isso. Então,
8: Linha Becker.
7: Linha Becker.
8: Onde é que é a Linha Becker lá?
7: Linha Becker é entre Turápolis e Itapiranga.
8: Ah, por ali, será?
7: Entre meio, caminho.
8: Ali começa o Oktober.
7: Ali é o berço da Oktober, daí se transferiu lá pra região central. E depois Blumenau.
8: Tá,
7: inclusive, Linha Becker, acho que é Linha Becker, que é aquela atriz Vera Fischer, sabe? Sim. Ela é da região. Ela diz que é de Blumenau, mas sim, tem fonte segura que ela nasceu em Itapiranga. Só que daí ela diz que ela tem vergonha de dizer, mas diz que ela nasceu ali e foi registrada lá. Mas
8: como
7: ela
8: é que
7: nasceu
8: vai ter vergonha de Itapiranga?
7: Mas ela
8: é
7: diz.
8: Muito orelhuda, né?
7: Verdade, sim. Tem gente que. Tem gente que inclusive morava perto da casa dela que vivia com os pés cheios de picho de pé.
8: Tu vê? Sim. Aí, registrado de Blumenau, é boneca, sim, de Blumenau.
7: É Blumenau, porque tem que era uma cidade mais conhecida pra quando ela concorreu à Miss.
8: Pra dar ibope.
9: Mas isso aí foi mais ou menos quando o homem chegou a primeira vez na Lua.
7: Tu acredita nisso? Eu acho que não. Pô, ele chegou naquela época que era o Tuari Pistola e daí agora não volta. Só deram uma voltinha na rua e voltaram.
8: Sim.
0: Mas Deus me perdoe.
7: É que agora eu também acho.
8: Realmente, ela divulgou o Blumenau, Santa Catarina, né?
9: Que agora,
8: ela
9: foi Miss, né? É que agora tem muita concorrência, né?
8: É.
7: Qual
8: a música dele que tu mais gosta, assim, de outubro, assim, de chope, de trombone? Não, mas eu tô falando de outubro, Chiru, e agora é outubro, né, irmão? Hoje começa, né, Chiru?
7: Este mês é o mês. O mês passado era o teu mês.
8: É. Mês farroupilha.
7: Este mês é o teu alemão.
8: Canta alguma do Chopin, do La Montanara.
7: Tipo assim, não, nós podíamos.
8: Bate o beijo.
7: Não, vou cantar então uma que tu. Eu acho que tu vai cantar.
8: Chiru, canta junto.
7: Cuida bem, lava bem, essa rua mareca.
8: Mas você não tá com nada. Não, você que é bambam, trombone.
9: Não, essa aí é pra doer o dente siso, né?
8: Inclusive, os dois lados.
7: Não, tipo aquele ali, ó.
8: Aí sim. Agora eu tô com 10. Que saudade de um outubro, né?
7: Olha ali, que bonito. Cara,
8: tu gosta do chopp, né?
7: Eu gosto, mas
8: não
7: agora...
8: mais do que eu.
7: Não, mas agora eu tô tomando tudo sem álcool.
9: Tu sabe como é que é o nome dessa música aí?
7: Essa música?
8: Tudo é sem álcool, essa é boa.
7: O parelo do chopp. Tudo, tipo, achando então. E daí assim, meu, tu imagina só se nós fizéssemos um outubro, um programa de alemão, trouxesse a Lucia Luft, por exemplo.
8: A Mari podia fazer hoje uma boa de alemão pra nós, Luft, uma formosa,
7: Luft,
8: né?
7: Luft,
8: alemão.
7: Lucia Luft e o Kido.
8: Eu nunca ouvi falar dessa Lucia Luft.
7: Como que não?
8: Você não sei daquelas belas flores, tem alguma coisa assim, né?
7: Sim, mas tem, deve ter música
8: não,
7: ali,
8: não,
7: eu
8: não,
7: acho.
8: Não, não, não, mas... tem, não, não, deixa quieto. Tem música aí, Natan?
9: Deixa ali.
7: Natan, olha deu. Se tem uma música da Lucia Luft.
9: Deixa, o Natan deixa deu. Adormecido ali, que é deu. Melhor.
8: A moda devia fazer, então...
7: A, espírito... a música é fofoqueira?
9: Deixa ali.
7: Então, olha, olha a música
8: vamos
7: que tem
8: ali. Vamos ver se é boa. Vamos ver se é boa. Vai, ó.
7: Eu me arrepio. Espera começar, olha.
8: Essa é
9: pra acabar.
7: O Kido faz
8: essa
7: assim.
8: Essa Lúcia Lúcia?
7: Essa, ó.
10: Um certo tempo lá nós tínhamos uma vizinha.
8: É, nós vamos dar de mão agora aqui?
7: Não.
8: Agora já estão
9: pedindo. A dona Belinha dá um banho na cantiga.
8: Mas com certeza, mas com certeza.
7: Tá. Não, a Lúcia. A Lúcia,
8: então,
7: a Lúcia, a Lúcia teve, não teve quero, uma vez que ela foi lá em.
9: Não quero te dizer nada, mas a Rose canta melhor.
7: Que tem uma vez que a Lúcia Luft, eu vou contar e é verdade. Eu vou contar uma que. É, teve uma vez que ela foi em linha Cristo Rei, São João do Oeste, onde eu nasci.
8: Sim.
7: Fazer um show.
8: A Lúcia Luft?
7: Isso, faz uns 10, 15 anos mais ou menos.
8: Ela é de onde surgiu essa região ali, né?
7: É, tem Santo Cristo.
8: É, por ali.
7: E daí ela foi fazer um show. E diz que nunca antes na história daquela comunidade eles venderam tanta latinha de Brahma.
8: Viu como é que é?
7: Os caras comprando e enxugando nela.
8: Pois é, mas venderam tudo, né?
7: Olha,
8: então,
7: tiveram que intervir e tirar o pessoal pra fora.
8: Tá. De... Então tá, então agora canta os parabéns pra Mari da informação.
7: Parabéns, caucho, parabéns, saúde, felicidade, que do golha sempre todos os dias, paz e alegria na lavoura, tá amizade.
9: Tem certeza que tu tá cantando em gaúcho?
8: Alemão,
9: tem
8: alemão, certeza? Alemão, tu dormiu tarde, né?
9: Tem certeza.
7: Mari não tá bola, é de coração. Eles não sabem o que estão falando.
8: Eu não sei se vai fazer o salsichão hoje lá.
7: Mas olha.
8: Spritfeuer.
7: Ou então faz um.
8: O que tiver.
7: Um
8: torta salgada.
7: Torta salgada, joelho de porco, faz um Apfelstrudel.
8: Apfelstrudel.
7: Também
9: eu faço
8: um
7: botinzinho.
8: Tu não vai, ninguém te convidou,
7: faz um botinzinho, faz um.
8: Só isso?
7: Balanceado.
9: Uma ambrosia.
8: Dá uma olhada
7: só não precisa fazer. Só não precisa fazer sagu.
8: Conhece a ambrosia?
9: Conhece a ambrosia?
7: Conheço. Claro que sim, mas credo. Tem um restaurante lá em Pomerode. Acho que é Pomerode. Não, é em aqui embaixo. Como é que é o nome que tem ali? Perto de Gramado ali, que é Nova Petrópolis.
8: Nova Petrópolis.
7: Tem 28 tipos de sobremesa alemã.
9: Mas a ambrosia não é a sobremesa alemã.
7: Mas eu tô te dizendo que tem de tanto.
9: Agora então, deixa aí.
7: O que, que é ambrosia? Não, ela é uma sobremesa do gaúcho, de novo, garanto.
8: Eu não sou chegado no tornado na ambrosia.
9: Não, ela, na verdade, eu não sei quem é que inventou, mas é a sobremesa, é o doce mais típico do gaúcho.
8: Então tá.
9: Sobremesa
8: tirou do gaúcho, o Pompeu. Faz uma homenagem pro pai, tá ouvindo lá, Zona Formosa. Manda um abraço pra ela.
9: Dona Mari, parabéns aí pra senhora e que Deus lhe dê sempre saúde, paz e alegria e que a senhora possa ter, como é que se diz, condição de carregar esse fardo que a senhora acaba de adquirir.
7: Mas muita.
8: Esse fardo.
7: Muita saúde.
8: Não, mas é verdade disso. O que tu quer é presente. Eu já tenho você. E você não acredita,
9: A senhora vai ter que... Vai passar por muita coisa pra carregar esse fardo que então a senhora tá carregando.
7: Antigamente
8: tinha um amigo... Uma busca
9: peça. Parabéns nesta data, querida.
8: Viu, alemão, aí, ó.
9: Mais um ano de vida que tens. Vamos todos cantar pra você. Parabéns, parabéns.
8: Viu, alemão, o que é? E como é que é o parabéns em banda?
7: Isso ali... Mas é o tu parabéns.
8: Aquela?
7: O parabéns,
8: tu cantou em gaúcho?
7: Mas os gaúchos...
8: O churro cantou em banda.
7: As pandas cantam assim também.
8: É, o show cantou que nem a banda.
9: Não, mas aqui tu tá no programa gaúcho, tem que cantar o sotaque, que inclusive ontem, cara, te parei, tu cantou razoavelmente bem.
7: Mas então,
8: cantou bem, é a primeira vez?
9: Não,
7: é a primeira vez dos nativos.
8: E hoje o que tem da música gaúcha?
7: Hoje nós podíamos cantar, deixa eu ver aqui, ó. Sai da janela, prenda linda para ver.
9: Anunciação, Grupo Minuano. Ah, essa é bonita.
7: Essa é bonita.
9: Essa é mais também.
7: O cavaleiro mesmo. Que chegou.
8: Então não tá com saudade de ser vocalista do Geração Guri de novo?
7: Eu tenho saudade de ser vocalista.
8: Vamos criar uma banda aí. Tu e o artista Chiru Pompeu.
7: Nós podia.
8: Tu chegou
7: tá aí, Pompeu. Tu, tá aí. Já não, que tu não
8: faz o seguinte, eu canto, chegou o gaúcho e tu banda.
9: Claro. Vamos fazer o seguinte,
8: uma dupla.
9: Como é que se diz? Não é dupla. Daqui a pouco vai surgir um novo grupo aí, e eu vou te convidar pra você fazer umas participações no grupo agora. Você não me vê com sotaque de alemão. Tu tem que cantar que nem tu cantou ontem.
7: Então tá bom, eu vou me concentrar. Mas
8: se tu tá, Chilô, o pavilhão tá lotado.
9: Não, mas daí
8: espera. Aí o pessoal grita, alemão, canta lá, Jota.
9: Daí eu canto. Daí tu vai cantar lá fora.
7: Não, eu tô pedindo, homem. As pessoas pedem.
8: Mas tão pedindo, Chilô.
7: Por exemplo, eu já vi Chiquito. Eu já vi Chiquito Bordoneiro cantando.
9: Se eu te convidar pra cantar no meu grupo, tu vai cantar música gaúcha.
8: Isso o povo pedir.
9: Não importa.
7: Eu já vi Márcio Fava, do Chiquito, cantando música de banda.
9: O problema dele no meu grupo é música gaúcha.
8: Mas tu vai apanhar do pessoal.
9: É música gaúcha. Não tem que cantar em alemão.
8: Eu sou que vou fechar o tempo
9: lá. Querem música alemão, contrate uma banda de alemão.
7: Tá aí, o alemão vai lá e canta música gauchesca e não tem problema nenhum.
9: Dele.
7: E
8: abraça tirou todo papel, mundo. Tirou papel.
9: Tá, você já viu uma banda entrando, subindo um palco, cantando de bombacha? Não viu?
7: Já?
9: É, então, tá aí.
8: E nós canta gaúcho também.
7: Nós fazíamos.
8: Hoje canta tudo assim, Chiru, tu vai nos bailes? Aqui, Chiru, é banda e gaúcha, tá assim desse jeito.
7: Mas
8: e o ferro de gente.
9: Não, no meu grupo é música gaúcha.
8: Nós vamos ter contrato aí, tu vai cantar banda.
9: Não, vou cantar.
8: O João Alemão vai cantar.
9: Então
8: vai
9: contrate tocar. Outro, porque não. Eu não toco
8: banda. Tu vai tocar, o Alemão canta.
9: Eu não toco banda.
7: Cara, mas tá tudo certo, gente.
8: Vamos combinar já.
9: Não.
8: Eu vou vender o baile e tu vai cantar banda, o João vai tocar. Pronto. Tá resolvido.
7: Não, por mim tudo bem.
9: Não, faz o seguinte, se tu quer cantar em alemão, tu leva um músico pra te acompanhar, é fácil. Leva leva um cara com a gaitinha deitada daquela que te acompanha.
7: Não é só teclado, a gente tem também, toca de tudo.
8: Qual a música que mais pediu pra tua banda na época?
7: Ah, tinha a Lua e a Noite, do Brilha Sol.
8: Essa aí até hoje, né?
7: Isso, até hoje. Tinha também Cama Vazia.
8: Cama Vazia?
7: Sim.
8: Que barbaridade.
7: Isso, tem também outra, a Lua lembra você, acho que era uma
8: tipo questão, assim?
7: Tipo a banda Alma Nova.
8: Alma Nova.
7: Não, eu sei que você recebeu a carta que eu te mandei, a carta.
8: Nossa, quanta gente pedindo banda aqui, é melhor nós parar, Chiru. Estão pedindo a novela das oito, estão pedindo o Lajota, estão pedindo...
7: Então pode vir curtir a novela das oito.
9: Faz o seguinte, tá? Depois, tá bom, aí pelas sete horas, por aí, o Homem Sorriso do Rádio toca essas músicas pra vocês. Vamos fazer a listinha, vamos deixar pra ele aqui.
8: Então tá bom, Mari. Fiz aniversário mais uma vez. Hoje é o momento, hoje é o especial pra ti, tá bom? Eu tô presente, vai depois, né? Que sou eu, né?
7: Deixa
8: eu...
7: Meu Deus.
8: Seu que tem? Não pode... Os oreiudos. Então tá.
7: Jesus amado.
9: É o legítimo garrolão, né?
7: Não, eu vou gravar isso em vídeo.
8: Grava.
7: E vou mostrar pra minha mulher, pra ela ver que tem coisa pior.
8: Não tem não. Bem, falando nisso, Alemão, coitadinha da tua mulher. Não tem culpa.
9: Viu, Alemão? O legítimo garrolão.
8: Eu não sou garrolão.
7: Não, por favor.
9: Não, é eu que sou.
8: Isso. O Chiru Pompeu não é, por acaso.
7: É, sim.
8: O Chiru Pompeu não é.
9: Eu sou.
8: Então tá. Chiru Pompeu.
9: Eu sou normal.
8: Não, tu já foi melhor também. Lembra? A Dona Osmida olhando pra lá. Sabe fazer o quê? Vem cá, Dona Osmida. O que a senhora quer?
9: Vem aqui cantar uma música.
8: Tá chegando ela aqui.
7: Dona Osmida! Dona Osmida, vem cá um pouquinho.
8: Deixa eu ver.
7: Fala um negocinho. Não, Dona Osmida, só fala um pouquinho ali, ó.
8: Valdemar,
7: viu?
8: Os passarinhos.
7: Só diz assim.
8: Ele quer uma de banda também?
7: Tu prefere música? Tu prefere, tu gosta.
8: A senhora prefere banda ou gaúcha? Música. Não, fala com o microfone, vem cá.
7: Viu?
8: Vem cá, microfone, tia.
7: Num baile.
8: Tá, fala aqui. Ali. A senhora prefere banda ou gaúcha? Fala bem alto aqui.
11: Prefiro as duas.
8: Aí,
7: Tu
8: vai tocar as duas. Né? Pronto.
9: Eu não vou tocar nada.
7: Não, agora tem mais um baluarte chegando ali.
9: Eu não.
8: Quem?
7: André de Lázaro.
8: O Felipe Lázaro.
9: Da minha raiz.
8: Então tá bom.
9: Eu sou músico da raiz.
8: Não, tu é mal domado, só
9: eu
8: isso.
9: Eu sou de música
7: da raiz. Vamos fazer esse apertura que eu tô com a pichinha cheia.
8: Toma lá, vamos chimarrando com a arma mata.
7: É verdade, também as tuas.
8: Chiru Pompeu, vamos lá. Hora certa, Café Milita.
9: Agora são 16 horas com 2 minutos na capital do oeste de Santa Catarina.
8: Período?
9: Período é o vespertino.
8: Temperatura, previsão do tempo.
9: Ah, a temperatura, nós estamos com 23 graus de temperatura, tempo predominantemente nublado. Predominantemente nublado.
8: Então
9: mas não temos chance de chuva.
8: Então tá bom. Tá isso é de
7: bom,
8: Chimia.
7: Tá bom, tudo de bom, felicidades, viu?
9: Que
7: coisa boa, viu?
8: Então tá. Momento gaúcho, tchê. Ah, boa tarde, dona Belinha. Ah, deu sinal
0: boa
8: lá.
0: Boa tarde,
8: Pedro. Ah, tá certo, ó. Dá uma boa tarde pro... Ô, alemão, não precisa. Pro Chiru Pompeu.
0: Boa tarde, Chiru.
9: Boa tarde, dona Belinha. Tá tudo bem com a senhora nessa tarde de quinta-feira?
0: Chiru, a idade tá pegando.
9: É, e a senhora... A senhora já tá passando, né, dona Belinha?
8: É, o Natan, Belinha.
9: A senhora tá quase
0: boa
9: vencida.
0: Boa tarde,
8: Natan. E os seus fãs?
0: Ah, eu queria mandar um abraço pra todos meus
8: dona
0: fãs.
8: Dona Belinha, o alemão cantou, o Chiru cantou, falta a senhora, né? A senhora hoje tá com o repertório de
0: paz. Eu criei, filha minha, pra ser boiadeira. 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
8: Foi melhor que a Lúcia Luft. Não, né, Chiró? Nota 5, Belinha.
9: Mas que dúvida?
8: Que nota dá pra ela, irmão? Por aí, né?
7: Não, eu dou uma nota 6,5, 7.
8: Meu Chiró dá uns 8.
0: Mas que é chato.
8: Não, ninguém é chato. Para. Então tá bom.
7: A Belinha tá faceira da vida, sabe por quê? Porque ela conseguiu passar o mês de agosto.
8: Ah, é?
7: Que no mês de agosto, geralmente, os velhos deitam o cabelo, né?
8: Que com o André Felipe, você vai pra lá e pra cá, tá afundando o chão aqui.
7: Mas é que véspera de eleição, o bicho velho fica louco. Eles estão fazendo os testes do... Não, teu aplicativo que a gente tá baixando ali pra fazer a leitura.
8: Trabalhar domingo, né?
7: É, então vamos, vai ter 50 capoclo correndo de um lado pro outro.
8: E no momento gaúcho, vocês vão dar boletim não, direto, então?
7: Eu não sei.
9: Não, vai ter alemão, vai ter italiano.
7: Sim,
9: algum polaco misturado pelo
7: menos. Sim, polaco.
8: Você deixa chorar em polaco, né?
7: Inclusive, tá todo mundo ali embaixo. O pessoal agora tinha um lado.
8: Não, tá cheio
9: tu
8: de
9: tava lá também. Embaixo, quando, lá. Quando nós chegamos, eu cheguei, tinha. Tu tava lá também?
8: Não. Eu cheguei, tinha uns 50, eu peguei, passei do lado. Vamos que me chama?
7: Não, tá louco?
8: Que eu tô porque não, primeiro vou trabalhar, tem não, uma?
7: Trabalho tem igual, né?
8: Não, eu tento às 10, uma chega, tá bom. Né? Aí um dia a voz, ó, Perão, tu termina o programa, vai tal e tal colégio, ó, sobre as eleições. Eu não sei onde é que fica. Mas tá louco, ó, tá louco. Ó.
9: Teve uma eleição que me escalaram pra ir lá na Água Amarela, cheguei lá, não tinha internet.
8: Mas tu passar, teve lá, né,
9: pra Chiru? Passar as informações dele. Claro que eu fui lá, né? Com certeza. Claro,
8: eu não me lembro o que era, uma vez que o finado picolé, o dragão mandaram na IFAP. Ele chamou umas 500, não davam um vaza pra ele. Que foi uma briga, velho. Ah, ele disse é muita polenta, homem. Ficou teve, brabo.
7: Teve uma rádio que eu trabalhei e também eles faziam isso.
8: É, né?
7: Tu mandava, tu entrava, tentava entrar no ar e o cara, como, né? O locutor, ele era tão fominha que ele não passava, ele não chamava ninguém, só queria falar.
8: Mas aqui dá porque a nossa chefe, a paz, que é a Raquel, né?
7: E daí...
8: Mas não, a Raquel vai ser depois das 5, acho, do Tolang, a turma, sim, todos os colaboradores, ter convidado ou não, tomo fora, né?
7: Não, e...
8: Não vai ser a Raquel do Tolang?
7: Pra falar ali?
8: Não, a hora que esquentar
7: sim,
8: não, ali.
7: Sim, vai pegar fogo, ele tá lá embaixo, inclusive, o negócio lá.
8: É, né?
7: Sim, vai ficar bonito.
8: E o nosso
9: vai ser no auditório, né?
7: Vai ser no auditório, tudo ali, vai ter transmissão no YouTube também, tudo, e a apuração, e nós, que nem louco, gritando e chamando parcial.
8: De novo o Lázaro passando, o Lázaro... Sossega um pouco, ó.
7: Ele não para, ele tá ansiado.
9: Não para?
0: Chega,
8: olha. Eu quando era gordo, que nem era ansiado também.
7: O bicho tava atado também, né?
9: Ô, alemão, deixa eu te dar um recado aqui. Vou dar um recado também pro titular do programa. São 4 horas com 6 minutos.
7: Faz,
9: né?
7: Faz
8: o programa não
9: foi. Não, o programa não foi pro ar.
0: Eu só fiz risada.
7: Eu queria.
0: Música? Inclusive, tem música.
7: Me perguntaram lá no. Opa, lá no terminal. No terminal choque. Existia. Que se o programa tem de começar às 3:30, por que que as músicas começam sempre às 4?
8: Porque não tem hora, não de repente.
7: Não, mas é que daí eles gostam de ouvir música direto, tá? E eu te escolhi.
8: Eu ia levar pro não tem programa nenhum.
7: Não, ele.
8: Ele música direto eu dou dessa,
7: não, live. Não, eles pediram, não, eles pediram. Aí eu falei que eu ia levar a demanda pro titular do programa, tá, então, pra gente fazer tipo assim.
8: Tô, presta atenção.
7: Começar às 3:30.
8: Não.
7: Até às 3:40 a gente
8: depois
7: fala.
8: Das depois das eleições música. Vai ter novidade, aguarda aí, tá bom?
7: Tá bom, mas não tem nada a ver não, comigo. Que eu... Porque eu. Porque eu tô garantido.
8: Chiru, por que tu é garantido?
7: Eu tô garantido, com o Alfredon.
9: Ah, mas tem alguém garantido? Tem alguém garantido?
7: Eu?
8: Por que, doutor Lang?
7: Claro.
8: Ele é o presidente, né, Chiru?
11: Não é a minha contratação. Eu é que avalio ele.
7: É, pronto.
9: Eu conversei com ele hoje. Não é bem pronto, o que ele me falou.
7: Tu não falou nada.
9: Não é,
7: com ele.
9: Não é bem isso que ele falou.
7: O Alfredon é meu faixa. Não,
8: é, mandar realmente o.
0: Quero mandar
8: o doutor
0: um abraço
8: de...
0: pra minha
8: a
0: chefe.
8: A rota puxa-saco da chefe Raquel. Tá desse jeito aí, ó. Né?
7: Então, mas
8: então,
7: é
8: então te deu um certo medo que vai ter novidade depois das eleições? Te deu um certinho medo?
7: Não,
8: né?
7: Eu só fiquei preocupado porque primeiro eu tenho que ter o meu programa ali, né?
9: Quem?
8: Daqui teu programa, o quê?
0: Tu banda? Vai dormir.
8: De madrugada? Tá aberto a
7: que vaga? Que de madrugada? Parem, vocês não gostam da pessoa, jogam de madrugada.
8: Mas não é gostar, não tem horário.
7: Programa
8: que
7: sai do ar? Programa de madrugada, numa emissora de rádio, programa de madrugada tem que estar pra aquele locutor que tá começando hoje, que quer começar uma experiência.
9: Tá, mas e você?
7: Eu tenho anos.
9: Sim.
7: Careira.
9: Ah,
7: sim, eu comecei muito tempo. Eu comecei quando tinha MT.
8: Alemão, tu começa de madrugada, até os caras tiram leite, os leiteiros, né? Os Honda, né, Chiró? É. Os motoristas de aplicativo, Jamanta Scania, tu vai ter audiência,
7: se homem. Se for ali...
8: Interior?
7: Se for tipo 5 da manhã, 7, beleza? 5 agora, 7, não me vem um 4, 3, não, outro, meia-noite, que tá aí, eu mando umas gugulhas.
8: Isso não existe.
7: Sim, né? Eu mando de ser.
8: Mas que horário você quer, então?
7: Não, pode ser 5 horas, beleza. 5 e meia, ou então no sábado... No horário do Chiru.
8: Às 7 horas. Não, mas sim. Deixa já ter o Chiru.
9: Não, vem aí, já. Conversa com o Eduardo, de repente ele te cede uma hora do programa.
7: Ah, o Aloprado. Olha o André de novo. Ele tá pensando. Ele pensa, ele corre, tem um lado pro outro. Ele tá tudo perdido.
8: 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Do Chiru Pompeu.
9: Mandem pra nós aí no 999-70-5150. Estamos aguardando a tua mensagem nessa tarde de quinta-feira. Já temos duas músicas para pôr no ar. Vamos lá, Natan, vamos lá.

João Luiz Correia, antes Teixeirinha, o cantador do Rio Grande, deram os dois primeiros pialos musicais com da FM Chapecó, Santa Catarina, liderança comprovada, ponto final. 4:20 da tarde, hora Café Milita, estamos aqui

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2: 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Ponto final. Xirum, musicão, só o limão quer cantar banda de novo.
3: Marca para nós aí, Natan, vamos lá.

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15: 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Tomou batendo com erva mate, reverde. Vocês adiantaram o cebolão da rádio?
16: Não, pois é.
15: Não, já é 4:30?
16: Pois é, 4:30
15: da tarde. Não, louco.
16: Que coisa, hein?
15: Terceiro encontro da família Schwartz, 18 de outubro, lá no Porto Chalana. E a programação de costume, que já é o 16º encontro, é benzimento pela manhã, churrasco ao meio-dia, tarde e matiné. Tem que ligar lá pro Pedro, 98807-8618, para marcar a visita, para ver quantas pessoas vão estar presentes lá naquele entrevista, tá certo? 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
16: Um abraço aí pro Ari do Rincão aí, Xaxerê, ligado com nós, muito obrigado. Aliás, Belardo ele mora, na verdade.
15: Belardo Luz, né?
16: Belardo Luz, grande Ari, um abraço aí pra ti.
15: 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Tu sabe, Demostivê, que vai abrir uma rádio em Sete Lagoas, Itatiba. Daí vai você pra lá, o Prado me falou agora. Aí vai você, o Polar, que já tá lá, e leva o Zeik junto, ali da Kilce.
17: Tá, mas pedindo se eu quero ir?
15: Não, mas tu pega um horário nobre?
16: Sim.
15: Sim, pega um horário nobre, Chirô.
16: Eles vão te dar um horário do meio-dia às 10 da noite
17: vou
16: lá.
17: Vou pecar uma estica com o André de Lázari.
15: Felipe Lázari. E tal, tá bom. 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
16: Que tal esse horáriozinho do meio-dia às 10 da noite?
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16: Alemão vai rachar uma lenha.
15: E o Ada tá soltando o pelo, tá com a lata de melancia aqui, ele tá Ada, louco. Louco Ada, vai fazer mal pra alguém.
16: Esse Ada também é de chorar a criança nova quando chega perto dele, né?
18: É muito feio.
15: Agora tá com mão pra cabeça.
16: É muito feio.
15: E não adianta ficar bravo.
18: Não, fica será bravo. Que por aí tem uma benzedeira que cura e feiura?
15: Punidão. Boa tarde, Perão. Você e a sua turma é uma parada. Me divirto com vocês. Parabéns pra namorada Mari. Deus abençoe a senhora. Ah, dona Noeli. Abraço pro seu Jorge nos Vales do Rio Irani. Estão ouvindo a programação. Deixa eu ver aqui. O Heraldo Brinquente. Ah, Perão, Chirô pegou pesado com você. Pois é, me chamou de fardo. Tô bem trincoar com a era, Chirô. O Laurinho. Buenas, Perão. Área. O Chirô precisa nos fazer uma participação especial no show. Tu faz? Isso é problema, né? O Laurinho, é só chamar. E cachê, né?
16: É mal pra nós.
15: Não, mas... e cachê. Não,
16: com cachê.
15: Não, capaz. Senão, chance zero, né?
16: Que nem o...
19: Vamos lá. Boa tarde, Perão. Boa tarde, Tiro. Boa tarde, Dona Belinha, Lamãozinha. Tô escutando o programa aí e gostaria de pedir uma música.
15: Vamos, Marçola.
19: Do Velho Milongueiro, Mulher do Baile. Beleza? Você não tem essa aí, coloca do Velho Gildo de Freitas, a música do Velho Gildo. É assim que eu sou. Valeu, um abraço, tudo de bom. Ótimo final de semana a todos. Que estão na escuta de vocês do programa aí.
15: Esse nosso glorioso é Dante Marçona, né, Chirô?
16: Dante Ramon.
15: Marçona, velho.
16: Dante Marçona.
15: Então tá bom.
16: Amigo de longa data.
15: Restaurante Biber, mandando um boa tarde pra nós. Agradecemos tão nobre sintonia, o Deir dos Santos, Nelson Neckel. Deixa eu ver, boa tarde, Chirô, Perão e toda a turma. Turma na escuta aqui no Mato Grosso. Ótima semana, ótima tarde. Eurico Padilha. O código é 67, alemão. Campo Grande. Que tal?
16: Sim, Mato Grosso.
15: 67, né? O sinal que tá assistindo o programa. Ah, no Mato Grosso, velho. Vamos ver se temos recado e aviso.
20: Buenas, Perão, Chirô, Belinha, alemãozinho. Tamo na escuta aí. Manda pra nós aí, Taio Feio, com o Jorge Guedes aí. Aquele abraço, Thiago do IFAP.
15: Valeu, Thiago. Um abraço, pessoal, da nossa segunda, não, terceira maior cidade do Oeste. Chapecó, Concórdia e IFAP, né, irmão?
16: Você sim, que... não, IFAP, inclusive, é maior do que Concórdia.
15: Não.
16: Sim, Concórdia tem quantos mil habitantes?
15: Tá beirando 100, né?
16: Não. Sim. Eu acho que tem uns 80, mais ou menos.
15: E a IFAP tem isso aí também? Tá por ali. Tá por ali, tá certo você. O alemão chimia, usei que daqui você quer caneta azul. Mas tomou sem tinta com a caneta aqui, né, Chirô? Tem o sem tinta, né?
16: Sim.
15: Ah, tem o sem tinta, tá certo? A família Guedes. Ô, Zé Caramore! Ah, figura diferenciada do prefeito Caramore, né, Chirô?
16: Ah, esse é forte.
15: Figura extraordinária, homem.
16: Esse é diferenciado.
15: Não, esse é diferenciado. Cidadão Binquisto.
16: Inclusive, tem um amigo nosso aí que foi fazer uma visita para um pessoal lá no Rio Grande e passou lá pelo Floriano Peixoto.
15: Pediram do Zé, garanto?
16: Onde ele disse que saíram na janela para cantar do Zé.
15: Até que. Você da janela. A volta, Zé. Gratidão pelo amigo. Olha o Leonardo.
0: Ô, Pedro, como é que tá? Tudo certo? Temos aí descendo a linha São Rafael, aí os caras da patrola estão aí patrolando a estrada, mano, da prefeitura aí. Os criançados que não vêm patrola, e o meu parceiro aí, olha, sacaram pra tirar foto aí.
15: São Rafael, a banda de Guatambô, fazendo Zandavala, então, Cleiton Geraldo, um abraço aí. Pessoal de Guatambô.
16: O Zé Caramoura disse que saiu de lá da terra dele já meio taludo, né? Já meio, meio rapazola, né?
15: Sim, bom.
16: Daí disse que quando ele saía na rua, quando ele passava, as moças vinham pra janela olhar ele e queimavam o feijão no fogão. Né?
15: Ademir Hermes em sintonia, Chiró. O Ademir Hermes.
16: Ademir Hermes.
15: Queimou o feijão. Mas o Carlos me manda aqui um recado. O ex-sogro dele faleceu, Manuel Francisco Alves, 79 anos. Barbaridade. Conheci muito o seu Manuel lá no bairro Saic. Isso aí, casa. A vida é assim mesmo. Não adianta. Tomo de cruzado. E o Dó, churrasqueando a Titumi, trincou a coeira. O pai dele está de aniversário, o seu Francisco, 70 anos, corpo esgualepado. E eu conheço o pai dele, show. Um taura.
16: Não.
15: Tronco de angigo, andar com esgualepado com o pai dele.
16: Não, mas temos que...
15: Não, eu tenho que... Eu não sou surdo. Não,
16: mas nem eu.
15: Mas que é isso? Não. Lá na linha Pinheiro e Itaberaba.
16: Fezilo,
18: tá brincando?
15: Parabéns, seu Francisco.
16: Seu surdo.
15: Já estive tomando um café colonial lá com o Wildo lá. Uma bota atendimento que eu tive lá.
16: Um abraço pro Jair Bresciani, que ontem de noite ele me mandou um chasque porque ele disse que tinha perdido o telefone, mas bem no fim ele não tinha perdido, ele só não sabia que...
15: Se deu nas boiadeiras.
16: Então, abraço pro Jair Bresciani e também pra esposa dele, que estão sempre na companhia, além de nós aqui, de toda a programação da 98.9.
15: Jeff, campeão das bochas. País e mundo, obrigado pela parceria. Alemão Chimia, eu não entendo você. Tu trabalha na abertura, depois tu começa a dormir, só toma mate, carva mate, revê, café, milite, sossega. E
16: fica só escrevendo carta pros parentes.
17: A minha parte eu já fiz. Eu fiz a participação, erqui a audiência lá nessa altura e tá aí.
15: Tu vai falar com o doutor hoje ou não? Hoje não.
17: Amanhã a gente vai conversar.
15: Trocar uma ideia.
17: Sim. Como que ele não me chamou pra chutar... apresentar o programa lá de baixo lá das seleções.
15: Não, falar... mas é que sabe, ele achou que tu tinha agenda de repente para viajar.
17: Não,
15: tu
17: nem, volta me aqui, nem me convocaram e agora acabei de descobrir que outras pessoas vão ir. Então eu tô abandonando.
16: Agora...
17: vou ficar só na rua.
16: Só na rua.
15: Não, mas já é alguma coisa.
16: Quando você tava ausente aqui do estúdio, o pessoal mandou umas mensagens pedindo que te falando para passar o recado para você gravar um disco com duas faixas. Uma cantando e outra pedindo desculpa.
17: Tá bom. Essa é uma piada já muito
15: Chiró,
17: mais.
15: O Thiago Silva fala pro Chiró que eu sou neto do seu Jorge da Luz Rua dos Índios.
16: Ah, sim.
15: Então tá.
16: Como é que é o nome dele?
15: O Thiago Silva lá da IFAP.
16: Ah, o Thiago Silva. Conheço ele, mas o seu Jorge da Luz eu conheci demais.
15: Então,
16: inclusive, o Jorge da Luz era... A avó desse guri era madrinha da minha mãe, dona Joana.
15: Ah, ele tem lá a TSI Auto Service, manutenção do freio.
16: Olha aí.
15: Viu? O governo toma freio, Thiago, não adianta.
16: Esses é lá do Bom Retiro mesmo.
15: É, guapo, né? Então tá. A tua agenda pra hoje, alemão?
17: Minha agenda pra hoje... hoje de noite eu vou ficar por casa.
15: Viu como ele não tem nada, Chiró? Viu como é bom pegar ele no ponto?
17: Não, mas dizer, é bom.
15: Sempre agenda, não, é bom
17: mas, ficar. Pô, eu trabalho que não é um condenado. Não, inclusive, ontem, quando tu tava falando de eu assumir, não sei o quê, outro programa, não sei o quê, eu já recebi a... ter quem manda lá em casa uma mensagem dizendo assim, por que que tu não casa com o Perón? É verdade, o bicho tá
15: brincando. Tu fala pra tua aluna que tu ganha muito bem aqui. Fala pra ela.
16: Sim.
17: Eu já contei.
15: Então ela que se acalma.
16: Fala pra ela que o que você ganha aqui, inclusive, é muito mais do que tu merece.
15: E é verdade
16: e
15: mesmo.
16: Ajuda a manter as latas cheias no rancho.
17: Chiru, seguinte, se tem uma coisa que tu não vai me ver eu fazer, é puxar saco pra ganhar mais.
16: Não, mas não, nem deve.
15: Mas tu não tem show meu saco, eu consegui um baita aumento pra ti, rapaz.
17: Eu ganho por mérito.
15: Tu tem mérito, até que você tá aqui.
16: Não, tu tem que
15: 1000% de aumento, homem.
16: Tu tem que ganhar, tu tem que mostrar serviço, isso sim.
17: Mas resultado. Eu tô atrapalhando.
16: Isso aí tu tem que mostrar.
17: Tu sabia que eu tô no grupo contar desde o dia, deixa eu ver, 14 de setembro de 2011?
15: E por que que tu vai e volta? Vou dar coisa pra ti. Mais uma vez aqui você não entra mais.
17: Na verdade, não, mano, tudo bem. Mas aí minha parte, a minha contribuição eu dei. Mostrei serviço.
15: Não, tu vê a foto que tu faz ali na US Capital, que tava ali, né?
17: Mostrei
15: serviço. Tu vê a foto, a rádio fechou, né?
17: Sim,
15: fechou as portas, a rádio.
17: Claro que
15: tu
17: sim.
15: Tu saiu? Alemão Chimia, o grupo é maior que nós, rapaz.
17: Eu sei que
15: maior
17: é.
15: Maior que eu, maior que você.
17: Sim,
15: maior
17: mas
15: que o Churu Pompeu.
17: O grupo sem o profissional não é nada. É,
15: agora, se tu, seu doutor Lenguer, não vai...
17: Monta uma rádio, bota um microfone e não tem um locutor pra falar.
15: Alemão Chimia, é o seguinte...
17: Eu tô revoltado.
16: Rádio... Não, eu vou me... Pois é, mas é que tem o seguinte... Nós temos que tem que fazer uma certa divisão das coisas aí.
17: Sim.
16: É porque locutor e meia boca é diferente.
17: Sim.
16: Não claro. Quero dizer com isso que você seja isso, mas.
15: Não, mas por tem tabela.
16: Que, tem que. Tem, meia nós boca. Nós temos que separar
15: então, tá.
16: Né, o joio do trigo. Né?
15: É. Locutor não precisa de rádio, precisa de locutor da rádio. Precisa de locutor para ser rádio, né? Percebeu? Não, mas a Lemochimia, eu acho que eu fiquei até feliz. Pelo aumento considerável que tu teve, tu deu um salto
16: na tua carteira,
15: né?
16: Tu sabe que eu vou ter que...
15: Deu um salto, Chirou.
16: Não, eu vou ter que me informar desse negócio desse aumento aí.
15: Eu não sei se não tá indo mais que você.
16: Não, mas eu vou ter...
15: Eu não duvido.
17: Chirou, tu vai se surpreender.
15: Verdade mesmo?
17: Tu vai se surpreender.
15: Não, não, alemão, não posso ser queixado do salário.
17: Eu tenho até medo de falar e ter que sair daqui com a prosseguir.
16: Eu quero, vou lá perguntar lá como é que é o
17: teu
16: aumento aí.
15: Inclusive, a senhora andou faltando do serviço. Um dia me perguntaram, são... O que deu com o alemão Peronó? Ele teve uns contratempos, mas me avisou. Pra te ver que tu não tá com essa bola toda.
17: Então, tô falando.
16: Quero ganhar bem pra não fazer nada.
15: Mas vamos ser sinceros.
16: Eu vou ficar em casa e quero ganhar.
15: Tu não tá ganhando mal, tá? Vou falar.
17: Eu?
15: É.
17: Eu podia ganhar mais.
15: Ah,
17: claro.
15: Não, mas não tá ruim, né? Sim. Não, mas tá ruim?
17: Avalia a situação desse país. Tu sabia, deixa um dado interessante, que em 94, 100 reais varia 100 reais, né? Hoje, os 100 reais valem 10 reais.
15: Tá, e o que a gente tem que ver com isso?
17: Não, só tô te dizendo
15: você
17: que...
15: Você ganha bem aqui.
17: Na inflação. Exatamente.
15: Você ganha bem aqui, né? O que é isso, homem?
16: O descaimento do dinheiro, não. O descaimento
15: você,
16: do dinheiro.
15: Você trabalha uma hora por dia aqui, uma hora e meia, tu ganha mais que o pé que fica ali 8 horas.
16: É, não, mas daí não dá,
15: tá, né? Certo? Tu tem o teu nome, tu levanta a audiência.
17: Não. Eu tô te dizendo, tu tem uma história. Mora,
15: tu tem história, você tá vendo
17: o teu né? Mas eu tô vendo que isso não vale ter nada. Eu tô te
16: explicando. Por isso que tem fila de alemão ali na frente querendo entrar na rádio.
15: Agora,
16: não faz essa... nada e ganha bem?
15: Agora, essa...
16: Vem aqui pra falar bobagem e ganha bem.
15: Chirou, essa história de radialista meia boca foi pra ele?
16: Não, claro que não, né? Ele é um profissional.
15: Não, claro que é. Sim, e claro. De fundamento.
16: Não.
15: Ele levanta o dia. Outra coisa, ele tá mais conhecido. Ah. Ele tá ganhando dinheiro com o momento que o Chirou dele vai. Ah, tem do programa, então vem cá.
16: Não, me leva.
17: Não, tudo isso não.
15: Tu tá enchendo os bolsos, homem.
16: Nós vamos investigar aí.
15: Tu tá enchendo os bolsos, alemão.
17: Inclusive, a última vez que eu tentei fazer isso, achei que ia me dar bem e me lasquei.
15: Ah, é?
17: Sim. Tu sabe.
15: Não, mas aqui tu sabe que você tá bem, né? Aqui tu tá bem.
17: Então tá bom.
15: Então cuida bem do serviço aqui.
16: Tá, valeu,
15: antes que eu me arrependo.
17: Tá louco, né?
16: Nós vamos ter que mudar algumas coisas aí, porque não, Melé?
15: Mas você tá bem com o presidente, Chirou?
16: Mas...
15: Apesar que o presidente tem o programa de pode ir lá junto, né? No Linha Direta?
17: Não, ali eu prefiro deixar ele, porque não é muito tempo.
15: Sim.
17: Daí eu venho pra cá.
16: Ô, Natan, se tiver música, manda pra Chirou nós.
15: Só pra complementar, o Thiago é filho do finado Maneco, lá no Rio dos Índios. Então dá só pra complementar.
16: Sei quem quer.
15: Boa tarde, Perão. Vocês sobraram uma fresta? Gostei. Toque balanço do Bugildo. Porca véia. Pessoal da Josimar Casanova. E mostrei e gerei escavações. Então tá bom. Chirou.
16: Um abraço aí pra os alemão aí da relojoaria Dom Bosco que estão ligados.
15: O seu Malfatti não é alemão também?
16: Não, o seu Malfatti é italiano.
17: Inclusive, abraço, ele sempre me diz assim, um abraço, manda um abraço lá e não sei o quê.
15: Viu, alemão? Essa eu não sabia ter alemão fazendo fila ali, quer trabalhar aqui?
16: Sim, esse dia tinha 3 ali na frente.
17: Segundo o Chirou,
16: queriam saber onde é que era o...
17: Pra entregar a ficha.
16: Onde é que era o departamento pessoal da rádio.
15: Tá bom, não, o alemão ganha bem, tá faceiro e vai seguir o baile, né, alemão? Ah, o Pompeu tá comigo quase 30 anos.
16: Me leva mal,
15: e você vai durar uns 30 também ou não? Por aí, né?
17: É, vamos negociar o contrato.
15: Negociamos sim, aqui sim. Não tem choro.
17: Então tá bom.
15: Também sou a favor de ganhar. Eu ganho bem, eu não reclamo, o Chu ganha bem, tu ganha bem. É assim que funciona. Tá bom?
16: Agora, se tu ganhasse por produção,
15: um emprego,
16: tu dava morto.
15: Viu? Acha um emprego, tu vier o que tu quer, essa hora que tu quer, tudo que você ganha. Não, me acha um. Aí tu me dá o endereço que eu vou lá.
16: Deu.
15: Que tu vê quando é que tu quer, sai quando tu quer.
17: Aí é que tem.
16: Deu.
15: Mas onde? Não, e tu me dá o endereço. Sim, Chirou.
17: Aí é que tem,
16: gente. Tu ganhasse por produção, tu tava
15: tapado. Chirou, 5 horas que já tá saindo, tem que cumprir 5 horas, ó.
17: Tu nem sabe, eu queria atrapalhar muito mais aqui dentro, mas eu não posso.
15: Pode.
17: Não, pois é, não porque pode. Tem gente que não deixa.
15: É, não, mas não, é, fica aqui, se tu formar a raiz, é. O espaço, a Rose tá ouvindo umas aqui, ó, o espaço vai subir automaticamente. Mas
16: tem muita, tem, aí
15: é
16: tem...
15: que essa tua lata de tombador de burro não ajuda muito.
16: Alemão, o problema é que aqui tem muita gente, né?
15: Aqui, eu, não gente, se, eu não sei
16: tem
15: se...
16: Gente, tem gente sobrando aí.
15: Eu não sei se não tem... Né? Tem gente na UTI, eu tô sabendo aí.
16: Inclusive... Meu,
15: até programa na UTI tá aqui na rádio, que descobriu hoje. Tomara que não seja o nosso aqui.
16: Inclusive, tem dias que eu tenho até vergonha, não, tá? De nem vim, né? De tanta gente que eu vejo sem fazer nada, inclusive você, né?
15: Não, mas eu soube hoje, Chiró, que tem programa aqui na rádio, tá na UTI. Espero que não seja o nosso, né? Não tomo na UTI, tomo só um delombo. Então tá. Marqueta!
16: Tendo marca, manda aí pra nós aí, homem velho, vamos lá.

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1: 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Quase 5 da tarde, hora café milita, momento gaúcho tchê, nós chimarrando com erva mate rei verde. Chiru Pompeu, a festa hoje, a namorada é de noite. O Rafa já tá lá. Se o pessoal voltar, né, Chiru?
2: Não, mas...
1: Como mais?
2: Certo, tem que chegar cedo.
1: Tá fazer... cedo pra quê?
2: Se ajudar a fazer alguma coisa...
1: Se o Rafa, que era lata de dormir criança, vai fazer alguma coisa. Abraço, hein, Rafa? O grande amigo, piada de marca e sinal.
2: Bota no serviço.
1: E ele é domador de touro mecânico. Sem forte ele. Abraço, Rafa. Indio velho, laçador, ginete e domador.
2: Eu quero mandar um abraço aqui pro seu Armindes Beg, lá no Planalto Alegre, que está sempre ligado com nós. O Bico foi fazer uma visita com ele, que são primo. O Bico,
1: baita visita.
2: Recebeu uma visita do Bico ontem, que ele nem esperava, eu acho. E o Bico disse que não perde um programa Momento Gaúcho. Um abraço aí, seu Armindo Sbeggen.
1: O senhor Armindo foi premiado, então, visita do Bico.
2: É tio, tio.
1: Ganhou a semana.
2: Tio, tio,
1: é, ganhou a semana?
2: Ganhou
1: a semana.
2: Tio, tio do Bico.
1: Tá bom. 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Então ligue lá para o nosso glorioso Marafão no 988886336. Um abraço, Marafão. Ele é amigo do Alemão Chimia, bem feito para ele. Essa é boa, né? Bem feito para ele, né?
2: Um abraço aí pro Johnny Camargo e toda a equipe aí dos Velhos Taura, os musicistas aí do grupo, um abraço.
1: Pois é, todos... eles estão batendo na marca, Chiru.
2: E todos os musicistas da região aí que sempre nos acompanham, nos ouvem, agradecemos pela audiência no programa.
1: Diz que estão tocando o baile, uma barbaridade,
2: tão tocando,
1: né?
2: Estão tocando
1: então, bastante. Tá. Um abraço para o Augusto, o pessoal ali da Bugio Agropecuária, ó. 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
2: Matar, pau.
1: Mas o Bugio caprichou no floreio lá. Meu, deixa de bobagem. Então tá certo. O que foi, Datan? Dá pra ser ou tô enganado?
3: Pra você comer.
1: Sossega, Belinha.
2: Ô, dona Belinha.
3: Grosso.
2: Muita calma.
1: Sabe o que a senhora é, dona Belinha? Uma desgadeada.
3: Ignorante.
1: Não. A senhora é uma desgadeada.
3: Desgadeada é tua
1: não
3: avó.
1: Não é nada.
3: Dormiu com a bunda descoberta por acaso?
2: Paulo Pires aí no seminário, um abraço, obrigado por nos...
1: Paulo Pires, poxa.
2: Nos acompanhar aí o programa, boa, obrigado pela audiência, sempre na audiência aí.
1: 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O alemão quer ganhar mais, já abandonou o estúdio aqui, ó. E quer ganhar mais, e ganha mais que você, Chiru.
2: Sim.
1: Tá certo que é letrado, você tá bem com o nosso patrão, né?
2: Oh! Mas aqui não, aqui não muda.
3: Vadio!
1: Você vai ter pra ele. Mas eu falei pra ele que vai ter algumas mudanças na rádio das eleições. Ele ficou preocupado, sério. Não, mas eu não tô na lista, não. Tu não tá, por enquanto. Vai ter corte aqui na rádio. Então daí, tu por enquanto, o alemão tomou segurando a tua bola na caçapa, Ju, pra bola 8, né?
2: Sim.
1: E tá na caçapa. 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Vai o chasque de patrão. Deixa eu ver aqui que eu tô enrolado aqui, que nem linguiça de venda. Áudio no ar.
4: Boa tarde, Perão. Pedro Dário na escuta da programação aí. Mandar um abraço pra Belinha, pro Alemão Chimia, pro Chiru, pra você aí. Tô na escuta do programa aqui na CDL aí. Na...
1: CDL, opa!
4: Tirando umas horinhas de trabalho aí, mas de ouvido colada no rádio. Se for possível, Perão, me toca a música aí, a Morena Luxuosa, e oferece para todos os vigilantes que estão na escuta, inclusive pros da Inviolável. Um abração aí, tudo de bom.
1: Valeu, Pedro, um abraço. 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Áudio no ar.
5: Buena, buena, Perón. É o Carlos Vieira, como sempre, batendo na marca. Estamos aí de ouvido no amigo e queremos escutar. Porca véia, gaiteiro por demais. Feito, Galo Véia. Tamo junto e misturado. Aquele baita abraço. Feito.
1: O César, valeu, Carlos Vieira. O César Fopa lidando com as ovelhas lá no sítio dele, ouvindo o programa, Chiru Pompeu.
2: Eu também.
1: O vocalista Marcos Miguel Franz, grande jornalista, obrigado pelo capricho. Nosso amigo é Cláudio Ferreira, o Pezinho, pessoal do Banco do Brasil. Saudação, pessoal do Banco do Brasil. Feito o Brique. Laura Kropinski, obrigado pela audiência. Que mais estão ouvindo nós aí?
2: Seu Baguales, um abraço pro senhor aí.
1: E o Clóvis Fernandes.
2: Dona Ana.
1: Ah, o seu Baguales. É. Tu sabe a última do seu Baguales?
2: Seu Baguales é muito forte.
1: Ele tá vindo pra Soledade visitar os parentes, né?
2: Ele é muito forte.
1: Chegou no Boy, meus parentes estavam vindo de lá pra cá. É. Teve que voltar. O pessoal seu, tava chegando, né?
2: Seu Baguales.
1: Deu azar, né, seu Baguales?
2: Por que não foi igual, homem?
1: Mas vocês estavam aqui?
2: Dava a chave do rancho pra eles e eu ia lá fazer a visita.
1: Doutor Sebastião Nélio da Costa, saudação, suar no Zime no Paial. Adelar Vortema, Chico Araldi no Alvoredo. Ah, Chico Araldi, obrigado, Chico. E o Esmanhoto lá no tal de Seara. E o Cardoso, o taxista do Itá. Então a audiência está esparramada que nem bosta de ovelha.
2: Falar em Cardoso, um abraço pro João Cardoso. Grande João Cardoso. Radialista.
1: E trabalha na prefeitura.
2: É, se encontramos lá no. Se encontramos lá no acampamento Farroupilha.
1: Ele teve lá no nosso galpão lá, né?
2: Fazia tempo que não via.
1: Gente boa, eu gosto dela.
2: Gente boa. E um abraço também para Laura, que é apresentadora de programa gaúcho, programa nativista e gaúcho aí na rádio, na grande rádio FAP.
1: Isso.
2: Um abraço, Laura. Obrigado pela audiência do programa.
1: Como é que dizia antigamente, tirou o finado da Cifa Fagundes? Nem mais um grito, vamos para marca?
2: Sem nem mais um grito, marca no momento gaúcho, Natan. Vamos lá.

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0: que é uma das principais cooperativas do território nacional. Celso Piana, como é que tá o pessoal da Viagro lá em Xaxim? Firme querer chão batido. Diz o Poeira que por hoje deu, Chiru. Acho que deu, né?
1: É, mas quase 5:30 já.
0: Se ele se governa?
1: É, isso aí.
0: Mas, Chiru, tu sabia que o nosso grande Ivanor da Fonseca tem um boliche de campanha na linha Schneider? Mas eu não sabia,
1: muito
0: homem.
1: Muito forte ele também.
0: Mas, Ivanor, eu tava olhando aqui a foto que o Marcos Franz mandou, e lá tem bolachão de mel, tem geleinha com duas cores e companhia.
1: Isso aí.
0: Abraço, meu irmão Ivanor, Marcos Franz. Pessoal da linha Chinar de Guatambu, essa é boa. E o Marcos Fram diz, ó, Perão, tem dois casais que querem ter experiência e referência, querem cuidar de aves de frangos e também de chiqueirão de porco. 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
0: 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Marcos Miguel Franz. Esse provoca um desastre no trem-bala. Trem-bala ainda.
1: Boliche do Ivanor.
0: Pois é, bonito, mas olha.
1: Bombacha. Bombacha nas parteleiras se entreveram com chaleira, peças de chita e de brim.
0: E lá o cusco é manso, o fogão é de lenha, boia campeira. Mas essa bolachão de mel, a geleia com duas coisas, foi bem.
1: Ah, não, essa aí, essa bolachão de mel
0: tem,
1: aí.
0: Tem só da laranja também?
1: Deve ter beijo também, né?
0: Verdade. Maria mole. É que é sorvete seco, Ivanor. Língua de sogra. É uma figura esse Ivanor aí, você é louco. 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O Ivanov foi motorista de ônibus, acho que uns 30 anos,
1: foi,
0: 40.
1: Foi.
0: E se tornou ele guia mole e tocava por cima.
1: O Ivanor é daqueles bodegueiros que o cara pergunta: escuta, o senhor tem mais cerveja? Só gelada agora.
0: Então foi bem, né? 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
1: Ah, é? 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Tem
0: coelho? Tem, mas tem, o Carlão tá louco, tia.
1: Tem tudo.
0: Daqui a pouco ele vai
1: dia,
0: ver.
1: Esse dia tinha até hamster lá.
0: Tu vê que coisa, né?
1: É, não, ele é lá.
0: Churrasqueira.
1: É sortido.
0: Que precisar estar na corda. Sim. Sexto, né? É. Que tem um sangue indígena, né?
1: Não, ele mata pau.
0: Então tá. É. 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
0: 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O Carlão também tem que contar, isso não tem preguiça.
1: A tia da tataravó dele, que era indígena.
0: Deixa de bobagem, Carlão. Não me façam dentro no facão, homem. E aquela campainha tá lá, ainda na porta, tu entra, dispara um troço lá, homem. Só que quando vale, ele esconde a campainha.
1: Não, agora ele tirou a campainha e botou um cuidado da porta.
0: Não, porque eu ameacei quebrar a campainha.
1: Acho que o cuidado da porta é o Jacira.
0: Daí
1: o Jacir.
0: O Jacir.
1: Você também tá louco. Vai dormir, criança. Né?
0: O Jacir é aquela lata de melancia quente dele.
1: Não
0: vai fazer mal pra alguém grande,
1: Jacir. Jacir do Carmo.
0: Forte
1: muito
0: ele.
1: Forte
0: do ele Carmo.
1: Do Carmo.
0: Que tal? Só não é pra ele do Mauro do Carmo? Chefão Teixeirinha? 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Hoje eu encontrei o Lacraia lá. Ganhei o dia.
1: Esse Lacraia.
0: Não, cheguei, tava ele lá.
1: Não, esse aí.
0: Diz o polaco, pelo comeu 2 quilos de carne já também. Sim. Tava que era um leão lá no canto dormindo.
1: Sim.
0: Grande lacraia. E eu também fui louco também, né? 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Anota o telefone do Polaco, ele é um pouco ansioso, mas está indo bem. 99979-8508. Ô, Lacraia, finja com o dente da flor e cai, homem.
1: Lacraia.
0: Não encontrei, deixa eu chamar, provocou.
1: Tu também não me leva mal.
0: O Paulo do São Cristóvão, que é o que aqui? Vamos ver. De que é? Ah, já foi de bota nova aqui, viu, tirou. Não, mas cheguei homem num canto lá, vim levantei pra cá, tinha gente que queria sentar, mas ele fez um sono no canto da mesa lá.
1: Sim.
0: Imagina, diz o polaco, perão 2 quilos de carne por baixo.
1: Sim.
0: Outra vez com o vidro lá, cara, e atravessa a rua. Eu não vou atravessar a rua nenhuma, eu tô atravessando rua. Ô, polaco, finja tu também. Tirou, Pompeu.
1: Mais uma vez, então, um abraço pro seu Armindo Sbeggin aí no Planalto Alegre, sempre ouvindo a gente, agradecemos pela audiência.
0: Jusimar de Melo.
1: Muito
0: Planalto
1: forte.
0: Alegre, um abraço, Jusimar de Melo. Nosso amigo Fagundes da Plana Terra, forte ele, né?
1: Isso.
0: Então tá bom. Gidor Peruquini aí, do Acesso a 282. O patrão lá do... Foi o patrão, né, Edson, do Recanto dos Tropeiros.
1: Ah, sim.
0: Tá ouvindo nós, tem oficina mecânica, né?
1: Ah, sim, o Jeff.
0: Isso aí,
1: o Jeff. Patrão Jeff.
0: Isso todo. É. Saudação pro Nelson Crombar. O homem tem o show de banda sábado, 6 da tarde, 8 da noite aqui na Condá FM.
1: Que prefeito Adelmo
0: de Paial tá ouvindo, hein?
1: Que ainda tá no ar.
0: Tá sim. É.
1: Um abraço pro Valdir. O Valdir Sbeggin, ele é Sbeggin.
0: Hospedaria Flores.
1: Ele é primo aí do Bico também. Ele mora aqui no São Lucas aí. Grande, Valdir. É. Um abraço aí.
0: Então
1: esse tá. Também ouve nós aí.
0: Cheiro.
1: Temos marca, manda pra nós aí, Natan. Vamos lá.

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5: 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E há 20 para 6 horas, café Melita, momento
6: sou feia, mas sou feliz. Muito mais feio. Sim, aquele que nota. Diz.
5: Nós estamos chimarrando com erva mate e rei verde. Nós diz o Evanoro da Fonseca, Chiru, que ele, quando ele cambiava o ônibus, numa quarta... O passageiro, se não erguia as duas mãos, ele tocava embora.
7: Sim.
5: Erguia as duas, por quê? Sim. Oi, Valô, seu homem tá na parada, por que erguia mão?
7: E arrancava em terceira, inclusive.
5: Eu não entendo, só tô na parada pra pegar o ônibus. Não tem que erguer as duas mãos pro bonito, mas não chega. Ah, me leva mal, homem. Abraço, hein, Valô.
7: Não é que dependendo da mão, é uma tchau, né?
5: Mas se tá na parada?
7: Não, pra chamar o ônibus, pra parar o ônibus, tem que ser com a esquerda.
5: Se tá na parada, tá
7: direita,
5: lá pra quê?
7: É cumprimento.
5: Tá, então parada pra quê?
7: Ô, Ivanor.
5: Não, Ivanor, porra, tô trincuado com ele, Ivanor.
7: Se aposentou já, né, garoto?
5: Você tá com o burro na sombra.
7: Você tá tranquilo.
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7: O Franz é forte, ele.
5: Só não vai comer todo o sorvete seco, do boliche do Ivanô, né? Deixa um pouco pros clientes, né? Isso é boa. Dona Marisete, Lajota não vai rolar hoje.
7: Sim. 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
5: Ou com o Homem Sorriso.
7: É com o Homem Sorriso.
5: Ou com o Nelson no sábado.
7: Kronbauer.
5: 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Tu sabe que o Ivanô tem dinheiro em todos os bolsos.
7: Ah, esse sim.
5: O Franz também.
7: Esse aí
5: é. Sim, forte. 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

Ave Maria, cheia de graça, o Senhor é convosco. Bendita sois vós entre as mulheres, e bendito é o fruto do vosso ventre, Jesus. Santa Maria, Mãe de Deus, rogai por nós, pecadores, agora e na hora de nossa morte. Amém.

0: A oração da Ave Maria no oferecimento dos postos Alfa. Abraço ao Polaco Molho Bom, tá em sintonia. Era só, Chiru Pompeu.
1: Era só, arrematamos o momento gaúcho desta quinta-feira.
0: Então vamos agradecendo o patrão lá de cima que nos deu um costado. E assim, a ferro e a fogo, cumprimos com mais uma etapa da nossa jornada. Estamos indo, amanhã, 3:30 PM, estaremos de volta, Rio Grande, velho.
1: Um abraço bem grande e até amanhã.
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1: Olá, muito boa tarde para você. Estamos chegando com o nosso Papo de Arquibancada, 18 horas e 6 minutos. 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Você acompanha a gente ao vivo por lá também com imagens. Hoje é quinta-feira, hoje é dia 1 de outubro de 2026. Também o nosso primeiro papo de arquibancada, né? De outubro, iniciando a partir de agora. Quem está comigo nos estúdios Condá FM, é claro, é ele, Michel Bon, que está com a gente também e vai apresentar também o nosso convidado. Michel, boa tarde para você. Seja bem-vindo ao nosso papo de arquibancada.
2: Uma boa tarde, noite, Drayton Gaboard, a todos os nossos ouvintes. Uma alegria imensa. É sempre uma alegria estar aqui, poder falar com esses nossos ouvintes fiéis e sempre trazendo umas pautas bem legais, né? Tivemos ontem aí o atletismo, semana passada tivemos o paradesporto, semana passada ainda tivemos o futsal e hoje é o dia do voleibol masculino. Hoje o nosso convidado é o professor Nilson Rex, um cara fenomenal, uma pessoa fantástica que eu conheci e temos uma paixão em comum que é o voleibol. Uma boa noite, professor.
3: Boa noite, Michel. Boa noite aos ouvintes do Papo de Arquibancada, a todos que nos assistem também, né? Então, é um prazer estar aqui novamente falando sobre voleibol, né? Que, como você mencionou, é o nosso esporte, vamos dizer assim, tá no sangue, né? Então, estamos aqui para falar um pouco da equipe adulta, do trabalho das categorias de base, as competições que a gente tem até agora. Sábado temos uma competição, a etapa final da Liga Oeste. Então, estamos aí para ser questionado, perguntas e tentar falar sobre a nossa modalidade, né? Que ela é uma referência também, não só na nossa cidade, mas na região, né? Então, para nós é muito importante estar divulgando o nosso trabalho, né? E essa garotada. E agradecer já de primeira mão os pais que deixam eles com a gente, né? Então a gente só é grato a eles por essa confiança, né? Em cima do nosso trabalho. E acho que eles passam boas horas lá e a gente passa tentando passar não só a aprender a jogar vôlei, mas passar
2: bons costumes, disciplina,
3: né? Formar cidadãos, então isso também é importante. Através do esporte, eu acho que a gente consegue alcançar coisas que muitas vezes à frente eles vão dar valor.
2: Com certeza. Você falou da live, estão nos vendo, olha que linda imagem, né? Olha a equipe de produção tá afiada aí, né? O Drayton tá produzindo os materiais bem bacanas. E aí nós estamos aí com uma live. Quem tá podendo aí, dá uma olhadinha na live. Tá aí aparecendo o professor Nilson Rex,
3: né? Tô aparecendo que eu até tô mais novo, né? Mas já estamos na melhor idade.
2: É isso aí.
3: Então é uma longa caminhada já.
2: Já tá com o IA. Certinho ali. Inclusive já aproveitando, né, professor? 3361-3110, quem quiser mandar uma mensagem, quem quiser alguma pergunta, né? Como que faz para colocar o filho e tal? A gente vai evoluir bastante em relação a isso.
3: Estamos aí para passar as informações, né? Se alguém tem alguma dúvida, a gente está aí para esclarecer, para tentar ajudar. Se a gente não puder atender, mas procurar encaminhar também. Então, esse é o nosso trabalho do dia a dia também, né? Ajudar as pessoas. Né?
2: É isso aí. Hoje, quando a gente fala em Aprove, a gente fala em Nilson Rex. A Aprove tem o seu ano de fundação em 99, né, professor? E só que já existia vôlei antes de 99 aqui. E o Nilson Rex chegou em Chapecó para jogar vôlei quando?
3: Eu cheguei em fevereiro de 81.
2: Fevereiro de 81.
3: Início de fevereiro de 1981. Vim para cá com 16 anos, né? Através do professor Benhur, professor Werner, professor Dante. Foram buscar em Pinhalzinho, né, falar com os meus pais lá para ver se eles me liberavam para vir morar em Chapecó, estudar e jogar, né, e acabou acontecendo, né, e tivemos uma bela trajetória aí nesses 40 e poucos anos de estrada aí dentro do voleibol, né, então só tenho a agradecer a essas pessoas que me deram essa oportunidade, né. Eu jogava lá com o professor Mariano, lá em Pinhalzinho, e agradeço a ele pelo trabalho que ele fazia lá com a gente, né? Dentro das suas condições, né? De escola, né? Treinávamos em quadra aberta, cimentão.
2: Coisa boa!
3: E horários 10h30 da noite. Então, a gente passou uns perrengues, né? Mas, graças a Deus, né? A caminhada foi boa, né?
2: Hoje a gente tem jogos escolares, tem Olimpíadas escolares, que é onde se revelam, né, professor? Se revelam os atletas ali e o olho do treinador, o olho do profissional tá ligadaço ali para ver se pinça alguém aqui, tira alguém ali nas próprias escolas. Como é que era naquela época, professor?
3: Era mais ou menos nessa mesma forma, né? Então a gente jogava as competições aqui regionais, né? E aí tinha os professores... A gente vinha jogar por Pinhalzinho, pela escola, né? E acabamos se destacando dentro da modalidade. Em 81, o professor Benhur e o Werner trouxeram 6 atletas da região. Então veio 4 de Xanxerê e 2 de Pinhalzinho. Essa equipe ganhou todas as competições escolares, estaduais, né? E federação. Então Opa. Nós ficamos ali 4, 5 anos ganhando de todo mundo no estado. Né, já tinha a equipe adulta aqui, né, que era a equipe de jogos abertos, jogava as competições estaduais. E naquele ano, né, o professor Benhur e Werner, e o professor Dante também, eles montaram essa equipe juntamente com os atletas de Chapecó. Né, porque a gente se destacou no regional aqui dos jogos escolares. Sim. E fomos convidados a vir para cá. Os meninos de Xanxerê da mesma forma. Então se formou uma seleção meio que regionalizada dentro dos jogos escolares, e a gente veio aí morar em Chapecó, estudar, né, e jogar vôlei. E foi isso que nos colocou na estrada do voleibol, né? Então, depois, cada ano acabava vindo mais um de Pinhalzinho e abriram as portas para a região, né? E aí entrou o frigorífico Chapecó nessa jogada também.
2: Eu já
3: também.
2: Ia perguntar, e quando que entrou o frigorífico?
3: Já foi em nesse 81, período aí? 81 já entrou o frigorífico para dar essa sustentação também, né, nas categorias de base. Então o frigorífico já abraçou o projeto, né, desde 81. E que foi aí vamos dizer assim, a mola propulsora aí do voleibol que se destacou mundialmente também, né, através...
2: Aquela potência, né?
3: É, uma potência. Então, foi nessa época que começou os trabalhos de base. Já tinha, mas com meninos mais da cidade. E aí, abriram as portas para garotos da região e a gente acabou vindo para cá. E acho que deu certo, né? Pelas conquistas que esses grupos tiveram e permanecem... alguns permaneceram jogando profissionalmente, outros daqui foram para outras cidades, jogaram por outras cidades, né? E são profissionais que ainda estão envolvidos através do esporte, jogos abertos ou competições estaduais por outros municípios, mas tiveram uma passagem por Chapecó. Então Chapecó foi, começou a plantar a semente, né?
2: Sim,
3: e
2: sim.
3: Foi
2: no momento a mola propulsora, né?
3: Exatamente.
2: É, eu perguntei porque esse ano agora teve um encontro, né? O Martino fez um encontro, sim. Promoveu o encontro, veio o pessoal da Bahia, veio o pessoal que tá no Rio, veio todo mundo.
3: Todos os cantos.
2: É, eu te confesso, professor, que me faltam os nomes, né? Mas tem o Toninho, conheci o Toninho, né?
3: Negrelli, Djalma, Negrelli, essa Leco, turma. Foi esse pessoal, Joca, pessoal que passou por aqui, né? E jogaram em outras equipes também, né? Então, e esse pessoal é dessa época, né? O Alexandre, ele veio para cá quando era o último ano de juvenil lá da Paraíba, o Paulinho, primeiro ano de adulto. Então, são pessoas que acabaram vindo para Chapecó. Antigamente tinha uma competição nacional que era as seleções dos estados adulto. E aí tinha competições nacionais. Então, nessa competição que o Benhur levou a equipe e o professor Duda levaram a seleção catarinense adulta para jogar lá na Paraíba, eles acabaram olhando esses atletas que se destacaram por Pernambuco e Paraíba e fizeram o convite para eles virem jogar para o Chapecó. Chapecó já com uma estrutura com o Frigorífico Chapecó, né? E acabaram, acabaram migrando para cá e fortaleciam a equipe. Então vinha gente, e aí depois o projeto adulto começou a ganhar mais força ainda, né? Então, nos anos seguintes, o Frigorífico Chapecó investiu ainda mais, né? E aí teve aquele momento das estrelas da seleção brasileira, Giovani, Weber, Milinkovic. Então, também tive a oportunidade de trabalhar com esses atletas, né? Na época eram atletas, né? Hoje são técnicos também, outros profissionais, né? Mas a gente teve essa jornada toda junto aí nesses anos aí de voleibol.
2: Oh, que bacana. Vamos encerrar esse primeiro bloco. Falamos aí sobre a história do Nilson no início, no projeto, no início da sua história. Agora nós vamos pro intervalo, que tem que dar uma faturada. Depois a gente vai pincelar sobre a prova e aí vamos projetar no terceiro bloco para nós ver se a gente consegue passar a nossa mensagem para a comunidade.
3: Com certeza, vai lá, temos que faturar vocês também, né?
2: É isso aí.
1: Vamos lá então, 18 horas e 17 minutos. 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
6: Muito bem, estamos de volta

0: Com o nosso papo de arquibancada, 18 horas e 26 minutos, e na Academia Force Evolution você encontra uma estrutura completa, pensada para atender desde quem está começando até os alunos mais experientes. 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Lembrando, amanhã, tá? A gente falou que era hoje, mas amanhã a gente vai divulgar aí quem será o ganhador ou ganhadora da camisa Off 3 da Chapecoense, tá bom? E amanhã que a gente vai divulgar isso mesmo, bicho, é bom.
1: Drayton Laboardi, estamos de volta então. É que ontem você estava em...
0: Foi divulgado ontem já?
1: É, você estava em compromisso, cara, particular.
0: Desculpa, ninguém me avisou, velho. A gente entende. Amanhã.
1: A gente entende, né? Até pelo fato de nós não termos tido tempo hoje para conversar.
0: Exatamente.
1: Mas já foi feito o sorteio.
0: Sério,
1: ontem,
0: cara?
1: Falamos,
0: bacana,
1: ao vivo com o ganhador.
0: Ô, oh, que bacana,
1: e o
0: cara.
1: O ganhador vem amanhã.
0: Oh, que legal, top, hein?
1: O ganhador vem amanhã para receber, Michel.
0: Ontem tive um compromisso particular, não pude estar no programa, cara, mas bem tranquilo assim, ó, top então, né? Então, pra me redimir, vou fazer o seguinte: a partir de agora, quem participar no 3361-3110 vai concorrer aqui a uma higienização de um colchão e de um sofá, pela Sofá Novo de Novo, e também aqui, ó, um kit de cachaça, tá? Um kit de cachaça do Baitaca, pode ser então? Sorteio na sexta-feira da próxima semana, pra gente se redimir então aqui, Michel, bom, pode ser assim?
1: Que maravilha, hein? Que maravilha, assim vou querer que tu erre sempre.
0: Não, é só uma vez por mês a gente erra, agora que é o começo do mês, agora só mês que vem.
1: Não, tá bom então. Ainda em tempo, já que falamos sobre voleibol, e eu vou usar esse grande amigo que nós, um amigo em comum que nós temos, que foi um grande jogador de futebol, de vôlei, e hoje é vereador, e em seu nome, Cleiton César Nholeto, eu quero desejar a todos os vereadores um feliz dia, porque hoje é o dia do vereador, né? Então, um forte abraço ao Cleiton César. Você jogava, né, professor?
2: Sim, o Cleiton jogou e jogava bem, né? O Tuba foi meu atleta até, eu levei a equipe, nós estávamos aqui comentando, né? A equipe, antigamente tinha a equipe juvenil do Frigo de Chapecó, e a gente levou a equipe representar São Carlos nos Jogos Abertos em Blumenau. E essa equipe juvenil, nosso amigo Cleiton César, era atleta. Então nós ficamos em quarto lugar naquele ano nos Jogos Abertos com a equipe juvenil de Chapecó, representando São Carlos. Né? Foi a única equipe que ganhou 7 da equipe adulta de Chapecó nos Jogos Abertos. Nós fizemos um 3-1 com a equipe principal, né, de Chapecó. O professor Benhur estava louco da vida, porque a garotada queria mostrar serviço, né?
1: Claro, claro.
2: Queriam subir pro grupo adulto também, né? Mas foi uma grande experiência para eles, né? Então tivemos essa oportunidade também de levar uma equipe nossa juvenil representar o município de São Carlos naqueles Jogos Abertos.
1: Que maravilha. Eu sempre gosto de falar que o único lugar que o sucesso vem antes do trabalho é no dicionário, né, professor?
2: É.
1: E a gente vendo o histórico aqui, né, da fundação, as primeiras dificuldades, os primeiros títulos, as primeiras vitórias, aí a gente já volta, já vem agora para a era moderna, né? Chapecó,
2: a prova,
1: ela participou né, de várias competições. Aí teve Liga Nacional, teve em 2013, no início do processo da migração de Liga Nacional para Superliga e tal. E eu falo isso porque 2013 teve essa migração, essa mudança, né, de Liga Nacional para Superliga. Óbvio que muita gente ficou para trás pelo caminho, porque aí as estruturas aumentaram, as estruturas tiveram que ter recursos, muito mais recursos, e aí já vem aquela que eu falo sempre do assédio, né? Um time maior, pô, aquele time tem dois caras que jogam só, vamos tirar esse cara, disso, é só dois, traz pra cá, e aí aquilo ali acaba com aquele projeto, porque aquele projeto se sustentava com aqueles dois jogadores, né?
2: Sim, e isso acontece com a gente também, né, Michel? Aqui na equipe adulta, né, muitas vezes até na equipe de base, né, o atleta acaba se destacando aqui, a equipe que tá mais estruturada financeiramente, muitas vezes, né, acaba fazendo uma oferta que a gente muitas vezes não tem condições de cobrir, né, e a gente, dependendo da situação, fecha parcerias, né, não, nós liberamos o atleta, né, já aconteceu de dois atletas, né, um foi pro Sada, o Martos, e depois foi para a seleção brasileira, mas começou aqui com a gente, ficou 2 anos jogando, né, através da Prof. Trouxemos ele lá da Bahia, né? Então imagina um menino com 14 para 15 anos, né? Ficou 2 anos e meio e aí se destacou. O pessoal do Sada, aquele gigante lá de 2,10 lá, né? Temos interesse nele. Claro que a gente não vai querer tirar a oportunidade do atleta também, né, Michel? Mas aí a gente fez uma parceria. Não, ele vai para vocês aí, mas primeiro ele joga a liga com a gente aqui, Liga Nacional. Aí ele fardou na Liga Nacional, né? Era um menino ainda. E aí depois da liga ele acabou indo para o Sada, né? Mas já tinha sido convidado para a seleção brasileira quando estava com a gente ainda. Então foi lá, passou na peneira, vamos dizer assim.
1: Sim, peneirão.
2: Peneirão, e ficou, né? E no ano passado ele jogou, passado ou retrasado, não me lembro bem. Ele foi o melhor jogador na competição sul-americana. Agora está jogando na França, então é um menino que começou aqui no nosso projeto, na Prove, né? Ficou um tempo com a gente, e aí depois veio jogar joguinhos abertos, que nós ficamos em terceiro naquele ano que ele retornou com a gente aqui. E isso já aconteceu com outros atletas nossos, né? E nós até começamos a fazer peneiras aqui.
1: Sim.
2: Né? Eu decidi não fazer mais. Por quê? A gente não quer acabar com os projetos que tem aqui na região. Se o menino vem procurar a gente aqui, faz um teste aqui e a gente vê se tem a condição. O que eu achei, tipo assim, pô, nós vamos abrir peneira aqui, aí os municípios que estão aqui, nós vamos acabar desestimulando os profissionais também. Então eu analiso assim que não, nós temos que ter mais gente praticando, nós temos que ter mais equipes na nossa região competitivas. Eu acho que quem ganha com isso é o voleibol da nossa região também. Pra gente não precisar quer fazer um jogo amistoso, tem que ir lá pro litoral. Né? Então nós temos que fortalecer as nossas categorias de base também na nossa região. Se a gente começar a pegar atleta de Pinhalzinho, de Palmito, de Concórdia, abrindo a peneira, o menino vem e aí passa, daí. Né? Então a gente procura também não fazer isso. Né? A gente dá oportunidade. Não, mas eu quero jogar lá. Bom, daí é outra situação, né? Então a gente optou oportunizar mais ainda os meninos de Chapecó. Claro que se aparecer algum menino da região e quer compor a equipe, né? Mas aí ele veio nos procurar, não foi a gente tirar o atleta lá da cidade.
1: Não é prejudicar, né? Que eu falo sempre,
2: professor. Então a gente abre portas também, mas não quer desmobilizar as equipes aqui da região, né? Então isso aprove eu também como profissional da prova, penso nesse de fortalecer a nossa região, né? Porque quem ganha com isso é a região também, né?
1: Até pelo fato de fomentar, né? Eu vejo que o grande ponto positivo é o fomento, né? Ao esporte na região. Porque tem a Liga Oeste, tem várias competições que também tem sua grande importância, só que aí se vai todo mundo pro mesmo caminho, né? Vai todo mundo, eu quero disputar um estadual pela Prove. Tá, mas e o Oeste, como é que tá? E o Regional, como é que tá? Tua equipe tá legal? fortalecer a equipe, para fortalecer quem disputa o estado e para poder chegar no nacional.
2: É a grande
1: engrenagem que eu vejo da prova. Nesse momento eu não sabia, que achei que o senhor continuava com as peneiras. Eu acho que é um ponto importantíssimo.
2: Eu achei bem interessante, né? Tanto que, ó, hoje tem Pinhalzinho jogando já nas categorias de base, né? O estadual tem Palmitos, então tem Concórdia, então quer dizer, opa, só que se a gente começar a enfraquecer essas equipes, daqui a pouco o profissional lá tá desmotivado. Não, eu não vou mais fazer, o menino daqui já quer jogar lá em Chapecó abriu... Não, a gente quer fortalecer a região, né? E tocando nesse assunto, nós temos aqui os meninos da nossa base que não vão jogar, compor a equipe adulta do JASC, estão emprestados para vários municípios.
1: Sim.
2: E que estão fortalecendo as equipes aqui da nossa região. Né? Classificaram agora por Maravilha, outros por Abelardo. Né? Então a gente pensa que... Se a gente conseguir fortalecer a região, é nós que ganhamos com isso também.
1: Com certeza, é o fomento, né?
2: É o fomento.
1: É oferecer, é ofertar, não só tirar, né?
2: Hoje eu vejo assim, a Chapecoense, né? A menina dos olhos de ouro da região. É. Todo menino quer vir aqui, né? Só que muitas vezes não conseguem comportar tudo. Mas aí tem os profissionais que trabalham nas cidades também, que fazem um bom trabalho, né, Michel?
1: Sim,
2: tu também acompanha essa parte, né? E aquilo que eu falei antes, né? Eu tenho que matar um leão todo dia, eu tenho que produzir. Se eu me destacar aqui na minha equipe, alguém tá olhando.
1: Sempre vai ter.
2: Sempre vai ter. Né? E assim é a categoria de base, né? Ah, me destaquei aqui. Ah, daqui a pouco vou ter outra oportunidade, né? E isso acontece com os nossos atletas também.
1: Com certeza. Falando em oportunidades, então, 2021-22, Superliga B. Um momento de recuperação, né, da tradição do voleibol, né, professor?
2: Nós jogamos em 2013 a Liga Nacional, né, era um outro tipo de sistema de disputa, eram 8 equipes e aí 2 chaves de 4, e aí jogavam um quadrangular em cada cidade.
1: Sim.
2: da equipe na chave. E aí os 2 melhores colocados em cada chave faziam a semifinal e final. Naquele ano nós tínhamos uma grande equipe, só que não conseguimos chegar entre os 2 primeiros. Ficamos em terceiro na chave. Ficou Atibaia e Goiás aquele ano. A chave era nós, Atibaia, Goiás e Seleção Brasileira
1: Juvenil.
2: Infanto Juvenil, que era um juvenil, né? Que é o Cachopa, que está jogando hoje. Douglas Souza. Então era uma geração muito boa. O técnico era o Percy, né? E foram esses atletas que... aproveitar essa Liga Nacional, na época era a Liga Nacional, foi uma grande oportunidade para eles estarem jogando contra equipes adultas, né? E então isso foi, eu achei bem interessante, elas mesmo representando a Seleção Brasileira, né? Eles representavam. Sim. A Seleção Brasileira, mas estavam em atividade, né? Estavam sendo desafiados, né? Eu acho que isso ajudou eles bastante. E aí nós participamos naquele ano. Depois ficamos um período sem jogar. 2020 jogamos uma fase classificatória daí da Superliga C, daí já entrava a Superliga C, lá em Joinville, não classificamos. Aí no outro ano jogamos em Timbó, e aí lá a gente conseguiu a vaga para jogar naquele ano a Superliga B. Né? Então, a partir de 2020-21 que nós retornamos ao cenário nacional. Ficamos um período aí sem participar das competições, questão de custos também, né? E agora esse ano aí, jogamos ano passado a Superliga B. Esse ano vamos jogar novamente, né? Já recebemos o convite para jogar, já confirmamos a participação, então início de novembro já começa o calendário da B. Né? E também junto a isso tem os Jogos Abertos e também o Campeonato Estadual. Então o segundo semestre para nós ele é mais, tem muito mais competições, né? Então nós jogamos Jux,
1: calendário encurta, né?
2: Encurta. Jogamos Jux em final de julho, início de agosto, aí jogamos Jubs.
1: Não parou de treinar.
2: Não paramos de treinar.
1: Só para falar para o ouvinte, porque às vezes, bate, jogaram lá e aí não treinaram e aí agora vão jogar outra competição. Não, a prova, a temporada dela ela não para.
2: Aí no primeiro semestre ainda a equipe foi representar o Brasil no Fizu América Games lá no, em Lima, no Peru, conquistou o título, né?
1: Sim.
2: E então, e o segundo semestre aí, o calendário ele é mais competitivo, vamos dizer assim. A gente continua na preparação visando essas competições, né? É, provavelmente vamos ter um quadrangular agora dia 17 em Chapecó, no sábado, não, com equipes aqui que classificaram para os Jogos Abertos, então Maravilha, Xanxerê e Abelardo, que classificaram na etapa regional, que vão estar jogando JASC junto com nós. Vamos fazer um quadrangular ali no Ivo Silveira, né? Vai começar 1h da tarde e vai se estender até final da noite, né? Então uma competição para movimentar o voleibol também e a gente se defrontar com essas equipes que conquistaram a vaga para a fase estadual dos Jogos Abertos. Em seguida,
1: que maravilha, já para ver como é que vai estar a situação, exatamente, a fase da turma e tal, né? Ah, bacana, legal.
2: E já falando em termos de evento, esse sábado nós temos a nossa categoria sub-17 ali no Ivo Silveira jogando a etapa final da Liga Oeste. A categoria sub começa sábado de manhã, 9 horas o primeiro jogo, e vai, se estende até o final da tarde. Então temos bastante coisas aí pela frente, né? Tanto com a base quanto com a equipe adulta. Essa categoria de base também vai representar Chapecó na OLESC, lá em Lages, então viaja dia 7 provavelmente, 6 ou 7, né?
1: Uhum.
2: Isso que é sinal que as categorias de base nossa também estão sendo bem preparadas, claro, né? Porque estão
1: sempre competindo, estão sempre chegando, competindo.
2: Ah, show de bola.
1: Vamos para mais um breve intervalo e depois a gente vem, vamos retomar, vamos falar mais da Liga Oeste final de semana, mas a gente tem que falar do ano glorioso de 2025 aqui da Prove, que está aqui na pauta para nós falarmos. Beleza, Dredd?
0: Vamos lá, vamos colocar na live aqui, ó, a nossa câmera do estúdio que a gente tem por dentro aqui, pra ver esse lindo pôr do sol maravilhoso em Chapecó, hein? Que isso? Vou deixar essa imagem, rapaz, na nossa live. 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Pensou RAM? 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Na sequência, a gente volta com o Papo de Arquibancada.
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1: Muito bem, estamos de volta com o nosso Papo de Arquibancada. Agora são 18 horas e 47 minutos. 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E agora são 18 horas e 49 minutos. Infelizmente, nessa tarde e noite de quinta-feira, dia 1º de outubro, nos despedimos de um dos maiores influenciadores e também entendedores da aviação brasileira, Lito Souza, aos 59 anos. Vem informação que acaba de falecer, né? Ele que tinha uma doença regenerativa chamada Creutzfeldt-Jakob, a DCJ, uma doença regenerativa. Ele vinha sendo tratado, foi o primeiro ser humano aí a receber uma substância aí que foi autorizada pela Anvisa, é uma medicação experimental. Infelizmente, ele veio a falecer. Ele havia sobrevivido a um acidente de avião e era um dos maiores influenciadores com o canal Aviões e Música. Infelizmente, aí o Lito Souza, um palmeirense também roxo, né? Acaba vindo a falecer nesta tarde e noite de quinta-feira. Desejamos nós aqui, claro, as nossas condolências a toda a família. Um grande abraço aqui para Marisete. Quem mais tá com a gente aqui? Deixa eu ver. Cadê o nome, né, rapaz? Cadê o nome? Valdecir também tá com a gente aqui pelo nosso outro lado, aqui no nosso YouTube. O Wilson de Oliveira tá falando o seguinte: boa noite, eu conheci esse atleta jogando. Eu era árbitro de futebol em Chapecó e tô adorando esse programa. É o Wilson Oliveira do Eldorado. Aquele abraço, Wilson, também tá com a gente aqui, o Michel.
2: Grande, Wilson, viu, professor? Sempre vai ter alguém olhando.
3: Alguém sempre vai lembrar da gente, né? Que bom.
2: Que maravilha, tu viu só?
3: Como eu trabalhei com escolinhas também, atendia a criançada, a gente acaba sendo marcado muitas vezes, né? Porque são tantas pessoas que acabam passando no teu convívio, né? E muitas vezes você não consegue se recordar de todo mundo, mas a criança, o adolescente, ele lembra de você. E aí, tu tá em algum lugar, em algum ambiente, o menino, hoje já mais velho, né? Ah, professor, tu lembra de mim? Olha, eu não lembro, mas se tu tá lembrando de mim, já é um bom sinal. Então, a gente passou por tantas pessoas já que passaram no nosso caminho, né? E a gente agradece. E boas lembranças, né? Então, que passaram lá na escolinha, seguiram através do esporte um período e depois seguiram outro rumo da vida, mas acaba sendo marcante a vida, né? O professor sempre marca a vida do estudante, né? E do atleta. Então, a gente muitas vezes agradece, né? Porque a gente não lembra muitas vezes da fisionomia, porque tu tinha lá atleta com 10, 12 anos, aí tu encontra ele com 20 e poucos anos.
2: A transformação
3: é grande, mas se ele lembra da gente é porque a gente muitas vezes marcou naquele momento a vida dele, né? E espero que tenham sido coisas boas que a gente possa ter passado, né?
2: Isso aí. Falando em marcas, professor, a gente tem algumas marcas que a gente precisa falar. Precisa falar porque a Prove, nesse período, desde sua fundação, ela teve grandes participações em competições não somente regionais, estaduais, nacionais, mas foram competições internacionais, né? A Federação Internacional do Esporte Universitário, é o FISU. Então, a gente teve aqui participação em 2023 no México. A Prove foi representando o Brasil.
3: Sim.
2: E no ano de 2026, em Lima, no Peru.
3: Sim.
2: Mesma competição.
3: Mesma universitária competição.
2: Mundial, né?
3: Competição pan-americana.
2: Pan-americana?
3: Pan-americana. Tá. E nessas duas competições a gente trouxe o título, né? Nas duas vezes que representamos o Brasil, né? A gente foi representar o Brasil pelo fato de ter conquistado o JUBS, né? Os Jogos Universitários Brasileiros. Então, nos deu a possibilidade de representar também o Brasil nessas duas competições. Em 2015, nós representamos daí no Mundial Universitário na Coreia do Sul. Daí era o Mundial Universitário. Também porque a gente tinha ganho o JUBS no ano anterior. E aí nós tivemos o privilégio de representar o Brasil em 2015 na Coreia do Sul. E em 2023 também representamos o Brasil no Mundial Universitário, também pelo fato de ter conquistado o brasileiro. Então são 9 títulos nacionais da equipe, do projeto universitário junto à Universidade UNOESC, que são 20, vai fechar 25 anos agora de parceria, né?
2: Com a UNOESC.
3: Com a UNOESC, já formamos muitos atletas acadêmicos, né? Alguns continuam com nós, outros seguiram
2: suas
3: carreiras, né? Nem todos cursaram educação física, alguns fizeram administração, direito, né? Então, essa oportunidade que a gente dá aqui, através do projeto universitário, conciliar o estudo com o esporte, são poucos locais no Brasil que tem esse projeto.
2: Então,
3: talvez seja o único que a gente consiga trabalhar os dois.
2: O equilíbrio, né?
3: O equilíbrio. É. Né? Então, a nossa, vamos dizer, é obrigatório estudar. Ele não vem aqui só, não, tu vai estudar, tu tem que atingir o resultado lá também. Porque a gente sempre procura formar cidadãos, que a gente fala, o projeto não é só para formar o atleta do voleibol, não. O vôlei, ele é passageiro, né, Michel? Como qualquer outro esporte, tu não vai jogar ele a vida toda. Tu pode até praticar, mas jogar a nível competitivo é uma fase da vida. E a gente tem esse projeto universitário junto à universidade, que sem sombra de dúvida é muito importante, e através dele esses atletas conseguiram conhecer vários países, né? Sem custo nenhum.
2: É muito, muito bom, né? Melhor
3: muito
2: ainda.
3: Muito bom conhecer,
2: né?
3: várias cidades, né? Então, através do esporte abre-se portas, né? Abre-se oportunidades, né? E graças a Deus o projeto tem dado certo, juntamente, né, com a Prefeitura Municipal de Chapecó, né, que também é o principal aportador hoje de recursos, né, para o projeto, né, tanto do adulto, infanto-juvenil, juvenil, escolinhas, né?
2: O município ajuda a manter o projeto, né, professor? Mas é aí que a gente sempre fala, né? Ajuda a manter, mas tem que ter todo um aparato, né?
3: Sim. E a gente tem outros apoiadores, né? O Sicredi já está há 6 anos com a gente. Erva Daninha está no 10º ano. Então, quer dizer, são empresas que estão acreditando no projeto, porque senão elas não estariam tanto tempo, né? Temos um projeto aprovado no Ministério, vou tocar no assunto contigo.
2: Claro, mas eu já ia puxar. Porque o apoio e o incentivo tem que vir da comunidade. Tem que vir da classe empresarial, e eles estão nos ouvindo.
3: E a gente fica aí para atender também, né? Em como a gente atende a comunidade, e também precisa da comunidade, né? Esse nosso projeto é através da lei de incentivo, então empresas que trabalham no lucro real, se tiverem interesse em apoiar o nosso projeto da Associação Pro Vôlei, serão bem-vindos. Então nós estamos no momento de captação ainda de recursos, né? Para futuramente poder abrir o projeto. Então já fica meu apelo ao empresariado chapecoense, né? Aos colegas, aos amigos aí, que se tiverem interesse em nos ajudar, né, só nos chamar que a gente apresenta o projeto, né, mostra onde vai ser aplicado esses recursos, que é na comunidade chapecoense. O projeto é para atender desde a escolinha até o adulto, em prol da comunidade. É um dinheiro que, em vez de ir para fora da cidade, ele permanece na cidade. Então só vai trazer benefícios para a cidade e para os atletas, né? Esse dinheiro vai ser girado aqui em Chapecó. Então fica meu apelo aos empresários, se tiverem a possibilidade de nos apoiar, que nos apoiem.
2: E eu vou fazer mais um apelo, professor. Eu vou fazer um apelo aqui. A Prova foi campeã da Liga C em 2025. Campeã da Liga C, campeã dos Jogos Universitários Brasileiros, campeão do JASC, terceiro lugar no estadual adulto. Quem que não vai querer uma marca linkada nesse time campeão? Agora é a hora. Tá, agora tem, a gente sabe como é que funciona o sistema, vai entrar no último trimestre, então faz o aporte agora, ou faz o aporte no, na virada do ano. Então o empresário que está nos ouvindo, a oportunidade agora, não deixa passar. Não deixa passar, o esporte chapecoense é um esporte que ele é mantido pelo município, muitas modalidades são mantidas pelo município, mas precisa do privado. O privado, muitas vezes a gente reclama, né? Ah, a gente manda dinheiro do imposto 10 para Brasília e volta 1. Então não manda 10, deixa ele represado aqui.
3: Deixa.
2: Esse é o sistema para ficar represado aqui. Investir em saúde, em qualidade, investir nisso, porque quando se investe em saúde, voleibol é saúde, não deixa de ser.
3: Esporte é saúde.
2: Esporte é saúde.
3: É saúde, é educação, porque a gente passa valores, né?
2: Isso aí.
3: É disciplina, saber trabalhar em grupo, né? Formar cidadãos, eu sempre digo.
2: Exatamente.
3: Quem passa pelo esporte, ele é diferenciado em qualquer empresa. Isso a gente é notório. Porque muitas vezes o empresário, ele vê, você foi atleta?
2: Então vem. Então vem, porque tu sabe, tu tem disciplina. Com essa fala, então, queremos encerrar aqui o Papo de Arquibancada de hoje. Muito obrigado, professor, por ter aceito o convite, por ter vindo aqui fazer esse bate-papo real com a gente aqui e explicar e pedir o auxílio dos empresários. Acho que esse canal é para isso.
3: Mais uma vez, Michel, obrigado, né? Agradecer a você, ao pessoal da rádio, pela oportunidade. Agradecer à população chapecoense, né? Que sempre abriu as portas para a gente, e nós estamos aí, a vésperas de competições. Temos a Superliga B, temos o Campeonato Estadual, temos Jogos Abertos, que vamos dizer assim, é o carro-chefe também, carro-chefe. Que tem uma repercussão muito boa, uma visibilidade muito grande, e estamos em busca de apoiadores, de patrocinadores, para que apostem no voleibol masculino, que com certeza vocês terão um retorno garantido.
2: Forte abraço, professor. Forte abraço a todos os nossos ouvintes. E voltamos amanhã aí com mais Papo de Arquibancada. E às 13 horas tem o Resenha Nota 10.
1: Com certeza, 18 horas e 59 minutos. E para você que tá indo na Avenida São Pedro, cuidado aí, né? O pessoal mandou a foto aqui, ó. O nosso ouvinte aqui, o Valdecir, mandou: rapaz, quanta fila, hein? Tem evento lá na EFAP hoje. Claro, tem os moradores também se deslocando. Então, para você que tá pegando a Avenida São Pedro, devagar aí no trânsito, né? 19 horas em ponto, para colocarmos também um ponto final no nosso Papo de Arquibancada de hoje. 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Já tem ele? Tem sim, Moisés Padilha e o Super Noite. A gente retorna amanhã, 13 horas, com Resenha Nota 10, 18 horas, o compromisso marcado com o Papo de Arquibancada. Fiquem bem, um grande abraço, até mais!
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Que final de tarde maravilhoso, hein? Na capital da costa oeste de Santa Catarina, um fim de tarde realmente lindo, lindo, lindo, lindo. O firmamento anuncia as obras de suas mãos. Maravilhoso, lindo, indescritível. Pôr do sol, fim de tarde maravilhoso. Aqui no em Chapecó, no oeste de Santa, no grande oeste de Santa Catarina, mas especialmente aqui em Chapecó. 21 graus, a temperatura, umidade relativa do ar em 78%. Está no ar o primeiro programa do mês de outubro, mês 10, 2026. 1º de outubro, 274 dias do calendário gregoriano, 275 anos bissextos, temos 91 dias para percorrermos ainda nesse ano de 2026. Aqui no dia de hoje na história está marcando o seguinte, anote aí e confere, Dia Internacional da Música. É Dia Internacional do Café, Dia Mundial do Vendedor, é Dia Mundial da Urticária, é Dia Mundial do Vegetarianismo, Dia Nacional aqui no Brasil, Dia Nacional da Pessoa Idosa, é Dia Nacional do Vereador. E hoje é mais um dia para ser feliz. Deixa eu abrir aqui as nossas taças comemorativas. Ó, hoje também, então, é Dia do Prefeito, hoje também é Dia do Prefeito, é Dia do Vendedor e é Dia do Vereador. E hoje é mais um dia para ser feliz, então aumente o volume do seu rádio e vem participar, vem interagir conosco. Continua liberado o nosso canal de comunicação no 3361-3110. Hoje é quinta-feira, é dia do recordar, é dia de recordar, é dia do hashtag TBT, o sucesso de ontem. O sucesso de ontem, hoje, amanhã e sempre. As velhinhas reluzentes estão de volta. É o Good Time, é o túnel do tempo. Então, vamos recordar? Vamos recordar. Recordar é viver. 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Eu quero começar o programa de hoje assim, ó. Dá aquela desacelerada, principalmente você está no trânsito, está retornando do trabalho após um dia exaustivo de trabalho, um dia produtivo, está indo para a quadra esportiva, para a universidade, está no trânsito, está nos ouvindo, já está em casa, está de boa, está tranquilo. Então, eu vou começar o programa, estou começando o programa, vai começar, já começou. Secret Service, Angélica e Ramon. Essa canção é pra machucar essa maquininha

Muito bom recordar. Assim no sol da manhã, enquanto o pássaro faz sua, fazendo um bonito amor, e o céu azul acima, abençoa o dia que começou.

0: Quinta-feira é maravilhosa, é linda demais. Uma ótima noite para você, que prazer. Que alegria saber que você está nos ouvindo, está no Dial Daio 98.9, está nos ouvindo pelos aplicativos. Aumente o volume.
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0: Ó, hoje é quinta-feira, é dia de recordar, é dia de matar a saudade. É o Good Time, o túnel do tempo, o sucesso de ontem, hoje, amanhã e sempre. Olha, até parece que são 3:30 da madrugada. Você está em seu quarto e não consegue dormir. Você está apaixonado, está apaixonada por alguém. Você está pensando em alguém e não para de pensar nessa pessoa. Será que ela está pensando em você também? Será que nesse novo dia que daqui a pouquinho está chegando será diferente? Ela acreditava em anjo e porque acreditava, eles existiam.

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1: 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Que é o sentido doce da poesia. Estou me perguntando se o teu amor, se é uma ilusão minha, se um dia tudo isso acabar. Se um dia tudo isso acabar, o que será de mim? Oh Deus, te sinto viva como nunca aqui. Entre os meus braços. Se tu és tão real perto de mim. Tu que eu sei que não poderei esquecer jamais. Permaneça como estás, fique aqui. Por dias e noites. Sem fim. São imensas minhas mãos em você, minha pequena, e eu, eu ainda me pergunto, como eu fiz para encontrar um mancho, um anjo desceu para mim aqui, inesperadamente. 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São imensas minhas mãos sobre ti, minha pequena, e eu. Eu ainda me pergunto, como eu fiz para encontrar um anjo? Ah, que canção maravilhosa, hein? Santa Califórnia, um ângelo. Maravilhosa canção para tocar os corações. É bom fazer um pouquinho diferente na quinta-feira do hashtag TBT. Ah, no tempo do Rádio AM, quantas traduções eu fiz ao vivo, assim como agora, ao vivo. Muitas eu fiz gravadas. Fica mais sincronizada, né? Nas gravadas fica mais sincronizada, dá para editar. Mas eu gosto de desafios, eu gosto de fazer ao vivo. Como que é?
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1: Ao vivo, dá mais emoção, né? Ao vivo dá mais emoção. Então começamos o programa Super Noite de hoje, Super Night, Secret Service. Angélica Ramone e Andrea Moni e Santa Califórnia, um Angelo. Desejando para você uma ótima noite. Que bom, que bom, que bom, que bom, que bom que é que você está ligado aqui conosco. Minha amiga Andressa, beijo no coração, beijo, beijo. Uma ótima noite para você também, tá bom? Boa noite. Quem diz boa noite não tem nome, que pena. Não recordo o nome. A fotografia eu recordo, é um senhor que sempre participa do programa. Mas só com boa noite não vou recordar do nome. Por favor, diga o seu nome, de onde você está falando. Como é que é? Atenda o telefone, por favor, meu bem. Boa noite. E ele fez a tradução.

0: Falou também no papo de arquibancada, mas morreu Lito Souza, influenciador de aviação aos 59 anos, criador do canal Aviões e Música, enfrentava doença de Creutzfeldt-Jakob e chegou a receber medicamento experimental. Daqui a pouquinho eu vou atualizar essa informação, tá bom? Agora são 7h21, olha para o relógio, não perca a hora, 7h21. A temperatura está em 19 graus, é isso, produção? 19? E a umidade relativa do ar em 82%.
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1: Muito boa noite para você. Que bom, que prazer, que alegria, que privilégio estar aqui. De segunda a sexta, na sua melhor companhia aqui nas ondas do rádio, aqui na Potência Radiofônica do Sul do Brasil, apresentando o seu programa Super.

0: 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É bom demais. E é isso. Chuvarada, chove, chove, chuva. E como é que está o seu carro aí? Como é que está a limpeza do seu, da sua caranga? Então, a limpeza interna, externa. É, no capricho, seu carro brilhando com cheirinho de limpeza e com a lavação Palmital, lá com a equipe do meu amigo Taylor, Zico Robson, aquele povo que trabalha bem, tem borracharia, tem chapeação, e aí você, já, de repente, com essa chuvarada toda, pode dar problema pode dar problema aí, né? 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Deixa eu atualizar aqui, então, antes de nós começarmos aqui ouvir e registrar a participação aqui dos nossos, ouvintes. Morreu Lito Souza, influenciador de aviação, aos 59 anos. O influenciador e especialista em aviação Lito Souza morreu aos 59 anos após enfrentar a doença de Creutzfeldt-Jakob. Condição neurodegenerativa rara, progressiva e sem cura. A morte foi comunicada por meio das redes sociais nesta quinta-feira. Ele deixa a esposa Mila Seidel e o filho Malone, de 7 anos. Em uma publicação conjunta nos perfis de Lito e Mila no Instagram, a família se despediu do criador do canal Aviões e Músicas com uma referência à paixão que marcou sua trajetória. Um grande abraço e até o próximo voo. Foi uma honra ter viajado com você. Te amo sempre, diz a legenda da publicação. Conhecido pelo tradicional Saudações Aeronáuticas, Lito se tornou uma das principais referências brasileiras em conteúdo sobre aviação nas redes sociais. A família revelou em agosto que Lito havia sido diagnosticado com a doença de Creutzfeldt-Jakob após semanas de investigação e uma rápida piora em seu estado de saúde. Antes da descoberta da doença neurológica, o influenciador havia revelado um diagnóstico de câncer de próstata. Posteriormente, passou a apresentar sintomas neurológicos e recebeu inicialmente tratamento para um quadro de encefalite autoimune. Com o avanço das investigações médicas, veio o diagnóstico dessa doença, a doença de Creutzfeldt-Jakob, que é uma condição neurodegenerativa rara associada a prions e pode provocar perda de memória, alterações de comportamento, problemas de visão, dificuldades de coordenação e outros comprometimentos neurológicos. A evolução costuma ser rápida. Após o diagnóstico, familiares, amigos e seguidores começaram uma corrida para tentar encontrar pesquisas e alternativas experimentais contra a doença. Em uma de suas aparições após a descoberta, Lito pediu ajuda para conseguir acesso a tratamentos experimentais. A mobilização ganhou repercussão nacional e envolveu autoridades brasileiras. A família também buscou centros de pesquisa no exterior na tentativa de encontrar alguma alternativa diante de uma doença para a qual não há tratamento comprovadamente capaz de interromper sua progressão. Lito chegou a demonstrar esperança publicamente. Em um dos vídeos divulgados durante o tratamento, afirmou que pretendia ser o primeiro a controlar essa doença no mundo. A busca ganhou um novo capítulo em setembro. No dia 4, a Agência Nacional de Vigilância Sanitária Anvisa autorizou excepcionalmente a importação do ALN-6457 para Lito Souza. A substância experimental foi desenvolvida com o objetivo de reduzir a produção de proteína priônica relacionada à progressão da doença. A autorização ocorreu de forma excepcional diante da gravidade do quadro e da inexistência de uma terapia aprovada capaz de combater a doença. Após a chegada do medicamento ao Brasil, Lito se tornou o primeiro ser humano a receber esse medicamento, ANN6457. Segundo Mila informou na ocasião, o influenciador não apresentou intercorrências relacionadas à aplicação. Porém, já estava internado em estado grave em decorrência da progressão da doença. Dias depois, a esposa pediu paciência em relação aos possíveis efeitos do medicamento experimental. Por se tratar de uma substância ainda experimental, não havia como prever se haveria resposta ou em quanto tempo eventuais efeitos poderiam ser observados. Em 25 de setembro, Mila também desmentiu informações que circulavam sobre uma suposta recuperação e afirmou que Lito não apresentava melhora naquele momento. Nascido Joselito Geraldo de Souza, em Natal, no Rio Grande do Norte, Lito construiu uma carreira de mais de 3 décadas ligada à aviação. Ele iniciou a trajetória profissional após fazer um curso técnico da Força Aeronáutica Brasileira na Base Aérea de Santos, no litoral paulista. Ao longo da carreira, trabalhou com manutenção de aeronaves e passou por empresas como a Varig Transbrasil e a United Airlines. Piloto, mecânico de aeronaves e especialista em segurança aérea, Lito ganhou projeção nacional ao levar seu conhecimento técnico para a internet. No canal Aviões e Músicas, explicava de maneira simples e acessível o funcionamento das aeronaves, procedimento de segurança, curiosidades do setor e detalhes de acidentes e incidentes aéreos. Além do canal, Lito e Mila criaram Lito Aviação Academia, projeto voltado a cursos, palestras e conteúdos relacionados ao setor aéreo. Lito conheceu Mila em 2014. Os dois se casaram meses após o início do relacionamento e tiveram uma Lone, hoje com 7 anos. Aí então, existem vídeos, né? Do Lito. Muitos vídeos, muitos comentários, muitas explicações aí sobre o acidente aéreo com o avião da Chapecoense. Sendo assim, são 19 horas e 33 minutos. Nós seguimos então atualizando aqui essa informação e outros detalhes, outras informações também em nossa rede digital Condal, clicrdc.com.br. Vai mandando seu alô no 3361-3110. Mauro do Carmo quer ouvir Ângela Maria, a música Oh Meu Senhor. É uma regravação também, né? Oh Meu Senhor, em questo mundo. É isso, Mauro? É essa mesmo? Ângela Maria, tá bom. A dona Guta quer ouvir Timor, yes, yes. Carolina Kinjerski, do Budanese, também está confirmando a audiência. Quer ouvir Carlos Alexandre Menininha? Ó, nosso povo hoje está inspirado, hein? João Gabriel, boa noite.
1: Sou o João, aqui do Faxinal dos Sosas. Gosto de comer massa caseira, gosto de comer sopa de feijão e gosto de me comunicar com o Moisés Padilha.
0: Mas olha só.
1: Tenha uma ótima noite, meu amigo Moisés Padilha, e fica na paz.
0: Eu achei que você ia falar assim, João. Sou o João, moro em Faxinal dos Rosas. Meu número é... Bem parecida, né? Espaço reservado à propaganda eleitoral gratuita. Foi bem, quase igual, né? Quer ver?
1: Sou o João.
0: Um abraço, João Gabriel. Obrigado, querido. Tudo de bom. Beijo no coração. Seu Geni Lemos. Tudo bom, seu Geni? Boa noite.
2: Boa noite, irmão Zé Espadilha. Aqui é o Geni Lemos, da linha Boa Vista. Gostaria de escutar a música Morena dos Olhos Verdes com Gino e Gino. Se for atendido, já te agradeço. Tenha uma ótima noite, cheia de saúde e paz. Um bom fim de semana, você e a tua família.
0: Obrigado, uma ótima noite. Estamos na quinta-feira, já é antevéspera de fim de semana das eleições, né, gente? Terminou o horário eleitoral, 7h35. Ó, essa canção Essa canção. Eu anunciei 257 vezes no tempo do rádio AM. As que eu contei, as que eu não contei, aí eu não me lembro. Timor e

0: Abelim Maria da Cunha, Ângela Maria, que canção maravilhosa, linda, linda demais. Ângela Maria, essa canção aqui, gente, é uma tradução, né? Tradução, ó, Ângela Maria, ela nasceu em Macaé, no Rio de Janeiro, em 1929, foi uma cantora, compositora e atriz brasileira, expoente da era do rádio, considerada dona de uma das melhores vozes da música popular brasileira e eleita rainha do rádio em 1954. Também é uma das cantoras brasileiras que mais venderam discos, cerca de 60 milhões de discos. Ângela Maria é conhecida pelos grandes críticos da música nacional e internacional como a maior voz do Brasil. E interpreta aí maravilhosas canções, grandes canções, a exemplo dessa tradução que nós estamos ouvindo da música O Meu Signore. Ângela Maria, na indicação aí, foi do seu Mauro do Carmo, né? Seu Mauro Elvis. Ângela Maria morreu na cidade de São Paulo apenas alguns meses de completar 90 anos, no dia 29 de setembro de 2018, aos 89 anos, em decorrência de uma infecção generalizada que levou a uma parada cardíaca. Estava internada havia 34 dias em um hospital da zona sul de São Paulo. O velório e o sepultamento foram programados para o dia seguinte no cemitério de Congonhas, também na zona sul paulistana. A TV Globo preparava uma minissérie contando a trajetória de Ângela, cuja estreia estava prevista para 2019, mas não se concretizou. Agora são 19 horas e 44 minutos. Hoje é quinta-feira da saudade, 7h44. É o famoso hashtag TBT, né? A temperatura está em 19 graus. 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
9: Na programação do rádio, na sua rádio preferida, quando a FM. Uma ótima noite, é sempre um prazer estar com você. E aí, o que você tá fazendo, hein? Tá programando o seu fim de semana? É, você está fazendo... Ah, sim, claro, tá... Não, tá de férias já? Minha amiga Andressa, tô de férias, tô de boa na lagoa. E fim de semana vou pro Sítio Sotile, sério? Ó, oh, que bacana. Ah, deixa eu mandar um abraço lá pra Dona Estácia, pro meu amigo Mickey... É o Jaime, nossos amigos aí do Sítio Sotile e Pesca e Pague no bairro Guedes do Palmital. Sempre ligadinhos conosco aqui também, sempre só ambiente. Sexta, sábado e domingo, tá, gente? Aberto sexta, sábado e domingo. É um espetáculo falar em sexta, sábado e domingo. A maior e melhor cobertura desse pleito eleitoral 2026. Você já está acompanhando, mas culmina no próximo domingo com uma ampla, uma gigante cobertura pelos nossos canais de comunicação, comandado aqui pelo canal da Rádio Condá FM e demais emissoras do Grupo Condá de Comunicação e emissoras parceiras. Você não vai perder absolutamente nada da cobertura eleitoral, desde a votação, desde as primeiras horas da manhã, as sessões eleitorais e aí depois, das 17 horas, né? O escrutínio, enfim, vai ser realmente mais uma ampla cobertura. É sempre um prazer, né, poder fazer parte aqui da equipe de jornalismo, da equipe com os demais colegas da Rádio Condá FM nessa cobertura. Seguimos então, seguimos conversando com o nosso povo no nosso canal de comunicação. Quem vem lá? Mas quem vem lá? Fala, seu Xanete.
10: Boa noite, Moisés Padilha. Tudo bem?
9: Bom,
10: tudo certo?
9: Certo,
10: Maria. Mais um dia de trabalho, tranquilo, faceiro. Toca uma música aí de Belarmino e a Gabriela, Gralha Azul do Paraná. Quero mandar para um amigo meu lá em São José dos Pinhais, Etelvino Bianchini. Sabe que vez em quando ele te escuta, rapaz.
9: Ó, coisa boa.
10: Ele me falou agora que tá... Está escutando o seu programa.
9: Abraço. Beleza? Então, São José dos Pinhais.
10: Boa noite.
9: Alô, meu povo de São José dos Pinhais. Obrigado pela companhia, hein? Todo mundo ligado, todo mundo participando. A Nhá Gabriela, viu? Bela, é? Nhô Belarmino e Nhá Gabriela. Que achou, hein? Essa foi na munheca. Nhô Belarmino e Nhá Gabriela, Gralha Azul. Ih, rapaz, vou ter que ir lá na discoteca pegar. Deve estar uns dois dedos de pó nesse disco aí. Mas tem lá, tem uns paninhos, vamos limpar, né? Vamos limpar, vamos pôr bolachão. Vamos colocar na ponta da agulha. Boa noite, Moisés Padilha, tudo bom? Aqui Ricardo Vigilantes, toca uma do Luciano Pavarotti, aquele outro moreno que canta junto, aquele abraço. Vamos procurar, né? Luciano Pavarotti e aquele outro moreno. Assim, ao vivo, no osso do peito, não estou recordando, mas vamos pesquisar, né? Tem o professor Google, tem os universitários aqui, a nossa equipe de produção que nos ajuda, nos dá aquele apoio maravilhoso aqui, né? Vamos trazer a música da dona... Ah, não, eu não coloquei no ar, né? Eu acho que eu ouvi fora do ar e eu ia rodar a música sem colocar ela no ar. Dona Maria! Dona Maria!
3: Boa noite, Moisés.
9: Boa noite.
3: Hoje eu vou pedir uma música que eu amo muito. E hoje eu vi outro, por acaso, brincando com o Raulzinho. Ele adora música, adora dançar. E eu ouvi essa música do Guilherme Arantes. Um Mundo e Nada Mais. Ok?
9: Do Guilherme Arantes.
3: Beijos.
9: Meu Mundo e Nada Mais, do Guilherme Arantes.
3: E provavelmente até amanhã.
9: Provavelmente não, até amanhã. Não tem nessa de provavelmente. Como assim? É até amanhã, sim. Meu Mundo e Nada Mais, Guilherme Arantes, 1976.

0: Carlos Alexandre, Carlos Alexandre, Menina. É música uma melhor que a outra desde 1907. Aliás, essa canção, de quando que é essa canção aí? De quando que é? Ah, essa próxima é de quando? De quando? 1998. Vamos ver se nós conseguimos aqui atender o seu Ricardo Vigilante. Ao vivo, 1998. Luciano Pavarotti.
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0: as mais belas canções, todos os ritmos. O sucesso de ontem, hoje, amanhã e sempre, as velhinhas inocentes. 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Good Time. 1998, Luciano Pavarotti e companhia. Oito e quatro. 19 graus a temperatura.
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5: 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Alô, alô, André De Lázari.
7: Olá, Moisés Padilha, e a você que acompanha o Super Noite na Condá. A Secretaria de Educação da Prefeitura de Chapecó realiza até 5 de outubro a segunda rodada da avaliação da gestão democrática. O processo envolve 81 gestores escolares da rede municipal de ensino e considera 4 dimensões do trabalho desenvolvido nas instituições educativas: administrativa, pedagógica, financeira e democrática. A iniciativa tem como objetivo acompanhar de forma sistemática as práticas de gestão, reconhecendo avanços, identificando oportunidades de aprimoramento e contribuindo para uma cultura de planejamento, participação e corresponsabilidade. A avaliação integra a política de acompanhamento, valorização e fortalecimento da gestão escolar da rede municipal. Nesta segunda rodada, será possível acompanhar a evolução dos indicadores ao longo do semestre e observar os avanços alcançados pelas equipes gestoras. O processo considera o papel do gestor como articulador das ações da escola, envolvendo aspectos administrativos, pedagógicos e financeiros, além da participação da comunidade escolar e da utilização responsável dos recursos públicos. Como parte da política de valorização dos gestores escolares, a Secretaria de Educação também instituiu o selo Gestor Nota 10, destinado ao reconhecimento dos profissionais que alcançaram pelo menos 90% dos indicadores classificados como atende plenamente nas duas avaliações semestrais. A premiação do selo Gestor Nota 10 está prevista para 30 de outubro. O momento será dedicado ao reconhecimento dos gestores que alcançarem os critérios estabelecidos. Valorizar a profissão de motorista e, ao mesmo tempo, aproximar profissionais da área às oportunidades disponíveis no transporte rodoviário de cargas, seja no âmbito regional, do estado ou do país. Esses são os principais objetivos da campanha Orgulho de Ser Motorista, desenvolvida pelo Sindicato das Empresas de Transporte de Carga e Logística da região de Chapecó. Além de destacar a importância dos motoristas para o funcionamento da economia, a campanha detalha o trabalho de orientação realizado pelo sindicato para quem deseja ingressar ou buscar novas oportunidades no setor. Durante a campanha, que irá até o fim do ano, profissionais interessados podem entrar em contato com a entidade pelo telefone 3324-2381, 3324-2381, para receber informações sobre como acessar as vagas disponíveis. Mais informações amanhã, às 7 da manhã. Acabou o horário eleitoral, voltamos ao horário normal do primeira hora, comigo Gladir Azambuji e Eduardo Prado. E no domingo, a Central das Eleições, cobertura total do Grupo Condado de Comunicação com a TV Concórdia. Das eleições 2026, começa a 1 da tarde, comigo e Felipe Kreusch. Raquel Lang, Dr. Alfredo Lang e o restante da equipe do grupo ingressam na cobertura a partir das 4 da tarde. Não perca! Boa noite a todos. Do jornalismo da Condá FM, André De Lázari.
5: Ótimo, André. Perfeito. Obrigado pelas informações. No programa Super Noite, da sua rádio preferida Condá FM. Música e informação. Hoje é quinta-feira, dia de recordação, é dia do Túnel do Tempo, do hashtag TBT, do Good Time. Meu amigo Silva, meu amigo Alairton Sartori Silva, e aí, gurizinho, boa noite. Ô, oh, meu amigo Silva, do Titanic do Amor. É, o Alairton Sartori, do Titanic do Amor. Fala, meu irmão.
8: Olá, meu amigo Moisés Padilha, boa noite. Aqui é o seu grande amigo Alairton Sartori.
5: Como é que você
8: tanto
5: tá, meu irmão?
8: Tempo, gurizinho, que a gente não conversa mais pessoalmente.
5: Verdade.
8: Só escuto o amigo pelas ondas amigas da Super Condá FM. Falar de Moisés Padilha, eu teria que ficar aqui horas e horas tentando definir essa pessoa maravilhosa que é. Lembro de bons momentos que a gente teve a oportunidade de conversar na Avenida Getúlio Vargas, trocar experiências, parques de diversões, lembra, Padilha? Em que os artistas se apresentavam no parque de diversão e um desses artistas que eu lembro era Paulo de Paula, Quarto de Mansão.
5: Meu Deus, verdade.
8: A hora que tiver a oportunidade aí, um espaço na sua programação, toca essa música para nós. Um grande abraço, Padilha. Tudo de bom para você. Estou aqui fazendo umas entregas de flores. Hoje, muitas pessoas de aniversário. Estou fazendo esse belíssimo trabalho de levar amor, emoção, através de nossas lindas homenagens. Tudo de bom aí para você.
5: Ah, que coisa mais boa, meu amigo Silva. Oh, meu amigo Alairton Sartori Silva. Logo, sabe quanto tempo faz isso, Silva? Foi lá logo, pouco depois que eu cheguei em Chapecó. Acho que foi bem lá no comecinho, né? Final dos anos 80, início dos anos 90, né? O Alairton Silva, ele era office boy do seu Amirti Martins Lisboa, do seu Hamilton Lisboa, da nossa rádio irmã Rádio Chapecó, né? Na época. É, meu amigo Silva. E aí um dia, eu acho que o Silva acho que me conheceu e veio conversar comigo, eu conversei com ele, ou alguém estava conversando e nos apresentou, não recordo bem. E aí de lá para cá, a gente fez amizade, depois de um tempo, o destino colocou-nos, nos trabalhamos juntos, né? E um batalhador, um gigante, né? Hoje pai de família. É uma família maravilhosa, né? Uma família, uma família pioneira, família Sarturi, família pioneira aqui de Chapecó, do oeste de Santa Catarina. E o Silva é sempre do mesmo jeito, sempre pronto para ajudar, sempre pronto para colaborar com as pessoas. Beijo no coração, querido. Manda beijo para a família também, para os pais. E vamos nos encontrar, né? Vamos nos encontrar, sim, se Deus quiser. Abraço, meu irmão, tudo de bom. E então, vamos ouvir aqui, ó. Vou fazer uma sequencinha aqui, gente. Vai atrasar a hora do mate hoje, mas é por uma boa causa. Então essa sequência vai ficar com Paulo de Paula, Quarto de Mansão, Gralha Azul, Nho Bernardino, Tonico e Tinoco e Gini Geno.

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1: A indicação do amigo Laírton Sartório, tava lembrando agora, ele falou do Paulo de Paula, né? Esses artistas que cantavam em circo, nos parques de diversões. Em uma das oportunidades que Paulo de Paula esteve em Chapecó, eu tive o privilégio, né, Silva? Tive o prazer de apresentar. Foi lá na Avenida São Pedro, aqui naquela região da Avenida São Pedro, tinha um parque muito grande, não recordo o nome do parque. E eu apresentei. Tava meio chuviscando ainda, uma noite meio chuviscando. E eu apresentei. Apresentei Paulo de Paula, ganhador do Globo de Ouro de 1985, com essa canção Quarto de Mansão. São 8h19. Essa canção aqui vai lá pro meu amigo Gumercindo Figueira, na Trilha do Pitoco, Tonico e Tinoco.

dedicação do seu Chenete em Oberlarbino e a Gabriela Gralha Azul. 8h24. Alô, seu Geni, aí na linha Cascavel. Olha o Giriger chegando, cantando. 8h24. Morena do Zóio Verde.

0: tem exagero ingênuo, Moreno dos Olhos Verdes. Vamos até a nossa estação de rádio, comunicações aeronáutica, serviço de proteção, controle de tráfego aéreo, informações do nosso e também dos principais aeroportos pelo país, Marcos de Freitas. Tudo bom, amigo? Seja bem-vindo, boa noite.
1: Boa noite, amigo Moisés Padilha, amigas e amigos ouvintes da Supernoite da Conda FM. Aqui quem vos fala é Marcos, diretamente da área de proteção voo do nosso aeroporto de Chapecó, para passar as condições operacionais dos principais aeroportos do país. Começando pelo Rio Grande do Sul, Uruguaiana, operando em condições visuais 18 graus. Pelotas, 11 graus de operação visual. Em Passo Fundo, 15 graus, operando também em condições visuais. Santa Maria, 15 graus, operação visual. Em Porto Alegre, apresentando chuva leve, operação visual, porém a visibilidade um pouco reduzida em 7 mil metros e 14 graus a temperatura. Já no Paraná, Foz do Iguaçu, 23 graus, operação visual. Londrina, 21 graus, condições por instrumentos, bastante nebulosidade. Em Maringá, 21 graus, operação visual. Curitiba, 19 graus, operando em condições visuais. Já em São Paulo, Campinas, apresentando chuva leve, mas operação visual e 20 graus a temperatura. Em Congonhas, apresentando vento com rajadas e bastante nebulosidade, mas operação visual e 21 graus. Guarulhos, operando em condições visuais, 21 graus. No Rio de Janeiro, Santos Dumont, operando em condições visuais, 25 graus. No Galeão, 25 graus, também em condições visuais, mas bastante nebulosidade. Na capital Brasília, apresentando condições visuais, 26 graus. Aqui em Santa Catarina, Joinville, operando por instrumentos, 17 graus. Navegantes, operando em condições visuais, bastante nebulosidade, 17 graus. Na capital Florianópolis, operando em condições visuais, visibilidade um pouco reduzida em 8 mil metros e 15 graus a temperatura. Aqui em Chapecó, estamos com operação visual, no momento 18 graus, e umidade relativa do ar em 71%. Um grande abraço a todos, fiquem com Deus, tenham uma excelente noite e até amanhã. Tchau, tchau.
0: Valeu, obrigado amigo Marcos de Freitas, controlador de voo do nosso aeroporto de Chapecó. 8h30, temperatura está em 19 graus.
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0: Programa Super Noite, já entrando na reta final, oferecimento leve, com leve é bom, Agropecuária Chapecoense. 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Bora pra hora do mate, vai dar pra ouvir umas duas, Piazinho? Então aperta o play.

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0: Fechando mais um programa Super Noite. Vou ficar devendo algumas canções, tá, gente? Barbaridade. Mas me cobrem amanhã, a partir das 19 horas, de volta com mais um programa Super Noite. Sempre contando com a sua participação, sempre contando com, com a sua chamada aqui no nosso WhatsApp da rádio no 3361-3110, tá? 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Bom, nós vamos ficar ouvindo aí os Mirins, Cantador de Vaneira. E amanhã voltamos, a partir das 19 horas. Ah, logo depois aí nós vamos ouvir a voz do Brasil. Ah, o Momento Espírita e depois a voz do Brasil. E você segue na programação da Rádio Condá FM. 50 anos. A diferença está no ar. 8h47.
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0: Que Deus te guarde, que Deus te proteja, que Deus te dê a paz. Até amanhã. Valeu, tchau, pessoal.

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Ela merece mais. Nico Williams, um dos destaques da seleção espanhola campeã do mundo de futebol de 2026, prestou uma bela homenagem à mãe logo após ser consagrado. No instante mais glorioso da carreira, ele retirou a medalha de ouro do peito, caminhou até a arquibancada e entregou a sua mãe dizendo: "Eu corro rápido, mas não tão rápido quanto a minha mãe. Ela escapou da morte e atravessou o Saara, de Gana à Espanha. Dei a medalha a ela porque ela merece mais." Antes de os filhos nascerem, Maria e o marido deixaram Gana na África Ocidental em busca de uma vida melhor. Eles cruzaram o deserto do Saara, enfrentando calor extremo, fome, medo e muitas dificuldades. Ela estava grávida durante parte da jornada. Chegando à cidade de Melilla, conseguiram asilo e reconstruíram a vida em terra espanhola. Agora, o menino que cresceu graças ao sacrifício dos pais conquistou o maior dos títulos do futebol mundial e fez questão de reconhecer o mérito dos que vieram antes. Será que já tivemos chance de fazer o mesmo? Diante das nossas conquistas, das vitórias, das fases importantes da vida que foram vencidas, reconhecemos o papel dos que vieram antes de nós? Às vezes são os pais, às vezes é um avó, um avô, uma tia, uma professora. Aquela pessoa que em momentos-chave da vida atuou para que nós pudéssemos construir nossa história com segurança. Será que agradecemos? Será que reconhecemos o papel dessas pessoas? Papéis apagados, parecendo quase sem importância, mas persistentes e lutadores. Por vezes, pessoas simples que se doaram ao extremo para que nós pudéssemos existir. Em outros casos, almas esclarecidas que nos ofereceram lições de vida ou que nos salvaram de problemas graves. Reconhecer que devemos nossas conquistas também ao trabalho dos que vieram antes não nos faz menores, não nos faz perder parte do mérito. Ao contrário, isso mostra que amadurecemos, que sabemos ser grandes. Esta é uma das razões de encontrarmos o honrar pai e mãe entre os ensinos mais importantes e antigos da humanidade, no Decálogo. Nesse honrar está inserido o reconhecimento aos que nos abriram os caminhos da encarnação, também aos que se sacrificaram para que tivéssemos melhores dias. Dessa forma, diante de qualquer conquista, diante de toda felicidade, lembremos de correr para a arquibancada da vida e prestar a devida homenagem aos que nos foram importantes, e continuam sendo. Não os deixemos relegados ao esquecimento, simplesmente pelo fato de que não dependemos mais deles. Façamos questão de tê-los perto do coração. A gratidão é uma alegria dividida. Ser grato não é se sentir na obrigação de devolver alguma coisa, mas sim de dividir. Nada fará essas pessoas mais felizes do que poder fazer parte desses momentos conosco. Elas entenderão o quanto valeu a pena. Entenderão o quanto o amor que ofereceram em sacrifício é grandioso. Assim, quando estivermos em nossos bons dias, correndo muito, ganhando medalhas, lembremos que para que isso acontecesse, alguém correu antes, e muito mais.

assim chegamos ao final de mais um Momento Espírita. Hoje, quinta-feira, 1 de outubro de 2026. 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
1: Está no ar a Voz do Brasil. As notícias do governo federal que movimentaram o país no dia de hoje.
2: Olá, boa noite.
3: Boa noite para você que nos acompanha em todo o país.
2: Quinta-feira, 1º de outubro de 2026.
3: Vamos aos destaques do dia.
2: Microempreendedores individuais têm novas opções para organizar as contas.
3: A partir de hoje, MEIs com débitos de até 5 salários mínimos podem renegociar dívidas fiscais.
2: E foi prorrogado o prazo para aqueles com dívidas de até 20 mil reais junto à União. Gabriela Noronha.
4: Nesse caso, podem ser abatidos todos os valores de juros, multas e encargos.
3: Mulheres vítimas de violência doméstica terão direito a afastamento remunerado de até 6 meses. Luana Karen.
5: Parecer da Advocacia Geral da União garante a mulheres vítimas de violência doméstica o afastamento remunerado por até 6 meses, desde que determinado pela Justiça como medida protetiva.
2: Já estão valendo as novas regras para doação de sangue.
3: Prazos para doar após a realização de micropigmentação, tatuagem ou piercing mudaram.
2: E pessoas com 70 anos que estejam saudáveis agora também podem continuar a fazer doação.
3: Vamos saber mais sobre essas novidades em entrevista com Luciana Carlos, do Ministério da Saúde.
6: Essa alteração não vai significar mais risco, nem para os doadores, nem para os pacientes. Então a gente passa a ter pessoas que antes eram inaptas, agora podendo fazer a doação.
2: Hoje, na apresentação da Voz do Brasil, eu, Mariana Jungmann e Luciano Seixas.
3: E acompanhe a gente ao vivo, acesse radiogov.ebc.com.br ou o canal Gov na sua TV aberta.
2: Prorrogado o prazo para microempreendedores aderirem ao programa de renegociação de dívidas.
3: Agora, quem tem até 20 mil reais na dívida ativa da União pode renegociar até 29 de janeiro do ano que vem.
2: Também foi lançada uma nova modalidade específica para quem tem débitos de até 8 mil reais.
4: Microempreendedores individuais podem negociar a partir desta quinta-feira dívidas fiscais com o governo federal de até 5 salários mínimos, ou seja, R$ 8.105. É uma nova modalidade do Desenrola, o Desenrola MEI Pequeno Valor,